0: Santo Espírito, desce como fogo. Santo Espírito,
1: diga,
0: incendeia, incendeia.
1: Vamos queimar por ele, vamos queimar por ele.

Ele, sendo Deus, não quis ser igual a Deus, mas esvaziou-se a si mesmo, tomando a forma de servo, fazendo-se assim semelhante aos homens, e achado na forma de homem, humilhou-se a si mesmo, sendo obediente até a morte, e morte de cruz.

0: não consegue acessar a dimensão que o Senhor tem para cada um de nós. Isso é possível, irmãos, que haja de fato prazer em servir a Jesus, a partir do momento que o abraçamos sem reservas, sem restrições, a partir do momento que nós jogamos fora tudo aquilo que nós entendemos e tomamos a verdade de Cristo Jesus como única sobre a nossa existência. E isto custa-nos um preço. Quando você assume Jesus, ou quando Jesus nos assume como servos, quando nós nos assumimos como servos de Cristo Jesus, é preciso que haja uma transformação, uma restauração, um abandono completo daquilo que nós consideramos certos, consideramos ok, para que o certo de Jesus, o ok de Jesus, venha imperar verdadeiramente na nossa existência. E isso, amados, é fundamental para que a nossa comunhão com Cristo faça sentido. Caso contrário, Jesus será apenas uma religião, um ser superior, alguma coisa assim desse tipo. No entanto, servi-lo não é bom, servi-lo não é agradável, e nós não teremos de fato a alegria que está preconizada na palavra. Nós vemos e parece que a palavra de Deus não se adequa muito bem, muitas vezes, na nossa vida, porque aquilo que nós vemos, sei lá, parece que não se aplica no nosso cotidiano, na nossa existência. Mas a partir dessa palavra que o Senhor nos dá, Ele nos ensina a observarmos passos que são necessários para que a compreensão da mensagem dEle seja real e que nós possamos assim viver aquilo que Ele quer acima de todas as coisas. E eu quero chamá-los, e aqueles que nos veem e nos ouvem pela internet, quero chamá-los à meditação. Se porventura você não tem de fato prazer no Senhor, parece que está faltando alguma coisa, eu quero afirmar para você, sim, está faltando alguma coisa: uma mudança, um abdicar, um dedicar-se verdadeiramente ao Todo-Poderoso, a ponto de assumir aquilo que Ele quer na sua totalidade na nossa vida. A palavra do Senhor, ela é totalmente assimilável, está ao nosso alcance, não é difícil. A palavra de Deus, mesmo que você seja uma pessoa extremamente simples, você que não domina muito bem, quem sabe, o português, você não fala muito bem, uma pessoa até meio que intelectualmente ignorante, mas se você ouve a palavra do Senhor, tudo isto cai por terra, porque a palavra do Eterno é acessível. Ele mesmo diz que a sua palavra é simples, e isso vem endossar essas palavras. Ou seja, as palavras de Cristo são assimiláveis. Às vezes nós não entendemos aquilo que está na palavra em decorrência da tradução da Bíblia que você faz uso. É preciso muito cuidado. Algumas pessoas dizem: eu não entendo nada que a palavra, eu não entendo nada da Bíblia, eu leio, mas não compreendo nada. Será que você não está lendo uma versão difícil demais? E isso também é um empecilho para que nós possamos compreender a simplicidade da palavra do Senhor. Fica o conselho: que adquira uma versão que seja condizente com o teu conhecimento. E há versões hoje que elas são bem simples e facilitam a nossa compreensão. Eu mesmo faço uso dessas versões para entender melhor a palavra, entender melhor os textos. Amém? E eu quero chamá-los a atenção para o primeiro tópico da nossa palavra. São três apenas. Olha só, disse Jesus: vinde a mim. Eis um grande convite. Geralmente nós aplicamos esse convite àqueles que são descrentes, àqueles que estão soltos nesse mundo. Também o é. É um convite que o Senhor faz a todos que estão espalhados por aí, longe do Senhor, cansados, mergulhados nas suas práticas pecaminosas. E Ele diz: vinde a mim todos os que estáis cansados e sobrecarregados, e eu vos aliviarei. Ouça, O Senhor faz um convite extensivo a toda a humanidade. O Senhor nos convida, convida você, convida a mim, para que nós possamos achegar-nos a Ele. É o vinde a mim. Vinde a mim todos os que estáis cansados. Muitas vezes o fato de você ser crente, estar dentro de uma igreja, elimina esse convite da tua vida. Porque nós achamos que já temos tudo. Mas esse convite de Cristo, ele se renova dia após dia na nossa existência. A cada dia o Senhor está nos convidando para chegar na sua presença, para nos aproximarmos dele. Nunca saberemos demais a ponto de não aceitarmos ou não ouvirmos o convite de Cristo Jesus. Esse convite, ele está diante de nós a cada dia. E é preciso que possamos sondar o nosso coração, a nossa vida, e vermos se de fato já o aceitamos ou se estamos na prática do pecado. Só para que nós possamos compreender o que estou falando, para que você compreenda o que estou falando. Se você está na prática do pecado, você conhece o Senhor. Ah, eu conheço Deus, sou crente, enfim, sou da igreja. Mas, se você está em pecado, você perdeu a comunhão com o Senhor. A tua vida com o Senhor zerou. Olha só como são as coisas. Nós temos uma ideia que é só de continuidade. Não, não é de continuidade. Se nós pecamos, se eu peco, se você peca, e nós o fazemos dia a dia, se porventura nós morrermos naquele estado de pecado, 10 minutos de pecado, pecou, não se arrependeu dentro de 10 minutos, você morreu, você estava com a vida zerada com Jesus. Olha como são as coisas, e veja como é séria, como é sério o convite de Cristo. A Bíblia diz de forma muito clara, para que não fique dúvida, que o pecado separa o homem de Deus. Se o pecado separa o homem de Deus, separado está o pecador. E se o pecador morre no seu estado de separação, ele não está com o Senhor. É lógico, claro. Veja como é necessária a vigilância. E esse convite de Cristo, ele é reprisado dia após dia. O Senhor está dizendo: vinde a mim, arrependei-vos, mudem de vida, seja uma nova criatura, observem a minha palavra, pratiquem a minha palavra, vivam os meus preceitos, vivam aquilo que eu quero, ide pregar o evangelho, faça isso, faça aquilo. Ou seja, o Eterno tem determinações para cada um de nós. E a partir do momento que nós acatamos o convite de Cristo, vinde a mim todos que estáis cansados e sobrecarregados, a palavra diz, ele diz, eu vos aliviarei. Esse aliviar, irmãos, é a mudança que é fruto do mover do Espírito de Deus na vida do homem. O homem recebe o Espírito Santo que passa a habitar no seu coração. A partir do momento, amados, que o Espírito de Deus habita em nós, todas as coisas tornam-se diferentes, porque teremos prazer no convite de Cristo Jesus. No entanto, é preciso entender que este convite é para ser aceito e sem volta. Eu preciso aceitar o convite de Cristo Jesus, nós precisamos aceitar esse convite, preferencialmente uma única vez. No entanto, sabemos que muitas vezes nós erramos contra o Senhor, e eis aí a necessidade de estarmos dia após dia refazendo o nosso compromisso com o Senhor e vivendo a verdade de Cristo acima de todas as coisas. No entanto, eu preciso entender que minha vida com Jesus, ela é sempre para frente, sem volta. Eu não posso pensar em voltas. Não posso pensar em voltas. Hoje eu recebi uma ligação, aliás, uma chamada no WhatsApp, de alguém que se dizia do Rio de Janeiro. E ele falando: pastor, eu sou crente, mas eu estou querendo morrer. estou pensando em morrer. Olha, me deu vontade de falar para o cara, morra, morra. Porque que ponto chega o ser humano? O cara diz que é crente, está querendo morrer. Morrer no aspecto de suicidar-se. Mas por que queria suicidar-se? Ah, porque está faltando isso, faltando aquilo, faltando não sei o quê. Mas veja como está a vida dele com Cristo. Veja se esse camarada está vivendo Jesus no seu dia a dia. Ou se ele deixou-se dominar pela situação, dominar pelos problemas da vida. E é o que geralmente ocorre. As pessoas esquecem que Jesus, ele oferece alívio, mas alívio para aqueles que são fiéis a ele. E aqueles que são fiéis a ele jamais pensam no pecado, seja ele qual for a forma de pecar. Mas o pecado já não existe como uma prática ou como objetivo de vida. Amém? Portanto, fica o convite de Cristo Jesus para cada um de nós. Vinde a mim todos os que estáis cansados, cansados das suas práticas ruins, dos seus pecados, dos seus pensamentos impróprios, das suas atitudes, enfim, daquilo que desagrada o Todo-Poderoso no teu dia a dia. E mais uma vez fica o conselho para os irmãos: pese a sua vida, pergunte a si mesmo: Jesus agiria como estou agindo? Se Jesus fosse crente como eu sou crente, ele agiria como eu ajo? São questionamentos pertinentes e às vezes ele descortina algo que nós não gostaríamos de ver, infelizmente, mas o Espírito Santo nos responde com certeza. Vamos lá? 2, versículo 29. Aprendei de mim. Olha só o que Jesus fala. Primeiro ele convida você e depois ele diz: aprendei de mim. Diz, versículo 29: tomai sobre vós o meu jugo e aprendei de mim, porque sou manso e humilde de coração e achareis descanso para as vossas almas. Irmãos, entenda jugo como ensinamentos de Cristo, como a vida com Cristo Jesus. Ele diz que o seu jugo é leve. Ele está fazendo uma comparação, uma associação, uma analogia com o judaísmo. Vale ressaltar mais uma vez: Jesus não era cristão. Jesus não seguia o cristianismo, até porque na época dele não existia cristianismo. Veio a existir posteriormente, principalmente após Paulo. Mas veja, Jesus não seguia o cristianismo. Jesus era judeu e judeu extremamente zeloso. Pense em um judeu zeloso. Jesus, ele era tão zeloso que ele conseguiu guardar a lei nos seus pormenores. Muito zelo para com aquilo que era de Deus, no caso a lei. Portanto, quando ele diz: tomai sobre vós o meu jugo, ele estava fazendo uma associação com a lei, o peso da lei, o rigor da lei, a dificuldade em viver sob a lei. A lei era pesada, irmãos. Hoje nós vivemos no tempo da graça, e o tempo da graça descortinou um tempo de facilidades. Um tempo de facilidades. Se nós estivéssemos debaixo do jugo da lei, tal qual Jesus e aqueles que viveram o judaísmo, muitas das nossas práticas nos condenariam por completo, em alguns aspectos, até a morte. A lei era extremamente rigorosa, extremamente rigorosa. E eis o porquê que Jesus fala: tomai sobre vós o meu jugo e achareis descanso para as vossas almas. Nós temos que entender que conhecer Jesus é aprender de Jesus. Mas eu só posso conhecer, aprender de Jesus se eu desejar isto. esse aprendizado de Cristo não vai cair dentro da tua mente, não vai aparecer. Eu vejo a Tenilza estudando para um concurso, e ela acorda e estuda horas e horas para assimilar a matéria, trazer a matéria para dentro da sua mente. A palavra de Jesus é a mesma coisa. Eu tenho que trazer a palavra de Deus para a minha mente. Se porventura eu não estudar, não ler, eu não conseguirei aprender de Cristo Jesus. E hoje, graças ao Senhor, nós temos a palavra, temos a Bíblia, as Escrituras Sagradas, que nos traz todas as revelações necessárias para que nós possamos aprender de Jesus, e aprender de Jesus de uma forma intensa, poderosa, magnífica, a ponto de a palavra tornar-se uma realidade no coração daqueles que a buscam, daqueles que buscam o Todo-Poderoso. E a ordem de Cristo é: aprendei de mim. Será que nós temos nos esforçado para aprendermos de Cristo? Será que há um dedicar-se, um doar-se, um querer aprender de Jesus para entender quem é Jesus? Para compreender a dimensão de Jesus? O que Ele deseja de cada um de nós? Se nós não meditarmos na palavra, não comermos a palavra, não obteremos êxito nesta jornada, a jornada de aprender de Cristo Jesus. E quando nós aprendemos do Senhor, é impossível que você não torne-se professor. Veja como são as coisas. A palavra do Eterno, ela é dinâmica na vida daqueles que aprendem de Cristo. A palavra do Senhor é dinâmica. Se eu aprendo de Cristo, eu me capacito, é uma espécie PhD em divindade, enfim, seja qual for o título que você queira dar a essa situação, mas o certo é, você receberá de Deus o preparo suficiente para ser um mestre, para ensinar a palavra, para cumprir o id de Cristo Jesus, e sem ressalvas, sem desculpas, sem desculpas. Irmãos, se você aprende de Cristo, você terá desejo de falar de Cristo. Você terá desejo de viver Cristo. Você terá desejo em ver os teus próximos conhecendo a Jesus. Você terá prazer de uma forma ou outra, seja aquilo que está ao teu alcance, mas levar esta palavra àqueles que dela necessitam. E isso, irmãos, essa palavra está endossada no ide por todo mundo e pregai o Evangelho. Veja como são as coisas. Quando nos foi dada esta ordem, se você observar bem, lá não está escrito: sacerdotes, ide por todo mundo; presbíteros, ide por todo mundo; mestres, ide por todo mundo; profetas, ide por todo mundo. Mas está falando o quê? Ide. Ou seja, cada um de nós temos esta responsabilidade e estamos preparados porque aprendemos de Jesus. Se você aprendeu de Jesus, você está pronto para cumprir o ide de Cristo Jesus e testemunhar do Senhor onde quer que você está. E este é o jugo suave de Cristo Jesus. Tomai sobre vós o meu jugo e aprendei de mim, porque sou manso e humilde de coração, e achareis descanso para as vossas almas. Entenda, achareis descanso para as vossas almas, porque o contentamento no teu coração será completo. Você terá convicção de estar fazendo aquilo que Deus quer. E a partir do momento que você está alinhado com a vontade do Senhor, o teu coração, com certeza, descansará com prazer, com alegria no Eterno, no Salvador. Amém? Portanto, o convite é para cada um de nós. Vinde a mim. Cada um de nós devemos nos achegar ao Todo-Poderoso. Nos achegamos a Ele, é tempo de aprender do Senhor. Não perca tempo. aprenda do Senhor. Ainda, irmãos, antes de passarmos para o versículo 30, nós precisamos mudar um pouco a nossa escala de valores. Nós temos uma escala de valores que está adaptada ao nosso meio, ao meio no qual nós estamos inseridos. Você já observou que há uma busca pelo preparo para uma série de situações, de fatores, mas nós não dedicamos a mesma força, o mesmo desejo em nos preparar para andar com Deus? E isso é muito perigoso, porque o reino precisa ser buscado primeiro. Buscai, pois, em primeiro lugar o reino de Deus, e o Senhor acrescenta as demais coisas. Acrescenta. Evidentemente que é preciso evitarmos esforços para conseguirmos aquilo que é desse mundo. No entanto, se nós colocamos o reino em primeiro lugar, o Senhor nos capacita, abre nosso entendimento, nos abençoa, nos ajuda, e as coisas acontecem. Vamos lá? Versículo 30. Disse Jesus: porque o meu jugo é suave e meu fardo é leve. Meu jugo é suave e meu fardo é leve. Queridos, mais uma vez, para que nós possamos entender esse versículo, versículo 30, eu preciso adequar a minha vida ao vinde e ao aprender. Vinde a Jesus e aprendei de Jesus. A partir do momento que eu me achego a Ele, aprendo dEle, eu torno-me em templo do Espírito. A partir do momento que o Espírito Santo de Deus habita no meu coração, eu não mais moverei segundo o meu entendimento, segundo as minhas compreensões, segundo as filosofias deste mundo, seja elas boas ou ruins. Eu não mais me deixarei mover pelo que o mundo tem a oferecer, mas quem há de mover na minha existência será o Espírito Santo de Deus. E esta é uma parte que nós precisamos estar muito atentos a ela. Quando o Espírito de Deus habita no nosso coração, nós teremos prazer naquilo que é do Senhor. Se você não tem prazer naquilo que é de Deus, não se engane, não te deixes enganar pela tua bondade, pela tua, sei lá, um tanto de coisas que aparecem, mas o Espírito Santo não habita no teu coração. Entenda, irmãos, quando o Espírito de Deus habita na nossa vida, o nosso prazer estará em meditar na palavra, em buscar o Senhor, em tê-lo em primeiro lugar, porque são coisas concernentes ao Espírito, e Ele domina a nossa existência, Ele nos guia, Ele nos envia, é Ele que dirige, é Ele que nos leva. Portanto, a vontade do Espírito de Deus para a minha vida, para a nossa vida, é nos fazer próximos do Senhor, é nos trazer para perto de Deus. E sem emitir julgamento, mas fazendo uma afirmação à luz da palavra: se nós não temos prazer naquilo que é de Deus, veja, isso é muito sério. Se porventura você pode ter dificuldades, é diferente, mas se você não tem prazer, alegria, satisfação naquilo que é de Deus, talvez o vinde a mim não foi obedecido e o aprendei de mim não é uma verdade. Consequentemente, o Espírito de Deus não habita no coração. E se não habita no coração, a nossa carne não tem prazer naquilo que é de Deus. E isso é notório. A Bíblia diz de forma clara que um dos nossos maiores inimigos, talvez o maior, é a nossa própria carne. E entenda a carne como vontade. Carne é sinônimo de vontade. Se nós não temos vontade, se a nossa carne não tem vontade, é porque, irmãos, tem alguma coisa errada no meio dessa história. E o errado é a falta de comunhão com o Senhor, a ponto de o Espírito Santo habitar no coração. E isto é muito sério E é preciso que nós observemos. Vale ressaltar que nós não estaremos isentos dos sofrimentos, das adversidades, dos problemas, das dificuldades. Em parte alguma na Bíblia, o Senhor nos promete que ao nos achegarmos a Ele, vinde a mim, oh Jesus, estou aqui, aprendei de mim, estou aprendendo de ti, nos isentará das dificuldades. Não existe isso na palavra de Deus, no entanto o Senhor nos diz que é preciso estarmos preparados para enfrentarmos as adversidades, as perseguições e vai por aí. É uma série muito grande de situações que é onde levantar-se contra o servo de Deus, sem contarmos todo o mundo espiritual das trevas, que também levantam forças contra as nossas vidas. Portanto, o meu jugo é suave, meu fardo é leve, não se aplica em vivermos somente mil maravilhas nesta terra, mas sim em experimentarmos e vivenciarmos a verdade de Cristo Jesus de uma forma intensa, poderosa, maravilhosa na nossa existência. Eis aí o ensinamento de Cristo Jesus para que nós possamos nos deixar mover e mover no Espírito Santo do Senhor. Cristo disse: vinde a mim todos que estáis cansados e sobrecarregados e eu vos aliviarei. Eis o convite que se renova a cada um de nós, dia após dia. O Senhor hoje fala com você: vinde a mim, vinde a mim. Não importe o teu estado, não se preocupe com o teu estado. A preocupação é achegar-se a Cristo Jesus. Achegar-se ao Senhor é ouvir o convite, atender o convite. Achegou-se ao Todo-Poderoso, atendeu o convite. Agora é tempo de discipulado, de mergulharmos na palavra, estudarmos a palavra, conhecermos a palavra, assimilarmos a palavra, assimilarmos, é nos deixar dominar por ela. E por fim, vamos experimentar o agir do Eterno poderosamente na nossa vida. Nós vamos encontrar descanso para nossas almas. Achareis descanso para as vossas almas, você terá paz de espírito, você viverá em paz com o Todo-Poderoso, e ainda serás guiado, dirigido pelo Espírito Santo do Senhor, serás um instrumento vivo do Eterno, onde quer que você esteja. Isso é interessante, amados. Mais uma vez, nós estamos vivendo uma época muito fácil de fazermos a vontade do Senhor uma realidade na nossa vida. Quando o Senhor te chama, Ele te capacita, Ele te chama, você tem diante dos teus olhos, diante da tua vida, uma série de situações que nos facilita o levar a palavra de Cristo Jesus. Use os meios que você tem hoje para cumprir o id de Cristo Jesus. E evidentemente que dentro do possível faça pessoalmente, mas também faça uso dos meios, não apenas de forma fútil, mas aproveite aquilo que nós temos como tecnologia hoje, para disseminarmos, para falarmos, para cumprirmos o id de Cristo Jesus, levando a palavra do Senhor às pessoas. Amém, queridos? Oh, glórias! Bom, não é? Que bênção! Vamos nos deixar guiar por esse Espírito tão maravilhoso que é o Espírito Santo de Deus. Vamos então orar, finalizando essa palavra. Amado Deus, muito obrigado, Senhor, pela revelação da Tua Palavra, pelo ensinamento. E prepara-nos, Pai, para que ela não seja apenas da boca para fora nas nossas vidas, mas que nós possamos assimilar as Tuas verdades e praticá-las no nosso dia a dia. Quero clamar, Senhor, que Tu nos dê a capacitação, porque sabemos que a capacitação vem de Ti, Senhor. Mas é preciso que nós a queiramos e a busquemos, para que Teu nome seja honrado e glorificado. Prepara-nos, ó Deus, fala sempre conosco, em nome de Jesus. Amém. Aleluias. Amém?
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Sujeitai-vos, pois, a Deus, mas resisti ao diabo, e ele fugirá de vós. Tiago 4:7.

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2: Amém, amados. Nós vamos meditar na palavra de nosso Senhor e Salvador Jesus. Glórias a Deus por isso. Irmãos, era Israel, era um profeta que viveu entre os anos 790 a 750 antes de Cristo, aproximadamente nesta época. Era um homem que tinha comunhão com o Todo-Poderoso, era um homem que conheceu ao Senhor, era um homem que teve experiências profundas com o Mestre, experiências profundas com o nosso Senhor, com o Todo-Poderoso, um homem que pôde ver a glória do Senhor, um homem que foi chamado para fazer uma obra maravilhosa sobre a face da terra. É claro que nós estamos falando a respeito do profeta Jonas, o homem do peixe. Oh, glórias! Quero que os queridos abram suas Bíblias em Jonas, capítulo 1, versículos 1 e 2. Jonas, capítulo 1, versículos 1 e 2. Nós vamos ler esse texto e vamos meditar um pouco a respeito daquilo que Deus fez através deste profeta. Como Deus foi misericordioso para com a sua vida, também pelo chamado que o Eterno tinha na vida de Jonas, um chamado poderoso, e este chamado com certeza estende a cada um de nós. Jonas capítulo 1, versículos 1 e 2 diz: veio a palavra do Senhor a Jonas, filho de Amitai, dizendo: dispõe-te e vai à grande cidade de Nínive e clama contra ela, porque a sua malícia subiu até mim. Oh, glórias! Amados, o Senhor tinha um chamado na vida de Jonas. Vai até Nínive e clama contra ela. E clama contra ela, porque a sua malícia, a sua maldade, as coisas ruins, a idolatria e as demais práticas ruins eram comuns naquele lugar. Deus de amor, nós te louvamos pela palavra e queremos pedir ao Espírito que tu venhas falar conosco nesta noite, trazendo a revelação da tua palavra, para que assim possamos mais aprendermos de ti e colocarmos a nossa vida à tua disposição, para que o teu mover seja uma verdade, para que o teu querer seja uma realidade nas nossas vidas. Oh, Espírito, fala conosco nesta noite, prepara-nos, oh Deus, para ouvir a tua palavra, é que eu clamo em nome de Jesus. Amém, Senhor. Amém, queridos. Irmãos, o profeta Jonas, ele esteve atuante em Israel entre os anos 790 e 750 antes de Cristo, há aproximadamente 3 mil anos atrás, consequentemente. Foi um homem, queridos, que tinha um chamado na sua vida, um homem que conheceu Deus. Era um tempo difícil, um tempo complicado, um tempo que a maldade imperava naquele lugar, bem como hoje, semelhantemente a estes dias nos quais a maldade também tem imperado de uma forma grandiosa. Era necessário muita coragem, muita disposição a amar o Senhor acima de todas as coisas, para que pudesse sair, ir ao campo e falar daquilo que Deus queria para a vida de Israel e para aqueles que moravam na região. Amados, e um dia o Senhor falou para Jonas: olha, Jonas, eu quero que você vá até Nínive, eu quero que ali você fale do meu evangelho, que você fale do meu poder, que você fale da minha glória, que você fale daquilo que eu posso fazer naquele lugar. Vale ressaltar, irmãos, que Nínive não era uma cidade de Judá, não era uma cidade de Israel. Nínive era uma cidade pagã, e certamente aquilo mexeu com o coração de Jonas, e Jonas não gostou muito da ideia, a ideia de falar do amor do Senhor para um povo que não era chamado para servir ao Senhor, a ideia de sair de Israel, de ir até Nínive e ali falar do pecado, falar da malícia, falar da maldade, falar dos seus muitos pecados. Aquilo não agradou ao profeta, porque ele tinha conceitos na sua vida. O profeta Jonas tinha conceitos. Muitas vezes, queridos, nós temos sido tal qual Jonas. O Senhor tem falado para cada um de nós: vai e fale, vai e testemunhe, vai e mostre o pecado, vai e chame a atenção, testemunhe contra este povo em meu favor. E nós olhamos, amados, e voltamos atrás, porque achamos que não é por aí, porque achamos que eles não são dignos, porque achamos que eles não merecem a graça de nosso Senhor e Salvador Jesus. No entanto, irmãos, nós precisamos entender que o mais importante é obedecer ao Senhor acima de todas as coisas, é colocar o Senhor em primeiro plano, é colocar Deus acima de tudo quanto nós imaginamos, tudo quanto nós pensamos, tudo quanto nós somos, irmãos. Oh, meu Deus, e quão difícil é colocar Deus em primeiro lugar na nossa vida. Quão difícil, irmãos, é ouvir a voz do Senhor. Nossos conceitos, malditos conceitos, entendimentos humanos, eles muitas vezes querem dominar a nossa vida, querem dominar o nosso ser. Nosso entendimento, amados, muitas vezes, queridos, fazem-nos surdos à voz do Senhor. E nós não escutamos a voz de Deus, não escutamos a voz do Todo-Poderoso. Com Jonas foi mais ou menos assim. O Senhor havia falado: Jonas, vá, testemunhe, fale contra aquele povo, fale da maldade, porque eu tenho algo grande para fazer naquela cidade, eu tenho algo grande para fazer naquela região. Porém, amados, Jonas olhou e entendeu que não era por aí, que o Senhor estava equivocado, que o seu entendimento era melhor, e ele achou por bem, amados, não agir segundo aquilo que Deus queria, segundo aquilo que Deus determinou. Será que nós não temos sido tal qual Jonas? Quais são as respostas que nós temos dado às perguntas de Deus? Quais são as nossas ações em relação aos mandamentos de Deus? Quando o Senhor nos chama, quando o Senhor nos ordena, nós temos obedecido aquilo que Deus quer, ou temos andado conforme o nosso entendimento, ou temos dado passos em direção ao que nós achamos melhor? Nós precisamos, queridos, olhar para o Senhor em todos os aspectos e trazer a palavra de Deus para dentro de nós e sermos obedientes àquilo que o Senhor quer, àquilo que Deus quer para a nossa vida. E vale ressaltar, irmãos, que muitas vezes obedecer ao Senhor dói, é custoso, é trabalhoso, cansa, faz-nos suar, enfim, exige de nós uma atenção redobrada, exige de nós um esforço, porque é com esforço que nós vamos alcançar o reino dos céus, e se nós não nos esforçarmos, certamente não vamos acessar a presença do Senhor. É o esforço, irmãos, para cumprir a vontade de Deus, é o esforço para sermos santos, é o esforço para lermos a palavra que mostra-se tão difícil, não é verdade? Como é difícil ler a palavra, mas se eu me contentar com a minha vontade, não lerei a palavra de Deus. O esforço para orar, o esforço para buscar o Senhor, o esforço para vir à igreja. Irmãos, se não houver esforço na nossa vida, certamente nós seremos desobedientes, tal qual Jonas foi. Jonas achou por bem, amados, não ir a Nínive, mas pegar um navio em outra direção, uma direção totalmente oposta, porque ele entendeu que poderia fugir da presença de Deus. Quantas vezes, queridos, nós estamos fugindo da presença de Deus? Você já parou, já analisou? Será que você também não está fugindo da presença de Deus? Talvez você pode até questionar-me e falar-me, mas eu não tenho embarcado, eu não estou indo em direção a lugar nenhum, eu estou aqui, queridos. O Senhor sonda a nossa mente, o nosso coração, o nosso ser. E quantas vezes, amados, a desobediência está cravada dentro do nosso coração. Porém, quando nós olhamos o exterior é bonito, o exterior é legal, o exterior é até florido. Nós precisamos estar atentos, irmãos. Haja vista que, quando Jonas fugiu para Tarsis, ele não estava com semblante diferente, ele não estava com uma cara diferente, mas ele estava vivendo a sua vida normalmente, e certo que estava fazendo a coisa certa. Eis o grande problema. Muitas vezes estamos dando passos totalmente equivocados, totalmente errados, e concluímos que os nossos passos são corretos, são bons e aceitáveis diante do Senhor, porque o nosso conceito fala mais alto do que a voz do Eterno. E no versículo 3 do capítulo 1 de Jonas: Jonas se dispôs para fugir da presença do Senhor para Tarsis, e tendo descido a Jope, achou um navio que ia para Tarsis, e nesse navio ele embarcou. Nesse navio ele embarcou, irmãos. Mas quando Deus quer fazer algo na vida da gente, não tem como fugir da presença do Senhor. Não adianta nós nos embarcarmos um navio, pegarmos um avião, um ônibus, um carro, fugirmos para o lugar mais distante possível e imaginável. Quando Deus quer fazer alguma coisa na vida da gente, Ele nos traz, mesmo sendo puxado, mesmo sendo na base da força. E quando Jonas embarcou nesse navio e começou a sua viagem em direção a Tarsis, mais à frente, amados, o Senhor levantou um grande temporal naquele mar. Um temporal que balançava aquele barco como um barco de papel. Estava a ponto de naufragar. E ali estava Jonas, queridos. Ali estava Jonas. Mas como fugir da presença do Criador? Como fugir? Irmãos, fugir de Deus é mais fácil do que parece. Como fugir da presença do Senhor? Fugir da presença de Deus é mais fácil do que parece. Quando nós optamos por viver o pecado, quando nós optamos por dar os nossos próprios passos, por fazermos aquilo que nós queremos, em detrimento da vontade do Senhor, em detrimento daquilo que Deus tem ordenado para a nossa vida, isto é uma forma de fuga. E quantas vezes, queridos, no meio da caminhada, no meio da nossa fuga, tudo dá errado. Tudo dá errado. O nosso navio naufraga. O nosso carro acidenta. O nosso avião cai. Ou seja, nada fica contra a vontade de Deus. Talvez nesse momento você esteja passando por um grande furacão na tua vida, passando por um grande problema na tua vida, e você se pergunta: mas por quê, por quê, por quê? Porque para interrogar a Deus nós somos bons, para cumprir a vontade do Senhor temos dificuldades, mas para apontarmos o dedão para Deus e falarmos: Deus, por quê, por quê? Para isso nós somos bons. E quantas vezes, amados, a nossa vida está só a misericórdia de Deus, de ponta cabeça, nada dá certo. Aí você olha e diz: as portas estão fechadas para mim. Deus fechou as portas para mim. Será que as portas não foram fechadas por você mesmo? Será que não é nós mesmo que temos fechado a nossa porta ao desobedecermos ao Senhor, ao fugirmos da presença de Deus? Será que nós não temos fugido, igreja, da presença do Senhor? É necessária uma atenção muito grande com aquilo que é espiritual, com aquilo que é do Senhor, queridos, para que todas as nossas ações sejam voltadas para a honra, para a glória do Todo-Poderoso. Com tudo quanto você faça, que o Senhor seja honrado, que o Senhor seja glorificado, que o Senhor seja bendito. E muitas vezes, queridos, nós temos que lançar a mão numa dose de coragem e perguntarmos: será que nós temos feito aquilo que Deus quer? Será que as nossas ações são para a honra e para a glória do Eterno? Aí você olha para mim e diz: ah, você não conhece a minha situação, mas Deus sabe, Deus sabe. Ah, pastor, você não conhece a minha situação, mas Deus sabe das minhas dificuldades, Deus sabe dos meus problemas, Deus sabe de tudo quanto eu tenho passado. Irmãos, uma notícia ruim para você: Deus não quer nem saber das tuas dificuldades, dos teus problemas, daqueles momentos difíceis pelos quais você tem passado. Deus quer é que você esteja na presença

vida, que você o ame acima de todas as coisas, porque a partir desse momento, amados, grandes coisas hão de acontecer na vida dos fiéis. Nós questionamos Deus, colocamos nossos problemas diante do Senhor, mas muitas vezes não fazemos nada que Deus quer na nossa vida. Jonas tinha um chamado. Jonas tinha um chamado na sua vida, um chamado extremamente importante, amados, mas ele voltou as suas costas para o eterno, porque ele achou que a sua decisão era melhor. Quantas vezes estamos embarcados em direção a Tarsis? Estamos indo em direção a Tarsis. Talvez a tempestade ainda não chegou, o barco não quer afundar ainda. Mas estamos embarcados numa direção contrária àquela que Deus quer na tua vida. Irmãos, olhe para o Senhor, olhe para o Todo-Poderoso. Não permita, meu amado, não permita, meu irmão, que a situação fique incontrolável, que a situação fique difícil, que a dor chegue, que a dor te esprema. Não permita que o diabo te esprema também, mas olhe para o Senhor enquanto tudo está muito bem. Ame o Senhor enquanto tudo está muito bem. Ame o Senhor enquanto tudo está muito bem, amados. Irmãos, é muito comum nós ouvirmos falar que alguns vêm para o Senhor pelo amor, outros pela dor. Já ouviram essa frase? É impossível vir pela dor. Tem que vir pelo amor. Tem que vir pelo amor ao Senhor. Nós temos que amar a Deus, queridos, a ponto de colocarmos o nosso coração a seu dispor, colocarmos a nossa vida a seu dispor, porque quando assim fazemos, irmãos, o Eterno vem e move poderosamente na nossa vida. Oh, glórias ao nome santo de Deus. E no versículo 4 de Jonas 1 diz: mas o Senhor lançou sobre o mar um vento forte e fez-se no mar uma grande tempestade, e o navio estava a ponto de se despedaçar. Glórias a Deus por isso, queridos. Porque quando o nosso caminho, amados, nosso caminho, ele vai de uma forma que parece que não tem mais volta, prepare-se para as tempestades do Senhor contra a tua vida. Prepare-se para as tempestades, mas eu quero afirmar para vocês, irmãos, que é muito melhor nós nos achegarmos de uma forma legal diante do Senhor, e nos apresentarmos diante do Eterno, e falarmos para Ele: Senhor, aqui está a minha vida, Senhor, aqui está a minha existência, trabalha meu coração, move na minha vida, prepara-me para que eu vá e eu testemunhe da Tua vontade, da forma que Tu queres. É melhor dessa forma do que experimentarmos, amados, o peso da mão de Deus sobre a nossa vida. Não queira experimentar o peso da mão de Deus na nossa vida. Irmãos, grande parte dos problemas, talvez 90% deles ou mais, grande parte dos nossos problemas, eles têm origem na nossa desobediência ao Criador. Na nossa desobediência. Ela torna-se tão comum na nossa vida, mas tão comum, queridos, que nós não mais sentimos, não mais reconhecemos que somos.

Veja, muitas vezes, queridos, a nossa desobediência ao Todo-Poderoso gera problemas em toda a nossa família, gera problemas naqueles que são próximos a nós, gera problemas nas pessoas que nos conhecem. Sabe por quê, irmãos? Eles olham para nós e não conseguem ver Jesus Cristo. Olham para nós e não conseguem ver a fidelidade ao Todo-Poderoso. E apontam o dedo contra o nosso Deus. E testemunham contra o nosso Senhor. E falam mal do nosso Senhor. E a culpa, com certeza, é nossa. Precisamos ter cuidado para que o escândalo não venha através da nossa vida. E às vezes nós lemos esse texto e achamos que o escândalo é esse escândalo que nós conhecemos por aí. Mas o escândalo, irmãos, é fazer a incredulidade, é fazer a incredulidade entrar no coração de alguém, alguém que nos conhece e ao qual nós devíamos testemunhar Cristo Jesus, testemunhar do poder de Deus. Com Jonas não foi muito diferente. Estava toda uma situação insustentável, uma situação complicada demais. E Jonas olhou, chamou aqueles que eram autoridades daquele navio e disse: olha, a culpa é minha, sou eu o culpado, joguem-me no mar, joguem-me no mar. Precisamos, queridos, morrer para o mal, para as coisas erradas, para aquilo que não agrada o Senhor, para que Ele possa fazer algo novo na nossa vida. E Jonas foi jogado no mar, irmãos, e o Senhor fez algo magnífico na vida daquele homem. Ele foi tragado, ele foi comido por um peixe. O peixe olhou e disse: opa, uma isca, alimento, engoliu Jonas. Não espere chegar no estômago do peixe, não espere, é muito difícil. E talvez você não tenha a mesma sorte que Jonas teve de reconhecer a soberania de Deus no seu pior momento, no seu momento mais difícil. Talvez você não tenha, irmãos, a oportunidade de reconhecer que tudo é uma consequência das tuas ações, das ações más, dos atos ruins, e reconhecer a soberania do Senhor, e pedir a Deus perdão, e clamar ao Todo-Poderoso, e clamar ao Eterno, amados. Não espere isso acontecer, irmãos, não espere. Com Jonas, ele teve esta oportunidade, mas será que nós teremos a oportunidade de sermos lançados no mar e tragados por um peixe, e lá dentro, no seu estômago, ainda temos condições de lembrar do Senhor? Queridos, louvado seja o Senhor, porque Ele não nos revelou o dia da nossa morte. Louvado seja. Porque talvez todos nós perderíamos a salvação. Se nós soubéssemos o dia da morte, alguns pensam: ah, se eu soubesse o dia da morte, eu seria salvo com certeza. Mas nós estaremos tão preocupados com tanta coisa, que não sobraria tempo para Deus na nossa vida. Veja, amados, Jonas estava ali, preste da morte. Não tinha como sair daquele lugar. Como sair daquele lugar? Não tinha como. Só mesmo um milagre. Mas naquele momento difícil, ele lembrou de Deus. No teu momento difícil, tu tens lembrado de Deus, tu tens clamado ao Senhor, tu tens pedido a misericórdia do Eterno. Você tem falado para o Senhor: Deus, tem compaixão da minha vida? Você tem falado para o Senhor: Deus, tem compaixão da minha vida? Veja, irmãos, não estamos na hora da morte, não estamos no estômago de um peixe, sem a opção de sairmos dali. E mesmo assim, muitas vezes, nós nos deixamos dominar pelo problema, dominar pela dificuldade, dominar pela situação, e perdemos de vista o chamado, a graça, a misericórdia, o cuidado, o zelo, a mão amiga do Senhor em nosso favor. Amados, Jonas lembrou-se do Senhor no momento mais difícil da sua existência, nos momentos finais da sua vida,
E ele lembrou, e ali ele clamou ao Todo-Poderoso, e o Senhor, na

misericórdia veio em seu favor e aquilo que é impossível veio à existência. E em Jonas capítulo 2, versículo 1 está escrito: então Jonas do ventre do peixe orou ao Senhor seu Deus. Jonas do ventre do peixe orou ao Senhor seu Deus. Imagine, irmãos, aquele momento, como ele estava ali dentro, envolto em tudo que estava no estômago do peixe. Difícil, momento complicado demais, mas ele lembrou de Deus. Lembre de Deus hoje, amados. Lembre do Senhor enquanto é possível. Lembre do Senhor. E Jonas orou ao Todo-Poderoso, e a graça do Senhor foi para com ele. E a Bíblia diz que esse peixe foi até a praia, e ali vomitou Jonas, e ali expulsou Jonas do seu estômago. E ele teve a oportunidade de ver a luz do dia. Ele teve a oportunidade de ouvir a voz do Senhor. E ele teve a oportunidade, acima de tudo, de honrar o chamado de Deus para a sua vida. Amados, nós temos a oportunidade hoje de honrarmos o chamado do Senhor na nossa vida. Façamos dessa forma. Façamos dessa forma. Não vamos esperar que a situação fique insustentável. Não vamos esperar que as coisas venham a perder, sair do nosso controle. Não espere que as coisas saiam do teu controle, mas olhe para Deus hoje. Faça aquilo que Deus quer, porque Deus é maravilhoso, porque Deus é poderoso, porque a glória do Senhor é sem par, porque a graça, o amor, o zelo, o cuidado de Deus para com a nossa vida é grande, amados. E por mais difícil que seja a situação pela qual você passa, o teu problema, Deus tem a solução, Deus pode mudar. E ainda, amados, havia ali uma grande cidade, Nínive, um povo ruim, um povo cheio de pecado, um povo marcado pela maldade, marcado pela idolatria, mas era um povo que Deus olhou e que Deus amou e que Deus estendeu a sua mão e que Deus tinha um projeto na vida daquela cidade, daquela população. E olha só, queridos, Deus ama. Deus nos ama, e Deus ama aquele que vive no pecado. Basta que nós nos coloquemos no chamado do Senhor, para que eles também sejam alcançados pela misericórdia de Deus, pela grande misericórdia do Senhor. Não permita, amados, não permita que os teus conceitos, que os nossos conceitos sejam maiores do que o chamado de Deus na nossa vida. Que o teu entendimento seja maior do que aquilo que Deus entende. Não permita, irmãos, que as nossas ações venham roubar a glória de Deus. E ainda, que nós não sejamos a porta fechada para que muitos possam alcançar e serem alcançados pela glória do Senhor, que possam alcançar a presença de Deus e que sejam alcançados pela misericórdia, pela salvação do Todo-Poderoso. Queridos, muitas vezes nós estamos vivendo tal qual Jonas, semelhantemente a Jonas em todos os aspectos, até temos comunhão com o Todo-Poderoso. Mas quando o Eterno nos comissiona, quando Ele nos chama, aparecem as nossas reclamações. Nós olhamos para as dificuldades, nós olhamos para aquilo que o nosso coração joga dentro da nossa mente, e nós concluímos que não é bem daquele jeito, que Deus está errado. O Senhor, este nunca erra. E se você tem passado pelas dificuldades, tem passado pelos problemas, eu quero afirmar para você que Deus pode mudar, que Deus pode mudar. Não há impossível para Deus, porque o nosso Deus é aquele que tira defuntos de covas, é aquele que traz mortos à vida, é aquele que tira homens de estômago de peixe para que faça a sua vontade. Esse é o Deus ao qual nós cremos, esse é o Deus no qual nós cremos, no qual nós nos movemos, no qual nós respiramos. Amemos o Senhor, igreja, com todas as nossas forças. Amemos o Senhor.
Fale para o Todo-Poderoso: Senhor, eu quero não ser como Jonas, mas eu quero ser um homem usado, uma mulher usada para testemunhar de Ti, para ver a Tua glória. Apresenta diante do Senhor os teus problemas, não espere chegar no estômago do peixe para orar, mas apresenta diante do Senhor as tuas dificuldades, os teus problemas. Mas lembre-se, não basta apenas apresentar, tem que viver Deus, tem que viver Deus, tem que viver Deus, igreja, tem que viver Deus. Nós vemos muitas vezes, irmãos, muito por aí, muito comum mesmo, as pessoas cheias de problemas, cheias de dificuldades, pedem oração, pedem clamor, até entram em campanhas, enfim, essas coisas todas. Mas quando você olha para a vida da pessoa, você não vê que ela quer compromisso com Deus. Não viva dessa forma, não viva. Deus tem para dar, como tinha para dar a Jonas, e deu. Ele pôde ver o agir poderoso de Deus. Toda aquela cidade dobrou-se aos pés do Senhor, dobrou-se aos pés do Senhor. O interessante é que mesmo Jonas, vendo o milagre de Deus em Nínive, ele ainda não estava contente com Deus. Ele ainda não estava contente com o Senhor. Deus quer mudar a tua vida. Ele quer te restaurar. Ele quer fazer um milagre acontecer na tua existência. Mas primeiro Ele quer que tu sejas um não fujão. Alguém que não fuja, mas alguém que aceite, que tope, que abrace, que esteja pronto para fazer a vontade do Senhor. Esse é o primeiro passo. Esse é o primeiro passo. Mas se você fugir, ou está fugindo, lembre-se, é tempo de voltar, porque a situação vai ficar difícil. O tempo vai fechar para você. O tempo vai fechar. E talvez você não tenha a mesma sorte do profeta. Veja, com o Senhor não se brinca. A palavra diz que Deus é fogo consumidor. Não queira experimentar o fogo consumidor. Aproveite o momento da misericórdia, o momento que Deus está mostrando o seu amor para com a tua vida. Aproveite esse momento, abrace o Senhor, viva Deus e veja o que o Senhor fará na tua vida, através da tua vida, na vida dos teus próximos, na vida daqueles que são os seus familiares, na tua casa, onde quer que você esteja, porque você será um profeta do Senhor. E Nínive há de aceitar o Senhor através da tua palavra. E talvez, amados, a tua Nínive seja a tua família, o teu local de trabalho, a tua Nínive seja a tua cidade, ou ainda o teu bairro, ou ainda a quadra onde você mora. A tua Nínive, ela pode estar muito mais próxima do que você pensa. Veja, esteja atento ao chamar do Senhor e deixe que Ele venha trabalhar no teu coração. Há 3 mil anos atrás, aproximadamente 3 mil anos atrás, um homem experimentou o chamado do Senhor, fugiu da presença de Deus, experimentou a graça do Todo-Poderoso, a misericórdia do Eterno, deixou-se mover pelo Senhor, viu o poder de Deus, viu a manifestação do poder do Senhor. Nós podemos passar por todas essas etapas e vermos o poder de Deus. Basta que nos coloquemos à disposição do Senhor, no mover do Espírito Santo de Deus. Experimente, amados, experimente viver aquilo que Deus quer, e verás que Ele moverá poderosamente na tua vida. Ele moverá poderosamente na tua vida. Amém? Não fujamos da presença de Deus. Para onde fugirei da presença do Senhor? Se subir ao alto monte, lá tu estás. Se descer ao lugar mais profundo, lá tu estás. Se eu for em direção ao horizonte, lá tu estás. E nos tempos modernos, se você conseguir embarcar numa nave em direção a Vênus, a Marte, lá estará o Senhor também. Portanto,
não há como fugir da presença do Mestre. É melhor abraçarmos o Senhor e falarmos para Ele, como disse o outro profeta: eis-me aqui, eis-me aqui, eis-me aqui. Amém? Fale para o Senhor: eis-me aqui, eis-me aqui. E se for necessário, diga ainda: Senhor, quebre meus conceitos, meu entendimento, minha sabedoria, para que eu seja movido pelo Teu Santo e Bendito Espírito. Amém, amados? Glórias a Deus por isso. Nós vamos orar e eu quero que no decorrer dessa oração você fale para o Todo-Poderoso. Que Ele quebre os teus conceitos, o teu entendimento, porque você quer fazer aquilo que é da vontade dEle. Que você deseja cumprir o chamado, que você não tem intenção de fugir. Mas, se você é um fujão, fale para o Senhor: eu quero voltar, eu quero voltar. Peça para o Senhor te trazer de volta e para mudar a tua vida. Vamos orar? Pai eterno, nesse momento eu quero clamar que tu venhas mover na vida de cada um desses que estão ouvindo esta palavra, desses que estão aqui conosco, Senhor. Que teu Espírito Santo venha trabalhar cada vida, trabalhar cada alma.

0: aquilo que tu queres, Pai, para que assim, Senhor, aqueles que estejam fugindo, que estejam no caminho errado, na direção oposta, Senhor, que possam voltar para a tua presença, deixar-se mover pela tua graça, Senhor, deixar-se mover pelo teu Espírito, Senhor. Oh Deus, olha ainda para esses que estão dizendo, eis-me aqui, Deus, move em mim, trabalha meu coração, oh Espírito, envolva-os com teu poder, com tua glória, para que nessa noite, Senhor, seja uma noite de transformação, Senhor, uma noite de transformação, uma noite, oh Deus, nos quais eles possam sentir a tua presença, e que possam ouvir, Senhor, a tua voz enviando-os a Nínive, para que ali possam testemunhar, possam falar do teu amor, falar da tua glória, Senhor, oh Deus, alcança, Senhor Jesus, a tua igreja, alcança cada um desses com a tua misericórdia, alcança-nos, Pai, alcança-nos, meu Deus, porque estamos na tua presença e reafirmamos, meu Deus, eis-me aqui, envia-me a mim, Senhor, envia-me a mim, eis-nos aqui, Senhor, envia-nos, envia-nos para a tua honra e para a tua glória, é que eu peço em nome do teu filho Jesus, amém, Senhor, aleluias, aleluias.
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os espíritos imundos, quando viam, prostravam-se diante dele e clamavam, dizendo: Tu és o Filho de Deus. Marcos 3:11.

Sejam agradáveis as palavras da minha boca e a meditação do meu coração perante a tua face, Senhor, rocha minha e redentor meu. Salmos 19, 14.

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2: Irmãos, vamos estudar a palavra de Deus. Nosso objetivo às quartas-feiras é meditarmos na palavra, é ouvirmos aquilo que o Espírito Santo do Senhor tem para falar aos nossos corações. E o nosso objetivo nesta noite é mais uma vez nos debruçarmos sobre a palavra e deixarmos o Espírito Santo do Senhor nos dar a instrução necessária para que nós possamos ter uma vida que seja digna de falarmos que somos de Cristo Jesus, de fato, servos do Senhor. O título do nosso estudo, a plenitude da vontade de Deus na vida do cristão. A plenitude da vontade de Deus na vida do cristão. Vamos orar. Meu Deus, muito obrigado por esta oportunidade que é tão especial. A oportunidade que Tu nos concede de mais uma vez estarmos reunidos para louvarmos, adorarmos o Teu nome, aprendermos mais um pouco sobre Ti e cada dia mais vivermos adequados à Tua vontade. Que sejamos plenos, cheios do Teu Espírito, cheios da Tua Palavra, para que em todas as coisas possamos Te honrar e glorificar, ô Senhor. Que assim seja, em nome de Jesus. Amém. Amém? Os amados podem assentar-se. Queridos, a palavra do Senhor, ela é a nossa regra. Quando nós queremos viver de fato a vontade do Eterno, o melhor lugar para buscarmos a orientação é na Bíblia. A Bíblia nos ensina os pormenores da nossa fé, como devemos nos portar, como devemos agir, o que devemos fazer ou não, enfim, todas essas coisas nós encontramos de forma farta. Haja vista que as informações são muitas, são claras. E se nós queremos de fato vivermos Cristo Jesus, é só colocarmos em prática. E na palavra de hoje somos chamados a atenção a vivermos uma vida plena, na plenitude do Senhor. Isso significa, irmãos, que nós precisamos estar continuamente cheios do Senhor, repletos do Senhor, totalmente completos da presença de Deus. E, na verdade, irmãos, esta é uma condição exigida por Deus para todos aqueles que chamam pelo seu nome. Se porventura eu falo, eu sou de Jesus, mas se a minha vida não é plena, não é cheia de Cristo, são apenas palavras vazias que não hão de somar, que de fato não serão verdadeiras. O apóstolo Paulo estava preso em Roma, na sua primeira prisão, lá pelos anos 61 depois de Cristo, há quase 2000 anos atrás. Ele estava preso mais uma vez e ele escreve à igreja de Colossos. E ouça só as orientações que ele passa, além de tantas outras que nós encontramos nessa carta. Mas estas em específico. Colossenses capítulo 1, versículos 9 e 10. Os irmãos podem continuar assentados, mas que estejam atentos à leitura da palavra. Por essa razão, também nós, desde o dia em que soubemos disso, não deixamos de orar por vocês e de pedir que transbordem do pleno conhecimento da vontade de Deus, em toda a sabedoria e entendimento espiritual. Dessa maneira, poderão viver de modo digno do Senhor, para o seu inteiro agrado, frutificando em toda boa obra e crescendo no conhecimento de Deus. Oh, glórias! É o apóstolo Paulo que nos ensina. É o apóstolo Paulo que orienta a igreja de Colossos e essas orientações, elas se aplicam a nós quase 2000 anos após. São orientações que passam os séculos, os milênios. Uma orientação atemporal, ela há de ser uma verdade enquanto houver terra. Se Cristo voltar nesse século, essa palavra será uma realidade. Se voltar daqui a 200 anos, essa palavra continuará a verdade. Se lá pelo ano 3000 seja o tempo da volta de Cristo, esta palavra continuará sendo uma verdade a ser observada e praticada por todos aqueles que amam e hão de amar a Cristo no decorrer da existência da humanidade. Portanto, irmãos, a palavra do Senhor não caduca, não fica velha e são orientações necessárias para que nós possamos, de fato, vivermos uma fé real. Não uma fé que hoje eu estou com Cristo, amanhã eu estou com o capeta, depois estou com Cristo, depois com o cão. Não, isso não existe. Haja vista que, a partir do momento que nós abraçamos o Senhor Jesus como Salvador das nossas vidas, nós somos transformados e elevados a um crescimento contínuo, para que cada dia possamos nos assemelharmos ao Senhor e mostrarmos em atos e ações que Cristo Jesus, de fato, é o nosso Deus, é o nosso Redentor, é aquele que move na nossa existência. O cristianismo verdadeiro, servos de Deus verdadeiros, não se resume a práticas religiosas, ou seja, não são apenas praticantes de práticas, coisas religiosas, de ritos religiosos, também de emoções espirituais e coisas assim, mas eles possuem uma vida real no dia a dia, uma vida prática. E nessa vida prática é mostrada que o Senhor Jesus é o centro. Crente, irmãos, crente que no decorrer do seu dia a dia não mostra Jesus como o centro da sua vida, mas na igreja ele mostra-se como cheio do Espírito Santo, na verdade ele não é cheio do Espírito Santo. Pode ser cheio do Espírito do mal, de engano, mas aqueles que estão alinhados com a vontade do Senhor, eles são continuamente retos naquilo que fazem. Podem até tropeçar e cair, tropeçar e errar, pecar, mas não ficarão na prática do pecado, hão de levantar-se e confessar os seus erros, e o Senhor diz que ele perdoa todos os que se achegam a ele e confessam os seus erros. E esses são purificados, é assim que o Senhor faz. Amém? A nossa vida, irmãos, ela precisa estar completamente preenchida. Sempre preenchida, nossa vida não pode andar vazia. Ela tem sempre um Senhor no centro. E o nosso Senhor é Jesus. Eu preciso mostrar Jesus a cada instante da minha vida, porque é Ele que preenche o meu coração. Portanto, todos nós que somos servos do Eterno, temos que possuir uma vida que seja de fato frutífera, que mostre frutos que estão em sintonia com Deus, em que as pessoas possam enxergar o Senhor Jesus na nossa existência. Amém? Como eu disse anteriormente, a plenitude da vontade de Deus na vida do crente. Nós vamos observar quatro aspectos com base em Colossenses capítulo 1, versículo 10. Quatro aspectos que são necessários para que a nossa vida não seja marcada pela hipocrisia e ou apenas pela superficialidade da religiosidade, mas, de fato, centrada no Senhor, alicerçada em Cristo. E o primeiro ponto, irmãos, é necessário estarmos pleno do conhecimento da vontade de Deus. Estarmos pleno do conhecimento da vontade de Deus, pois ela nos capacita a andarmos dignamente diante do Senhor. Ou seja, nós só podemos andar de forma digna, cumprindo aquilo que o Senhor quer para as nossas vidas, quando de fato nós temos um pleno conhecimento de quem é Deus, do que Ele quer para a nossa vida, daquilo que Ele determina para a nossa existência. É bom ressaltar, amados, que servos do Senhor é livre, sim, é livre. É livre para não pecar, porque ele é servo de Deus. Se é servo de Deus, ele está na obrigação de observar e cumprir aquilo que Deus determina para cada um de nós. Amém? Ouça só. A Bíblia diz que nós precisamos nos capacitarmos e andarmos segundo a vontade do Senhor. Versículo 10. Desta maneira, poderão viver de modo digno do Senhor. Primeira parte do versículo 10, Colossenses capítulo 1. Andar de forma digna, o que seria isso? O que seria andar de forma digna?
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2: Digna. Irmãos, é uma vida coerente. Vivermos de forma digna no nosso dia a dia significa que eu preciso mostrar Jesus na minha existência. E muitas vezes nós temos observado que muitos crentes, eles não são de fato pessoas que mostram Jesus no seu dia a dia. É tipo assim, dentro da igreja eu preciso viver em santidade, vem os ritos, vem usos e costumes, um tanto de situações, mas quando tiro o pé de dentro da igreja, parece que aquelas cadeias, entende-se como uma cadeia, são quebradas e eles podem viver da forma que dá na telha, da forma que acham interessante. Mas isso não corresponde com aquilo que a palavra do Senhor chama-nos a atenção. Nós somos chamados para vivermos segundo a vontade do Senhor. E isso de forma contínua, jamais nos esquecermos dessa verdade. Nós precisamos entender, irmãos, que há uma necessidade de vivermos o Evangelho. Vivemos o Evangelho. E essa vida, essa prática do Evangelho, necessário é que seja visível. Visível. É o testemunho. As minhas atitudes, seja no falar, no agir e até no pensar, enfim, todas as situações, meu caráter, aquele cara que é digno, as pessoas olham para ele e falam, esta pessoa é confiável, é uma pessoa de caráter. Assim é a realidade da vida daqueles que são cheios do Espírito Santo. E esta é a recomendação do apóstolo Paulo aos Colossenses, que eles sejam cheios do Espírito Santo. Amém? Nós temos visto que, infelizmente, amados, muitos não conseguem andar de uma forma digna de Cristo Jesus. E tudo isso é bom que nós possamos assimilar para que possamos refletir e vermos se estamos sintonizados com a vontade do Senhor ou não. Porque se nós não estivermos dentro da vontade de Deus, hoje é o tempo oportuno para que haja uma restauração, uma mudança completa de vida. Amém? E nós temos notado que muitos, eles procuram viver um cristianismo com as suas forças. Eles fazem tudo segundo as suas forças. Mas, necessário entendermos que não é, irmãos, não é dessa forma, mas sim pelo entendimento da palavra do Senhor e pela prática da palavra de Deus na nossa vida. Amém? Nós temos que conhecer a palavra e praticar a palavra. Isso nos dá uma forma digna para honrarmos e glorificarmos o nosso Senhor e Salvador Jesus. Muitos querem apenas mostrar ao próximo que ele é crente. Conhece alguém que tem aquela aparência de crente e faz questão de mostrar para você que é crente, mas nas suas costas aí, ou longe dos seus olhos, de crente não tem nada? Muitos vivem assim, irmãos. Isto não é uma forma digna diante do Eterno, porque nós precisamos mostrar, não para os homens, essa aparência de crente, mas mostrarmos para Deus que somos servos dele e testemunharmos essa fé às pessoas que nos cercam, sejam eles amigos, colegas, familiares, enfim. Nós temos que buscar esta verdade para as nossas almas. E algo interessante, é bom que isso fique frisado, que nós façamos sempre algumas perguntas no nosso dia a dia. Uma delas, por exemplo, as nossas atitudes, as nossas ações, o que falamos, vemos, como agimos, elas mostram que somos de Cristo Jesus? Refletem em Cristo? Nós temos que analisar tudo isso, irmãos, porque nós não podemos viver uma vida dupla. Ou você, em teus atos e ações, mostra que é de Jesus, e se não mostrar, é porque não é. Não há como você fazer uma espécie de maquiagem nos teus atos. Não, é de cara limpa, é mostrar que você é de Cristo, e estas ações refletem Jesus e devem refletir Jesus nas nossas vidas. Outro aspecto é que nós precisamos priorizar, colocar em primeiro lugar uma vida coerente com a vontade de Deus. Tudo isso leva a nós a uma vida digna diante do Eterno. E essa vida coerente, amados, ela leva-nos a sermos crentes dentro da igreja, onde quase todo mundo é crente, e também no nosso trabalho, em casa, com os amigos, enfim, é a mesma coisa. Talvez vocês conheçam alguém que na igreja fala línguas, na igreja tem revelações, na igreja prega bonito, canta maravilhosamente, mas quando você encontra na rua, você vê os atos dessa pessoa, não corresponde com aquilo que ela mostra dentro da igreja. A vida da gente não pode ser assim. Nós temos apenas uma vida, uma forma de ser, uma forma de ser. E a partir do momento que eu afirmo crer em Deus, é minha obrigação viver essa fé, não segundo aquilo que eu entendo, mas segundo aquilo que Deus determina para as nossas almas. Amém? Somos chamados a vivermos de forma digna. E o Senhor nos capacita a viver dignamente diante dEle. Basta que nós possamos procurá-lo e nos adequarmos à vontade dEle. Amém? 2. O conhecimento da vontade de Deus permite ao cristão agradar a Deus em tudo. Isso aqui é difícil, mas ouçam. O conhecimento da vontade de Deus. Você conhece a vontade de Deus? Portanto, é necessário agradar a Deus em tudo. Versículo 10, Colossenses capítulo 1. Deixe-me ler todo o versículo. Dessa maneira poderão viver de modo digno do Senhor, para o seu inteiro agrado. Veja, viver de forma digna para o Senhor, para o inteiro agrado do Senhor. Para o inteiro agrado do Senhor. Em outras palavras, irmãos, se eu sou de Jesus, se eu tenho o meu nome escrito no livro da vida, se o meu coração é habitação do Espírito Santo de Deus, se as minhas atitudes não correspondem com essa vontade do Eterno, alguma coisa errada tem. Mas esse erro não está no Senhor, porque Deus não erra. Está sim na nossa forma de entender quem é Deus e criarmos uma vida, de certa forma, paralela, onde o Senhor não é honrado, o Senhor não é glorificado, o Senhor não é bendito. Tudo quanto façamos, que seja agradável aos olhos do Senhor. Tudo quanto façamos, que seja para agradar a Deus. E esse tudo quanto façamos, esse tudo, irmãos, esse tudo, inclui aquilo que nós vemos, que é que você tem visto? O que é que você vê na internet, por exemplo? O que é que você lê? Aquilo que escutamos também é para agradar o Senhor. O que é que nós escutamos? É muito comum quando nós temos uma roda de amigos e os homens gostam de piadas indecentes. E às vezes você se diverte com as piadas indecentes. Você curte, você ouve e você curte. A fofoca você ouve e você traz para o seu coração. As músicas que você se deixa levar por elas. E outras tantas situações que entram pelos teus ouvidos. Porém, o Senhor não se agrada. Claro, nós não podemos deixar de ouvir. O ouvido é um dos órgãos que nós não conseguimos fechar. Só se você colocar o dedão nele. Você ouve sem querer. Mas nós não podemos sentir prazer naquilo que nós ouvimos que não honra o nome santo de Deus. Um exemplo. Eu estou na minha casa, o meu vizinho está ouvindo um funk da vida. Uma música secular, seja funk ou outro ritmo qualquer. O que eu posso fazer? Eu não posso ir lá bater na porta dele e falar, desliga esse rádio, desliga esse som. E eu não posso deixar de ouvir, porque eu estou dentro da minha casa, porta fechada e tudo fechado, o som entra. Só que eu não posso dar lugar, entendeu? Passar a sentir prazer. Eu não posso, porque o meu coração é de Deus. E eu tenho que trazer para dentro do meu coração aquilo que é agradável ao Eterno. Isso se aplica também às minhas ações na rua. Todo tipo de ação, elas visam honrar a Deus, agradar ao Senhor. Minhas palavras, às vezes nós abrimos a boca e sai cada carga d'água que só a misericórdia de Deus. Não é assim? Mas você não pode fazer isso de forma voluntária e contínua. às vezes escapa, não há como se controlar. Infelizmente, às vezes, extrapolamos e deixamos sair. Quando você cai em si, é tempo de arrependido confessar o pecado e buscar de Deus a purificação. Nossa boca não é para cantar música secular, nossa boca não é para falar da vida do próximo, nossa boca não é para falar que aquela pessoa não presta, não é para levar fofoca, a nossa boca é para falar das coisas do Senhor. Diz a Bíblia que da nossa fonte não pode jorrar águas amargas e doces simultaneamente. Da nossa fonte e da nossa boca. Portanto, se da minha boca jorra água doce e água amarga, vai resumir em água amarga. Nós temos que sempre levar palavras que sejam agradáveis ao Senhor. E é isso que o apóstolo Paulo está falando à igreja de Colossos, aos colossenses. Irmãos, agradar a Deus, e nós precisamos aprender a agradar o Senhor em todos os aspectos, exige de cada um de nós fé, exige fé. Hebreus capítulo 11, versículo 6, apenas parte do versículo diz: de fato, sem fé é impossível agradar a Deus. De fato, sem fé é impossível agradar a Deus. Se você quer ir para o céu, servo de Deus, homem cheio do Espírito Santo, a fé é necessária. A fé é necessária. Mas o interessante é que fé sem prática é morta. Ou seja, eu preciso crer no Senhor e viver em conformidade com a vontade de Deus. Caso contrário, não é nada. Apenas palavras vazias. Ah, eu creio. Já ouviu alguém falar assim: olha, a minha fé em Deus é tão grande que você nem imagina o tamanho. Mas a pessoa vive na prática do pecado, nas bebedeiras, falando mal da vida do próximo, enfim. Isso não é fé. A nossa fé, irmãos, ela leva-nos a uma vida agradável aos olhos do Eterno. Amém? Ainda, agradar a Deus exige obediência. Se eu não obedeço aos preceitos do Senhor, à vontade de Deus, impossível que eu consiga obedecê-lo. Colocar em prática esta vontade. João capítulo 14, versículo 21, ouça o que Cristo diz: aquele que tem os meus mandamentos e os guarda, esse é o que me ama. Olha só, palavras de Cristo. Cristo erra? Cristo jogou palavras ao vento? Não. São ensinamentos que eu tenho que assimilar e trazer para o meu dia a dia. Cristo disse para cada um de nós: aquele que tem os meus mandamentos e os guarda, mandamentos, conhecimento a respeito da vontade dele, e os guarda, esse é o que me ama. Se porventura a pessoa diz: eu amo Jesus, mas não obedece aos seus mandamentos, não tem uma vida de obediência, é um amor que não é real, é apenas um entendimento equivocado do que seja amor para com Cristo. Agradar a Deus exige fé, obediência e uma vida guiada pelo Espírito. Vida guiada pelo Espírito. Romanos capítulo 8, versículos 8 e 9. Ouça só. Mais uma vez o apóstolo Paulo escrevendo: portanto, os que estão na carne não podem agradar a Deus. Vocês, porém, não estão na carne, mas no Espírito, se de fato o Espírito de Deus habita em vocês. E se alguém não tem o Espírito de Cristo, esse tal não é dele. A recomendação do apóstolo Paulo aos colossenses é muito clara, irmãos. A nossa vida necessita de uma direção. E a direção na vida do crente é o Espírito Santo. Eles não vivem segundo a carne. O que é viver segundo a carne? Segundo as práticas pecaminosas deste mundo. As práticas pecaminosas comuns aos homens que não querem saber do Senhor. Isto é a carne. São práticas pecaminosas. No entanto, nós temos o Espírito e precisamos viver segundo a direção do Espírito, e a direção do Espírito leva-nos à santidade. Aqueles que possuem o Espírito Santo, com certeza, não vivem na prática do pecado, mas separados estão do pecado, ou seja, santos são para a honra e para a glória do Senhor. Que nós possamos entender essa verdade. Amém? Que nós possamos diante das tentações, das dificuldades que surgem, dos problemas que aparecem, das barreiras levantadas pelo diabo, das opressões que aparecem. Nós temos o dever de passar sobre elas, porque nós temos o Espírito Santo do Senhor na nossa vida. Amém? Vida plena, vida cheia do Espírito Santo. É uma vida completamente dominada por Deus. A plenitude da vontade do Senhor na nossa existência é a direção completa do Eterno. Nosso primeiro tópico: estar pleno do conhecimento da vontade de Deus nos capacita a andar dignamente diante do Senhor. Segundo, o conhecimento da vontade de Deus. Eu preciso conhecer a vontade de Deus. Permite a nós agradarmos a Deus em tudo, em todas as coisas, em todas as ações. Nosso terceiro tópico: o conhecimento da vontade de Deus conduz o crente a uma vida frutífera. Ô, glórias! Quando nós conhecemos a vontade do Senhor, se você conhece de fato a vontade de Deus, impossível que as tuas obras, teus atos, teus frutos sejam ruins. Entenda assim. Amados, o que é frutificar? O que é frutificar? O que significa isso? Quando o apóstolo Paulo diz, deixa-me ler o versículo, parte do versículo, frutificando em toda boa obra. Versículo 10. Desta maneira poderão viver de modo digno do Senhor para o seu inteiro agrado, frutificando em toda boa obra. Essa frutificação, ela não é fruto, resultado do nosso esforço. Não. É a presença de Deus na nossa vida. Nós frutificamos porque o Senhor é o nosso Deus. E nós precisamos permanecer em Cristo. Permanecer em Cristo. E quando nós permanecemos em Cristo, nós vamos produzir aquilo que é comum a Jesus. É tipo assim, deixa-me dar um exemplo, e é isso que Cristo está falando um pouco mais à frente, mas deixa-me dar um exemplo. Você é uma mangueira, você é uma árvore que produz mangas. Já pensou alguém chegar em você e encontrar uvas? É uma mangueira produzindo uvas? É uma jaqueira que produz mamão? Uma laranjeira? Não. Cada um segundo a sua espécie. Manga produz manga, jaca, jaca, goiaba, goiaba e vai por aí. E é isso que Jesus está nos ensinando. Ouça, João capítulo 15, versículo 5. João 15, 5, palavras de Cristo. Eu sou a videira, videira é um pé de uva. Eu sou a videira, vocês são os ramos. Quem permanece em mim e eu nele, esse dá muito fruto. Porque sem mim, vocês não podem fazer nada. Se você quer uma vida que reproduza a presença do Senhor, que mostre a presença de Deus, não há como, se não há uma ligação com Cristo. A videira, como disse a palavra, como Cristo afirma, ele faz uma comparação, a videira, ela vai produzir uvas, e aquelas que estão ligadas em Cristo Jesus, hão de produzir uvas. Ou seja, se eu sou de Jesus, meus atos, as minhas ações, estarão em conformidade com aquilo que é comum a Jesus. Aí fica uma pergunta, deixe-me dar exemplos. Você acha que Jesus seria um... Vou usar um termo bem coloquial. Você acha que Jesus seria um cara mentiroso? O que é que você acha? Jesus falaria uma mentira? Até porque ele mesmo diz que Satanás é o pai da mentira. E aí? Você acha que Jesus chegaria no botequim? Ei, manda aí uma 51 ou outra coisa qualquer, uma dose aí. Manda aí uma latinha, latão, enfim. Sentaria numa mesa e tomaria umas e outras? Será que faria isso aí? Jesus? Não, né? Será que Jesus, vendendo um cavalo velho, ele colocaria uma dentadura no cavalo para enganar o comprador? Não. As pessoas vão de olhar a boca do cavalo e ver se é novo ou velho. Jesus não enganaria. Isso se aplica a todos os aspectos da nossa vida. Jesus seria um mau funcionário? Jesus seria um fofoqueiro? Jesus seria um enganador? Jesus seria um ladrão? Enfim, pode estender essa lista. E tudo aquilo que você acha que Jesus não faria, você não pode fazer. Esta é a verdade, é isso que ele está falando. Eu sou a videira e vós os ramos. Se Jesus é a videira, eu não posso produzir. Videira produz uva, eu não posso produzir maçã. Não posso produzir laranja. Não posso produzir mamão, porque eu estou ligado na videira. Dá para compreender? Quando nós, amados, temos o conhecimento da vontade de Deus, somos conduzidos a frutificar em toda boa obra. Ô, glórias! E vamos ver alguns tipos de frutos esperados pelo Senhor na nossa vida. O fruto interno, que é o nosso caráter, o nosso eu, quando Cristo Jesus domina a nossa vida, somos transformados. Gálatas capítulo 5, versículos 22 e 23. Ouça. Esse aqui é o dom do Espírito. Precisa estar dentro da vida de cada crente. Mas o fruto do Espírito é amor, alegria, paz, longanimidade, benignidade, bondade, fidelidade, mansidão, domínio próprio. Contra essas coisas não há lei. Entenderam? Se porventura eu estou ligado a Jesus, eu tenho que produzir segundo a vontade do Espírito. Ainda, frutos externos. Eu quero que vocês ouçam os frutos externos. Tito capítulo 3, versículo 8. Tito 3, 8. Fiel é esta palavra e quero que você fale ousadamente a respeito dessas coisas, para que os que creem em Deus se empenhem na prática das boas obras. Essas coisas são excelentes e proveitosas para todas as pessoas. Prática das boas obras. Nós precisamos entender que as boas obras não levam ninguém para os céus. Nós precisamos entender que as boas obras não levam ninguém para o céu. Boas obras não é um caminho de salvação, não é uma forma de salvação, não é uma alternativa de salvação. Mas aqueles que têm o seu caráter transformado, que são segundo a vontade do Eterno, estes praticam boas obras, é uma obrigação. Praticar, agir de uma forma condigna com a vontade do Senhor, esta é a nossa obrigação. Amém? Entenda, boas obras não te salva, mas se você não praticar as boas obras, você não estará cumprindo a vontade de Deus. Quem te salva é Jesus. Mas, como salvos, temos a obrigação de cumprir boas obras. E essa é a verdade. Amém? Mas como é que nós podemos frutificar? Como? Vida de oração, irmãos. Crente que não tem vida de oração, ele não é amigo de Deus. Oração te liga, te une, te dá relacionamento com Deus. Ainda, crente, ele lê a palavra, ele lê a Bíblia. Eu só posso saber o que Deus quer para a minha vida se eu conheço verdadeiramente a Bíblia. A palavra diz que nos últimos tempos surgiriam falsos profetas, que, se possível, enganaria até os eleitos. Se eu não conheço a palavra de Deus, como posso eu ter discernimento que o pastor falou a verdade, que o profeta falou a verdade, que o apóstolo está falando a verdade e coisa desse tipo? Irmãos, nós temos que estar atentos a essa verdade. Temos que estar atentos. Havia uma igreja na cidade chamada Bereia, numa região chamada Bereia. E quando os apóstolos ali apareceram pregando o evangelho, eles corriam para as Sagradas Escrituras, que já possuíam praticamente todo o Antigo Testamento que nós temos hoje, eles já tinham naquela época, para conferir se estavam falando a verdade. Hoje nós temos visto o seguinte: chega o sacerdote, sobe aqui, ele fala mil coisas e você só dá glórias a Deus. Você nem sabe o que ele está falando, mas glórias a Deus, glórias a Deus, glórias a Deus, glórias a Deus, você nem está ouvindo. Glórias a Deus, glórias a Deus. Não. A palavra diz que é com entendimento, entendimento. Algumas versões da Bíblia dizem com racionalidade, algo racional. Racional é algo que você entende, mas para que você entenda, tem que ler a Bíblia para conhecer a Bíblia. Amém? Aqueles que frutificam, aqueles que estão ligados a Cristo, servem ao próximo. Amor ao próximo é uma realidade. E tudo quanto fazem, visam a honra e a glória do Senhor. Esta é uma obrigação para todos aqueles que estão ligados a Jesus. Lembre-se, quando você for fazer alguma coisa, pergunte a si mesmo, será que eu estou ligado a Jesus? Aí vem a segunda pergunta. Jesus faria o que eu vou fazer e eu o que estou fazendo? A resposta vem, é tipo assim, ó, pá, no meio da testa. É só ter um conhecimento mínimo da palavra de Deus que esta resposta, ela vem, o Espírito Santo te impacta com ela. Mas precisa conhecer a palavra porque nesses últimos tempos de engano, muitos acham que tudo é legal porque Deus é amor, mas Deus é a justiça. Não esqueça da justiça do Senhor. Nosso último tópico, irmãos, conhecimento da vontade de Deus promove crescimento no conhecimento de Deus. Se você conhece a vontade do Senhor, você conhece a vontade de Deus, você com certeza há de crescer no conhecimento de Deus ainda mais. É progressivo. Quanto mais você conhece Deus, mais Deus é revelado, mais Deus se revela a você. É a última parte do versículo 10. Deixe-me ler todo o versículo. Colossenses capítulo 1, versículo 10. Desta maneira poderão viver de modo digno do Senhor, para seu inteiro agrado, frutificando em toda boa obra e crescendo no conhecimento de Deus. Você não pode estacionar. O que nós temos visto nesses últimos tempos, e isso cada dia mais comum no nosso meio pentecostal, é que quando a pessoa começa a receber um dom do Senhor, seja língua, revelação, outro dom qualquer, parece que ela se acha, tipo assim, cheguei ao topo dos topos, sou batizado, sou cheio do Espírito Santo, ponto final, que o mundo, aconteça o que acontecer, não preciso fazer mais nada. Não, irmãos. O nosso crescimento em relação a Deus é diário e por mais próximo de Deus que você esteja, mais você precisa conhecê-lo. Se você já conhece Deus a ponto de receber as revelações, os dons do Espírito, enfim, mais você precisa se aproximar lendo a Bíblia, orando, jejuando, enfim, desenvolvendo uma vida em conformidade com a vontade de Deus para que esse crescimento seja ainda maior, para que haja uma proximidade e o Espírito de Deus venha sobre a tua vida de forma mais intensa. Quando a pessoa acha que chegou num ponto e não precisa mais conhecer Deus, ele já está sendo dominado, não pelo Espírito Santo, mas por um espírito de engano que torce a palavra, vai torcendo a palavra, e a pessoa se acha autossuficiente. E nós não somos autossuficientes coisa nenhuma. Nós somos totalmente dependentes de Deus todos os dias da nossa vida. Enquanto nesta terra dependemos exclusivamente de Deus. Servo de Deus que não busca o Senhor, ele, de certa forma, já está no caminho do abandono de Deus. E isso é motivo de vigilância, muita vigilância. Amém? E ainda é preciso entender que esse conhecimento de Deus não é tipo assim, pá, oh, desceu todo o conhecimento de Deus. Eu fiz um download de Deus na minha mente. Não. A Bíblia diz que é um crescimento contínuo, dia após dia, eu cresço até alcançar a estatura do varão perfeito. Isso vai acontecer quando eu estiver com ele lá na glória. Enquanto isso, eu preciso, dia após dia, subir degraus. É como se fosse uma escada. Dia após dia, você dá um passo no degrau. Um passo, dois passos e vai subindo até chegar o dia em que Jesus há de voltar e ou você há de apresentar-se diante do trono e há de prestar contas ao Senhor por todos os teus atos. não ache que é o suficiente. Ah, já é o suficiente, já é o suficiente. Não precisa mais, para mim está bom. Nesse aspecto, não existe limite. Não existe limite. Nós temos que crescer enquanto é possível. É um processo contínuo que produz uma transformação profunda na nossa vida. Amém? Mas como é que eu posso crescer? Como é que eu posso crescer? A regra é sempre a mesma, viu, irmãos? Não há novidades nisso aí. Você pode até ler livros de alguém, mas cuidado com os autores, mas você pode até ler livros. No entanto, a leitura da palavra do Senhor, ela é insubstituível. Pode ser o cara mais famoso no meio cristão. Ah, eu lerei o livro desse camarada porque eu vou crescer. Você não pode abandonar a Bíblia. Não pode. A palavra de Deus, ela tem que ser lida diariamente, continuamente. Vida de oração, como eu disse anteriormente, crente que não ora, tenho minhas dúvidas se ele é crente. Não há como ser servo de Deus e não orar. A oração, ela era a marca, uma das chaves da vida de Cristo Jesus. Por incrível que pareça, Jesus, o Deus encarnado, ele estava sempre em oração. E nós que queremos ir para os céus, não queremos orar. Veja só como são as coisas. Comunhão com o corpo de Cristo, servo de Deus, que quer crescer, quer aprofundar-se no Senhor, ele necessita congregar. Congregar é mandamento do Senhor. O Senhor nos fala na palavra que é necessário que estejamos congregados. No entanto, irmãos, não é em qualquer lugar. Nós estamos vivendo uma época muito complicada, muito difícil. Em cada esquina nós nos deparamos com uma igreja. Mas o que é que essas igrejas estão pregando? Será que elas estão pregando Jesus, o Senhor, o Salvador? Muitas estão vendendo bênçãos, vendendo prosperidade, vendendo riqueza, vendendo até o céu. Muitas estão envolvendo as pessoas com essas coisas superficiais, mas não aponta para Jesus e para a necessidade de uma vida santa. E se essas não usam a palavra do Senhor como regra, como prática de fé, elas não são de Cristo Jesus, mesmo que carregue o nome de igreja, mesmo que carregue o nome de igreja. Amém? Fique atento. Nesse aspecto, é preciso uma vigilância muito grande. E ainda, obedecer aquilo que o Senhor determinou. Uma vida de prática à vontade do Senhor. Dessa forma, com certeza, nós teremos um crescimento contínuo em relação a Deus. Nós vamos conhecer o Senhor, não de uma vez, mas continuamente. E estaremos cada dia mais íntimos, vivendo em intimidade. Seremos sensíveis, abertos ao mover do Espírito Santo. E o amor de Deus estará sobre nossas vidas. Amém? Que nós possamos guardar esta verdade em nossos corações. A plenitude da vontade de Deus na vida do crente. Nada mais é do que sermos completos, cheios de Deus, cheios da presença do Senhor. E aqueles que são plenos na vontade do Eterno. Eles pensam como Cristo pensa. Nunca te esqueças disso. Sente como Cristo sente. Ô, glórias! Age como Cristo age. Eu estou colocando aqui no presente porque o Senhor move nossas vidas dessa forma. Fala como Cristo fala. Ouve aquilo que Cristo ouve. Vê aquilo que Cristo vê. Enfim. Nossos atos e ações estarão relacionadas à vontade do Senhor em todos os aspectos. Amém, amados? Deu para compreender, queridos? Ô, glórias! Nós vamos orar finalizando essa palavra e depois nós vamos louvar o nosso Senhor e Salvador. Vamos ficar de pé para nós orarmos. Senhor, muito obrigado pela explanação da palavra, Senhor. Porque de uma forma clara, mais uma vez, Tu nos ensina, através dos Teus escritos, através da Tua palavra, oh meu Deus, que Teu Espírito plante no nosso coração esta verdade, para que nós possamos guardá-la e praticá-la no nosso dia a dia, e assim vivermos na Tua plenitude, cheios da Tua presença continuamente. Oh Deus, abençoe a esses que aqui estão, aqueles que hão de ouvir esta palavra pela internet, que sejam tocados e abençoados pelo Teu Espírito, em nome de Jesus.

prevalecerão. Sempre haverá paz e muita harmonia. E com a palavra de Deus nas mãos, cheios de sabedoria, conhecerão todas as respostas. E sem dúvidas no coração, respeitarão as profecias e não mais

Mas Deus dá prova do seu amor para conosco, em que quando éramos ainda pecadores, Cristo morreu por nós. Logo muito mais, sendo agora justificados pelo seu sangue, seremos por ele salvos da ira. Romanos 5, 8 e 9.

saia da vossa boca nenhuma palavra torpe, mas só a que seja boa para a necessária edificação, a fim de que ministre graça aos que a ouvem. Efésios 4:29.

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1: Abra sua Bíblia em 1 Tessalonicenses capítulo 5, versículo 18. Ouça a palavra de Deus. Em tudo dai graças, porque esta é a vontade de Deus em Cristo Jesus para convosco. Mais uma vez, em tudo dai graças, porque esta é a vontade de Deus em Cristo Jesus para convosco. Ainda, Romanos capítulo 8, versículo 28. Abra também em Romanos capítulo 8, versículo 28. Romanos 8, 28. Diz a palavra: sabemos que todas as coisas cooperam para o bem daqueles que amam a Deus, daqueles que são chamados segundo o seu propósito. Mais uma vez. Sabemos que todas as coisas cooperam, trabalham para o bem daqueles que amam a Deus, daqueles que são chamados segundo o seu propósito. Oh, glórias! Amado Jesus, muito obrigado pela tua palavra que é tão magnífica e que chama-nos a atenção para esperarmos, confiarmos e rendermos louvores e adoração ao teu santo e maravilhoso nome. Oh, Espírito, fala conosco nesta noite. Dá-nos a revelação da palavra em nome de Jesus. Amém. Os irmãos podem assentar-se. Queridos, quando nós lemos esses textos, somos chamados a atenção para dois pontos que, de certa forma, são conflitantes na nossa vida. É difícil para nós olharmos para o Senhor e vermos, nas situações difíceis, a mão do Todo-Poderoso. E quando as coisas estão complicadas, colocarmos os nossos joelhos no chão e falarmos: Deus, muito obrigado. São duas situações difíceis, mas a vida com Cristo Jesus, amados, é assim, porque ela é desafiadora. Viver Jesus é um desafio diário. Não tem aquele ditado: matar um leão por dia? Pois é, viver com Jesus é lutar contra Satanás todos os dias. É um desafio constante, amados, e nós precisamos estar alinhados com a vontade do Eterno para que assim possamos ter condições de louvar o Senhor no meio das dores, das dificuldades, dos problemas, de uma vida que talvez você não queria para você da forma que ela é. Talvez você olhe para a sua vida e vê apenas problemas, dificuldades, sem a menor perspectiva de isentar-se desses problemas. Mas é no meio dessas dificuldades que devemos olhar para o Senhor. A palavra diz, amados, que o apóstolo Paulo tinha um espinho, e não adianta querermos saber o que era o espinho. Nós não sabemos, é impossível ao ser humano descobrir qual era o espinho do apóstolo Paulo. Eu sei que muitos dizem, era problema de visão, outros dizem, era problema disso, problema daquilo, não sei o quê, etc. Eu particularmente acho que ele era tentado, a carne cria tomar o lugar do Espírito na sua vida. Enfim, as conjecturas é que não faltam, no entanto, nós não sabemos qual era o problema dele. Mas ele viveu fiel ao Senhor com seu espinho. Ele viveu fiel ao Todo-Poderoso, ele não perdeu Deus de vista, ele não olhou para o Senhor e disse: olha, não queres tirar esse espinho de mim, eu também não quero saber de ti. Não, ele cada dia mais buscava o Senhor e buscava a comunhão íntima com o Todo-Poderoso. E aqui nós temos visto dois testemunhos. Testemunhos de quem? Do apóstolo Paulo. Ele que escreveu aos Tessalonicenses e também aos Romanos. Duas afirmativas poderosas que somam na nossa vida, que nos faz andar, no entanto, de um homem que tinha problemas, mil problemas. Meu Deus, quantos problemas aquele homem tinha? Porque além do espinho, amados, tinha um tanto de gente jogando pedra nele, outros tentando matá-lo, outros tentando prendê-lo, enfim, a vida dele era desse jeito. Ele chegava numa cidade e já tinha uma galera pronta. Oh, o apóstolo Paulo está chegando aí, vamos dar uns cacetada nele. Ah, vamos prendê-lo, quem sabe a gente consiga matá-lo. Assim era a recepção daquele homem. E ele não abriu mão do Senhor, irmãos, não abriu mão do Senhor. porque ele sabia em quem cria. E eu quero chamá-los a atenção exatamente para isto. Diz a palavra em Romanos capítulo 8, versículo 28. Vamos lê-la mais uma vez. Diz o apóstolo Paulo, cheio do Espírito Santo, conhecedor do Espírito Santo, homem de comunhão com o Espírito Santo, e ele afirma: sabemos que todas as coisas cooperam para o bem daqueles que amam a Deus. Sabemos que todas as coisas trabalham, entende?

Deus de uma forma direta. Talvez você não consiga no teu dia a dia ver o agir do Senhor, ver como Deus cuida da tua vida, ver os livramentos do Eterno, como Ele te abençoa, como Ele abre portas para você, como Ele fecha portas. Deus abre, mas também fecha. E graças a Deus pelas portas que o Senhor fecha. Porque muitas portas, amados, que nós gostaríamos que estivessem abertas, elas dão em morte. São portas para o abismo, portas para a morte. Mas o Senhor, Ele nos conhece e Ele tem o melhor para você. O Senhor sempre tem o melhor para as nossas vidas. Às vezes, vale ressaltar, nós não entendemos o melhor de Deus como o melhor de Deus. Você olha para o melhor de Deus para a tua vida, só que o melhor de Deus para a tua vida veio em forma de problemas, em forma de dificuldades. O melhor de Deus veio com o calor, com o frio em demasia, talvez até com prejuízos. É o agir de Deus, amados. Quando você é fiel, isso se aplica exclusivamente àqueles que amam a Deus. Ou seja, se você ama o Senhor, tu és fiel. Porque se não houver amor para com Deus, fidelidade para com Deus, os problemas são problemas. Somente isto. Não é o agir do Senhor. Mas eu quero chamá-los da atenção para a afirmativa. Veja mais uma vez o versículo. Todas as coisas cooperam. Trabalham para o bem de quem? Daqueles que amam a Deus. Se você quer usufruir do cuidado, do trabalho de Deus para com a tua vida, se você quer usufruir daquilo que Deus pode dar, das portas que Deus abre e das portas que Deus fecha, das bênçãos incontáveis, é preciso amar o Senhor. É amando a Deus que você recebe as bênçãos de Deus. Não se equivoque. Não se equivoque. E é esta afirmativa de alguém que conheceu Deus de perto. Comunhão íntima com o Espírito Santo de Deus. Nós, amados, olhamos para a vida do apóstolo Paulo e vemos apenas como alguém que plantou igrejas. E hoje os desigrejados querem fechar as igrejas. Mas Paulo plantou igrejas. Vemos apenas o homem que passou por dificuldades, mas é preciso que você olhe por trás quem era Paulo. Foi o homem usado pelo Espírito Santo para escrever quase todo o Novo Testamento. Oh, glórias! Se você hoje sabe do mover do Espírito Santo, se você sabe de como a igreja funciona, do agir do Todo-Poderoso na igreja, atribua esse conhecimento, essa revelação ao apóstolo Paulo, porque foi o homem usado pelo Senhor para trazer-nos essa revelação. Sabe o que é isso, irmãos? Reflexo do amor para com Deus e da revelação de Deus para com o homem. Mas nós somos diferentes do apóstolo Paulo? Não. Estamos também dentro dessa promessa, estamos também dentro dessa realidade. O que nos falta muitas vezes, sem emitir julgamento, mas o que nos falta, falta a mim, a você, é amar o Senhor acima de todas as coisas, gente. Se você não ama o Senhor acima de todas as coisas, você ama o Senhor abaixo de todas as coisas, consequentemente, e isso manifesta-se em desamor ao Senhor. Amor a Deus é 100%, 99,9% e aquele tanto de número do DNA não te serve. 99,9% não te serve. Deus é 100%. É tudo ou nada. E nada sem Deus, misericórdia. Portanto, amados, eis aqui a promessa do Senhor para as nossas almas. Oh, glórias! E quando você toma posse dessa verdade, você há de ver o agir de Deus, você há de entender o agir de Deus, e você há de ver que o Senhor não te deixa, o Senhor não te abandona, o Senhor não abre mão de você, o Senhor cuida de você ao amanhecer, ao meio-dia, ao entardecer, à noite, quando você coloca a cabeça no travesseiro, é a mão de Deus sobre a tua vida. Oh, glórias! Todas as coisas cooperam para o bem. Trabalham para o bem daqueles que amam o Senhor, daqueles que são chamados.

0: segundo o seu propósito. E quando assim entendemos as dores, as dificuldades que hoje passamos, sim, passamos, mesmo sendo objeto do amor do Senhor, mas passamos pelas dificuldades. Não é só vitória. Eu tenho horror aquele negócio de crente, só vitória, só vitória, só vitória. E as provações? E as provações? Às vezes nós temos mais provações do que vitórias, não é? Não são apenas vitórias. Não coloque isso na tua cabeça. Porque se você colocar isso na tua cabeça, você vai cair. Porque Deus não prometeu só vitórias a você. Mas também as dificuldades estão presentes. Mas é no meio das dificuldades que nós vemos a mão do Senhor, o cuidado de Deus. E isso nos serve de testemunho. E você terá uma palavra para falar: Deus curou-me, Deus salvou-me, Deus livrou-me, Deus agiu dessa forma comigo. Olha, eu estava totalmente envolvido com uma situação, planos para fazer determinadas coisas, mas parece que Deus fechou as portas e nada deu certo. E graças a Deus, porque Ele fechou as portas, porque se eu tivesse dado mais um passo, tudo tinha sido terrível na minha vida. Já passou por essa experiência? Você, um plano, correndo atrás do plano, mas parece que o plano não vai à frente, nada funciona. Aí passa um tempo e você descobre que se você tivesse alcançado aquilo que você queria, terrível seria na tua vida. É a mão do Senhor, é Deus que cuida, é o Deus abençoador que envolve, amados, que cuida da tua vida, é o Deus que nos dá este entendimento para que no meio das lutas possamos crescer e nos deixar ser conduzidos pelo propósito vivo de Deus. Oh, glórias! E mais uma vez, Deus cuida de ti. No meio das adversidades, há um Deus que não abre mão de você. No meio das dificuldades, há um Deus que estende as mãos. Mas não é só vitórias. A vida do apóstolo Paulo não foi marcada só por vitórias, mas ele venceu porque o Senhor estava com ele. Amém, amados? É o Deus que cuida, é o Deus que nos abençoa, é o Deus que olha para as nossas vidas, e nós não podemos parar. Mas eu quero ainda abordar convosco o segundo texto. Primeiro nós vimos Romanos capítulo 8, versículo 28. Sabemos que todas as coisas cooperam para o bem de cada um de vocês, porque eu creio que vocês amam a Deus, nós amamos o Senhor. 1 Tessalonicenses capítulo 5, versículo 18. Esse texto também, ele é bem emblemático e chama-nos, desafia-nos a tomarmos atitudes que às vezes fogem do nosso natural. Diz a palavra: em tudo dai graças, porque esta é a vontade de Deus em Cristo Jesus para convosco. Oh, misericórdia! Não é fácil, irmãos. Porque nós vivemos dias difíceis, complicados. Dias, amados, que as circunstâncias não são favoráveis. Dias em que parece que nada se encaixa, nada funciona. Talvez você esteja de boa e aparece uma enfermidade, um problema, uma situação que você não esperava. É, irmãos, assim é a nossa vida. Mas é preciso entender que nem tudo que é bom aos nossos olhos é bom aos olhos do Senhor. Mas nem tudo que é ruim aos nossos olhos é ruim aos olhos do Senhor. Com isso, eu quero dizer para vocês que às vezes nós não entendemos o agir de Deus. Eu quero ser mais enfático. Nós não entendemos o agir de Deus. Nós não compreendemos. Nós estamos aqui recebendo nossos amados Orlando e Nina. Nós não compreendemos o agir de Deus. Eles poderiam estar nas suas casas, lá em Mucurici, em Ponto Belo, mas o Senhor os trouxe para este lugar. Olha a dificuldade. É necessário quase 20 quilômetros de viagem para estar aqui, para louvar e glorificar o nome santo do Senhor. É por acaso? Não, não é por acaso. É difícil? Sim, é difícil. É difícil. É sair da zona de conforto. É dar um passo em direção ao Senhor. Mas são nessas coisas, amados, que nós precisamos estar com o nosso coração sensível ao Senhor, para sabermos agradecer ao Todo-Poderoso, para sabermos entender porque o Senhor fecha portas e abre portas mais uma vez, para sabermos que o Senhor não age na casualidade. Eles não estão aqui por acaso, não é uma casualidade. É o mover do Espírito Santo que os trouxe a este lugar. É o agir do Espírito Santo que trouxe cada um de vocês a esta noite, para juntos louvarmos o nome santo de Deus neste lugar. É o agir de Deus, amados. É o agir do Senhor. E a palavra chama-nos atenção para uma afirmativa que às vezes nós não conseguimos alcançar da forma que Deus quer. Ele diz: em tudo dai graças, em tudo dai graças. Para que nós possamos em tudo dai graças, primeiro é amar o Senhor, como está em Romanos capítulo 8, aqueles que amam a Deus. A partir desse princípio, o Espírito Santo do Senhor trabalha a nossa vida, nos fazendo sensíveis ao agir do Eterno, nos dando a revelação do Senhor para as nossas almas, nos fazendo compreender que há um Deus que não nos deixa, há um Deus que não nos abandona, há um Deus que cuida da gente. E, levados por esse entendimento, em obediência, nós vamos cumprir a ordem de Deus. Essa palavra, na verdade, era um imperativo. Ela diz: em tudo dai. Uma ordem: dai graças. Em tudo, talvez, vocês podem dar graças. Em tudo, se quiseres, dai graças. Não, em tudo dai graças. É o mandamento do Senhor. É o mandamento de Deus. E talvez você possa até questionar-me: mas pastor, eu vou dar graças a Deus pela minha enfermidade? Sim, dá graças, dai graças. Mas por que eu darei graças de algo que me aflige? Porque talvez seja o meio que Deus esteja usando para trabalhar o teu coração, trabalhar a tua vida. Darei graças ao Senhor pelos males, pelas dificuldades? De certa forma, sim. Não que você vai enaltecer as dificuldades ou os males, mas vai reconhecer que Deus cuida de você. Eis o porquê que você, no meio das dificuldades, precisa falar: Deus, muito obrigado. E aqui está o meu coração, aqui está a minha vida. Cuida do meu ser. É assim que Deus quer, irmãos. Nos dias bons, glórias, é fácil. Não é assim? Mas também nos dias maus, em tudo, dai graças ao Senhor. E essa atitude revela diante do Senhor um coração sensível. Um coração que crê, porque a fé é a base de tudo. Um coração que crê, irmãos. Que crê na fidelidade de Deus. Sem entender, mas crê na fidelidade do Senhor. Aqueles que estiveram nas últimas quartas-feiras, nós falamos a respeito de Abraão neste lugar, um homem que creu no Senhor, um homem que teve fé, foi justificado pela fé, o pai da fé. Mas um dia Deus olhou para ele e disse: olha, Abraão, deixa tudo aí para trás. Deixa seus parentes, arruma o que você tem e vai para um lugar que eu vou te mostrar. Parece que o chão abriu debaixo dos pés de Abraão. Nós não temos essa ideia, porque nós lemos início, meio e fim da palavra, e quando você conhece o início, meio e fim, é moleza. Mas é preciso entender que Abraão vivia um dia após o outro, como nós vivemos um dia após o outro. Eu não sei nada dos meus próximos 10, 30 minutos. Abraão também não sabia. Mas é isto que é fé, irmãos. É quando o Senhor, Ele move em teu favor e você tem certeza absoluta que Ele é fiel, que Deus é fiel para contigo. E mesmo sem entender, você dá passos. Você vai. Porque você tem convicção que o Senhor é contigo. Oh, glórias! E certamente a tua vida será de gratidão, amados. Gratidão. Uma vida depositada aos pés do Eterno, uma vida humilde depositada aos pés do Senhor. E a tua postura, uma postura de servo cheio do Espírito de Deus, de um servo que ama o Senhor, que ama o Senhor. E quando agimos assim, nós vamos ver, contemplar a grande mão do Eterno sobre as nossas vidas. Nós precisamos crer nessa verdade. Viver essa verdade, porque assim é a nossa vida. Não existe uma vida paralela, crente A e crente B, não existe. Não existe, amados, crente primeira classe e crente segunda classe, não existe. Existem servos de Deus, servos de Deus. E você precisa pautar a tua vida por esse princípio. Eu sou servo de Deus ou não sou servo de Deus. Entenda? É assim que precisa ser a nossa vida. E aqui eu tenho prazer em chamá-los a atenção para isso. Porque dessa verdade depende a nossa entrada no céu. Dessa verdade depende a nossa entrada no Eterno. Irmãos, o nosso coração sensível à voz, à ordem de Deus, em tudo dai graças. Oh, glórias! É o reconhecimento que Deus está no controle de todas as coisas. É o Deus que controla os nossos passos. É o Deus que controla a nossa vida. É o Deus que enche a nossa vida de paz. É o Deus que muitas vezes permite que as dificuldades difíceis surjam. Mas é o Deus que enche o nosso coração de convicção plena que Ele não abre mão da gente. Amém? Mas, dentro desse mesmo texto, 1 Tessalonicenses, capítulo 5, versículo 18, segunda parte. Em tudo dai graças, porque essa é a vontade de Deus em Cristo Jesus para convosco. Amados, o apóstolo Paulo, não apenas movido pelo Espírito Santo, ordena que do nosso coração derrame ações de graças em favor do Senhor, mas também entendamos que esta é a vontade de Deus em Cristo Jesus. Esta é a vontade do Pai. E é nessa verdade que nós precisamos também nos ancorarmos à vontade de Deus. É procurarmos conhecer qual a vontade de Deus e vivermos essa vontade acima de todas as coisas. E a partir do momento que nós reconhecemos quem é Deus, a partir do momento que você tem consciência de quem é Deus na tua vida, certamente, amados, nós vamos viver numa constante gratidão ao Senhor. Será que nós somos constantemente gratos a Deus? Prova difícil, não é? Porque tem dias que parecem, como dizem no popular, claro que isso não existe, mas parece que você levantou com o pé esquerdo. E só em pensar que você levantou com o pé esquerdo já mostra que você não está em comunhão verdadeira com o Todo-Poderoso, porque você acolheu para o teu coração uma superstição. Veja como são as coisas. Às vezes, amados, o diabo semeia superstição sobre as nossas vidas. O diabo, amados, ele quer te afastar do Senhor, ele usa todos os meios possíveis. Mas a partir do momento que nós temos convicção que a vontade do Eterno e que tenhamos um coração grato, agradecido a Ele, nós vamos quebrar essa artimanha, esse plano do maligno contra as nossas vidas. E vamos triunfar sobre ele, dando graças ao Todo-Poderoso. Nós não vamos abrir a nossa boca para a murmuração. Nós não vamos abrir a nossa boca para questionar a Deus. Nós não vamos questionar o Senhor de forma alguma. E há um exemplo marcante na palavra de Deus com relação a esta questão. Jó. Se você não leu Jó, leia. Veja um homem que tinha tudo, no momento seguinte não tinha nada. E no momento seguinte, ao seguinte, ele tinha tudo. Esse de momento seguinte, seguinte a seguinte, eu acho que nem existe isso, mas você compreende. Ou seja, ele tinha tudo, logo não tinha nada, mas depois o Senhor o abençoou com muito mais. Mas foi necessário todo um processo, e o tal do processo é a parte mais difícil. Porque ele perdeu o que tinha, ficou num estado terrível. Mas depois ele recuperou o que tinha e muito mais. É assim que Deus age. Mas tem um processo, tem um processo. No entanto, quando o nosso coração é sensível à voz do Eterno, nós vamos glorificar o nome santo do Senhor nos momentos bons e nos momentos maus, porque sabemos que é a vontade do Eterno, porque nada foge à vontade do Senhor sobre a vida do servo. Quando você é servo de Deus, amados, a vontade do Eterno, ela é para contigo. Os teus passos são guiados pelo Espírito Santo. É o Espírito que guia, é o Espírito que move, é o Espírito que edifica, é o Espírito que enche o teu coração. Cremos nisso? Glórias a Deus. Dai graças ao Senhor. Assim é a vida do servo do Todo-Poderoso. Quando nós estamos unidos a Cristo, o nosso coração se alinha à vontade de Cristo. Se você está unido a Cristo, o teu coração é alinhado à vontade do Senhor. E nós seremos sensíveis à direção do Espírito de Deus. Seremos guiados pelo Espírito Santo. Essa gratidão para com o Senhor, em tudo dai graças, porque essa é a vontade de Cristo. Essa gratidão para com o Senhor, irmãos, ela nos torna obedientes. Somos pessoas que obedecem o Senhor, mesmo sem entender por que obedecer, apenas obedecemos. Amém? Para você obedecer, não precisa entender. Não precisa. Deixa eu fazer uma aplicação. Às vezes nós vemos umas placas de trânsito, que não dá para entender por que elas existem. Mas eles estão ali para serem obedecidas. E se você não obedecer, prepare-se para o ônus. Não é assim? A vontade de Deus é dessa forma. Ela é para que seja obedecida. A vontade do Senhor é para que seja obedecida. Compreendamos ou não do porquê e ou das situações que são geradas pela vontade do Eterno. No entanto, nós confiamos no Senhor. A nossa vida é dele. Oh, glórias! Vivemos para ele. E temos convicção plena que a providência de Deus não falha. Porque o nosso Deus não falha. O nosso Deus é eterno. Nosso Deus é aquele que cuida. Nosso Deus é aquele que abençoa. Ele não falha para com as nossas almas. Nosso Deus é bom. É sempre bom. Nosso Deus é aquele que tem prazer em te abençoar. É aquele que tem prazer em mover na tua vida. É aquele que tem prazer em sentar-se contigo. Oh, glórias! O nosso Deus é aquele que tem prazer em chamá-lo de filho. Em abraçá-lo, edificá-lo. O nosso Deus é aquele que deseja enchê-lo com o Espírito Santo para que você seja forte. No meio das dificuldades. E que haja prazer no teu coração em obedecer ao Senhor acima de todas as coisas. Amém, igrejas? Portanto, em tudo dai graças. Oh, glórias! Lembrando-nos que tudo coopera para o bem daqueles que amam ao Senhor. Esta é uma palavra que tem como objetivo do Espírito Santo nas nossas vidas. Despertar-nos. Despertar-nos para uma realidade diferente. Uma realidade que, mesmo que a situação não se mostre favorável, mesmo que a situação se mostre totalmente desfavorável, mas há um Deus que coopera, um Deus que cuida, há um Deus que te abençoa, há um Deus que cuida, há um Deus que não abre mão de você. Há um Deus que tem prazer em derramar as suas bênçãos sobre a sua vida. E a partir do momento que nós entendemos isso, o nosso coração será tomado pela gratidão. Seremos agradecidos ao Senhor em todo tempo, mesmo que esse todo tempo não seja favorável como gostaríamos que fosse, mas do nosso coração há de proceder ações de graça, porque temos convicção plena que esta é a vontade de Deus em Cristo Jesus para as nossas almas. Amém, amados? Que nós tenhamos, portanto, em nossa boca, palavras de ações de graças, glorificando sempre o nome santo do Senhor, deixando-nos guiar pelo Espírito Santo de Deus a cada instante. E que você experimente o favor do Senhor para com a tua vida. Amém? Experimente. Está tudo muito ruim, tudo muito difícil. Espere no Senhor. Espere. Com apenas ações de graças. Espere no Senhor. Porque Deus não se esqueceu de que Deus não esquece da tua vida. Amém, igreja? Oh, glórias! Em tudo, dai graças. Oh, glórias! Em tudo, dai graças. Pois tudo coopera para o bem daqueles que amam a Deus. Vamos orar. Senhor, muito obrigado, Pai, por esta palavra que seja de despertamento. Que ela venha falar aos nossos corações de uma forma, Pai, que possamos cada dia mais nos achegarmos a Ti, agradecidos, ó Deus, e em obediência louvá-lo e bendizê-lo. Senhor, fala sempre aos nossos corações, em nome de Jesus. Amém. Amém, irmãos? Em tudo dai graças, em tudo dai graças. Ô, glórias!
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Estando ele numa das cidades, apareceu um homem cheio de lepra que, vendo a Jesus, prostrou-se com o rosto em terra e suplicou-lhe: Senhor, se quiseres, bem podes tornar-me limpo. Jesus, pois, estendendo a mão, tocou-lhe, dizendo: Quero, ser limpo. No mesmo instante, desapareceu dele a lepra. Lucas 5, 12 e 13.

0: Você tem um valor mais alto.
1: Te repete.
0: Você tem um valor mais alto.
1: Fala de novo.
0: Você tem um valor mais alto.
1: Qual foi o preço?
0: Foi o preço de sangue na cruz.
1: Você sabe o que significa isso? Alguém deu a vida por você. Eu não daria minha vida por você. Mas Jesus olhou para nós e nos amou de tal maneira que Ele disse que não me conhecia. Ele não conhecia você. Ele não sabia como você ia aceitá-lo. Mas Ele te amou primeiro.

0: possa sorrir em meio às lutas e provações. Aplauda ao Senhor Jesus nesta noite.
1: Não por força, nem por poder, mas pelo meu Espírito, diz o Senhor dos Exércitos. Zacarias 4:6.

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1: Irmãos, hoje nós queremos meditar na palavra de Deus, queremos trazer uma palavra de vitória para aqueles que necessitam dela. Nós queremos usar hoje o exemplo do rei Davi. Eu quero falar para vocês a respeito do rei Davi, desde o seu chamado até o momento que ele tornou-se rei, da sua chamada quando ainda um jovem, um adolescente, até os dias da sua morte na presença do rei e salvador nosso Deus. Eu quero falar para vocês a respeito desse homem que foi exemplo de fé no seu passado, continua sendo exemplo de fé hoje para a gente. É uma pessoa que nós podemos olhar para ele, olhar e ver a graça de Deus, como Deus manifesta seu poder, como Deus manifesta o seu cuidado em nosso favor. Muitas vezes nós olhamos e vemos tanta dificuldade, vemos tantos problemas e nós não compreendemos o porquê, mas eu quero falar para vocês, irmãos, que tudo na vida da gente muitas vezes nasce com dificuldades. Nasce com dificuldades, mas é a mão do Senhor agindo. Quando nós olhamos na Bíblia, por exemplo, a vida desses homens que foram úteis nas mãos do Senhor, vimos que todos eles passaram por dias difíceis, dias extremamente complicados, mas perseveraram no Senhor e receberam a sua vitória, receberam de Deus a vitória. E é isto que o Senhor quer nos falar nessa noite. E eu quero convidar os irmãos a abrir a sua Bíblia em 1 Samuel capítulo 16, versículos 11, 12 e 13. Vamos ler esse texto. É um texto que nós vamos ver uma parte da vida de Davi. Veremos aqui o início, quando o Senhor falou a esse jovem, como Deus agiu na vida desse jovem, como Deus o tirou lá do pasto de onde ele estava a pastorear as ovelhas do seu pai e o trouxe para dentro do palácio e no futuro tornou-se rei de Israel. 1 Samuel capítulo 16, versículos 11, 12 e 13. Disse mais Samuel a Jessé: são estes todos os teus filhos? Respondeu Jessé: ainda falta o menor, que está apacentando as ovelhas. Disse, pois, Samuel a Jessé: manda trazê-lo, porquanto não nos sentaremos até que ele venha aqui. Jessé mandou buscá-lo e o fez entrar. Ora, ele era ruivo, de belos olhos e de gentil aspecto. Então disse o Senhor: levanta-te e unge-o, porque é este mesmo. Então Samuel tomou o vaso de azeite e ungiu no meio dos seus irmãos. E daquele dia em diante, o Espírito do Senhor se apoderou de Davi. Depois Samuel se levantou e foi para Ramar. Amém? Irmãos, Jessé era o pai de 8 filhos, entre esses Davi. Davi era o filho mais jovem de Jessé. Davi tinha para si uma bênção de Deus. Davi tinha reservado para si a bênção do Senhor. Davi não sabia, Davi não almejava essa bênção. Ele não sonhava com esta bênção, mas o Senhor, desde os dias eternos, já havia separado Davi para, através dele, fazer uma grande obra em Israel. Davi era um escolhido do Senhor. Davi era um jovem que estava ali, lá no pasto, cuidando das ovelhas da família. Samuel foi até a casa de Jessé. Samuel foi direcionado por Deus. Samuel era o profeta, foi até a casa de Jessé, direcionado por Deus, para ali ungir um dos filhos de Jessé como rei de Israel. Quando ali foi apresentado os irmãos de Davi, cada um deles, o Senhor foi dizendo: este não, este não, este não. Faltou um. Era Davi que estava no campo. Davi era um adolescente, Jessé não se importou muito em trazê-lo, porque era o mais novo da sua casa. Ele estava lá no campo trabalhando, cuidando das ovelhas. Mas é assim que Deus faz, irmãos, porque o Senhor, quando tem um projeto na nossa vida, quando Deus tem um projeto na sua vida, minha irmã, na sua vida, meu irmão, na sua vida, quando Deus tem um projeto na vida da gente, Ele nos tira de onde nós estamos quando nós menos esperamos. Talvez você não tenha grandes planos na obra do Senhor. Talvez você fale: ah, Elias Oliveira, eu não tenho planos, eu só quero fazer nada, eu não quero fazer nada, eu quero estar só na minha casa, louvando e cultuando a Deus. Mas o Senhor fala para você: Não, eu tenho um projeto para você, eu tenho um plano para você, eu quero fazer você alguém diferente, eu quero usar você de uma forma intensa, de uma forma poderosa, de uma forma extraordinária, eu quero apenas que você se prepare para isso e o restante eu faço na sua vida. Davi era assim, irmãos. Estava lá no campo, sem nenhuma expectativa. Talvez o projeto de Davi para sua própria vida, como adolescente que era crescer, ser um pastor de ovelhas, ou dono de ovelhas, coisa assim, mas nada de muito especial. Geralmente também temos esse tipo de plano na nossa vida. Nós vamos crescer, nós vamos desenvolver nossa vida, só que nós não temos nenhum projeto muito grande para nós mesmos, mas é porque é o Senhor que tem os projetos para a gente, é Deus que tem os projetos para a gente, é o Senhor que nos chama, é o Senhor que nos chama, irmãos. Mas Davi tinha algo muito especial. Ele era um jovem que estava em comunhão com Deus. Isto é importante. Isto é importante para que nós sejamos chamados pelo Senhor. Para que o Senhor nos veja, nos tire das ovelhas, nos coloque para fazer a obra. É preciso que nós sejamos temente a Deus. É preciso que sejamos tementes ao Senhor, pessoas que olhem para Deus, que esperem no Senhor, que confiem em Deus, que procurem santificar a vida, que procurem viver segundo os princípios do Senhor. Foi assim com Davi, irmãos. Foi assim com Davi. Nós precisamos olhar para essas histórias que estão na palavra de Deus e ver que o Senhor, quando quer, minha irmã, quando Deus quer, Ele tira qualquer pessoa de onde ela estiver e unge essa pessoa e enche essa pessoa com sua glória e com sua graça, porque para Deus não há impossíveis, para Deus não há coisas que sejam demasiadamente grandes. E assim foi com esse jovem, assim foi com Davi, irmãos. Foi tirado das ovelhas, trazido para sua casa, porque o Senhor assim ordenou, porque o Senhor assim escolheu, porque não foi uma escolha pessoal dele, não foi ele que escolheu, mas foi Deus que escolheu para ele. E o Senhor escolheu para nós que vivamos em santidade, vivamos em retidão de vida, vivamos em obediência aos princípios do Senhor. Esta é uma pré-escolha de Deus para cada um desses que estão aqui, desses que estão sobre a face da cidade, desses que estão nesse mundo afora. O Senhor já tem essa pré-escolha para você, a obrigação de viver o projeto dele nas suas vidas. E o projeto do Senhor é que você o ame acima de tudo, colocando-o em primeiro lugar na sua existência. Este é o projeto de Deus para a nossa vida e nós precisamos entender e nos adequar a esta realidade. Davi, irmãos, Davi, ele foi um jovem fiel ao Senhor. A fidelidade de Davi chamou a atenção de Deus. A fidelidade, a nossa fidelidade, ela precisa ser tal a ponto de Deus dos céus olhar e nos enxergar e nos separar para fazer a obra. Outro texto que nós precisamos ler é 1 Samuel 17, versículos 45, 46 e 47. Eu vou ler para vocês. Davi, porém, lhe respondeu: Tu vens a mim com espada, com lança e com escudo, mas eu venho a ti em nome do Senhor dos Exércitos, o Deus dos Exércitos de Israel, a quem tem afrontado. Hoje mesmo o Senhor te entregará na minha mão, ferir-te-ei e tirar-te-ei a cabeça. Os cadáveres do arraial dos filisteus darei hoje mesmo às aves do céu e às feras da terra, para que toda a terra saiba que há Deus em Israel, e para que toda essa assembleia saiba que o Senhor salva, não com espada nem com lança, pois do Senhor é a batalha e ele vos entregará em nossas mãos. O interessante nesse texto, amados, é o seguinte: quando o Senhor chamou Davi, Davi foi ungido a rei. Só que Davi não foi para o palácio tomar posse de um trono. Davi continuou dentro da sua casa. Ele recebeu de Deus a unção, mas ainda não era o tempo de Davi sentar no trono. Com o passar dos tempos, passados dias, Davi foi chamado para estar perto a Saul. Saul era o rei da época, porque Saul havia perdido a presença do Espírito Santo e ele andava atormentado, andava com dificuldades, andava com problemas, e ele chamou Davi para que Davi ali tocasse para ele, e quando Davi tocava a sua harpa, Saul acalmava, porque o Senhor trazia a paz através da música de Davi para Saul. Mas determinado dia estava ali o exército de Israel acampado diante dos filisteus. Existia um homem chamado Golias, e esse homem era muito alto, forte demais. E quando Golias chegou diante do exército de Israel, afrontava a Deus, falava barbaridades a respeito do Senhor. Ele proferia palavras baixas com relação a Deus. Davi, quando ouviu aquilo, ele não se conteve, porque o amor de Davi, o amor que Davi tinha para com Deus, era tão grande no seu coração que ele não conseguiu calar-se, ele não conseguiu ver as afrontas de Golias, e ele levantou-se e disse: eu quero batalhar contra esse infiel, eu quero ir contra ele. E a Bíblia nos diz que Davi era um jovem não muito grande, e ele, quando vestiu a armadura para lutar contra Golias, a armadura não ficou legal nele. Ele falou: tira a armadura, porque eu vou em nome do Senhor, eu vou em nome de Deus. É assim que o Senhor faz na vida da gente, irmãos. Os problemas, eles virão diante da gente, os nossos Golias virão e nos afrontarão, eles estarão diante da nossa casa, diante da nossa família, no nosso trabalho, onde quer que você esteja, sempre existirá os Golias, minha irmã. Os problemas, eles surgem, e surgem para desafiar você, surgem para roubar a tua paz, surgem para roubar a tua bênção, mas você precisa entender que Deus é fiel a você, mas Deus quer honrar a tua fidelidade, Deus quer honrar a tua fidelidade, ele quer coroar a tua vida com as vitórias que ele tem reservadas especialmente para as nossas almas. Quando Davi foi assim, irmãos, quando Davi viu aquela situação, quando Davi viu aquele homem fiel falando mal do Senhor, afrontando o exército de Deus, afrontando o exército de Israel, Davi não se conteve e Davi levantou-se, tomou as dores de Israel, levantou-se e foi contra aquele homem. Sabe com que ele foi? Com uma funda e umas pedrinhas. Enquanto Golias estava com a sua espada, com sua armadura, de fora só a testa, lá estava Davi. Ele pegou as pedrinhas, colocou na funda e rodou e soltou e acertou exatamente onde não tinha proteção em Golias, que foi na sua testa. E quando aquela pedra pegou na testa de Golias, ele caiu. É assim que Deus faz, irmãos. É assim que Deus age na vida da gente. Talvez você fale: ah, Elias Oliveira, eu não tenho nada, eu não tenho nada, eu não tenho poder, eu não sei fazer, eu não sei falar, eu sou fraco, eu sou isso, eu sou aquilo. Você acha mil desculpas para não fazer, para não dar lugar para Deus na sua vida. Mas para Davi foi necessário apenas uma funda, uma arma muito simples. Só isto, irmãos, é isso que Deus quer, que você também apresente diante dele aquilo que você tem, e muitas vezes o que você tem é muito simples, é pequeno, mas é o necessário para Deus usar e fazer a grande obra através da sua vida. E assim foi com Davi, irmãos. Davi, a sua funda, derrotou aquele guerreiro, ganhou aquela batalha, e ele recebeu os louvores de todo Israel. Porque o povo começou a olhar para Davi como um homem dirigido pelo Senhor. Começou a olhar para Davi como alguém que tinha o Espírito Santo de Deus. Como alguém que tinha a graça do Todo-Poderoso. Ele recebeu do povo o amor. Recebeu do povo o louvor. Nós precisamos entender que tudo isso é fruto de uma vida de fidelidade ao Senhor. Você quer ter as vitórias na tua vida? Não sei qual é o problema que você tem na tua vida, qual o teu Golias, mas eu quero falar para você que Deus coloca uma funda nas tuas mãos, Deus coloca uma arma nas tuas mãos, só você pegar as pedrinhas e fazer uso dessa funda, fazer uso dessa arma. O grande problema da gente, Maria das Graças, é que Deus coloca a funda na mão da gente, coloca a arma na mão da gente, mas nós pegamos e colocamos sobre a mesa e vamos curtir o nosso problema, vamos curtir a nossa dor, vamos curtir a nossa dificuldade, vamos curtir tudo de ruim que aparece na nossa vida. A arma está lá guardadinha. Vamos limpar a poeira dela, aquela coisa toda, mas não pega para usar. Eis aí o grande problema que nós temos. Nós não usamos aquilo que Deus nos dá. Nós não usamos aquilo que Deus nos dá. Guardamos, geralmente. Talvez você esteja com teus Golias. Talvez você tenha na tua vida Golias que te atrapalhe. Mas veja se não é dessa forma. Quantas vezes você já parou para enfrentar isso de frente? Quantas vezes? Quantas? Dificilmente nós paramos para enfrentar. Nós encontramos mil desculpas. Mil desculpas nós encontramos. Aqueles soldados de Israel que estavam na frente de Golias, olhavam para Golias, aquele soldado gigante, e ficavam assustados, e tinham diversas desculpas para não enfrentá-lo. O exército de Israel estava com medo. Estava com medo do Golias. Assim também é a nossa vida, meus irmãos. Talvez nós estamos com medo dos problemas, com medo das dificuldades. Nós não olhamos para aquilo que Deus colocou nas nossas mãos, que é a arma para vencermos a batalha. E quando olhamos para a arma, vamos descobrir que ela é simples demais. O nosso grande problema é que nem sempre as coisas simples são bem vistas para a gente. Não é verdade? Você quer uma coisa assim, reluzente, uma coisa grande, cheio de luzes, cheio de não sei de quê, soltando fogos. E geralmente é isso que nós queremos. As coisas, quando são simples demais, não chamam a atenção da gente. Por exemplo, para você receber uma cura, tem que aparecer um cara aqui que levantou um cadáver da sepultura, que pulou de cima de um morro e não caiu e não morreu. Então, quando o cara dá esses testemunhos, você fala, não, esse tem poder. Esse pode fazer alguma coisa por mim. É assim que muitas vezes nós esperamos que Deus venha de uma forma assim, sobrenatural, extraordinária, quando na verdade Deus quer que você pegue apenas uma funda, uma palavra, e declare essa palavra em nome do Senhor. E é pela fé, meu irmão, e foi pela fé, minha irmã, que Davi venceu, que Davi foi até as últimas consequências. Quando Davi recebeu de Deus o trono, isso em 2 Samuel capítulo 2, versículo 4, está narrado o seguinte: então vieram os homens de Judá e ali ungiram Davi rei sobre a casa de Judá. Então Davi foi ungido a rei com aproximadamente 30 anos de idade. Reinou durante 40 anos em Israel. Foi um reino abençoado, extremamente abençoado por Deus. No entanto, não foi um reino fácil. Ele teve mil dificuldades. Ele teve muitos problemas. Davi teve um reino, meu amado. Davi teve um reino, minha irmã, cheio de dificuldades. Mas Davi não parou diante das dificuldades. Davi não parou diante das dificuldades. Quando os problemas vinham, Davi ficava de pé. Saul começou a perseguir Davi. Começou antes mesmo de Davi ser rei, Saul passou a perseguir Davi. Passou a perseguir, Davi tinha unção de rei. Ainda não havia tomado posse do trono, mas tinha unção de rei. E Saul, enciumado contra Davi, passou a persegui-lo. Tentou matar Davi diversas vezes, muitas vezes. Isso eu quero falar para vocês, irmãos. Quando nós temos uma promessa de Deus, quando você tem uma promessa de Deus, parece que o mundo se levanta contra a sua vida. Davi, ele foi ungido como rei ainda lá na sua adolescência. Passaram-se no mínimo 15 anos até ele tomar posse do trono. Nesse período, ele foi perseguido, foi muito perseguido. Antes de ser rei, ele foi muito perseguido por Saul. Assim Deus faz com a gente. O Senhor nos dá a bênção, nos dá a promessa. O Senhor te chama, te coloca de pé. Mas você precisa entender que nós temos um opositor chamado diabo. E esse opositor, ele não vai ficar satisfeito com você. Ele vai procurar destruir você. Ele vai procurar acabar com tua vida. Ele vai procurar acabar com tua fé. E esse acabar com tua fé vem talvez através de uma enfermidade, de problemas conjugais, de problemas com emprego, problemas profissionais, uma série de problemas, problemas financeiros, enfim, uma série de problemas pode surgir nesse período para abalar a tua fé. É assim, irmãos. A vida da gente é dessa forma. Não pensa que você, após o chamado do Senhor, ah, eu estou com Deus, agora eu sou do Senhor, que as coisas vão ficar maravilhosamente bem, porque Satanás, esse também vai levantar contra você, porque Satanás quer fazer você voltar ao passado, aos dias nos quais você não conhecia a Deus, nos quais você vivia no pecado. Satanás quer destruir a tua comunhão com Deus, Satanás quer acabar com você, mas você precisa entender que tens na mão uma funda, aquela funda, irmãos, que você pode usar contra o inimigo. Essa funda é a tua fé, é a palavra de Deus na tua boca, é a promessa do Senhor para a tua vida, é a promessa de Deus para a tua existência. E quando nós tomamos posse desta palavra do Senhor, nós vamos ser vencedores sobre os problemas, nós vamos passar por sobre as dificuldades. Davi foi assim, irmãos. Ele passou por muitas dificuldades, muitas perseguições, problemas terríveis, mas ele não abandonou Deus, ele não deixou o Senhor, e quando chegou o tempo certo, o Senhor o colocou no trono. Quando ele tinha 30 anos, o Senhor o colocou no trono, e ali ele reinou Israel durante 40 anos, e foi um bom rei aos olhos do Senhor, fiel a Deus, abençoado por Deus, um homem que teve uma comunhão intensa, profunda com o Senhor, a ponto de escrever todos os salmos, praticamente todos os salmos, deixar exemplos para nossas vidas, ensinamentos para nossas vidas. Isso é porque Deus agia no coração dele, isso porque ele deixou Deus entrar no seu coração. Irmãos, nós precisamos entender as verdades do Senhor para as nossas vidas. Se eu quero viver Deus, se eu quero ter comunhão com o Senhor, há um preço a ser pago. Há um preço a ser pago, gente. Tem que pagar o preço, e esse preço é a fidelidade. É você confiar como Davi confiou na unção de Samuel, ainda lá quando ele era jovem, estava ali junto às ovelhas, quando foi chamado e recebeu a sua unção. Ali tinha uma promessa de Deus, ali tinha uma promessa do Senhor para a vida de Davi. Davi não abriu mão, não perdeu de vista Deus, não perdeu de vista a promessa do Senhor, foi, esperou, confiou pacientemente, perseverou na presença do Senhor, procurou crescer na presença de Deus, procurou crescer. Mais à frente ele descobriu, irmãos, que a fidelidade era a marca que ele precisava cultivar na sua vida. A fidelidade é a marca que nós precisamos cultivar na nossa vida, porque quando nós somos fiéis ao Senhor, ele virá sobre nós, nos abençoará, nos envolverá, tomará a nossa vida de uma forma intensa, poderosa, nos colocará de pé, irmãos, e vamos marchar por sobre as dificuldades. As dificuldades virão, mas teremos poder e autoridade para marchar por sobre elas. Essa é a graça do Senhor sobre as nossas vidas. Mas as dificuldades, elas insistem. A dificuldade é um negocinho difícil. Olha, nós vamos viver sobre a face da terra, seja quantos anos forem que o Senhor nos conceder, nós não vamos escapar das dificuldades. Não vamos escapar delas. Mas nós teremos diante de nós a graça do Senhor, a funda de Deus, a arma do Senhor para cada instante, quando a situação ficar difícil, nós fazermos uso. E isto é a proximidade com Deus, é buscar o Senhor, é correr para os pés do Senhor, é falar em nome de Jesus contra o problema, é levantar a voz e declarar em nome de Jesus que você está repreendendo o problema, que você está pisando sobre a dificuldade, que você não aceita a dificuldade na tua vida. Muitas vezes nós não fazemos isso, irmãos. Quando a dificuldade vem, o Golias da vida vem, nós aceitamos o que Golias fala. Nós aceitamos os problemas. Nós aceitamos. E vamos sofrendo, e vamos sofrendo, e vamos sendo machucados, e vamos sendo triturados, e vamos perdendo a força, e vamos perdendo as forças, as coisas vão ficando difíceis, vamos perdendo a esperança, vamos perdendo tudo quanto nós temos, e vamos descobrir que vamos chegar no fundo do poço. Mas antes disso, o Senhor já disse para você: olhe para mim, porque eu te ergo, eu coloco você no lugar seguro, eu mudo a sua vida, eu transformo você, eu quero mudar a sua vida, eu quero transformar a sua vida. Precisamos tomar esta palavra de Deus como verdade na vida da gente. O Senhor nos diz que com Ele somos mais que vencedores. Não é assim que está na palavra, irmãos? Que com Cristo somos mais que vencedores? Mas por que parece que somos derrotados? Por quê? Às vezes parece que a palavra de Deus não funciona na vida da gente, não é? Não é assim? Quem já teve essa experiência? Parece que Deus não funciona na vida da gente. Parece que Deus não olha para nós. Mas é porque nosso olhar está torto. Nosso olhar está desfocado. Nós estamos vendo as coisas embaçadas na frente da gente. Nós estamos vendo as coisas embaçadas na nossa frente. Nós não estamos vendo com clareza. Porque para ver Deus com clareza e recebermos a promessa dele, é preciso que haja fidelidade. E fidelidade é obediência, é santidade, é viver a vontade do Senhor, é ser do Senhor, é estar aos pés de Cristo Jesus. Davi, meu irmão, Davi, minha irmã, não teve a sua visão desfocada. Quando ele olhava para frente, ele cria naquilo que via, porque era a mão de Deus que abriu o caminho diante dele, e ele tinha convicção que era a mão do Senhor. Ele sabia que era Deus agindo, ele sabia que era Deus preparando o caminho, ele sabia que Deus estava à sua frente. E ele era mais que vencedor por sobre as dificuldades. Por mais que as dificuldades surgissem na sua vida, mais força ele buscava de Deus, mais fiel ele tornava-se ao Senhor. E este é o conselho que eu quero deixar em nome de Cristo para a tua vida. As problemas estão te atormentando, as dificuldades estão chegando até você. Talvez o teu Golias seja a saúde, seja algum tipo de enfermidade, seja talvez problemas conjugais, financeiros, enfim, não vem muito ao caso, mas o problema existe. Existe o problema? Você precisa enfrentar o problema de frente. Você não pode desviar o teu olhar do problema, mas é necessário enfrentar o problema de frente. Mas lembre-se, só podemos ver o problema de frente quando nós estamos em santidade. E viver em santidade é viver fora do pecado. É deixarmos o pecado de um lado e passarmos para o outro lado. É deixarmos o pecado nas trevas, na escuridão, e vivermos naquele que é o Pai das luzes, o Senhor que é a luz do nosso caminho. É assim que nós vamos viver em santidade, e é assim que nós vamos receber de Deus as bênçãos que Ele tem para nós. Amém, povo do Senhor. Que nós possamos, irmãos, a cada instante da nossa vida, olharmos para Deus, até nos parecermos com Ele, até possuirmos dentro do nosso coração o Seu sangue, a Sua graça, a Sua misericórdia, o Seu poder, a Sua autoridade, porque isso é dado a cada um de nós. Mas nós precisamos nos aproximar dEle, para dEle recebermos isso. Amém? Nós vamos orar nesse momento. Quero convidar os irmãos a colocarem-se de pé. Senhor Deus, nesse momento, Pai, eu quero apresentar a cada um desses que estão aqui na Tua presença, Senhor. Com certeza há muitos que passam por dificuldades, por problemas. Oh Deus, Tu sabes a vida de cada um. Tu conheces como conhecia Davi desde a sua juventude. Tu conheces também todos esses que aqui estão com a gente, Senhor. Tu sabes quem são, Tu sabes, ó Deus, os seus problemas, as suas vitórias, os seus sonhos, os seus objetivos. Eu quero clamar, meu Deus, que Tu venha tocar nessas almas, derramar o Teu óleo como Samuel derramou sobre Davi, Senhor, o óleo da unção, Senhor, para que cada um aqui receba o Teu chamado, o chamado para viver na Tua presença, para tomar posse da Tua verdade, para estar totalmente envolto, Pai, pelo Teu Espírito. Deus, guarde cada um dos irmãos, protege, Senhor. Oh Deus, guarda para que eles tenham forças para enfrentar no seu dia a dia as dificuldades que surgem, os problemas que surgem, meu Deus, para que assim possam marchar sem desanimar, marchar sem olhar para trás, marchar sem medo, meu Deus, confiante em Ti. Certo que Tu és aquele que está à frente, porque Tu és o nosso general, Tu és aquele que nos guarda e nos protege. Meu Deus, toma Teu povo nas Tuas mãos, abençoa, Pai, esse povo, envolve com Tua graça e com Tua misericórdia. É que eu Te peço em nome de Jesus. Amém, Senhor.
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regozijai-vos sempre, orai sem cessar. Em tudo dai graças, porque essa é a vontade de Deus em Cristo Jesus para convosco. 1 Tessalonicenses 5, 16 a 18.

0: Nosso Deus é fiel. Aleluia. Glórias ao Cordeiro.
1: Trazei todos os dízimos à casa do tesouro, para que haja mantimento na minha casa. E depois fazei prova de mim, diz o Senhor dos Exércitos, se eu não vos abrir as janelas do céu, e não derramar sobre vós tal bênção que dela vos advenha maior abastança. Malaquias 3:10.

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2: Para a nossa meditação nessa noite abençoada, Salmo capítulo 23, a partir do versículo 1 até o versículo 6, ou seja, todo o capítulo. Vamos ler a palavra de nosso Senhor e Salvador Jesus. É um texto extremamente conhecido, como já falei anteriormente, quase todos sabem de cor. Vamos então ouvir a palavra de nosso Senhor e Salvador. O Senhor é o meu pastor, nada me faltará. Ele me faz repousar em pastos verdejantes e leva-me para junto das águas de descanso. Refrigera minha alma, guia-me pelas veredas da justiça por amor do seu nome. Ainda que eu ande pelo vale da sombra da morte, não temerei mal nenhum, porque tu estás comigo, o teu bordão e o teu cajado me consolam. Preparas-me uma mesa na presença dos meus adversários, unges-me a cabeça com óleo, o meu cálice transborda. Bondade e misericórdia certamente me seguirão todos os dias da minha vida, e habitarei na casa do Senhor para todo sempre. Amém? Nós vamos ler juntos o versículo 1 e o versículo 6. Nos diz: o Senhor é o meu pastor, nada me faltará. 6. Bondade e misericórdia certamente me seguirão todos os dias da minha vida, e habitarei na casa do Senhor para todo sempre. Amém. Amém. Senhor, nós queremos te glorificar, Pai, por esses momentos especiais aqui na tua presença, porque nós sabemos que teu Espírito está a andar em nosso meio, a mover em nosso meio, Senhor, porque é assim a afirmação da tua palavra. Nós cremos totalmente na tua palavra, Senhor, como verdadeira, como única. Oh, glórias ao teu santo e maravilhoso nome, e que teu Espírito venha falar aos nossos corações nessa noite, é o que nós pedimos em nome de Jesus. Amém. Os amados, pode assentar-se. Queridos, esse texto ele foi escrito pelo rei Davi. O rei Davi, todos já ouviram falar a respeito dele. É um dos personagens bíblicos mais conhecido, talvez o mais conhecido. Esse homem viveu há aproximadamente 3 mil anos atrás. 3 mil anos, uma realidade muito diferente da nossa, um tempo muito diferente do nosso. Mas foi um homem que, mesmo numa época tão distante, ele conheceu Deus e experimentou Deus de perto. Foi um homem que teve uma comunhão muito íntima com o Todo-Poderoso, uma comunhão muito próxima com o Senhor, irmãos. E ele, nos seus salmos, nos seus escritos, ele deixa-nos essa orientação para que nós possamos buscar também essa comunhão íntima com o Senhor. Que nós possamos, amados, estarmos preocupados, acima de tudo, em estreitarmos laços com Deus, em aproximarmos do Senhor. Nós vemos que Davi, ainda na sua juventude, andava pelos campos cuidando das suas ovelhas, e eis porque ele considera Deus, Jeová, como o pastor, porque ele também era pastor. E ele sabia do cuidado que era necessário ter para com as ovelhas. E andava o rebanho, não como hoje, cercados, mas solto pelas campinas, pelos pastos, e ali estava o seu pastor para cuidar do rebanho de ovelhas. E as ovelhas conheciam o seu pastor, e elas estavam debaixo do cuidado, debaixo do zelo. E ali, irmãos, naquelas campinas, naqueles pastos, Davi, ele, enquanto esperava, enquanto o tempo passava, ele estava em comunhão com o Todo-Poderoso. A Bíblia diz que ele estava ali cantando louvores ao Criador, buscando cada dia mais a unidade com o Senhor. E isso deixa-nos um exemplo muito interessante, é que onde quer que nós estejamos, mesmo no nosso trabalho, na nossa lida diária, é possível também estarmos em comunhão perfeita com o Senhor. Assim foi com Davi, nessa época ainda um adolescente, ainda um jovem, muito novo ainda. mas era um homem que já sabia, era um jovem que já sabia que amar o Senhor era a melhor opção, que voltar-se para Deus era o melhor que ele podia escolher nessa terra. E assim ele o fez, e ele com certeza foi visto pelo Senhor, foi visto, foi agraciado, foi amado, foi cuidado por Deus. O Senhor teve um cuidado muito especial para com aquele jovem, para com aquele homem, para com aquele rei. O Senhor zelou de Davi, amados, o Senhor zelou de Davi. O nome Davi significa querido ou amado, era o caçula de 8 filhos de Jessé. Uma casa com 8 filhos, ele era o caçula. Ele viveu aproximadamente 70 anos, reinou por um tempo de 40 anos aproximadamente. Foi rei em Judá e posteriormente na unificação do reino também sobre Israel. Foi um homem que foi usado por Deus de forma poderosa. Irmãos, por que eu estou falando isso para vocês? É porque Deus usa as pessoas que aparentemente não têm nada para oferecer. Deus usa as pessoas, irmãos, que muitas vezes olha para si mesmo e diz: mas quem sou eu? O que é que eu tenho para oferecer? O que é que eu posso fazer por Deus? Se você olhar para Davi, se você ver os escritos, você verá que a única preocupação daquele rapaz, daquele jovem, era glorificar o nome santo de Deus. Estava ali trabalhando nas suas ocupações, mas preocupado em glorificar o nome santo do Eterno. E quando nós, amados, entendemos essa realidade, nós vamos receber o cuidado de Deus na nossa vida. Nós precisamos entender essa verdade, irmãos, a verdade de nos deixar envolver e estarmos sempre ocupados com aquilo que é de Deus, porque quando assim fizermos, o Senhor virá e há de cuidar de você. O Senhor fará coisas extraordinárias na tua vida, coisas maravilhosas na tua vida. Esse jovem, irmãos, com aproximadamente 23 anos, estava ali, uma guerra terrível naquele país, e ele foi ao encontro dos seus irmãos que estavam na guerra, e ali estava Golias, e Golias estava ironizando o Criador, ironizando Jeová. E quando Davi ouviu aquilo, ele ficou muito, mas muito enfurecido. Davi não aceitou, irmãos. E Davi não aceitou e disse: eu quero entrar na luta. Eu quero entrar na luta. Irmãos, nesses últimos tempos, o que nós temos visto é que o povo tem zombado do nosso Senhor, tem ironizado o nosso Deus, e nós não podemos baixar a cabeça e falar: não, pode cortar minha cabeça, porque eu aceito. Davi não aceitou aquela situação, amados. Davi não aceitou quando ele viu aquele gigante ironizando a nação. Ele diz: é comigo agora, um jovem de 23 anos que cuidava de ovelhas, ou seja, ele não tinha treinamento de guerra, ele não era soldado, mas ele sabia que Deus cuidava dele, ele sabia que Deus era o seu pastor, ele sabia que Deus tinha zelo para com sua vida, ele sabia que Deus podia fazer coisas extraordinárias através da sua vida, através do seu ser, e ele não se omitiu, mas ele, tomado pelo Espírito Santo de Deus, é o Espírito que faz com que a coragem, irmãos, encha nosso ser. Aquele jovem diz: eu vou enfrentar, porque eu tenho um pastor que cuida de mim, eu tenho um pastor que zela por mim, eu tenho um pastor que me ama, eu tenho um pastor que tem cuidado por mim, e eu não aceito que o nome do meu pastor, seja ironizado. Eu não aceito isso. E esse jovem, irmãos, 23 anos aproximadamente, vai de encontro a Golias, e Golias olha para aquele camarada e diz: você que vai lutar comigo? Não tem chance. E se você olhar para Davi, você descobre que ele não tinha nenhuma arma, mas ele tinha uma funda, que era uma espécie de uma tira de pano, que você dobrava ela no meio, e colocava uma pedra ali naquele meio. Aí você rodava aquele negócio e você soltava uma daquelas pontas e a pedra ia em direção. Era uma forma das pessoas usarem para caça. Depois que você treinava aquilo, você ficava muito bom na pontaria. E ele pegou ali umas pedrinhas e falou: é hoje que o Senhor vai agir, porque o Senhor cuida de mim, o Senhor cuida de mim. Amados, nós precisamos ter essa coragem, a coragem de alguém que conhece o Senhor, de alguém que sabe quem é Deus. Mas nós, muitas vezes, nós nos omitimos, irmãos, nós nos omitimos, nós nos envergonhamos, nós abaixamos a cabeça, e falamos para o capeta: monta, pode montar, não tem problema, Deus sabe que eu sou covarde mesmo. Muitas vezes nós estamos agindo assim, amados, mas não foi assim que aquele homem agiu, mas foi um homem tomado pelo Espírito Santo de Deus, um homem usado por Deus de uma forma poderosa, um homem que disse: o Senhor é o meu pastor, o Senhor é o meu pastor, nada me faltará. Ele sabia quem era Deus, ele sabia quem era o Senhor. Evidentemente que esse texto foi escrito posteriormente, claro, mas ele já tinha essa visão de Deus, ele já tinha essa consciência que o Senhor cuidava dele profundamente, amados. E o Senhor também quer cuidar de você. Deus quer cuidar de você, igreja. Ô, igreja, Deus quer cuidar de você. Deus quer te colocar de pé. Deus quer tirar os teus pés dessa terra. Deus quer colocar a tua cabeça lá em cima, nos céus. Nós precisamos andar conscientes da necessidade de servirmos o Senhor. E quando nós, amados, entendemos isso, nós temos consciência que o Senhor cuida de nós, que o Senhor cuida de nós e que nada nos faltará, nada nos faltará. Se você for fiel ao Senhor, irmãos, isso é promessa de Deus, não minha promessa, mas se você for fiel ao Senhor, você que nos vê pela internet, você que está ouvindo essa palavra, se você for fiel ao Senhor, Ele diz que nada há de faltar, nada há de faltar, porque Ele há de suprir todas as tuas necessidades, todas elas, irmãos. Nós temos necessidades, quem não tem, todos temos. Talvez a saúde, paz na casa, alegrias, uma contentação, um contentamento financeiro, ou outra coisa desse tipo. Mas onde é que você tem buscado a solução para estes problemas, para essas dificuldades? Irmãos, a Bíblia diz e Davi afirma: nada me faltará, nada me faltará. Irmãos, é preciso cuidado, é preciso acreditar no cuidado de Deus para com a nossa vida. É preciso acreditar que o Senhor não abre mão de você, que o Senhor zela de você, que Deus quer fazer coisas novas, Ele quer te usar, Ele quer mover na tua existência, Ele quer te colocar de pé, Ele quer que você seja vencedor com Ele, irmãos. Um grande problema que nós temos, queridos, é o conceito de vitória. O nosso conceito de vitória está muitas vezes, nós temos como base isso que nós vemos aqui nessa terra. Mas eu quero afirmar para você que o conceito de vitória é aquele no qual não há derrota. E quando você está com o Senhor, impossível que haja derrota, impossível, porque Ele é vencedor. E Ele te faz vencedor. O Senhor supre as tuas necessidades, o Senhor te abençoa, o Senhor te guarda. Mas por que não acontece comigo? Por que muitas vezes não acontece conosco? Davi disse: o Senhor é o meu pastor. Nós temos falado: o Senhor é o meu pastor? Sim, falamos, claro, acabamos de repetir, mas temos vivido essa realidade de sermos pastoreados por Deus. É diferente, igreja, é diferente. Quando Davi escreveu: o Senhor é o meu pastor, ele tinha como base a sua própria vida. Ele sabia do zelo que ele tinha para com as ovelhas, dos problemas que ele tinha no campo, dos problemas que ele tinha ali com a comida, com os animais que enfrentavam o rebanho. Ele sabia, e ele sabia que ele precisava lutar pelas suas ovelhas. Davi, irmãos, tinha consciência do que era ser ovelha do Senhor. Nós muitas vezes não temos essa consciência, nós não temos essa convicção, e é por isso que as coisas não funcionam na vida da gente.

egoísta e queremos viver segundo a nossa própria vontade, segundo o nosso próprio entendimento, e é por isso que nós não alcançamos, amados, a dimensão celestial. É por isso que nós não tocamos nas vestes de Cristo como aquela mulher tocou. É porque nós não damos passos de fé, não damos passos de fé, irmãos. Aquela mulher, queridos, ela disse: se eu tocar, nem que seja nos enfeites da roupa de Jesus, eu ficarei curada. E tinha um tanto de gente ao redor de Jesus, e ela conseguiu infiltrar-se e foi entrando, até tocou. Certamente Jesus estava sendo apertado em todos os lados. Jesus não estava isolado, ele estava sendo apertado, mas quando aquela mulher tocou na roupa de Jesus, ele disse: de mim saiu o poder, de mim saiu o poder. Sabe por quê, irmãos? Porque aquela mulher creu, ela sabia que o Senhor não ia permitir que nada faltasse à sua vida. Temos que fazer isso, povo dos céus. Nós temos que tocar nas vestes de Jesus. Isso se faz, queridos, com esforço, numa caminhada em direção à presença do Todo-Poderoso. E quando nós entendemos isso, irmãos, nós vamos permitir que o Senhor cuide de nós, que o Senhor cuide de nós. E Davi diz ainda: o Senhor cuida de mim, o Senhor é aquele que zela pela minha vida. E ainda, ele refrigera a minha alma, ele refrigera, ele renova minhas forças. Esse termo refrigerar a alma significa renovar as forças. Quando nós, amados, tocamos no Senhor, quando nós voltamos para o Todo-Poderoso, quando nós nos aproximamos do Senhor, ele vem, ele te renova, ele te faz novo, ele enche o teu coração de alegria. Você há de triunfar na tua jornada, você será feliz onde quer que você esteja, mesmo que as coisas estejam complicadas, difíceis demais, mas a presença do Espírito há de derramar alegria dentro do teu coração. Derramará alegria dentro do teu coração, amados, derramará alegria. Davi passou por momentos muito complicados na sua existência. Ele foi perseguido diversas vezes por Saul. Saul queria arrancar o couro dele, literalmente. Posteriormente, já na sua velhice, os seus filhos também o perseguiram, queriam o trono, ele andou escondido. E no decorrer de toda essa história, há uma série de situações, amados, nas quais Davi errou diante do Senhor, mas ele foi renovado, porque ele reconheceu que era preciso andar sob o cuidado de Deus, debaixo da mão protetora, que o Senhor fosse o seu pastor, debaixo do pastoreio do Todo-Poderoso. E se nós, mesmo em nossos momentos mais difíceis, lembrarmos que é preciso, como Davi fez, uma volta para o Senhor, e teremos assim as nossas forças renovadas, há de acontecer, irmãos, há de acontecer. Mas é preciso, amados, é preciso fazermos alguma coisa, gente. Nós temos falado, amados, que se a igreja ficar parada só olhando para o Senhor, só contemplando a Deus, não vai conseguir sentir Deus, não vai conseguir, irmãos. Porque Deus não é para ser contemplado, Deus é para ser vivido. Entenda isso, gente. Não é para ficarmos contemplando Deus. Ah, eu li o salmo, ah, eu li isso, ah, eu fiz aquilo, ah, aquilo. Não, Deus não quer que seja esta comunhão tua com Ele, porque na verdade isso não é comunhão, mas Ele quer que você esteja vivendo a verdade dEle. É isso que Deus quer, povo dos céus. Quer experimentar o poder do Senhor? Viva a verdade do Senhor, irmãos. Viva, gente. Viva a verdade do Senhor. Deixe o Senhor renovar as tuas forças. Deixe o Senhor renovar as tuas forças. No versículo 3 diz: refrigera minha alma, renova as minhas forças, guia-me pelas veredas da justiça, por amor ao seu nome. Quando nós voltamos para o Senhor, quando nós reconhecemos a soberania de Deus, reconhecemos que o Senhor é o Todo-Poderoso, amados, Ele vai nos guiar pelas suas veredas,
veredas.

0: são caminhos. Ele há de guiar-nos em nossos caminhos, povo dos céus. Ele nos guia pelos seus caminhos. Mas tudo é uma tomada de decisão. Eu preciso tomar uma decisão, uma atitude. Eu preciso, amados, eu preciso. Se Davi, quando ele viu Golias ironizando o Todo-Poderoso, se Davi olhasse para Golias e ficasse amedrontado como estava o exército, o que é que teria acontecido? Não teria alcançado a vitória. É lógico, é óbvio. Mas quando ele viu aquilo, irmãos, ele não se calou, ele não abaixou a sua cabeça, mas ele marchou, porque ele sabia que seus caminhos eram os caminhos do Senhor. Eram os caminhos do Senhor, povo dos céus. Quantas vezes nós temos olhado para a frente e visto uns Golias grandes por aí. E tem gente jogando pedra no Golias. Não vai derrubá-lo. Nós temos é que jogar, irmãos, é jogar sobre ele a nossa graça, a graça de sermos servos do Senhor e enfrentarmos os problemas seguros no Senhor, amparados no Senhor, e o Senhor há de nos dar a vitória, povo dos céus, o Senhor há de nos dar a vitória, o Senhor renovará a tua vida, o Senhor renovará a tua existência. É isso que nós precisamos, igreja. Buscar renovação no Senhor, buscar a presença do Todo-Poderoso, o poder do Senhor. Mas muitas vezes, irmãos, nós queremos o poder, nós queremos a renovação, queremos sentir o Criador, queremos sentir a graça do Todo-Poderoso, mas nós não queremos dar o nosso coração para Ele. Não é assim, gente? Ah, mas eu dou meu coração para Deus. Será? Será? Será que nosso coração é de fato do Senhor? Nós precisamos refletir muito sobre isso, irmãos. Porque se de fato não for do Senhor, como é que nós vamos agradá-lo e vivenciá-lo? Como, igreja? Amados, se não houver uma entrega total, uma devoção completa, uma doação completa ao Todo-Poderoso, um falar para o Senhor: Deus, aqui está a minha vida, guia-me, dirija-me, faça a tua vontade na minha vida, como é que Deus vai fazer alguma coisa? Nós precisamos entender, igreja, que sem essa comunhão verdadeira com o Criador, nós não vamos receber o poder para derrubar os Golias que surgem na nossa caminhada. Não vamos ter poder, não vamos ter autoridade. Ainda no versículo 4, Davi afirma: ainda que eu ande pelo vale da sombra da morte, não temerei mal nenhum, porque tu estás comigo, o teu bordão e o teu cajado me consolam. Irmãos, veja, queridos, aqui é um testemunho de alguém que conheceu Deus, é o testemunho de alguém que viveu Deus de perto, e ele fala: ainda que eu ande pelo vale da sombra da morte. Irmãos, quem é que está andando pelo vale da sombra da morte nessa igreja? A resposta é: todos, todos nós. Gente, nós estamos andando pelo vale da sombra da morte. O que é isso, queridos? É um vale seco, difícil, um desertão mesmo. É isso, amados, que nós estamos fazendo em nosso dia a dia. É um deserto difícil de ser andado, é um deserto complicado, mas quando nós estamos com o Senhor, amparados no Senhor, Ele cuida de cada um de nós, amados. Ele cuida de nós. E nós vamos olhar para frente, e nós não teremos medo, medo, porque o Eterno estará conosco. E essa convicção, irmãos, é uma convicção tão forte, tão real, tão verdadeira, que não deixará que a dúvida entre no teu coração, mas você seguirá em frente, Você não baixará a tua cabeça. Você não baixará a tua cabeça. Nós não teremos medo, amados. Nós não teremos medo. Eu sei, queridos, que quando nós olhamos para frente e vemos tantas dificuldades, eu também olho para frente e vejo tantas dificuldades, olho para o amanhã e falo, meu Deus, como será o meu amanhã? Principalmente nessa seca que nós estamos passando por aí. Difícil, complicado, essa crise que envolve a cidade, que envolve o país, difícil, complicado, mas como será o nosso amanhã? Como será o nosso amanhã? Como será, eu não sei. Mas uma coisa eu posso falar, eu tenho procurado andar pelo vale da sombra da morte, segurando no Senhor. Segurando no Senhor, irmãos. Segurando. Porque eu tenho convicção que Deus não vai desamparar-nos. Deus não vai desamparar-nos. O povo do Êxodo chegou em determinado lugar e não havia água. Quando eles olharam para um lado, só havia rochas e areia. E eles murmuraram e reclamaram, o que é que há de acontecer? Como será? Como será? Como será? Vamos morrer neste lugar, vamos morrer. Sabe de onde Deus tirou a água, povo dos céus? Sabe de onde foi que Deus tirou a água? Pode falar. Da rocha. Deus tirou a água da rocha. Você já viu rocha? Da água, mas quando Deus está na causa, até das rochas flui águas, e ainda olhando para o Êxodo, eles chegaram diante do mar vermelho, e não conseguiam ver o outro lado, o que fazer, olharam para trás, lá vinha o Egito, o que é que eles fizeram? Murmuraram contra o Senhor. Mas o Senhor disse para Moisés, aponta teu cajado, Moisés, e veja o que vai acontecer. E Deus abriu o mar. E Deus abriu o mar. Irmãos, é assim que Deus faz. Quando nós estamos nos cantos de parede, com medo da vida, com medo daquilo que pode acontecer na nossa existência, irmãos, arranquemos o medo, porque nós temos o Senhor que é o nosso pastor, aquele que cuida de nós, aquele que diz, nada te faltará, nada te faltará, aquele que renova as tuas forças, aquele que cuida de você, aquele que te faz nova criatura, aquele que coloca você de pé, que enche teu coração de alegria, que enche a nossa vida de esperança. Olhe para o Senhor, porque Ele pode abrir um mar diante de você. Ele pode fazer que as águas fluam de pedras. É assim que Deus faz, amados. E eu quero falar para vocês que esse mesmo Deus que agiu nessas situações, lá no Êxodo, foi o mesmo Deus que Davi conheceu. Foi o mesmo Deus que trouxe Jesus. Foi o mesmo Deus que Paulo vivenciou, e é o mesmo Deus que nós afirmamos amar. É o mesmo Deus, e Ele diz que Ele não muda, que Ele é constante, que a sua glória, a sua graça e seu poder por todos os séculos. E quando nós, irmãos, entendemos isso, amados, e permitimos que o Senhor nos pastoreie, Ele há de mover na nossa vida, Ele há de agir na nossa existência, Ele há de agir na tua vida, igreja, Ele há de agir na tua vida, meu irmão, Ele há de mudar a tua sorte, e você terá uma palavra tal qual de Davi, bondade e misericórdia, certamente me seguirão todos os dias da minha vida, e Ele diz ainda, e habitarei na casa do Senhor para todo sempre. É isso que Deus faz, é isso que Deus promete para você. E nós temos visto que as pessoas não querem esse tipo de promessas, as pessoas não querem, rejeitam, e é por isso que não conseguem ter a alegria de viver Deus, porque Deus é tudo ou nada, igreja. Ou você se entrega para o Senhor ou nada. Ou você se entrega para o Senhor, ou nada. É assim que funciona, igreja. E nós sabemos que só há dois senhores no universo. o Senhor e o Senhor, o Senhor Deus e o Senhor Satanás. Não tem como fugir destes. Ou você está de bem com Deus e de mal com Satanás, ou muito próximo de Satanás e de mal com Deus. É assim que está na palavra de Deus. E se você fere a palavra, e se você não coloca em sintonia com a palavra, e se você não está debaixo do pastoreio do Todo-Poderoso, mas eu quero falar para vocês que a Bíblia diz que você está sob o domínio das trevas. Gente, está na Bíblia dessa forma. E se nós cremos na palavra de Deus, nós temos que crer também nesta parte. E Davi sabia disso, irmãos. E Davi sabia disso. E Davi diz: o Senhor é o meu pastor, o Senhor é meu pastor. O Senhor é aquele que cuida de mim, o Senhor é aquele que cuida de mim. O Senhor é aquele que me abraça, o Senhor é aquele que coloca-me de pé. O Senhor é aquele que me dá a vitória, o Senhor é que me faz triunfar. O Senhor é aquele que me faz andar. O Senhor é aquele que me lava, que me purifica e que me enche de alegria e abre as portas para que eu possa ver a sua glória e vencer, vencer com Ele. Porque filho de Deus é vitorioso. Filho de Deus é vitorioso. Se você é filho de Deus, igreja, você é vitorioso. Mas eu quero afirmar para você que o conceito de vitória de Deus é diferente do conceito de vitória que o homem tem. Porque a vitória maior que nós podemos ter na nossa vida é sermos servos do Senhor e servi-lo e adorá-lo como único Senhor e Salvador, porque essa condição nos aproxima dele e nós somos lavados e purificados e aptos para estarmos eternamente com ele no paraíso. Essa é a vitória maior, igreja. Essa é a vitória maior. Evidentemente que o Senhor vem, que o Senhor cura, que restaura, dá também prosperidade a alguns, te dá também uma esposa, filhos, enfim, essas coisas todas. Sim, o Senhor também te abençoa nesta área. Mas a nossa maior vitória, igreja, é servir o Senhor, é servi-lo como Senhor, é adorá-lo, é colocá-lo em primeiro lugar na nossa vida. Porque aí sim, seremos completos. Porque aqueles que amam o Senhor recebem o Espírito Santo de Deus. Esse nos é dado e nós somos assim abençoados, abençoados e abençoados. Experimente Deus, igreja. Experimente Deus. E veja que tu terás um pastor que não abre mão de você. Um pastor que não abre mão de você. Um pastor que deu Jesus numa cruz porque ele não abriu mão de você. Amém? Vamos colocar de pé para nós orarmos? Vamos, igreja. Pai eterno, nós te glorificamos, te bendizemos, meu Deus, pelo teu cuidado, pela tua misericórdia, pelo teu zelo, oh Deus, porque um dia tu olhou para as nossas vidas e viu a nossa necessidade, Senhor. Oh, glórias ao teu nome, Pai eterno, louvado seja o teu santo e maravilhoso nome. Ó Espírito, plante dentro de nossos corações a consciência, Senhor, da necessidade de vivenciarmos a Ti a cada instante, Pai, para que assim nós possamos ter uma vida completa aos Teus pés, uma vida completa, marcada pelo Teu Espírito, marcados para a vitória, marcados para a vitória, para estarmos eternamente contigo, Senhor. Ó Espírito, trabalhe cada coração neste lugar, Senhor. Fale com cada um desses que é onde ouvir esta palavra, para que eles sejam despertos e que entreguem-se para a tua honra e para a tua glória, e que o receba como Senhor, e que seja pastoreado por ti, ó Todo-Poderoso. Nós te louvamos, ó Deus, por cada instante de nossas vidas, em nome do teu Filho Jesus. Amém, Senhor. Aleluias.
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muitas são, Senhor Deus meu, as maravilhas que tens operado e os teus pensamentos para conosco. Ninguém há que se possa comparar a ti. Eu quiser anunciá-los e manifestá-los, mas são mais do que se podem contar. Salmos 45.

És bem-vindo, Cordeiro. A Ele vamos declarar profeticamente: és bem-vindo, Cordeiro. A igreja se levanta para declarar: é chegada a tua hora, Senhor.

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2: Nós vamos meditar na palavra de Deus. Vamos ouvir aquilo que o Espírito Santo de Deus tem para falar aos nossos corações. Porque é quando nós falamos a palavra de Deus que nós aprendemos com o Senhor. É quando nós meditamos na palavra que nós aprendemos com o Espírito de Deus. É o momento em que o Espírito Santo de Deus traz a revelação aos nossos corações. É o momento em que o Espírito Santo de Deus nos ensina a respeito daquilo que nós precisamos para desenvolvermos uma vida de comunhão, uma vida de prazer, de alegria, de satisfação com o Todo-Poderoso. Amados, nós precisamos cada dia mais conhecer o Senhor e prosseguirmos nesse conhecimento, porque assim foi no passado, nos dias dos apóstolos, também é assim em nossos dias. Precisamos conhecer o Senhor, procurar conhecer Deus, seguir neste conhecimento, seguir neste caminho, para que nós possamos dia após dia nos aproximarmos de Deus, vivermos o Senhor, andarmos com o Senhor e estarmos cada dia mais na presença do Senhor e Salvador Jesus Cristo, procurando viver sempre na vontade do Todo-Poderoso. Amém? Mateus capítulo 16, quero convidá-los a abrir a palavra de Deus. Mateus capítulo 16, a partir do versículo 20 até o versículo 24, nós vamos ficar de pé para lermos a palavra de Deus. Mateus capítulo 16, versículo 20 até o versículo 24. Nos fala a santa e bendita palavra do Senhor. Então Jesus ordenou que os discípulos não contassem a ninguém que ele era o Messias. Daí em diante, Jesus começou a dizer claramente aos discípulos: eu preciso ir para Jerusalém. E ali os líderes judeus, os chefes dos sacerdotes e os mestres da lei farão com que eu sofra muito. Eu serei morto e no terceiro dia eu serei ressuscitado. Então Pedro o levou para um lado e começou a repreendê-lo, dizendo: que Deus não permita, isto nunca vai acontecer com o Senhor. Jesus virou-se e disse a Pedro: saia da minha frente, Satanás. Você é como uma pedra no meu caminho para fazer com que eu tropece, pois está pensando como o ser humano pensa e não como Deus pensa. E Jesus disse aos discípulos: se alguém quer ser meu seguidor, esqueça os seus próprios interesses. Estejam prontos para morrer como eu vou morrer e me acompanhe. Amém? Irmãos amados, todas as vezes que nós lemos a palavra do Senhor, todas as vezes que nós lemos e meditamos na palavra de Deus, nós conhecemos um pouco mais a respeito do Senhor, porque a palavra de Deus é sempre nova. Há uma revelação nova para os nossos corações a cada instante. Todas as vezes que nós ouvimos a palavra, algo novo entra na nossa cabeça. Não é assim, minha irmã? Todas as vezes que nós lemos a palavra, algo novo entra no nosso coração. Não é assim, meu irmão? É dessa forma, porque o Espírito Santo de Deus é o Espírito Santo do Senhor. A Bíblia é o único livro que é vivo. É vivo. É uma palavra viva. Uma palavra vivificada. Vivificada pelo Espírito Santo de Deus. E os ensinamentos que nela estão contidos são ensinamentos necessários para que eu, para que nós possamos seguir e cada dia mais nos aproximarmos do Senhor e possuirmos uma vida de unidade, uma vida de comunhão, uma vida de proximidade com o Todo-Poderoso. Nesse texto que nós lemos, irmãos, nós vemos algumas fases da vida de Cristo Jesus. Nós vemos algumas fases da existência de Cristo como homem na face da terra. Alguns dizem por aí que Jesus era 100% homem e 100% Deus. É impossível alguém ser 100% homem e ser 100% Deus. Ou ele é 100% alguma coisa ou 100% outra. Se é 100%, não é possível ser 100% Deus e 100% homem ao mesmo tempo. Na verdade, Jesus era 100% homem. Ele não era 100% Deus. A Bíblia fala de forma clara que ele havia deixado a sua glória e nascido como homem, unicamente como homem. Jesus estava numa situação semelhante à nossa, irmãos, na mesma situação de cada ser humano que estava sobre a face da terra, sujeito às dificuldades, sujeito aos problemas, sujeito ao sofrimento, sujeito até ao pecado, mas não pecou, mas estava sujeito ao pecado. Quando Satanás levou Jesus para a tentação, Satanás não estava perdendo o tempo dele, havia uma possibilidade de Jesus pecar, por isso que Satanás levou para o deserto e ali tentou. Nós até lemos a tentação de Jesus e achamos que foi moleza para Jesus, isso aí, até eu, mas na verdade não foi assim, irmãos. Aquilo ali foi muito intenso, aquilo ali foi muito profundo, aquilo ali foi um momento assim de muito, muito forte. Na verdade, quando o escritor trouxe a revelação, ele colocou daquela forma que ao lermos, achamos que Jesus tirou de letra, mas Jesus estava em jejum há 40 dias para superar a tentação de Satanás. Não foi brincadeira, irmãos. Mas Satanás sabia que Jesus podia falhar. Ele sabia que havia uma possibilidade. Mas nós sabemos, e o Senhor Deus sabia, que Jesus não ia falhar. Porque ele sabia que o Senhor, que Jesus era fiel, fiel até a morte. E Jesus foi fiel até a morte, meu irmão. Jesus foi fiel e ele deixou-nos esse exemplo. E ele ensinou-nos esse caminho. E diz que nós devíamos ser seus seguidores, porque ele era seguidor de Deus, era fiel ao Senhor. E ele era fiel até a morte, e era este o ensinamento que ele deixava para nós, para que nós pudéssemos segui-lo, sermos seus seguidores, fiéis a ele. Se Jesus fosse 100% Deus, ou 50% Deus e 50% homem, era impossível para nós imitá-lo, era possível para nós seguirmos a ele, mas ele como homem, se ele resistiu a Satanás, também nós podemos resistir, porque aquele que deu força a Jesus para resisti-lo foi o Espírito Santo de Deus. Jesus estava cheio do Espírito Santo de Deus, cheio do Espírito Santo de Deus. E nesse momento, irmãos, desse enchimento, dessa presença maravilhosa do Espírito Santo de Deus, Jesus andava com seus discípulos, Jesus estava ali naquele momento de uma vida de comunhão com os discípulos, e ali Jesus ensinava os discípulos como deveria ser a caminhada, Jesus ensinava os discípulos como eles deviam portar-se diante desse mundo, portar-se na terra, como deveria ser as atitudes de cada discípulo. O Senhor ensinava o caminho de uma forma clara, de uma forma clara, para que eles pudessem também ensinar este mesmo caminho para toda a humanidade. Jesus, irmãos, teve ali um momento muito pessoal, de comunhão muito próxima com os discípulos. Ainda não era tempo de um ministério público, Jesus estava restrito aos discípulos. A missão de Jesus estava restrita aos discípulos. Jesus ainda não estava pregando em público. Jesus estava dentro do círculo religioso, apenas dentro da religião, apenas ali com aqueles que eram discípulos. Mas, amados, nós vemos que o ensinamento de Jesus era tão poderoso, tão forte, tão maravilhoso, que aquelas pessoas começavam a ver em Cristo Jesus o poder de Deus. O poder de Deus se manifestava, a glória do Senhor se manifestava, a manifestação da glória de Deus era visível na vida de Cristo, e nós precisamos entender que este poder de Jesus também está ao nosso alcance. Nós precisamos no nosso dia a dia sermos pessoas santas como Jesus foi santo, sermos pessoas fiéis como Jesus foi fiel, sermos pessoas que olhem para Cristo Jesus, pessoas que olhem para Deus e sejamos cada dia cheios do Espírito Santo de Deus, andemos na presença do Senhor, vivamos na presença do Senhor e sejamos homens, mulheres, que façamos a obra, como discípulos de Cristo Jesus. Nós precisamos ter comunhão com Cristo Jesus. Os discípulos, irmãos, Eles andavam ali próximo a Jesus, comiam com Jesus, andavam com Jesus, tinham amizade com Jesus. Enfim, eles tinham uma vida muito próxima com Jesus. Nós precisamos buscar essa proximidade com Cristo. Servo de Deus que não é amigo de Jesus tem alguma coisa errada na vida dele. Servo de Deus que não é amigo de Jesus tem alguma coisa errada na vida dessa pessoa. Tem alguma coisa errada.

de Deus, assim é o servo do Senhor, assim é a nossa vida com o Senhor. E quando nós seguimos o texto, irmãos, nós vamos ver que Jesus tinha uma missão. Jesus tinha uma missão. 21, 22 de Mateus, capítulo 16. Daí em diante, Jesus começou a dizer claramente aos discípulos: eu preciso ir para Jerusalém, e ali os líderes judeus, os chefes dos sacerdotes e os mestres da lei farão com que eu sofra muito. Eu serei morto, e no terceiro dia eu serei ressuscitado. Então Pedro o levou para um lado e começou a repreendê-lo, dizendo: que Deus não permita, isso nunca vai acontecer com o Senhor. Ouça, irmãos, ouça, o Senhor tinha uma missão. Jesus não estava sobre a face da terra passeando. Jesus não estava fazendo turismo, mas Jesus nasceu com uma missão. Nós não estamos sobre a face da terra fazendo turismo, nós estamos na face da terra com uma missão. Nós estamos, irmãos, com uma missão. Nós precisamos abrir o nosso entendimento, abrir a nossa mente, ter dentro do nosso coração esse entendimento que nós estamos aqui não é para trabalhar unicamente, para nos mantermos, mas o nosso maior trabalho é fazer a obra do Senhor. É testificar de Deus, é pregar o Evangelho, é falar para esse povo que está partindo para a eternidade sem conhecer a Jesus, que eles precisam de Cristo, que eles precisam de Cristo, que eles precisam de Cristo. E esse entendimento o Senhor tem me dado nesses últimos anos, irmãos, e é por isso que eu estou nessa montanha FM todo santo dia, 2 horas da minha vida por noite, ali, falando do amor de Cristo para essa cidade. Todo santo dia, porque eu sei que essa cidade precisa ouvir do amor de Cristo Jesus. Eu sei que essa cidade precisa ouvir do amor do Senhor. Eu sei que essa cidade é carente do amor de Cristo Jesus e eu preciso fazer o mandado do Senhor. É um sacrifício? Às vezes é um sacrifício. Tenho que deixar a minha casa, tenho que deixar a família, tenho que estar ali todo dia, mas também é um prazer, é uma alegria, é uma satisfação muito grande, porque falar do amor de Cristo não há nada igual, não há nada igual. Irmãos, Jesus tinha uma grande satisfação na vida dele. A grande satisfação de Jesus era testemunhar de Deus. Isso com certeza. Porque Jesus conheceu de perto. Conheceu como homem, ele conheceu de perto a glória. E quem conhece de perto a glória, esse não tem outra coisa, outra palavra a não ser falar de Deus. Não tem outra palavra. E Jesus conheceu de perto a glória. Jesus sabia como era o céu, como era a glória de Deus, como era maravilhoso aquele lugar que ele tem preparado para cada um de nós. Então Jesus com certeza tinha uma satisfação muito grande em revelar para o homem a grandiosidade da salvação, e nós precisamos também ter esse prazer, irmãos. E eu quero falar para vocês que eu tenho esse prazer, eu tenho essa alegria no meu coração, essa satisfação de cada dia estar falando do amor de Cristo Jesus. Mas eu quero dizer para vocês que tenham também esse prazer em vosso coração, tenha esse prazer em vosso coração, irmãos, que o vosso prazer seja meditar na lei do Senhor e falar da lei do Senhor de dia e de noite, porque é assim que a palavra também nos ordena, que nós precisamos meditar na palavra do Senhor, testemunhar da palavra de Deus, ensinar a palavra do Senhor. Nós precisamos pregar o Evangelho, essa foi a missão de Cristo, essa foi a missão do Senhor. E olha que Jesus sabia o que o aguardava. Jesus sabia o que o aguardava. Ele falava: eu vou para aquele lugar, vou para Jerusalém, mas ali eu serei perseguido, ali eu vou sofrer muito, ali eu serei morto. Mas tem uma novidade: ao terceiro dia eu serei ressuscitado. Jesus sabia disso, irmãos, mas nem sempre o homem consegue compreender. Nem sempre o homem compreende as obras, nem sempre o homem compreende o mover de Deus, nem sempre nós compreendemos o mover do Senhor, nem sempre nós entendemos como Deus age, como Deus trabalha, e nós somos tendenciosos, amados, tendenciosos a levantarmos contra aquilo que Deus quer fazer na nossa vida, contra aquilo que Deus quer fazer na vida da nossa família, na vida da cidade, na vida daquele lugar onde Deus nos colocou. Muitas vezes nós queremos agir da forma que nós entendemos. Assim foi com Pedro.

0: quando Pedrão ouviu Jesus falar, quando Pedro ouviu Jesus falar que ele ia sofrer muito, que ele seria morto, mas que ele ressuscitaria, Pedro não se conformou muito com isso. Pedro não se conformou muito com isso. E Pedro logo veio em socorro de Jesus, cheio de boas intenções. Pedro estava cheio de boas intenções. Logo Pedro disse: que Deus não permita. Oh, Jesus, isso nunca vai acontecer com o Senhor. Ouça, Pedro estava querendo consolar Jesus Cristo, querendo ajudar Jesus. Não, Jesus, isso não vai acontecer contigo. Oh, que Deus não permita que isso aconteça. Irmãos, o que faltou para Pedro aqui é o que falta muitas vezes para nós: visão de Deus. Visão da obra de Deus. Nós precisamos ter uma visão, irmãos. Uma visão da obra do Senhor. Uma visão da missão de Cristo Jesus na nossa vida. Precisamos ter uma visão, irmãos. Uma visão mais ampla. Muitas vezes nós não entendemos o porquê do sofrimento na vida da gente. Não entendemos o porquê dos problemas, não entendemos o porquê das dificuldades, nós não entendemos o porquê de um monte de situações, nós não entendemos o porquê de um monte de dificuldades, um monte de problemas, nós não entendemos nada. E nós temos a tendência a sermos tal qual Pedro. Nós queremos ajudar, nós queremos encontrar uma desculpa, encontrarmos uma solução segundo o nosso entendimento para justificar os nossos problemas. Mas não é assim, irmãos. Nós precisamos estar em sintonia com o Senhor, em sintonia com o Senhor, para que nós não sejamos usados pela carne, mas estejamos sempre no Espírito, sempre no Espírito. Aqui nesse aspecto, Pedro estava na carne, ele não conseguiu ver o poder, não conseguiu ver a glória, não conseguiu enxergar a missão de Cristo, ele não conseguiu ver a majestade do Senhor, ele não conseguiu ver a obra de Cristo Jesus, mas ele conseguiu ver a humanidade, ele conseguiu ver o problema, ele conseguiu ver o sofrimento, ele conseguiu ver uma série de situações, mas ele não conseguiu ver que Jesus tinha uma missão e essa missão precisava ser feita. Nós precisamos olhar os problemas, mas vermos que o Senhor tem algo para fazer através da gente. Precisamos olhar além, irmãos. Precisamos ter cuidado para nós não abrirmos a nossa boca em murmuração e ou deixarmos a carne falar mais alto dentro do nosso coração. Quando nós conseguimos, quando nós encontramos uma solução para os problemas, encontramos um momento, uma forma de justificarmos a situação. E quando Jesus ouviu, Pedro tentando aliviar a situação, tentando consolá-lo, o que foi que Jesus falou para Pedro? Jesus olhou para Pedro e falou: ô, Pedro, que bom, que palavras consoladoras. Eu precisava ouvir essas palavras, Pedro, precisava ouvir essas palavras. Não, Jesus não ficou nada feliz com Pedro. Jesus não ficou feliz com Pedro. Na verdade, Jesus, ele tomou posse daquela autoridade que foi dada pelo Espírito Santo de Deus. E no versículo 23, nós olhamos, nós vemos e lemos que Jesus virou-se e disse a Pedro: saia da minha frente, Satanás. Você como uma pedra no meu caminho para fazer com que eu tropece, pois está pensando como o ser humano pensa e não como Deus pensa. Eis a resposta de Deus, eis a resposta de Jesus para alguém que estava com palavras boas, com um coração cheio de boas intenções, com umas palavras de consolo, palavras boas para os nossos ouvidos, mas não eram as palavras do Espírito Santo de Deus, mas vinham da boca de um discípulo, de alguém que era próximo. E muitas vezes, irmãos, assim também é na nossa vida. Muitas vezes as pessoas chegam-se a nós, muitas vezes as pessoas vêm até a nós, e ao invés de trazer uma palavra de Deus para os nossos corações, trazer uma palavra de Deus para a nossa vida, uma palavra de edificação para nossas almas, eles trazem uma palavra lá da sua carne, do seu coração, mas não trazem uma palavra de Deus, porque muitas vezes eles não querem trazer a verdade de Deus para a gente, mas querem trazer o consolo para a nossa vida. E nós muitas vezes não precisamos é de consolo, mas de correção, nós não precisamos de consolo, mas precisamos ouvir, é a verdade. Jesus sabia da verdade dele, Jesus sabia qual era o final dele, e ele mesmo já havia predito qual era o seu final. O que Pedro poderia ter falado era concordar com Cristo Jesus, ou até, se ele não entendeu, perguntar o porquê daquela situação, mas jamais proferir uma palavra de consolo. Porque não era isso que Jesus queria ouvir, porque ele sabia que aquela palavra era uma palavra que vinha apenas da carne de Pedro. Ali, Jesus repreendeu Satanás. A Satanás aqui está repreendido no aspecto da carne. Não que Pedro estava possesso, Pedro não estava literalmente possesso, mas as atitudes, a boa atitude dele, referia-se a uma intenção da carne. E a Bíblia diz que a carne entra em choque com o espírito. É uma guerra do espírito com a carne. E é por isso que nós precisamos mortificar a carne, irmãos. A carne, a nossa velha natureza, não deve estar viva dentro do nosso coração. É por isso que quando a nossa velha natureza diz que não tem mais jeito, nós precisamos repreendê-la e falar: arreda de mim, Satanás. Porque o meu Senhor diz que tem jeito. Não tem mais cura? Arreda de mim, Satanás. Porque o Senhor diz que tem jeito e ele tira o homem da cova. Tira o defunto da sepultura. Quanto mais dá uma solução para algum problema. Mas a carne, a nossa velha natureza, ela é insuflada. Ela é dirigida muitas vezes, é guiada muitas vezes pelo inimigo. O inimigo, ele oprime o nosso ser, ele nos faz entender, ele nos faz compreender de forma errada aquilo que é a verdade de Deus. E cheio das boas intenções, nós falamos aquilo que não devemos e damos lugar para o inimigo na vida da gente. Nós precisamos repreender a ação da carne na vida da gente. E é isso que o Senhor está nos ensinando nesse texto. Nós não podemos, amados, dar lugar para a carne. Quando a carne está falando alto no teu coração, quando a carne diz que não tem mais jeito, que não tem mais solução, que está tudo perdido, que não tem mais jeito para você, você é um zero à esquerda, aquela história toda, levante a tua voz, fale como Jesus, arreda de mim, saia da minha frente, Satanás, afasta de mim, Satanás, porque a minha vida é de Cristo, a minha vida é de Cristo, a minha casa é de Cristo, a minha família é de Cristo, tudo que eu tenho é de Cristo. Mas o interessante, irmãos, é que nós muitas vezes somos cristãos, mas somos cristãos de igreja, não somos cristãos de atitudes. Esse que é o grande problema da gente. Nós somos cristãos de igreja, mas muitas vezes não somos cristãos de atitude, mas precisamos de atitude. Jesus era de atitude. Jesus era um homem de atitude. Quando nós lemos os evangelhos, vemos Jesus como uma pessoa de atitude. Jesus que tomava as atitudes, tomava as decisões na hora. Quando as pessoas chegavam até ele, Jesus logo declarava a bênção sobre a vida da pessoa. Jesus logo dava a solução para a vida da pessoa. Jesus logo tomava uma decisão. Assim deve ser a nossa vida, meus irmãos. Devemos também tomar uma decisão de imediato. Declararmos em nome de Jesus a solução para as nossas vidas. O grande problema que nós temos em nossos dias, o grande problema é que nós cremos descrendo. Esse que é o grande problema. Nós cremos descrendo. Eu creio, mas sabe como é que é, não é? E se Jesus não quiser? É mais ou menos assim. Eu creio, mas você lembra. E se Jesus não quiser? Aí você fica com aquela fé. Será que eu creio ou não creio? Creio ou não creio? Creio ou não creio? Não creio, porque não foi Jesus que não quis. Então a vida da gente, ela é uma fé parcial. Mas a Bíblia diz de forma diferente. Se nós crermos e vivermos segundo a vontade de Cristo, nós vamos pedir segundo Cristo. E se nós pedirmos segundo Cristo, nós vamos receber. E quando nós temos dúvida, é porque nós não temos convicção de Cristo na vida da gente, irmãos. Todas as vezes que entra dúvida em nossos corações, é porque tem alguma coisa errada. A dúvida é um mau sinal na vida do servo de Deus. É mau sinal. Qualquer dúvida que você tem na vida espiritual é um mau sinal. Se há dúvida, será que Deus faz? Será que Deus cura? Será que Deus abençoa? Será que isso? Será que é aquilo? Olha, se há dúvida, tem alguma coisa errada. Porque nós somos do sim, sim, não, não. Nós somos daquele grupo das pessoas do sim, sim, não, não. E se nós fazemos, fazemos no mover do Espírito. E se nós estamos no mover do Espírito, nós vamos tomar atitudes no Espírito. O grande problema é que nós não estamos no Espírito muitas vezes. E tomamos as nossas atitudes, as nossas decisões, baseado naquilo que nós queremos, da forma que nós queremos. E quando nós queremos, não funciona. Nós temos que viver em unidade com Cristo. No texto que nós lemos, irmãos, nós vemos que Cristo Jesus disse para Pedro: arreda de mim, Satanás. Saia da minha frente, Satanás. Você é como uma pedra no meu caminho para fazer com que eu tropece, pois está pensando como o ser humano pensa e não como Deus pensa. Eis aí, irmãos, o problema de Satanás. Eis aí o problema nosso, que muitas vezes nós estamos pensando com a nossa mente terrena, com o nosso entendimento terreno, com a nossa compreensão, irmãos. Nós não estamos pensando com a mente de Cristo. E a Bíblia diz: tendes a mente de Cristo. Tendes a mente de Cristo. Ter a mente de Cristo é viver com a nossa cabeça no céu, com as coisas espirituais, tomados pelas coisas espirituais. É possível? É possível. Totalmente possível. Também é possível não ter. Sim, é possível não ter. É quando nós vivemos segundo a nossa própria vontade. E para finalizar nossa palavra, irmãos, no finalzinho do versículo 24, eis o segredo porque muitas pessoas não conseguem a vitória que tanto precisa. E Jesus disse aos discípulos: se alguém quer ser meu seguidor, esqueça os seus próprios interesses. Esteja pronto para morrer como eu vou morrer e me acompanhe. Esqueça os seus próprios interesses. Como é difícil. Como é difícil esquecer os próprios interesses. Mas como é difícil esquecer os próprios interesses. Como é difícil, irmãos. Como é difícil esquecer os próprios interesses. Eis o nosso grande problema, esquecer os nossos próprios interesses. Esquecer o nosso próprio interesse é morrer para nós mesmos. É morrer para a gente mesmo, irmãos. É morrer para nós, para que Cristo Jesus sobressaia na nossa vida. É morrer para nós. E é difícil hoje morrer para nós, porque as pessoas não querem morrer para este mundo. As pessoas preferem viver para este mundo, mesmo no sofrimento, mesmo no sofrimento, mesmo nas dificuldades, mesmo nos problemas, mesmo envolto a uma série de dificuldades, mas as pessoas querem curtir o mundo, mas não querem viver com Deus. Se entregar 100% a Deus, ser 100% de Deus. A Bíblia diz que Jesus deixou a sua glória e tornou-se homem. Jesus era 100% homem. Nós precisamos ser 100% espirituais, deixar a nossa carne. A Bíblia diz: mortificar a carne. Mortificar é a mesma coisa de matar, anular, deixar a carne em segundo plano, para que a vontade do Espírito Santo sobressaia na vida da gente. Isso, irmãos, é quando você peca e você reconhece que você errou, confessa teu pecado e conserta, e procura viver a forma correta. É de passo em passo, que nós vamos nos aperfeiçoando até alcançarmos a estatura do varão perfeito. É assim, irmãos. É desse jeito. Nós vamos nos aperfeiçoando, vamos crescendo e vamos alcançar a estatura do varão perfeito. Nosso interesse, irmão, será em satisfazer Jesus Cristo, satisfazer as coisas do Senhor, e isso sem parar, cada instante, a cada minuto da nossa vida. Então nós vemos, irmãos, que Jesus Cristo, ele primeiro começou ali com seus discípulos. Nós também precisamos começar como discípulos de Cristo Jesus, enchendo-nos com Cristo, conhecendo a Cristo, sendo de Cristo, colocando no coração uma missão. Precisamos ter uma missão no coração e termos dentro do coração também autoridade para ministrarmos a palavra, para falarmos da palavra do Senhor, para testemunharmos de Cristo Jesus e não esquecermos que é preciso morrer para este mundo, para vivermos exclusivamente, deixarmos esse mundo e vivermos exclusivamente para o Senhor. Amém, amados? Amém. Que Deus abençoe a cada um dos queridos. Que a paz do Eterno esteja sobre vossas vidas, em nome do Senhor. Nós vamos orar. Senhor, nós te louvamos, Pai, pela tua graça e pela tua misericórdia. Nós te glorificamos, meu Senhor, por cada instante, por cada minuto. Queremos pedir, Senhor, que tu venhas falar ao coração de cada um desses irmãos que aqui estão presentes, Senhor. Que essa palavra, meu Deus, venha edificar estas vidas. Que cada um seja tocado, meu Deus, para que busque uma mudança, uma proximidade, um conhecimento, um estar na tua presença, Senhor, e deixar-se encher pelo teu Espírito. Deus abençoe esse povo, Pai. Envolva esse povo, toma nas tuas mãos e faça coisas novas, em nome do teu Filho Jesus. Amém, Santo Deus. Aleluia.
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2: Irmãos, nós vamos meditar na palavra do Eterno. Hoje eu quero falar sobre um tema que é muito interessante para as nossas almas. E nós precisamos estar atentos a esta realidade, porque a cada dia que passa, é mais comum em nosso meio, no meio da igreja. E nós precisamos estar atentos para não pecarmos contra o Senhor e não nos deixarmos enganar. Eu quero convidar os irmãos a abrir a Bíblia em Mateus capítulo 16. Vamos abrir as nossas Bíblias em Mateus capítulo 16. Vamos ficar de pé, aqueles que podem, para nós ouvirmos a palavra de Deus. Mateus capítulo 16, a partir do versículo 21, diz a palavra do nosso amado Jesus. Desde esse tempo, começou Jesus a mostrar a seus discípulos que lhe era necessário seguir para Jerusalém e sofrer muitas coisas dos anciãos, dos principais sacerdotes e dos escribas, ser morto e ressuscitado no terceiro dia. E Pedro, chamando-o à parte, começou a reprová-lo, dizendo: Tem compaixão de ti, Senhor, isso de modo algum te acontecerá. Mas Jesus, voltando-se, disse a Pedro: Arreda, Satanás, tu és para mim pedra de tropeço, porque não cogitas das coisas de Deus, e sim das dos homens. Amém? Senhor, fala conosco nesta noite, Pai. Dá-nos a revelação da palavra, o entendimento da palavra, para que estejamos atentos à tua verdade a cada instante, a cada minuto. Ô Senhor, seja conosco, em nome de Jesus. Amém. Os irmãos podem assentar-se. Queridos, é muito interessante essa exposição de Cristo, essa afirmativa de Cristo em relação a Pedro. Veja, estava Jesus falando a respeito dos últimos acontecimentos, dos últimos momentos da sua vida sobre a face da terra, do seu sacrifício, e eis, amados, que o diabo se levanta. Veja que interessante, nós precisamos estar atentos, porque o diabo, ele se levanta contra a nossa vida. O diabo, ele quer distorcer a mensagem de Cristo, ele quer fazê-lo entender que não é preciso observar aquilo que o Senhor determinou para as nossas vidas, ele quer levar-nos para um caminho que Jesus nele não está, que na verdade Jesus condena. E o interessante, amados, se nós não vigiarmos, vamos cair nesta rede, vamos cair nessa tentação, nós seremos levados a errar diante de Deus. E quem estava diante do Senhor naquele momento em que Cristo mostrava os seus momentos finais sobre a face da terra, como seria difícil, mas necessário cumprir. Eis que ali estava Pedro. Olha que interessante, quem estava era Pedro, era alguém que conhecia o Senhor, era alguém que tinha comunhão verdadeira, comunhão íntima com o Todo-Poderoso, era alguém que sentava com Cristo, que comia com Cristo, que andava com Cristo, era alguém que viu os milagres, que viu o poder do Senhor, que viu a glória do Todo-Poderoso. Mesmo assim, amados, abriu a sua boca, veja, abriu a sua boca, talvez movido por uma compaixão, ou Jesus vai sofrer, quem sabe dó, a amizade bateu mais forte, mas ele abriu a sua boca, irmãos, consciente ou não, e manifestou ali a vontade do diabo. Veja como nós precisamos vigiar, veja como nós precisamos estar atentos a cada instante, a cada minuto. Quem estava falando? Pedro. Mas quem era Pedro? Alguém que conhecia a missão de Cristo, alguém que conhecia os objetivos pelo qual Jesus havia nascido e morreria. Mesmo assim, Pedro tentou demover, olha só, Jesus de seguir na sua missão. E isto, amados, acontece conosco. Às vezes, queridos, nós somos levados pelo inimigo que usa alguém, que usa meios, que usa sei lá o quê, para nos fazer afastar, para nos afastar da presença de Deus. Nós temos que estar atentos a cada instante, a cada minuto, vigiarmos para que não sejamos movidos pelo engano. Amados, Pedro levantou-se e falou para Jesus: não, Jesus, não faça assim. Não haja dessa forma. Desista do sacrifício. Desista da tua missão. Na verdade, esta era a palavra de Pedro. E Pedro, chamando-o à parte, começou a reprová-lo, dizendo: tem compaixão de ti, Senhor. Isso de modo algum te acontecerá. Veja, Pedro, na sua boa vontade, nas suas melhores intenções, tentou fazer Jesus parar. Tentou fazer Jesus desistir. Mas quem era que estava movendo? Satanás. Quem era que estava agindo? Satanás. Quem era o portador? Pedro. Quem era esse homem? Alguém que andava com Jesus. Irmãos, esta palavra chama-nos a atenção para uma vigilância cada vez maior. Haja vista que o inimigo usa de meios que aparentemente são legais, aparentemente são bons. Ele usa pessoas, quem sabe ele fala aos teus ouvidos: não, não faça isso, não precisa. Não precisa cultuar, não precisa sacrificar, não precisa trabalhar, não precisa fazer o id. Não, você não precisa, olha as tuas ocupações, veja as tuas limitações, veja quem é você. Isso é coisa do pastor, da pastora, não é para você. Por que ir na igreja todo santo culto? Para quê? Olha só como Satanás faz, amados. E muitos ouvem. Sabe por que ouvem? Porque está cansado, porque não tem tempo, porque tem filhos, porque tem isso, porque tem aquilo, enfim. Veja, amados, se porventura Jesus tivesse ouvido seu amigo Pedro, seu discípulo Pedro, o apóstolo Pedro, se porventura Jesus tivesse dado ouvidos a ele, teria ali fracassado a missão de salvação. Veja como o diabo faz. E com essa palavra, irmãos, eu quero chamá-los a atenção para uma vigilância cada vez maior. Os dias são ruins, os dias são maus, são complicados e nós precisamos estar atentos. Porque se Pedro deixou-se envolver pela artimanha do maligno, nós também estamos muitas vezes nos deixando envolver pelas artimanhas do mal, do inimigo de nossas almas. E em muitos casos, nós o ouvimos e damos lugar a ele. Vigia, esteja atento. Mas o interessante, amados, é que esta lição de Jesus sobre a vida de Pedro, frutificou de uma forma positiva, e lá na frente, já em Roma, ele escreve aos queridos, escreve à igreja e alerta com relação às falsas mensagens, aos falsos mestres, aos falsos profetas, aqueles que seriam instrumentos do diabo para desviar as pessoas do caminho certo, da presença do Todo-Poderoso. Veja, amados, nós temos que aprender com as nossas dificuldades, ver o agir de Deus e crescermos no meio das provações, crescermos no meio das tentações, para que o Senhor nos dê força para seguirmos em frente. E quando Jesus olhou para Pedro e disse: arreda, Satanás, tu és para mim pedra de tropeço, porque não cogitas das coisas de Deus, e sim das dos homens. Pedro não ficou revoltado com Jesus, Pedro não abandonou Jesus, Pedro não deixou de seguir a Cristo. Pedro tomou para si essa palavra, entendeu onde havia errado e procurou consertar-se diante do Todo-Poderoso, e foi um homem poderosamente usado pelo mestre. Segunda Pedro, capítulo 2, versículo 1, veja o novo Pedro, alguém que teve uma experiência profunda com o Senhor. Segunda Pedro, capítulo 2, versículo 1, está escrito: assim como no meio do povo surgiram falsos profetas, assim também haverá entre vós falsos mestres, os quais introduzirão dissimuladamente heresias destruidoras, até ao ponto de renegarem o soberano Senhor que os resgatou, trazendo sobre si mesmo repentina destruição. Irmãos, Esta é uma afirmativa do apóstolo Pedro à igreja, a cada um de nós. É um alerta, irmãos, e ele chama-nos a atenção, chama a atenção dos crentes, daqueles que amam a Cristo Jesus, para a realidade dos falsos mestres. E nós precisamos estar atentos a esta realidade, porque o diabo está... Está vivo, o diabo é real, o diabo não para, o diabo é galo para destruir a tua comunhão com Deus, para fazê-lo desviar da presença do Eterno. Nós temos que vigiar a cada instante, irmãos, porque o inimigo de nossas almas está cada dia mais atuante, porque ele sabe que o tempo se abrevia. E por incrível que pareça, o diabo age cada vez mais. Nós sabemos que o tempo se abrevia, que Jesus está voltando, que a nossa vida está se acabando. Mesmo assim, nós deitamos e descansamos, não nos preocupamos, nós não fazemos nada. É necessário acordarmos e tomarmos uma decisão verdadeira com o Todo-Poderoso. Veja, muitas vezes nós queremos identificar os falsos mestres com uma palavra que contraria de forma clara a palavra. Mas veja o que foi que Pedro disse a Jesus: não, Jesus, não faça assim, é sofrimento, tenha dó de si mesmo. Oh, Jesus, olha que palavras gentis e agradáveis. Isso chama-nos atenção para uma realidade. Muitas vezes, amados, as palavras que desviam as pessoas da presença do Senhor, elas são açucaradas, elas são gostosas, totalmente tragáveis. Não são intragáveis, não são salgadas, não são duras, mas o suficiente para fazer as pessoas desviarem-se da presença do Todo-Poderoso. Nós temos que vigiar, irmãos, tudo quanto nos cerca. A nossa mente, esse coração enganoso que nós temos, é preciso trazê-lo cativo ao Senhor, lavado e purificado, porque dele saem enganos. E se você não vigiar, se você não pautar a tua vida nos princípios de Deus, o teu coração terá vida própria e te fará desviar da presença do Mestre. Veja como são as coisas. Nem sempre, amados, os falsos profetas são pessoas que se levantam, mas sim situações, coisas, momentos, a tua cabeça, os teus pensamentos que te fazem desviar da presença do Senhor, buscando para si mesmo momentos que sejam agradáveis. Ah, mas olha só, o sofrimento, a dificuldade, mais fácil ficar em casa, mais fácil ficar aqui. E Deus, como fica na tua vida? A palavra diz que é preciso buscar o Senhor acima de todas as coisas, em primeiro lugar, a presença do Todo-Poderoso. É evidente, amados, que existem também aqueles que se levantam com o fim de desviar as pessoas do Eterno. Essas pessoas buscam aqueles que são interesseiros, que são incautos, que não conhecem a palavra de Deus. Eles plantam na mente das pessoas doutrinas contrárias à palavra, princípios contrários à palavra, porém que tem cara da palavra, que tem cheiro da palavra, que tem aparência da palavra. Nós temos que vigiar em todos os aspectos para que não sejamos enganados, porque os falsos profetas também são cativantes, são agradáveis, são legais e têm uma palavra bonita, boa de se ouvir,

E veja ainda, amados, nesse versículo, assim como no meio do povo surgiram falsos profetas, assim também haverá entre vós falsos mestres, os quais introduzirão dissimuladamente heresias destruidoras, até o ponto de renegarem o soberano Senhor, que os resgatou, trazendo sobre si mesmo repentina destruição. Pedro afirma, irmãos, que as pessoas estão rejeitando a Cristo nesses últimos tempos, e era necessário estarem atentos a esta realidade. A mensagem, amados, a mensagem é boa, mas não existe uma dependência de Cristo. Entenda, nós precisamos depender de Jesus em todas as situações. A partir do momento que alguém prega que, se você fizer uma ação, tomar uma atitude, seja ela qual for, dizimar, ofertar, fazer uma campanha, as campanhas de 7 semanas, 7 sextas-feiras, de subir ao monte 7 vezes, 100 vezes, 1000 vezes, fazer o jejum de Daniel e essas coisas todas que Deus vai mover na tua vida, fique atento, porque primeiro é preciso fazer uma comunhão verdadeira, possuir unidade com Cristo. A partir desse momento você pode até fazer as tuas campanhas, ofertar na casa do Senhor, orar no monte, mas tudo precisa estar ancorado na comunhão verdadeira com Cristo Jesus. É uma dependência profunda, uma dependência real, amados, uma dependência verdadeira. Nós não podemos nos deixar levar pelos desejos do coração, pelos desejos dissimulados do coração. A igreja vive ultimamente uma realidade não bíblica. Veja, ultimamente, amados, temos visto que as pessoas deixaram de ser bíblicos. A igreja não é mais bíblica. A igreja vive em cima de doutrinas fantasiosas, doutrinas, muitas doutrinas. Mas quando você olha a palavra, você vê na palavra, não existe uma base. Se não existe uma base bíblica, ah, mas é legal, isso funciona, ah, porque fulano de tal fez e deu certo, ah, porque eu fiz e deu certo, porque isso, olha, irmãos, esqueçam essas coisas, porque o que dá certo na vida da gente, primeiro é Jesus no nosso coração, Cristo é o centro, primeiro Cristo, primeiro Jesus. Veja, não se engane, ultimamente nós temos visto, irmãos, que já não se prega a palavra de Deus na igreja. Não se prega, por incrível que pareça. Porque as pessoas não querem ouvir a palavra de Deus. Mas se chega um pastor e faz isso. Glória a Deus, aleluias! O que é que a igreja faz? A igreja vibra. Porque a igreja quer estas coisas. A igreja não quer mais Bíblia. Não é a nossa realidade, graças a Deus por isso. Mas as pessoas não querem mais Bíblia. As pessoas querem atores que preguem aquilo que elas querem ouvir. E que na verdade não ouvem nada, porque não falam nada. Falam aquilo que o coração quer ouvir e faz lá suas... aquelas coisas lá, que parece capoeira, aquela coisa toda. Gente do céu, onde é que está isso na Bíblia? Veja como está louco esses últimos tempos. Mas as pessoas, quando vêm, tais situações, amados, vibram. Porque não querem ouvir a palavra de Cristo Jesus. Olha só como são as coisas. Rejeitam Cristo Jesus. A igreja rejeita o Senhor da igreja. A igreja não quer Cristo Jesus. A igreja quer fantasia. A igreja quer situações que possam, quem sabe, levá-las à diversão, a sorrir, a gritar, a dançar, a ficar, sei lá, meio que fora da realidade, parece que estão possessos, e essas coisas todas. Olha, irmãos, vou falar uma coisa para vocês. Se alguém cair na igreja

rodopios cair, levantar e perguntar para você o que foi que aconteceu, essa pessoa não estava com o Espírito Santo de Deus. O Espírito Santo do Senhor, coloca isso na tua cabeça, o Espírito Santo de Deus não rouba as faculdades mentais das pessoas. Não rouba. Você pode rodopiar, amém, glórias a Deus, ciente que você está louvando e glorificando o Senhor. Você pode falar em línguas, amém, mas consciente que você está falando em línguas. Você pode fazer qualquer coisa na igreja, mas com as suas faculdades mentais em plena atividade. Se não for dessa forma, tem alguma coisa errada. Não se engane. O diabo usou Pedro para falar para Jesus: olha, Jesus, para por aí, tá bom. Já pensou se Jesus tivesse parado, tivesse ouvido a Pedro? Meu Deus do céu. Amados, nós precisamos estar atentos a todas essas realidades, porque são coisas comuns nesses últimos tempos. São coisas comuns. Eu não sou contrário a essas situações. Não, não estou aqui dizendo que é errado você falar em língua, ter visão, revelação. Você pode até, movido pelo Espírito Santo de Deus, agir de uma forma um tanto diferente, porém consciente, certo daquilo que você está fazendo, porque é o Espírito de Deus que está usando. E a Bíblia diz que temos autoridade em relação a essas situações. Assim está na Bíblia. Quem fala em línguas, quem profetiza, etc., cada um tem o domínio. É assim que está na Bíblia. Não é o contrário. Você não é levado pelo vento e faz as loucuras porque você está fora de si. Não. Essa história de ficar fora de si na igreja não existe. Só fica fora de si possessos. Somente possessos. Fique atento, amados. Irmãos, é sério, muito sério, mas os últimos tempos são terríveis, são assustadores. São assustadores, não te deixem enganar. E ainda, irmãos, Pedro diz nesse breve texto, mas vale a pena ler todo o capítulo, capítulo 2 de 2 Pedro, ele mostra, irmãos, que muitos estão sendo condenados porque não querem saber de Cristo Jesus. As pessoas estão dominadas por toda sorte de práticas, mas não querem saber do Senhor. São pessoas vazias, ocas, sem comunhão com Cristo, que andam atrás de líderes, andam atrás de pastores, andam atrás de pregadores, de profetas. Há pessoas que andam aí 200 quilômetros, porque lá, 200 quilômetros, há um profeta profetizando tudo, que vai chover, que não vai chover, ou todo tipo de profecia. A pessoa vai ao encontro dessa pessoa, enfrenta uma fila para ouvir uma profecia, mas não querem ler a palavra de Deus, que é a maior profecia, a maior revelação que nós temos. Não, ler a palavra de Deus não, ler a palavra de Deus é cansativo, eu não entendo, etc, etc. Não entende porque não tem o Espírito de Deus, porque é o Espírito Santo que revela a palavra. É o Espírito Santo que revela a palavra, irmãos. É o Espírito de Deus que revela a palavra. Nós precisamos estar atentos, porque a palavra do Senhor é a maior revelação que nós temos. Nós não podemos de forma alguma abandonar a palavra. Nós não podemos deixar a palavra. Você precisa viver a palavra, praticar a palavra. Eis aí a orientação do apóstolo Pedro. Ele escreve e diz que é necessário que vivamos Cristo, porque os últimos tempos são difíceis, são enganosos, complicados. Mas se você não vigiar, como é que você vai alcançar? E eis aí, amados, os corações feridos aos montes. Corações que foram atrás de líderes, de profetas, de igrejas, que participaram dessas situações, descobriram que Jesus não estava na causa. Coração ferido, vida feridas, não querem saber mais de Deus, decepcionados com tudo. Mas por quê? Porque não quiseram Deus, mas quiseram receber aquilo que era oferecido, mesmo que fosse fake, uma falsificação, longe da verdade da palavra. Irmãos,
Os dias são de meditarmos na palavra de Deus e vivermos a verdade de Cristo. E assim Ele há de resolver nossas crises existenciais. Ele há de curar as depressões, as síndromes do pânico. Ele há de mudar a sorte de todos aqueles que se achegam a Ele. Nós temos que entender, irmãos, que tudo isso é fruto de escolhas. Nós temos que escolher Jesus. Escolha Jesus. Viva Jesus. Seja de Jesus. Não valorize nada mais do que Cristo na tua vida. Não valorize nada mais do que Cristo, amados. Nada é mais importante. Mais uma vez, pela milésima vez, repetindo, o trabalho não é mais importante, a família não é mais importante, o dinheiro não é mais importante, a casa não é mais importante, a saúde não é mais importante, nada é mais importante do que Cristo na nossa existência, porque a partir do momento que você centraliza em Cristo, centraliza Cristo na tua vida ou deixa se envolver pelo Espírito Santo de Deus, todas as portas serão abertas para você, porque a palavra nos promete assim, que você será abençoado, será guiado, será dirigido, será movido pelo Espírito, Deus há de fazer aquilo que Ele deseja para você, e Deus tem o melhor para seu povo. A promessa de Deus é que Ele tem o melhor, mas melhor para quem? Para aqueles que são fiéis, para aqueles que amam a Cristo, para aqueles que buscam o Senhor, para aqueles que não se deixam envolver pelas falsas profecias, pelos falsos mestres, para aqueles que procuram conhecer a palavra, para aqueles que procuram viver a santidade, doar-se por completo a Cristo e que têm coragem de falar: a minha vida é de Jesus. Porque falar é fácil, irmãos. Nós afirmarmos que a nossa vida é de Jesus é fácil, é só abrir a boca e falar. Mas não é apenas falar. Nós temos que viver aquilo que nós falamos. E se eu afirmo que a minha vida é de Jesus, eu tenho que viver Jesus na minha vida a cada instante, a cada minuto. E Jesus, Ele diz em Mateus capítulo 24, versículos 4 e 5. Ouça a afirmativa de Cristo. E Ele lhes respondeu: vede que ninguém vos engane. Ouça, irmãos, vede que ninguém vos engane, porque virão muitos em meu nome dizendo: eu sou o Cristo, e enganarão a muitos. Os alertas estão aí aos montes. A palavra de Deus, ela está cheia de sinais amarelos que ficam piscando diante de nós, para que você possa estar atentos à palavra, atentos às afirmativas de Cristo. Não as subestime, não as abandone, não as negligencie, mas viva aquilo que o Senhor tem falado a cada instante, a cada minuto. Viva a palavra de Deus, amados, viva a palavra do Senhor. Queridos, o apóstolo Pedro, ele estava em Roma. Quando ele escreveu esta carta, ele estava em Roma. Logo ele seria morto. Ele seria morto, diz a tradição, que o apóstolo Pedro foi crucificado de cabeça para baixo. Ele não se achou digno de morrer crucificado na mesma posição de Cristo. Ele exigiu que fosse crucificado de cabeça para baixo, ponta cabeça. Se foi realidade, vamos saber o dia que estivermos nos céus. No entanto, a tradição afirma dessa forma. A Bíblia não entra nesses pormenores. Mas veja, estava Pedro próximo da sua morte. Ele estava em Roma. Ele estava no meio de um povo pagão, de um povo difícil. Mas ele não abriu mão de servir a Cristo Jesus. Ele sabia das dificuldades pelas quais passava e passaria. Com certeza. Ele poderia ter visto que seria morto, porque amava a Cristo Jesus. A perseguição era extremamente grande, e aquele povo era impiedoso, muito impiedoso, era um povo ruim. Mesmo assim, irmãos, ele não abriu mão de Jesus. Ele não abriu mão do sacrifício de Cristo. Nada o demoveu da ideia de servir a Jesus até os seus últimos dias. A exemplo de Pedro, irmãos, nós temos errado, sim.
Quem sabe você tem ouvido Satanás. Tem até sido, quem sabe, usado por ele. O inimigo tem soprado na tua mente, para, tá bom, você já tem feito o suficiente. Olha, Deus entende as suas limitações. Jesus compreende que você não pode. E ainda, o que é que tem? O que é que há? Aquela coisa toda, não é? Olha, é assim, irmãos. É desse jeito que o inimigo vai soprando na mente das pessoas. E elas vão ouvindo, vão dando lugar. Pedro ouviu a Satanás. Abriu a sua boca e tentou parar a missão de Jesus. Foi repreendido. Mudou a sua vida. E aprendeu que o mundo era difícil, complicado. E alertou a igreja com relação a Satanás e a ação do inimigo. Amados, siga neste caminho. Ame Jesus. Não deixe se mover pelas trevas. Não subestime a realidade da palavra de Deus. Não subestime, irmãos. Eu sei que a palavra de hoje ela não é muito boa de se ouvir. Não, não é. Não é. Mas é melhor ainda ouvir esta palavra do que no dia eterno você ouvir de Jesus: não te conheço. Não sei quem é você. Apartai-vos de mim. Amados, essa é uma palavra de alerta. Eu não sou melhor do que vocês. O inimigo também sopra na minha mente. Não vale a pena, Elias. Não vale a pena continuar com essa igreja. Não vale a pena ir lá no Nordeste. Eu também ouço essas coisas, amados. Ouço. Olha só o que está acontecendo. Irmãos, eu ouço isso também. Não é só vocês. Mas eu posso ouvir, mas não posso dar lugar. Amém? Você pode ouvir o diabo soprando nos teus ouvidos, usando alguém para fazê-lo desistir, mas não dê lugar. Siga em frente, porque a mensagem de Cristo é maior. Porque o que o Senhor tem para nós é maravilhoso, é extraordinário. Amém? Nós não estamos isentos de ouvir, mas estamos aqui para alertá-los que vocês vão ouvir. Amém? Glórias a Deus. É fraqueza sua ouvir? Não, não é fraqueza. O diabo usa também, até os fortes. É preciso só vigilância. E a palavra chama-nos atenção para que sejamos vigilantes. Vigia, povo de Deus. Diz a palavra que o diabo está ao nosso derredor. Nosso derredor. É terrível, não é? Ao nosso derredor. Mas nós temos Jesus, estamos debaixo do sangue de Cristo e na autoridade de Cristo. Nós o repreendemos, nós nos levantamos contra ele e certamente a vitória é do Senhor na nossa vida. Amém, amados? Glórias a Deus. Vamos orar. Senhor, nós te louvamos por esta palavra, Pai. E quero clamar que tu venhas despertar-nos cada dia mais. Nos fazer, Deus, atentos, vigilantes às artimanhas, às ações do maligno, através dos homens, através de tantos outros meios, Pai, mas que nós estejamos atentos para não pecarmos contra ti, para não perdermos a tão grande bênção da salvação. O Senhor seja conosco, em nome de Jesus, amém. Amém, queridos? Que Deus nos abençoe, que essa palavra fique gravada em nosso coração.

que cedo venho, e está comigo a minha recompensa, para retribuir a cada um segundo a sua obra. Apocalipse 22, 12.

Muito bem, meus amados, muito bem, meus queridos. Agora são 9 horas e 17 minutos, 9h17, é você ligado no vivos.com.br. A cada um de vocês que estão comigo, muito obrigado pelo carinho, muito obrigado pela oportunidade tão especial de estarmos juntos. Que Deus te abençoe tua manhã, abençoe esta segundona. Segunda do Senhor, segunda para louvarmos, adorarmos e bendizermos o nosso Senhor e Salvador. Seja muito bem-vindo a Manhãs com Cristo. Eu sou teu irmão Elias Rios. Tomando aquele cafezinho especial com você. Adorando o Criador, declarando que Cristo Jesus é a nossa esperança, a nossa paz e a nossa alegria sempre, sempre, sempre. Ore comigo, vamos iniciar a nossa edição de hoje. Meu Deus, muito obrigado por essa manhã tão abençoada, pelo teu cuidado, pelo teu zelo, pelas tuas misericórdias para com a minha vida, para com a nossa vida. Prepara-nos, Pai, para que em todas as situações possamos olhar para ti, confiar em ti, Senhor. Esperar em ti, porque tu és o Deus que sempre faz coisas extraordinárias, coisas maravilhosas, coisas boas para as nossas vidas. Ajuda-nos para que cresçamos na tua presença. Para que estejamos diante do teu altar, para que façamos somente aquilo que tu queres. Deus é poderoso. Senhor, ajuda-nos e fortaleça-nos, porque a tua graça e a tua misericórdia dura para sempre. Senhor, prepara-nos, abençoa-nos, cuida de nós, em nome de Jesus. Amém.

E agora são 9 horas e 24 minutos, 9h24. E você é ligado no Stream Vivos, vivos.com.br, seu stream preferido. E louvores e ministrações. Louvores e ministrações 24 horas por dia. Nossa participação ao vivo, geralmente a partir das 9 horas da manhã. Mas na parte da tarde, à noite, com certeza, nós não saímos do ar e estamos por aí, com louvores, falando do amor de Cristo Jesus incansavelmente para você, tá bom? E isso desde 2001, olha quanto tempo, desde 2001, testemunhando do poder, da graça, do cuidado do Senhor para com as nossas almas. É bênção demais, hein? Quem é? Onde quer que você esteja nesse momento, um abraço especial, que o Senhor te sustente, te fortaleça, encha teu coração de paz, de alegria. É um prazer do teu irmão, Elias Rios, mais uma vez estar com vocês, só para declarar que Cristo Jesus é tudo na vida da gente. Ei. Um abraço, meu querido presbítero José. José encontra-se em Iperó, São Paulo. Um abraço, presbítero José. Deus o abençoe, meu irmão. É uma honra tê-lo ligado com a gente, louvando e adorando a Deus conosco nessa manhã dominical. Opa, manhã dominical não, manhã de segunda-feira. Ai, ok. Nessa manhã de segunda-feira. Ele faz tudo por você. Eu vou com vocês até 11 e um pouquinho, tá bom? Nós temos uma hora e meia pela frente para falarmos do amor de Cristo Jesus. Dentro do possível, responder o teu questionamento, tirar a tua dúvida. Se porventura... Ô, pastor, eu tô com a dúvida, pastor. Chuta aí pra gente. Talvez eu saiba a resposta. Se eu não souber, pra te responder agora, posteriormente vai via WhatsApp, tá bom? É a Missão Cristã Vivos, edificando vidas para Cristo desde 2001. Olha que bênção. Em 2001 nasceu nosso site. 5 estudozinhos em nosso site. Hoje nós temos quase 700 estudos. Além do stream 24 horas por dia lá na nossa página. Também nossos canais nas redes sociais, arroba Missão Vivos em todas elas. youtube.com/@missãovivos. É nosso canal lá no YouTube. Mais de 3 mil títulos para edificar a tua vida. Também como igreja na cidade de Montanha, no estado do Espírito Santo, onde cultuamos, adoramos, bendizemos o nosso Senhor e Salvador Jesus. É bom, hein? Portanto, é sempre um prazer, uma alegria da gente estarmos juntos, louvando, adorando, respondendo a você os teus questionamentos, falando do amor do Senhor para o teu coração, testemunhando daquilo que Cristo pode fazer na vida da gente. Aproveita que você está ouvindo e manda um WhatsApp para nós. Opa, Toleus, eu tô aqui! Eu tô aqui! Eu tô aqui, fala pra mim de onde você nos ouve, como está você, tudo bem? Abraço também a nossa querida Jaqueline, Jaqueline de Guarulhos, São Paulo, sempre escutando ela, Jefferson, que é o esposo, a Manuela, que é a filha. A pastora Sônia, marcando sempre presença também, um abraço, pastora, Deus abençoe grandemente a tua vida, a tua casa. Nosso irmão Antônio de João Pessoa, na Paraíba. O Fernando de São Luís, no Maranhão. E vai por aí, um tanto de pessoas abençoadas que sempre nos ouvem, sempre estão conectadas com a gente. A todos vocês, muito obrigado pelo carinho. Escondido debaixo de tuas asas. Que o Senhor te abençoe, que o Senhor te guarde. Que a graça e o cuidado do Eterno resplandeça sobre a tua face, sobre a tua vida, sobre a tua família.

é a Missão Cristã Vivos. Eu estou na cidade de Montanha, no estado do Espírito Santo. Montanha, Espírito Santo. Se tiver algum montanhense por aí, chama a gente no WhatsApp. Fala aí, tô aqui na cidade, tô aqui na capital da amizade. Se identifica, se tiver alguém de montanha, não escuta. Geralmente tem alguém de montanha sempre que é AP com RV por aí, não é? 9 horas e 29 minutos é o momento, é a hora certa para a gente louvar. E vamos adorar o nosso amado Jesus, vamos glorificar o Criador, porque nosso objetivo aqui é exatamente este. É louvarmos e adorarmos o nosso Senhor e Salvador Jesus. Abraço também aos irmãos que nos ouvem pelo Rádio Garden, um tanto de pessoas que nos conectam pelo Rádio Garden. Bênção esse aplicativo, muito interessante. Rádio Garden é um aplicativo, tá bom? Você baixa aí na loja. E também outras pessoas nos ouvem pelo Radiosnet. Radiosnet, esse é pelo site radios.com.br. Mas o Rádio Garden é muito interessante. É ruim porque ele abre assim um tanto de rádios mundo afora. E se o cara quiser gostar de ouvir coisas internacionais, coisas assim, não vai ficar parado aqui para nos ouvir. Mas é muito interessante. Agora são 9 horas e 30, vamos louvar mais um pouquinho, vamos adorar o nosso amado Jesus. Esse é o nosso objetivo. Eu sou o pastor Elias Rios, estou em Montanha, no estado do Espírito Santo. É o Norte Capixaba, fronteira Minas e Bahia. Estamos aí a uns 20 quilômetros de ambas as fronteiras. Vamos lá? Vamos louvar, vamos glorificar o Criador, porque o nosso amado Jesus é bom, é digno, é maravilhoso, toda honra e toda glória.

Senhor. Aplauda a unção do Espírito Santo. Receba esta unção esta noite, igreja. Receba esta unção esta noite, igreja. A unção que te fortalece, a unção que te cura, a unção que te liberta, a unção que te restaura.

É aqui no Vivos que você louva, que você adora o nosso Senhor e Salvador. É aqui que você glorifica o nosso amado Jesus. É aqui que você fala para Cristo que você o ama, que você deseja estar cada dia mais na presença dEle. É aqui que você deixa se envolver pela presença do Eterno. Que o Senhor te abençoe, que a graça, que o cuidado do Senhor, que as misericórdias do Eterno esteja sobre a tua vida, que você experimente quão bom, quão maravilhoso é estar diante do Senhor. Ai, benção, hein? Que você experimente quão bom, quão maravilhoso é viver a verdade de Cristo Jesus, é estar diante do altar. Que nós possamos assim fazer, irmãos. Sempre louvar, sempre bendizer o nosso Senhor e Salvador Jesus, que nós possamos nos deixar dominar por Ele.

nós. E quando nós entendemos essa verdade do Senhor, certamente teremos experiências que serão grandiosas, magníficas, com aquele que faz coisas magníficas na vida da gente. Esse nosso amado Jesus é maravilhoso demais. Esse nosso amado Jesus é magnífico. E nós precisamos, dia após dia, olhar para Ele e nos deixar dominar por Ele, haja vista que Cristo é o amado das nossas almas. Ame a Cristo, deixe-se envolver pelo Espírito Santo do Senhor, porque Ele é bom, porque a sua graça e a sua misericórdia, essas duram para sempre. Amém? E quando nós nos deixamos envolver pelo Senhor, certamente teremos aquelas experiências grandiosas, porque o Senhor virá sobre a nossa vida manifestar-se-á, e veremos quão bom, quão gracioso é o amado de nossas almas. Nessa manhã, quero convidá-los a estar atento à verdade de Cristo, a deixar-se envolver pelo Espírito Santo do Senhor, a deixar-se crescer pelo nosso amado Jesus, tá bom? E quando nós fazemos assim, certamente coisas novas nós teremos na nossa vida.

Santo, queremos habitar no teu coração. 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

quantos foram alcançados pelo sangue de Jesus Cristo. Ele tomou sobre si as nossas enfermidades e as nossas dores levou sobre si. E nós o reputávamos por aflito, ferido de Deus e oprimido, mas ele foi transpassado pelas nossas transgressões e moído pelas nossas iniquidades. O castigo que nos traz a paz estava sobre ele, e pelas suas pisaduras

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2: Amados, há uma verdade que às vezes nós não conhecemos, no entanto, é preciso estarmos atentos. A igreja que é perseguida, não apenas espiritualmente, mas de forma física. São servos de Deus que sofrem, servos de Deus que estão neste momento passando por momentos difíceis, complicados. E antes de abrirmos a palavra do Senhor, eu quero expor para os irmãos algumas informações para que nós possamos meditar e estarmos atentos a esta realidade. Conforme informações, e estas informações são reais, não são fictícias, existem hoje aproximadamente, 2026, aproximadamente 390 milhões de cristãos mundo afora perseguidos de uma forma assustadora. Inimaginável, 390 milhões, praticamente dois Brasis 100% perseguidos. E isso, irmãos, significa que um em cada sete cristãos no mundo são perseguidos. Um em cada sete são perseguidos. Ainda, na África, um em cada cinco são perseguidos. E na Ásia, dois em cada cinco. Aparentemente está tudo bem, tudo legal, porque em nosso Brasil nós temos uma perseguição diferente desta. Mas esta perseguição, irmãos, ela é implacável. Ela tira a vida das pessoas, joga os crentes nas masmorras da vida. E esse povo padece sob torturas, sob momentos extremamente difíceis. E conforme informações, essa perseguição é crescente. Em 2024, eram aproximadamente 365 milhões. Em 2025, 380 milhões. Em 2026, 390 milhões. Ou seja, a perseguição é crescente. Veja, há muitos nesse momento sofrendo muito afora em nome de Cristo Jesus. É uma perseguição, irmãos, difícil de ser suportada. Mas são 390 milhões de pessoas que amam a Cristo, que decidiram dar a sua vida pelo Senhor. E tudo isso é para que nós possamos refletir e vermos, irmãos, que nós temos aqui no Brasil toda essa liberdade, a liberdade para adorarmos, para glorificarmos. Vez ou outra aparece uma perseguiçãozinha social, mas a maior perseguição que nós temos hoje é a espiritual. É o inimigo trabalhando, o inimigo correndo atrás da igreja, tentando levar a igreja à terra. E nós precisamos estar atentos a isto, porque muitos querem, desejam a palavra de Deus. Há países que nem mesmo a Bíblia você pode ter. Ainda, querem cultuar publicamente o nome santo de Deus, como nós estamos fazendo aqui, mas não têm essa liberdade, porque são proibidos, e se o fizerem, são presos, e alguns morrem. Não pode declarar publicamente, eu sou de Cristo, como nós fazemos. Não é possível ouvir louvores no rádio, vermos um pregador na televisão, nem mesmo a internet eles têm acesso, porque é bloqueado toda essa área. Veja como são as coisas. 390 milhões de cristãos que são duramente perseguidos. Ainda, irmãos, a estatística é que são mortos 4 mil cristãos por ano. Uma média de 11 cristãos por dia são mortos em nome de Cristo Jesus. Ou seja, nas últimas 24 horas, em média, 11 pessoas falaram: eu não abro mão do meu Senhor, eu não deixo minha fé, eu não nego a minha fé. A exemplo de Paulo e tantos outros que estão narrados na Bíblia, entregaram as suas vidas para Cristo Jesus. Eu sei que isto é surreal para a gente, parece coisa de ficção, mas é uma realidade difícil, muito difícil. Entenda, nas últimas 24 horas, 11 irmãos morreram e estão na glória, porque não abriram mão do nosso Senhor e Salvador. São pessoas amadas que são presas, que perdem a sua família, que perdem a sua casa, perdem os seus bens, porque não abrem mão de Cristo Jesus. E isto diariamente acontece, diariamente acontece. Ainda centenas de igrejas são destruídas todos os anos, mundo afora. Nós estamos numa bolha, glórias a Deus por isso. Aqui você pode sair na rua e falar que é de Cristo, você pode fazer qualquer coisa em nome de Jesus, e talvez alguém olhe para você e fale, lá vai um doido de um crente. Basicamente isso aí. Mas, em alguns países, se você abrir a tua boca e falar, eu sou de Cristo, prepara-te para a prisão. Entre estes amados, eu vou citar para vocês 10 países, são reais, são verdades, nos quais Cristo Jesus é praticamente impossível mesmo referir-se a ele. O primeiro e o pior de todos em termos de perseguição, Coreia do Norte. Coreia do Norte. Nesse país, amados, os cristãos são vistos como inimigos do Estado. Inimigos do Estado. Se porventura o Estado descobrir que alguém tem uma Bíblia em casa, essa pessoa é presa, a sua família também é corresponsável. São jogados em campo de concentração. Sofrem. Veja, amados, não é fácil. Na Somália, a sociedade muçulmana é que rege. E se alguém se converte, é visto como traidor. Traidor, irmãos. Porque eles abandonam a fé. Essas pessoas são presas. Algumas são executadas. Na Líbia, cristãos são sequestrados, torturados e vendidos como escravos. Ainda existem essas coisas naqueles lugares mais remotos desse mundo. Na Eritreia. A Eritreia é praticamente conhecida como uma segunda Coreia do Norte, só que na África. Milhares de cristãos estão presos em contêineres de metal. Sabe o que é contêineres? Aquela coisa que carrega mercadorias nos navios. Eles fazem aquilo como prisão e jogam os cristãos ali dentro e deixam apodrecendo no deserto sob o calor do dia e o frio da noite. Não negam a Jesus Cristo. Não negam. Esses estão sofrendo, irmãos, por amor a Cristo. O Iêmen, o cristianismo é proibido, proibido. E se porventura alguém se converte e se é denunciado, é visto como apóstata e essa pessoa é condenada à morte. Existe isso hoje, irmãos? Século 21. São dados reais, não é ficção. Na Nigéria, é o país onde ocorre o maior número de mortes por violência física direta. Na Nigéria, é difícil ser cristão. Matam mesmo. No Paquistão, Paquistão utiliza leis de blasfêmia para prender cristãos. É comum o linchamento de pessoas apenas por serem acusadas de ofender o Islã. Se converte, deixa o Islã, é condenado. No Sudão, apesar de algumas mudanças legais, retiraram a pena de morte para os cristãos, a pressão social e os ataques de milícias contra as igrejas em áreas de conflito permanecem extremos. No Irã, o Irã, cristãos que se reúnem em igrejas domésticas são vigiadas pelo serviço de inteligência e condenados a longas penas de prisão por ameaça à segurança nacional. Os cristãos são vistos como ameaça à segurança nacional no Irã. No Afeganistão, após a volta do Talibã, esse governo voltou, cristãos, que são todos ex-muçulmanos, vivem escondidos. Ser descoberto significa execução ou entrega pelas próprias famílias. Irmãos, essa é a realidade desse mundo afora que nós não valorizamos aqui, com toda a liberdade que nós temos. Enquanto essas pessoas, 388, 390 milhões de cristãos, são perseguidos duramente, mas não abrem mão da sua fé. Aqui, irmãos, não são populações, são cristãos. O nicho cristão. Só cristãos, perseguidos assustadoramente. Nós precisamos olhar para essa situação e ver que a perseguição é real e clamarmos pela misericórdia de Deus sobre a vida desses irmãos. E também, alguns pensam assim: a igreja do Brasil precisa acordar. Senhor, manda uma perseguição, manda uma perseguição. Gente, se você porventura já orou assim ou ora dessa forma, pare em nome de Jesus. Não faça dessa forma. Porque a perseguição mata igrejas, como matou lá na Coreia do Norte. Na Coreia do Norte não existe igrejas evangélicas cristãs. É proibido. Só em ter uma Bíblia você é condenado à morte. Imagine a dificuldade em ser crente, em ser servo de Deus, em lugares tais quais esses. Mas com certeza tem um remanescente de Deus nesses lugares. Amém? Nós, amados, precisamos ficar firmes no Senhor, firmes no Senhor. E olharmos com cuidado a nossa fé em Jesus. Será que nós temos a fé em Cristo suficiente para, quando questionados pelo poder, você falar: eu não abro mão do meu Senhor. Eu não abro mão do meu Deus. Eu não abro mão. Eu prefiro ser jogado no container e ser assado ali no meio daquele deserto do que abrir mão do meu Senhor. Isto é amar a Deus acima da própria vida. Amém? Amados, com esta palavra eu quero chamá-los a atenção para a perseguição da igreja. Perseguidos até o fim. A perseguição sempre foi algo comum no meio da igreja do Senhor. Quando nós olhamos bem lá no início, vemos que os primeiros cristãos foram duramente perseguidos pelos judeus. Olhamos para Jesus e vemos que eles mataram Cristo Jesus. Olhamos para a igreja primitiva e as dificuldades que ela passava. Como foram perseguidos? Mas o Senhor Jesus chama-nos a atenção em João capítulo 16, versículo 33... Nós lemos a afirmativa de Cristo. Ouça só o que Cristo falou. João 16, 33. Cristo disse: falei essas coisas para que em mim vocês tenham paz. No mundo vocês passam por aflições, mas tenham coragem. Eu venci o mundo. Amém? Vamos orar. Meu Deus, muito obrigado pela tua palavra, Senhor. Pelo teu cuidado. Pela honra que nós temos em te servir, em sermos teus servos. Dá-nos a coragem suficiente como estes, espalhados, perseguidos por esse mundo afora, e ou que foram perseguidos, tiveram, Senhor, para permanecerem firmes na tua presença. Senhor, toca em nossos corações, para que nós possamos levá-lo a sério e vivermos condignamente com aquilo que tu queres. Fala aos nossos corações, em nome de Jesus. Amém. Aleluias. Queridos, ser servo do Senhor é bênção. Mas prepara-te, porque não é fácil. Servir a Jesus sempre há perseguições. Quando nós olhamos para a igreja primitiva, nós vemos, amados, que aquelas pessoas passaram por momentos tão difíceis, tão complicados. Só que nunca parou essa perseguição. 21 séculos passaram-se e a perseguição continua. O nome de Cristo Jesus, ele impacta o estado, impacta a vida. O nome de Cristo incomoda corações. E nós precisamos nos sentir felizes porque somos de Cristo, porque nós amamos o Senhor, porque o Senhor tem feito coisas maravilhosas na nossa existência. E nós não podemos abrir mão do Senhor. Não abra mão de Deus, igreja. Não abra mão do Senhor. Não permita que coisas menores, insignificantes, faça-os negar o Senhor. Porque muitas vezes nós achamos que, olha, se aparecerem aqui militares e apontarem um rifle para mim e falem, negue Jesus ou você morre, eu não negarei, eu falarei, prefiro morrer. Mas, no dia a dia, nas coisas insignificantes da vida, a negativa é presente. E nós precisamos estar atentos a essa realidade, amados, para que possamos prosseguir firmes na presença do Senhor. Se você não é fiel no pouco, na pouca provação, na pouca perseguição, como serias fiel nas grandes provações e perseguições? Se você deixa se levar pelos argumentos insignificantes do diabo, como resistir àquilo que há de machucar a tua carne? Nós precisamos estar atentos a esta verdade. Nós sabemos, irmãos, que nesses últimos tempos o maligno tem levantado-se para perseguir a igreja. Talvez você olhe para as Américas, para a Europa e não veja essa perseguição, mas há lugares nesse mundo que as pessoas padecem porque amam a Cristo, mas onde o Estado, onde as pessoas não perseguem de forma física, o diabo tem levantado-se com uma perseguição tão terrível quanto aquela. Talvez até mais terrível. Porque aquela perseguição, amados, que ocorre nesses países, é algo que afronta o teu ser, a tua carne, mas há uma perseguição maligna que ela é quase invisível, mas presente em nosso dia a dia, que leva as pessoas a deixarem Cristo. E aí está o grande perigo, e nós precisamos estar atentos a esta verdade. Se porventura, amados, viesse uma perseguição tão terrível quanto aquela da Coreia do Norte, você entraria no céu ou não? É preciso pensar nisso, porque a nossa vida é de Cristo Jesus. Amém? Queridos, a perseguição é parte da vida cristã. Quero chamá-los a atenção para o nosso primeiro tópico. A perseguição é parte da vida cristã. Mateus capítulo 5, versículos 11 e 12. Ouça com atenção. Disse Jesus, bem-aventurados são vocês quando por minha causa os insultarem e os perseguirem. E mentindo disserem todo mal contra vocês. Alegrem-se e exultem. Porque é grande a sua recompensa nos céus. Pois assim perseguiram os profetas que viveram antes de vocês. Palavras de Cristo. E aí? Ouça só a afirmativa de Jesus. Amados, estejam atentos à palavra, porque o Senhor já nos prepara. Ele diz, bem-aventurados é felizes. Felizes. São vocês quando por minha causa os insultarem, perseguirem, etc. Alegrem-se, exultem, porque grande é a recompensa dos fiéis. E quando nós olhamos ainda em 2 Timóteo capítulo 3, versículo 12, nós vamos deparar com palavras do apóstolo Paulo.

perseguição vem. É certo que em nosso Brasil, provavelmente, você não será preso, morrer talvez jamais, mas tem uma perseguição que ela é terrível e em instantes vamos falar a respeito dessa situação. Amados, a perseguição não é exceção, ela faz parte do pacote do Evangelho. A partir do momento que você abraçou o pacote do Evangelho, nesse pacote tem um item chamado perseguição. Prepara-te, prepara-te. É por isso que o Senhor diz que devemos estar continuamente preparados, porque ela vem de uma forma ou outra. Todos aqueles que vivem segundo a palavra, segundo Cristo Jesus, serão confrontados mais cedo ou mais tarde. A sociedade há de jogar na tua cara, apontar para você, te zombar, coisa parecida. Certamente há de acontecer, irmãos. Um cristão, queridos, ele precisa incomodar este mundo com seu posicionamento de servo de Deus. O cristão verdadeiro é aquele que não se importa com seus bens, com aquilo que ele tem, mas se importa em agradar a Deus acima de todas as coisas e 390 milhões de pessoas, mundo afora, são perseguidas porque elas entendem que é melhor obedecer a Cristo do que o homem. Nós precisamos entender essa verdade também. A fidelidade a Cristo, irmãos, ela é inevitável na vida daqueles que querem seguir Jesus acima de todas as coisas. Amém? A perseguição é parte da vida cristã. Está no pacote da vida cristã. Quando você tornou-se servo de Deus, junto com as bênçãos do Senhor sobre a tua vida, veio um item que nós não gostamos dele, chamado perseguição. Prepara-te. 2. A perseguição tem diferentes formas. E aqui está o segredo, amados. A perseguição mostra-se de diferentes formas. 2 Coríntios capítulo 4, versículos 8 e 9. Diz a palavra: em tudo somos atribulados, porém não angustiados. Ficamos perplexos, porém não desanimados. Somos perseguidos, porém não abandonados. Somos derrubados, porém não destruídos. Ouça só as palavras do apóstolo Paulo. O apóstolo Paulo não está dizendo que você vai viver num jardim cheio de rosas, florido, cheio de beijas-flores e coisas assim desse tipo. Mas que o que te aguarda são momentos difíceis. No entanto, quando nós olhamos para o Senhor, amados, mesmo que os momentos sejam tão difíceis quanto esses descritos, nós ficaremos fortes e inabaláveis, porque o Senhor será conosco, como é com aqueles fiéis que preferem morrer. Ontem morreram 11 pessoas porque amaram Jesus acima da própria vida. Ô, glórias! E esses passaram por provações, passaram por torturas, sim, torturas. Muitos morreram de fome, outros esmagados, outros na pior situação que você possa imaginar, mas hoje estão na glória com o Todo-Poderoso. Aleluias! E esse é o fim da nossa vida. Quando nós observamos a perseguição, amados, é possível vermos três aspectos. A perseguição física é aquela violência que é comum nesses países citados. Pessoas são presas, pessoas são castigadas, pessoas são torturadas e vai por aí. É a violência física, é o teu corpo que é tocado e machucado. Vemos ainda a perseguição social, amados. A perseguição social, essa é muito comum aqui em nosso Brasil. Creio eu que todo servo de Deus, de uma forma ou outra, já passou ou passa por ela. São a rejeição, as zombarias, são as dificuldades que aparecem. Quando você fala, eu sou de Cristo Jesus, a pessoa já olha de lado para você e opta por aquele que não é servo do Senhor. Imagino eu que você talvez já tenha uma experiência similar ou, quem sabe, já viu coisa parecida. Esta é uma perseguição social que é muito comum em nosso Brasil. Mas a pior dela, irmãos, a pior perseguição, eu acho que essa perseguição é até pior do que a perseguição física. Porque a perseguição física, ela te coloca no preto, no branco. Você está preso por quê? Porque eu amo Jesus.
Você está sendo

0: uma mensagem contrária à palavra de Deus. São as heresias comuns. São princípios errados. As pessoas absorvem esse princípio e elas são afastadas de Deus, porque não observaram a palavra e aquilo que a Bíblia diz. Ah, mas ele é crente, pastor. Ele está na igreja. O fato de alguém ser crente e estar na igreja não quer dizer muita coisa. Eu acho que antes não fosse. O diabo, irmãos, ele conhece Deus de verdade. Ele crê em Deus. Ele sabe que Deus existe. Ele vê Deus. Entende? Mas é impossível a ele a conversão e um dia a mudança, porque sobre ele já está o destino eterno traçado pelo Senhor. No entanto, nós temos visto que as pessoas aqui, ah, eu sou de Deus, eu estou na igreja, eu estou isso, aquilo todo, mas não querem viver a verdade do eterno, e isso não é gratuito, é o inimigo plantando no coração a heresia, é o inimigo afastando o homem de Deus, é o inimigo levando o homem para o engano cada dia pior. E as pessoas vão de morrer sem Jesus, achando que estão servindo a Cristo Jesus. Nós temos visto ainda, irmãos, a apostasia. Quantas igrejas apóstatas têm surgido nesses últimos tempos? É assustador a apostasia. As igrejas que abandonaram a palavra, inventaram princípios, doutrinas, e estão vivendo esses princípios e doutrinas como se fosse a palavra de Deus. Apostataram, longe do Senhor estão, mesmo com toda uma aparência, com um cheiro de cristãos, com a aparência de cristãos, enfim, mas não tem o cerne, o Espírito de Deus, porque deixaram a palavra e vive longe. Vemos ainda a confusão religiosa dos últimos tempos, a confusão religiosa. Hoje, pastor é sinônimo de ladrão. Ah, lá vai um pastor, ih, lá vai um ladrão, ladrão de dízimo. Sabe por quê, irmãos? É o diabo perseguindo, é o diabo plantando isso na cabeça das pessoas, é o diabo roubando as pessoas de diante do Senhor, porque elas criam uma rejeição natural a tudo aquilo que chama-se protestante, evangélico ou similar. É o diabo, irmãos. Mas, além desses falsos profetas que ensinam tudo de errado, há algo que o ser humano desenvolve no seu coração chamado indiferença. A indiferença não vem de Deus, igreja. A indiferença é perseguição do diabo. É ele que planta no coração do homem, ah, tanto faz se eu vou ou não vou, ah, tanto faz se eu leio a Bíblia ou não, tanto faz se eu oro ou não, tanto faz se eu jejuo ou não, tanto faz se eu frequento a igreja ou não. E a indiferença reina. E junto com a indiferença vem um esfriamento espiritual. A Bíblia chama-nos a congregarmos, a lermos a palavra, a vivermos segundo o Espírito Santo de Deus. A palavra chama-nos para essa realidade. E se porventura alguém vive contrário a isso, não é gratuito. É o espírito maligno que vai plantando no coração das pessoas este princípio. Eis uma perseguição. Ela não prende ninguém, não mata ninguém, mas não permite que as pessoas entrem no céu, e esse é o objetivo das nossas vidas. E essa perseguição é terrível, porque ela é um tanto quanto, às vezes, invisível, às vezes nós não a sentimos, é preciso estarmos atentos a esta realidade. Amém? A perseguição é parte da vida cristã, creia nisso. Se você é servo do Senhor, prepara-te. Ainda, há diversas formas de perseguição. Em alguns países, morrem porque têm fé, porque amam a Jesus. Outros, nós vemos que é o maligno que afasta as pessoas, inserindo em seus corações princípios equivocados. Nosso terceiro tópico, Deus não nos abandona na perseguição. Portanto, creio eu que agora vocês têm ciência que a perseguição é uma realidade. Mas no meio das perseguições, nos momentos mais difíceis, nós não somos abandonados pelo Senhor. Romanos capítulo 8, versículos 35 a 37. Quem nos separará do amor de Cristo? Eis uma pergunta. Quem nos separará do amor de Cristo? Será a tribulação, ou a angústia, ou a perseguição, ou a fome, ou a nudez, ou o perigo, ou a espada? Como está escrito, por amor de ti somos entregues à morte continuamente. Fomos considerados como ovelhas para o matadouro. Em todas essas coisas, porém, somos mais que vencedores por meio daquele que nos amou. Oh, glórias! É para nós glorificarmos o nome santo de Deus, amados. Porque o Senhor, nos momentos difíceis, Ele está conosco. Nos momentos da perseguição, o Senhor está conosco. O Senhor é aquele que não nos deixa. O Senhor é aquele que não nos abandona. O Senhor é aquele que nos fortalece, que enche o nosso coração de vigor, de alegria, de fervor, por amá-lo acima de todas as coisas. E às vezes, amados, no meio dessas perseguições, nós nos aproximamos do Senhor porque nós somos conscientizados que o inimigo tem afastado. E voltamos-nos para o Todo-Poderoso. Mas uma coisa é certa, irmãos, a igreja jamais será derrotada. A igreja jamais será derrotada, porque o Senhor é o Senhor da igreja. Nós temos que olhar para o Senhor todos os dias da nossa vida, louvá-lo por tudo quanto Ele tem feito e agradecê-lo por nos guardar, nos proteger e nos envolver com Sua graça e com Sua misericórdia. Amém? Como nós vimos na palavra, amados, Deus não nos promete ausência de dores, mas a Sua presença na nossa vida. E se você fizer uma análise desde o início, você há de ver que a dor é uma presença constante na vida daqueles que amam a Cristo. Sempre foi dessa forma. E nós precisamos, talvez, nos questionarmos nesse momento: será que eu estou pronto para morrer por Cristo Jesus e de fato? Será que você está pronto para seguir com Cristo? Ou já perdeu? Ou já perdeu? Tudo isso, irmãos, é para que nós possamos refletir. Possamos refletir. Nosso quarto tópico: a perseguição não para a igreja. Nada para a igreja do Senhor. Nesses países que nós citamos, Coreia do Norte, Somália, Líbia, Eritreia, entre outros, a perseguição não para, não para. A perseguição aumenta, mas os servos de Deus estão ali firmes, fortes, não abrem mão do Senhor. Prefere ver seu sangue derramado do que perder a salvação, e esta é a verdade. Atos capítulo 8, a partir do versículo 1 até o 4. Atos 8, de 1 a 4, ouçamos a afirmativa de Lucas. Atos 8, de 1 a 4 diz: naquele dia teve início uma grande perseguição contra a igreja em Jerusalém. Todos, exceto os apóstolos, foram dispersos pelas regiões da Judéia e de Samaria. Alguns homens piedosos sepultaram Estevão e fizeram grande lamentação por ele. Saulo, porém, queria destruir a igreja. Indo de casa em casa, arrastava homens e mulheres, lançando-os na prisão. Enquanto isto, os que foram dispersos iam por toda parte pregando a palavra. Oh, glórias! Irmãos, é interessante como o Espírito Santo trabalha o coração das pessoas. Eu quero chamá-los a atenção para esse texto. Nesse texto, irmãos, nós vemos que a perseguição teve início ali em Jerusalém. A perseguição era terrível, terrível. Saulo era um homem terrível, era um rabino, alguém que conhecia profundamente a lei, defendia o judaísmo, e ele entendia que era preciso dar cabo aos cristãos, persegui-los, matá-los, para que esta nova religião não fosse à frente, não seguisse em frente. E a palavra diz, amados, que muitos morreram por Cristo Jesus, muitos entregaram a sua vida. E faz referência a Estevão. Estevão foi o primeiro mártir da igreja cristã. É considerado o primeiro mártir. Mártir é aquela pessoa que sofre torturas, perseguições e chega à morte. Estevão, um diácono, um dos sete diáconos escolhidos, ele foi assassinado pela perseguição à igreja. E essas pessoas, mesmo vendo a dificuldade, irmãos, a dificuldade, não abriram mão de Deus. não abriram mão. Eles viram que Estevão foi apedrejado. Eles consideravam que Estevão blasfemava contra Deus e Moisés. Mas esta não era a realidade. Estevão apenas amava o Senhor a ponto de entregar a sua vida ao Todo-Poderoso. A perseguição, amados, ela não destruiu a igreja, e nós conhecemos a história e sabemos que a igreja persistiu. A igreja não morreu, mesmo Saulo perseguindo de forma terrível a igreja. Mas chegou um ponto que o Senhor mudou a sorte de Saulo. E ele foi transformado. Em vez de perseguidor, tornou-se perseguido e morreu como mártir ali em Roma. Veja como são as coisas. Nós temos que mudar a nossa rota. Talvez você esteja me ouvindo hoje, esteja vivendo no pecado, fazendo coisas que é uma traição ao Senhor, não tem a tua fé firmada no Todo-Poderoso. Chegou o tempo de uma mudança. Saulo mudou. Ele foi tocado pelo Espírito Santo de Deus. E o Senhor transformou profundamente aquela vida. E ele tornou-se o apóstolo plantador de igrejas, perseguido. Onde quer que ele ia, a perseguição estava presente na sua vida. Mas é assim que o Senhor faz, amados. E quando nós observamos um pouco da história, não aquela que está na Bíblia, mas a história geral, nós vemos que a igreja primitiva, ela foi perseguida até o quarto século, até quase o ano 400. Iniciou-se com a perseguição judaica, onde os cristãos foram perseguidos, alguns assassinados, porque não abriram mão do Messias. Na sequência veio Nero, o imperador Nero, esse homem terrível, inimigo dos cristãos. Ele assassinou milhares e milhares de cristãos. Diz a história que esse camarada pegava os cristãos, amarravam em estacas, enchia-os de pinche, molhava os cristãos com pinche e incendiava. As pessoas morriam queimadas, jogadas aos leões e tantas outras situações. Nero foi um grande perseguidor, matou muitas pessoas. Vemos ainda, irmãos, que no decorrer, lá pelo século II, a perseguição, ela foi intensa também. Era ilegal ser cristão. Era preciso seguir a religião do império. E veio as perseguições gerais, lá pelo século III, em que cristãos foram forçados a deixar de seguir a Jesus ou morrer. Porque era preciso sacrificar os deuses do império. Preferiram morrer em nome de Cristo Jesus. Lá pelo ano 313 aproximadamente, eis que Constantino legaliza o cristianismo. A perseguição amenizou. Já era possível ser cristão no Império Romano sem ser perseguido. Com certeza. Mas no fim dessa idade, irmãos, no fim da igreja primitiva, veio a Idade Média, e quando você lê a história, você há de ver que a igreja, que era a instituição misturada com o Estado, perseguia de forma feroz os cristãos, matava os cristãos, torturava os cristãos, era proibido ter uma Bíblia, era proibido andar e falar de Cristo, e olha que a Bíblia não era como a nossa, era cara. Era pergaminhos, era manuscrita e era muito cara. Mesmo assim, essas pessoas eram perseguidas e levadas a renunciar à fé em Jesus e absorver os dogmas, as doutrinas que a igreja desejava que todos seguissem. E essa perseguição, ela se estende praticamente até os nossos dias. Depois veio a reforma. Graças a Deus pela reforma, o grande avivamento, houve uma mudança, mas a perseguição continuou. Chegamos no século XX, a perseguição presente. Talvez não tão intensa quanto no passado, mas presente. E a perseguição religiosa, a perseguição espiritual é uma verdade presente em nossos dias. Com essa palavra, igreja, eu quero chamá-los a atenção. para que vocês entendam, para que nós possamos entender que nós não estamos como turistas sobre a face da terra. Se você é servo de Deus e tem um crachá, servo de Deus, prepara-te, porque os momentos difíceis virão, sejam eles de forma física ou de forma espiritual, mas você será perseguido. É preciso estarmos com nossos ouvidos abertos àquilo que a palavra diz à igreja. A palavra de Deus é o centro da nossa vida. E se nós não observarmos a palavra, irmãos, certamente vamos nos deixar levar pelas falsas doutrinas dos últimos tempos. Isso significa que nós seremos vencidos pela perseguição instituída pelo maligno. O que o maligno quer é afastá-lo de Deus. E todas as vezes que você abraça uma forma que te afasta do Senhor, é o inimigo vencendo. Fique atento a esta verdade. Amém, igreja? Amados, seremos perseguidos até o fim. Não há a menor dúvida quanto a isto. A igreja é perseguida hoje, sim. Em nosso Brasil, graças a Deus, talvez não com rigor que em alguns países como citados. Mas não te esqueças, são quase 400 milhões de pessoas que neste momento estão presas, sofrendo, torturadas, com fome, momentos difíceis, porque amam a Jesus. Ou amaram Jesus acima de todas as coisas. E nós, até que ponto amamos a Cristo? Tudo isso é para nós refletirmos, analisarmos o nosso amor para com Cristo e tomarmos um posicionamento diante do Eterno. E este posicionamento verdadeiro e real. Nós sabemos que nesses últimos tempos as pessoas já não querem o verdadeiro Evangelho. Porque sempre foi assim, irmãos. Todas as vezes que abraça-se o verdadeiro Evangelho, as perseguições surgem. Como o nosso Brasil, o Estado não persegue. A sociedade aponta para você e o inimigo, ele move de uma forma a que as heresias e outras práticas erradas, doutrinas erradas, sejam inseridas no coração do homem. Amém? Fiquem atentos a esta verdade. Nós vamos orar. Meu Deus, eu te louvo, Pai, pelas nossas vidas, porque reconhecemos a tua soberania sobre a nossa existência. E queremos também clamar que tu olhes para estes que, por te amarem, estão presos. Estão, Senhor, a ponto de serem mortos. Oh, meu Senhor, fortalece esses corações, fortalece essas vidas. Nos fortalece também, Senhor, para que os nossos olhos estejam abertos e que não venhamos abraçar nenhuma forma de doutrina que nos afasta da tua presença. Crie em nós um coração puro, um coração reto, para que vivamos a tua vontade, Senhor. Oh, meu Deus, seja conosco em nossos momentos de perseguição, em nome de Jesus. Amém. Aleluias. Amém, amados? Perseguidos até o fim. Essa é a realidade de todo servo de Deus. Não te enganes. Amém? Que Deus nos abençoe.
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E lhes darei um só coração, e porei dentro deles um novo espírito, e tirarei da sua carne o coração de pedra. E lhes darei um coração de carne, para que andem nos meus estatutos, e guardem as minhas ordenanças e as cumpram. E eles serão o meu povo, e eu serei o seu Deus. Ezequiel 11, 19 e 20.

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1: Hoje eu quero chamá-los a atenção para a morte do eu. A morte do eu. Oh, glórias! Irmãos, a palavra mostra-nos de forma clara que é preciso que morramos para nós mesmos. Você já parou para refletir a respeito das palavras do apóstolo Paulo? Ele diz em Gálatas capítulo 2, versículo 19 e 20. Abra sua Bíblia para acompanhar a leitura. Gálatas capítulo 2, versículos 19 e 20. Ouça só o que diz a palavra. Porque eu, mediante a própria lei, morri para a lei, a fim de viver para Deus. Estou crucificado com Cristo. No 20. Logo, já não sou eu quem vive, mas Cristo vive em mim. E esse viver que agora tenho na carne, vivo pela fé no Filho de Deus, que me amou e a si mesmo se entregou por mim. Amém? Vamos orar. Amado Deus, muito obrigado pela revelação da palavra que é tão grandiosa, Senhor. Que nós possamos alcançar esta verdade. Que nós possamos sepultar o nosso eu, Senhor. Para que a Tua vontade sobressaia no nosso viver. Que vivamos exclusivamente para a Tua honra e para a Tua glória. Senhor, crie em nós um coração temente, um coração sujeito à Tua vontade. Em nome de Jesus. Amém. Amados, com certeza o Evangelho é uma das religiões mais complicadas que existe. O cristianismo chama-nos atenção para pontos que outras religiões não valorizam. Quando nós olhamos a palavra do Eterno, somos chamados a amar um Deus poderoso, Criador do Universo, um Deus que te ama de uma forma grandiosa, a ponto de morrer para si mesmo. E se nós não sepultarmos o nosso eu, se nós não morrermos para o nosso eu, a nossa caminhada como cristãos será horrível, terrível.

0: porque não teremos contentamento com Deus, não teremos alegria com o Senhor, não teremos paz com o nosso amado Jesus, porque essa paz, esse contentamento, esse poder que nos é dado pelo Espírito Santo, exige que abramos mão do nosso eu. E eis a verdade da palavra. Eu preciso entregar-me de uma forma tão completa, a ponto, irmãos, de jogar fora a cultura que nos envolve nesses últimos tempos e colocarmos em segundo plano nossos desejos, sentimentos, projetos, vontades, tudo, para que o Senhor seja o centro da nossa existência. Esse homem que escreveu esse texto, o apóstolo Paulo, um homem bem sucedido na sua vida econômica, na sua vida religiosa, dizem alguns que ele era um rabino, uma pessoa profundamente conhecedora da lei, e vivia a lei a ponto de correr atrás de cristãos para matá-los, prendê-los, enfim. Um homem temente, um homem que tinha status, um homem que era reconhecido pelas altas autoridades. Mas ele entendeu em determinado dia da sua vida que era preciso abrir mão de tudo aquilo, porque aquele caminho não correspondia com o evangelho verdadeiro de Cristo Jesus. E ele mesmo testemunha, irmãos, que ele abriu mão de todas as coisas para que o evangelho de Cristo fosse entronizado na sua vida. Que ele matou o seu eu, para que somente a vontade do Eterno manifestasse grandemente na sua existência. Sabemos, amados, que é uma lógica que fere os princípios que norteia essa terra, que norteia a sociedade. Mas é necessário deixarmos o nosso eu, a nossa vontade, em segundo plano, para que só o Senhor, ele possa reinar sobre a nossa existência. E o próprio Jesus, em Lucas capítulo 9, versículo 23, ele faz a seguinte afirmação. Veja só, se até Cristo afirma dessa forma, por que nós vamos inventar formas diferentes para vivermos a verdade, vivermos a vontade do Senhor? Ele diz, se alguém quer vir após mim, a si mesmo se negue. Dia a dia tome a sua cruz e siga-me. Amém? Eu penso às vezes, irmãos, que Jesus, ele era extremamente radical. Jesus não estava ali para agradar os judeus, não estava ali para agradar os gentios, Jesus não estava ali para agradar as pessoas, não. Ele estava ali para agradar Deus. Ele estava ali para fazer a vontade de Deus, do Pai Eterno. E ele fala àquele povo, se você quer vir após mim, ou seja, se você deseja seguir-me, ouça só. Eis o convite de Jesus. Você quer seguir-me? Você quer seguir-me? Pois é. Negue a si mesmo. E tome a sua cruz e siga-me. Amados, é um convite legal. A primeira parte. Mas a segunda parte é uma exigência. Que é preciso que nós a observemos hoje. E possamos praticar no nosso dia a dia. Quando Jesus fez essa afirmativa, fez esse convite, negue a si mesmo, tome a sua cruz, siga-me. Ele não está abrindo precedentes que nós gostamos de abrir e colocarmos os diversos pontos que aos nossos olhos são mais importantes do que obedecer o chamado do Senhor. Mas hoje eu quero reavivar, relembrá-lo dessa verdade, que nós não podemos de forma alguma valorizar aquilo que nós entendemos como grande, valorizarmos aquilo que nós entendemos como importante, quando na verdade o mais importante é andar aos pés de Cristo Jesus, é abraçar o Senhor, é servir o Criador, mesmo que isto te custe, como custou a Paulo, custou o seu nome, a sua família e por fim custou a sua cabeça. Veja como são as coisas. Mas ele não abriu mão do maior tesouro, Jesus Cristo. Ele não abriu mão da sua morada eterna. Ele não desviou-se do caminho. Ele não deixou o caminho. Mas ele abraçou o Todo-Poderoso. Oh, glórias! E certamente hoje está na glória ali com o Pai. E nós em breve estaremos ali também. Outro exemplo que nós podemos olhar na palavra de Deus e também analisá-lo como exemplo. João capítulo 3, versículo 30. Disse João Batista: convém que ele cresça e que eu diminua. João Batista, irmãos, aquele que batizou a Jesus, aquele que precedeu a Cristo, aquele que veio para falar sobre o Messias. As pessoas começaram a olhar para João Batista e a vê-lo de uma forma diferente. As multidões chegavam-se a João, as multidões andavam com João, e chegou um ponto que João poderia entender que ele era o próprio Messias. E até falaram isso para ele. No entanto, ele disse que não era digno nem mesmo de desamarrar as sandálias do Messias. E batizou Jesus. Mas ele não deixou que o seu eu tomasse o lugar de Jesus na sua vida. Ele não deixou que o seu eu dominasse a sua existência. E o que nós temos visto, e às vezes ocorre conosco, ocorre comigo, é que o nosso eu tem tomado o lugar de Cristo. Nós não temos abraçado e andado com Cristo da forma que o apóstolo Paulo andou. Nós não temos vivido a verdade de Jesus como ele determinou que vivêssemos. E a palavra de hoje, irmãos, mais uma vez é para chamar-nos. Eu falo chamar-nos porque ela chama a minha atenção também. É para chamar-nos a atenção para que nós possamos olhar para Cristo acima de todas as coisas. Vivermos o Senhor com todas as nossas forças. Não permitirmos que nada tome o lugar daquele que deixou a glória. E você não entende quão grande foi isso. Morreu numa cruz imunda, maldita, para que hoje nós pudéssemos chamá-lo de Senhor e amá-lo acima de todas as coisas. Esse é o Jesus que abriu o caminho, e ele é o próprio caminho para que nós possamos por ele passar. Amém? Amados, você quer ir para o céu? Eu quero. Que teu eu morra. Que você sepulte o teu eu. Que você sepulte o teu eu. Isso significa, amados, que nós temos uma necessidade pujante na nossa existência. Uma necessidade de renúncia. De deixar todas as coisas para trás. E tomarmos decisões. E darmos passos que nos conduzam para a presença do Senhor. Se nós não tivermos esta coragem, com certeza não veremos a glória do Senhor. Se nós não tivermos essa disposição, não vamos ver a glória de Deus. Não vamos ver. Relembrando a palavra de Cristo, Lucas 9, versículo 23. Ouça o registro de Lucas, palavras de Cristo. Se alguém quer vir após mim, a si mesmo se negue. Tome a sua cruz e siga-me, oh glórias! Esse é o amado de nossas almas. É o Senhor que não mediu palavras, que não passou a mão na cabeça de ninguém, que não falou, ó, tudo bem, você vai nesse caminho aí, depois você dá um jeito aí, não sei o quê. Não, ele foi radical, ele foi radical, ele não usou meias palavras, porque Jesus tem uma missão, e a missão é aquela que hoje nós precisamos viver. A missão de Jesus: salvar a humanidade. Nossa missão: sermos salvos por Jesus. E essa é a verdade de Cristo para a minha vida, para a tua vida. E nós não podemos, amados, encontrar situações que sejam agradáveis ao nosso coração quando desagradam a vontade do nosso Salvador. Como é que nós vamos entrar no céu? Já pensou? É preciso pensar. Se Cristo não poupou palavras, se Cristo não poupou palavras para falar da seriedade da sua missão, eu não posso poupar palavras, nem tampouco adocicar a palavra de Cristo, que não é doce. Ele diz que nesse mundo passaríamos por aflições, dificuldades, problemas, perseguições e até a morte. E quantos no decorrer da história morreram porque amaram Jesus acima da sua própria vida? Renunciaram o direito da vida, renunciaram o direito de viver no meio da sociedade para fazer a vontade de Deus. E o custo? Seu sangue derramado, sua alma na glória com o Pai. Homem vitorioso, mulher vitoriosa, foram aqueles que entregaram a sua vida, seu sangue por Cristo Jesus. Renunciaram, tomaram a sua cruz e seguiram a Cristo. Oh, glórias! Nós precisamos aprender, irmãos, que temos o dever de entregar o controle da nossa vida exclusivamente para o Senhor. Em Gálatas 2, versículo 19, parte do versículo diz: estou crucificado com Cristo. Sabe o que significa isso, irmãos? Paulo, em outras palavras, estava dizendo assim: eu abri mão do meu direito de vida em prol de Cristo Jesus. Eu abri mão do meu direito de viver, das minhas escolhas, das minhas atitudes, daquilo que me é agradável, para que Jesus seja o centro da minha vida. Estou crucificado com Cristo. Oh, glórias! Ele está declarando, irmãos, que o velho homem morreu e agora ele tem uma nova vida, uma vida segundo a vontade do Senhor. Que o seu ego, o seu querer, seu orgulho, sua vaidade, tudo aquilo que era notório na sua existência, havia sido jogado fora. E que agora só a vontade do Senhor, só a vontade. Nós temos que aprender essa verdade. Eu sei que às vezes, sempre, ela nos parece difícil. Mas difícil, impossível, é entrar no reino dos céus sem observar essa verdade de Cristo. E é isto que é mais importante. Nós precisamos desenvolver na nossa vida uma escala de valores. E eu sugiro que você faça uma escala de valores na tua vida. Eu sugiro que você faça uma lista. De um lado você coloque Cristo, vontade de Cristo. Do outro lado, minha vontade. Vamos ver quem ganha nessa história? Uma probabilidade de você ficar na primeira, vontade de Cristo na minha vida. O que é que eu faço? Claro, você vai colocar aquilo que você faz. O que é que eu faço? Enumera. Sugestões. Aí eu vou à igreja, eu oro, eu faço isso, faço aquilo, minha própria vontade. Isso. Haja papel para você escrever aquilo que você faz para si mesmo. É o teu ego, é o teu orgulho, é a tua vaidade. E aquilo que você faz para Cristo. Provavelmente você não vai passar de uma dezena de situações que você faz para Cristo. E centenas de situações que você valoriza o teu eu e vive para você mesmo. Isto, irmãos, é para que nós possamos, sem radicalismo do pastor, mas na radicalidade de Jesus, é para que você possa analisar, para que eu possa analisar e ver se eu estou indo para o céu ou não. Se eu estou indo para o céu ou não. Amém? Amém, igreja? Difícil, não é? É difícil, sim. Mas tem um segredo, irmãos. E esse segredo só é possível que você entenda a partir do momento que haja uma renúncia na tua vida a ponto de entronizar Jesus no teu coração. A partir desse momento, a palavra diz que nós vamos receber o Espírito de Deus. É o Espírito que nos fortalece, é o Espírito que nos conduz, é o Espírito que enche o nosso coração de prazer, de alegria. Vamos frutificar no Espírito e vamos ver a lista. Amém? Todos conhecem a lista do fruto do Espírito. E aquilo só é possível acontecer quando Jesus está no centro da vida. E quando Ele está no centro da vida, impossível que seja diferente, que o Espírito Santo não haja. E esta é a verdade. A partir desse momento, a exemplo do apóstolo Paulo, você terá forças para viver, seja qual for a situação. Nas situações de alegria que ele tinha, mas também nas situações de quase morte. E não foi uma apenas, mas foram muitas situações em que ele foi perseguido e passou por situações terríveis na sua vida. E a morte andou do seu lado quantas vezes. Mas ele não desistiu, porque ele sabia, irmãos, que Jesus era mais importante do que a própria vida. Tanto é que ele deu a própria vida por Jesus. Deu a própria vida por Jesus. Amados, quando nós entendemos esta verdade, nós vamos compreender que a nossa vida, ela é marcada por uma decisão. a renúncia torna-se diária. Todo dia, se eu quero viver, eu tenho que renunciar a alguma coisa na minha vida. Todo dia, se eu quero viver, eu tenho que renunciar. Eu sei, amados, que nós temos uma visão deturpada de pastor. Eu sei porque eu já tive essa visão também no passado. Eu olhava para o meu pastor e achava, esse homem é santo, esse homem não tem problema. A vida dele é ler a Bíblia. E quando as coisas estão difíceis, olha, ele não passa por dificuldades. A vida de pastor é maravilhosa. Ele tem contato direto, um telefone vermelho que ele liga para Deus a cada instante. Aí o Senhor te chama, te coloca no pastorado. Você descobre que você é um pobre mortal, como os outros que estão na igreja. Carente da graça de Deus. Se eu não correr atrás renunciando aquilo que me é agradável para a vontade do Senhor na minha vida, eu vou cair por terra com o rosto no chão, porque não vou conseguir ficar de pé. E esta é a verdade. Esta é a verdade. Portanto, amados, se eu não renunciar um tanto de coisas diariamente, se eu não mortificar o meu eu, matar esse maldito eu não vou conseguir ficar de pé, não vou conseguir ficar de pé. O fato de ser pastor não me faz melhor do que ninguém, mas o fato de servir a Jesus me faz semelhante a Jesus, porque essa é a promessa dele. E eu procuro pautar isso na minha vida. Amém? E você que não é pastor, mas também está na obra para fazer o ide de Deus, a mesma visão, não tem diferença. Você é que criou uma visão diferente, mas o Senhor não te deu o direito de criar essa visão diferente. Portanto, renuncie essa visão também. Amém? Nosso segundo ponto, irmãos, nessa palavra abençoada, a morte do eu. Gálatas capítulo 2, versículo 20. Logo, já não sou eu quem vive, mas Cristo vive em mim. Ô, glórias! Afirmativa do apóstolo, Cristo vive em mim. A nossa afirmativa, Cristo vive em mim, em nós. E esta é uma verdade, amados. A consequência da morte do meu eu, da morte, do sepultamento do nosso eu, é a vivência contínua com Cristo Jesus. É isto que nós precisamos correr atrás, para que assim possamos ter uma vida cheia da graça do Senhor, porque a morte do eu, a morte do ego, a morte da nossa vontade, não nos faz vazios, mas na verdade nos enche com a glória do Senhor, com a presença do Todo-Poderoso, ô glórias! E quando Cristo vive em mim, tal qual o apóstolo afirmou, mas Cristo vive em mim. Faça essa afirmação para você mesmo. Mas Cristo vive em mim. A partir desse momento, irmãos, certamente vamos passar por uma transformação tão profunda, mas tão maravilhosa, mas tão extraordinária, que nos assemelharemos a Cristo. Ô, glórias! Você crê nisto? Tem que crer, porque se você não crer, você não é de Deus. Porque essa é a afirmativa do Senhor para aqueles que creem. Veja como são as coisas. Nós temos que acreditar naquilo que o Senhor determinou e deixou para cada um de nós. Portanto, aqueles que creem verdadeiramente, esses passam por uma transformação que muda seu comportamento em meio à sociedade, em meio à família, no meio da sua empresa, do seu negócio, enfim, em todas as situações. A tua forma de agir, a tua forma de falar, a tua forma de ser, será semelhante à de Cristo. É preciso que Jesus veja Cristo em nós. Se as pessoas conseguem ver Jesus nessa igreja a ponto de nos ofertar, a ponto de nos abençoar, é porque elas têm visto Jesus nesta igreja. Caso contrário, não fariam, porque nós não temos nenhuma palavra que leve as pessoas a querer trazer dinheiro para essa igreja. Nós não temos nenhuma palavra de promessa para as pessoas. A nossa promessa é: vinde a mim os cansados e sobrecarregados, e eu vos aliviarei. Mas é uma palavra de Jesus. Amém? A nossa promessa é a palavra de Cristo. E ele diz: se alguém quer vir após mim, a si mesmo se negue. Dia a dia tome a sua cruz e siga-me. Mais uma vez, palavra de Cristo. Esta é a promessa que nós passamos para as pessoas, fazemos as pessoas. Quando eu deixo, irmãos, quando eu deixo o eu, quando eu tiro o eu do trono da minha vida, do centro da minha vida, sabe quem assume o governo? Jesus. Você quer ser governado por Cristo? Ah, eu quero ser governado, eu quero que Cristo seja o Senhor sobre a minha vida. Tem que mortificar o eu, tem que matar a tua natureza. Eu entenda como natureza humana, como todo conjunto de vida que você tem, diferente da vontade do Senhor. Eis aí o eu. Amém? E quando nós, amados, entendemos isso e buscamos isso do Senhor, nós vamos receber, queridos, uma nova identidade espiritual. Nós seremos semelhantes a Cristo, receberemos do Senhor a orientação necessária, teremos a presença do Eterno continuamente na nossa vida, dentro da nossa casa, dirigindo, andando por aí, trabalhando, onde quer que você esteja. Não será diferente, porque Jesus estará com você. Jesus não abre mão dos fiéis. Jesus é aquele que nos envolve, o Espírito é aquele que nos fortalece, Jesus é aquele que nos abençoa, Jesus é aquele que te chama de quê? De filhos. Oh, glórias! Filhos amados, é o cuidado do Pai para com as nossas almas, é o zelo do Senhor para com as nossas vidas. A nossa vida certamente será conduzida pela fé em Cristo. E a lógica humana, o que é a lógica humana? É a nossa compreensão de como é servir a Jesus, será jogada fora. Qual a tua compreensão do que é servir a Jesus? Alguns, a compreensão de servir a Jesus é ser crente. E crente que vai à igreja aos domingos. Este é meu entendimento de servir a Jesus, eu vou à igreja. Eu não perco um culto da igreja. Eu sou ofertante, dizimista e aquela coisa toda. Eu sou isso, eu sou aquilo. Mas, amados, o entendimento que nós precisamos ter do que é ser de Cristo não é essa lógica que nós criamos, mas é satisfazer o Senhor em todos os aspectos, a ponto de o Senhor ser o teu ar, que você respire Jesus. Deu para você entender? Não é apenas situações, mas é um todo, é um todo, é um tudo. É preciso que seja assim, amados. E quando nós vivemos esta verdade, certamente vamos refletir Cristo Jesus, verão o caráter de Cristo na nossa vida. E a exemplo de João Batista, vamos afirmar: eu não sou o Messias, mas estou testemunhando do Messias. Oh, glórias! Queriam fazer o Messias, ele abriu mão. Como Paulo: eu abro mão da minha vida para que o Senhor seja tudo na minha existência, porque Ele vive em mim. E por fim, irmãos, é uma vida de dependência. Amém? Primeiro nós vimos que, ouça mais uma vez, é necessário uma renúncia. Crente que não passou pela renúncia, ele é apenas crente, mas não é servo, não é cheio do Espírito Santo. Ainda, aqueles que passaram pela renúncia, consequentemente, tornam-se habitação de Cristo Jesus. Para que Cristo habite no nosso ser, é necessário a renúncia. E por fim, a partir do momento que Cristo mora no nosso ser, nós vamos depender totalmente do Senhor em tudo quanto façamos. É uma dependência completa do Senhor. Gálatas capítulo 2, versículo 20, e disse o apóstolo Paulo: e esse viver que agora tenho na carne, vivo pela fé no Filho de Deus, que me amou e a si mesmo se entregou por mim. Amém? Mais uma vez, parte do versículo 20. E esse viver que agora tenho na carne, vivo pela fé no Filho de Deus, que me amou e a si mesmo se entregou por mim. É a morte do eu. É a renúncia do eu, é a renúncia da vida. Irmãos, a renúncia da vida, a morte do eu, não é apenas um momento, talvez, inicial na nossa caminhada, mas é algo, irmãos, que torna-se um estilo de vida. Você converteu-se há quanto tempo? 20 anos, 30 anos, 10 anos, 1 ano? Qual o tempo da tua caminhada com Jesus? A partir do momento da tua conversão, eis aí a renúncia. Desse tempo para frente, teu estilo de vida é viver na dependência de Deus. Você depende de Deus todo santo dia. Se você amanheceu vivo, é porque Deus te deu a vida, dependência de Deus. Se você está trabalhando, é porque Deus abriu porta do trabalho, dependência de Deus. Se tem saúde, é Deus abençoando. Se você está passando por momentos difíceis de saúde, quem sabe, eis a prova do Senhor. É Deus te puxando para uma dependência. Oh, glórias! Se os momentos estão bons, dependência de Deus. Se não estão tão bons, é mais uma vez o Deus te provando para que você olhe para Ele acima de todas as coisas. Se você está vivendo uma vida abastada, uma vida abençoada, você não sabe o que faz com a grana que Deus tem lhe proporcionado, oh glórias! É o cuidado do Senhor para com a tua vida. Se você tem muito mal, condições de viver, é porque Deus quer que você olhe ainda mais para Ele. Ou seja qual for a situação na qual você esteja inserido, entenda, dependência de Deus. Ah, mas pastor, não sobrou nada? Não, não sobrou nada. Porque a dependência de Deus é assim. Quando tudo está muito bom, é porque você depende de Deus e Deus te abençoa. Quando está tudo muito difícil, eis aí o momento de correr para uma dependência ainda mais intensa. Olhar ainda mais para Deus. E a partir desse momento, irmãos, nós vamos anular o nosso eu. Oh, glórias! E este anular o nosso eu, não é que você há de tornar-se uma pessoa sem identidade, solta, não sei o quê, quem sou eu, porque estou aqui. Não, não é isto. É você olhar para Jesus e tornar-se um com Cristo Jesus. Viver de uma forma que seja agradável ao Senhor. Mas eu tenho um segredo para vocês, porque parece que esse negócio de viver para Deus é de mão única. Mas não é, irmãos. É uma via dupla. Quando eu vivo para Deus, Deus, entre aspas, vive para mim. Amém? Quando eu vivo para Deus, Deus manifesta-se a mim. Quando Paulo viveu para Deus, Deus manifestou-se a Paulo. Deus abençoou Paulo em todas as situações. E até em meio às situações mais difíceis da sua vida, ali estava a mão de Deus, porque o Senhor tinha um chamado. E disse a Paulo, importa que tu sofras pelo meu nome. Olha só, a bênção que o Senhor prometeu ao apóstolo Paulo. Vá, porque importas que tu sofras por mim. Palavras do apóstolo Paulo que eu não me lembro a referência. Veja como Deus é bom, como Deus é maravilhoso. Até nos nossos momentos difíceis, é o Senhor nos abençoando, é o Senhor cumprindo a sua palavra. Eis a necessidade de dependência contínua. Seja dependente do Todo-Poderoso. E Paulo diz de uma forma clara, irmãos, em Efésios capítulo 13, versículo 14, por esta causa me ponho de joelhos diante do Pai. Ou seja, pela causa, a missão que ele tinha, o chamado, Paulo andava de joelhos diante do Pai. Dependência de Deus. E a dependência o levava à oração. Nós queremos depender de Deus, mas fazemos aquela oraçãozinha meia boca que só misericórdia. Até a pessoa que está do nosso lado, se ouvir, fica com vergonha. Imagine Deus ouvindo isso. Não é? Nós temos que nos derramar diante do Senhor, irmãos. E nos deixar dominar pelo Senhor. Ore, converse com o Todo-Poderoso. E um dia, Atos 9, versículo 15. Quem escreveu Atos foi Lucas. Mas em Atos, Paulo aparece. Mas o Senhor lhe disse, vai porque este para mim é um instrumento escolhido para levar o meu nome perante os gentios e reis, bem como perante os filhos de Israel. Pois eu lhe mostrarei quanto lhe importa sofrer pelo meu nome. Amém? A missão? Pregar o evangelho. A consequência, entre aspas, o resultado ou aquilo que adviria dessa situação, sofrer pelo meu nome. E hoje nós estamos vivendo dias em que queremos só viver. Oh, que bênção, Senhor, derrama sobre mim. Ah, não sei o quê, não sei o quê. E quando aparece o sofrimento, enfim, levantamos e reclamamos. Oh, Elias Rios, para de reclamar em relação ao Senhor. Paremos de reclamar. Porque o Senhor tem uma missão na nossa vida. E vivamos a dependência verdadeira de Deus. Amém, amados? Oh, glórias! E Paulo diz que ele se colocava de joelho diante do Pai. Efésios 3,14. Por essa causa me ponho de joelhos diante do Pai. Se você quer dependência de Deus, ande de joelhos. Quer comunhão com o Senhor, ande de joelhos. Porque a partir do momento que temos uma vida de oração, entenda de joelhos como no clamor, na oração. A partir do momento que nós temos uma vida de oração, amém? O nosso eu é jogado fora e a vontade do Eterno, a soberania de Deus virá sobre a nossa vida de uma forma impactante. Ô, glórias! Amém, amados? Nós precisamos da graça de Deus. A dependência nos leva a receber a graça do Senhor. Nós dependemos da direção divina, dependemos da direção de Deus e dependemos também do governo do Eterno em cada área da nossa vida. Portanto, a partir de hoje, saia desse lugar com um objetivo definido. Eu vou matar o meu eu. Eu vou sepultar esse miserável que me afasta de Deus. Eu vou sepultar, eu vou afastar, eu vou crucificar essa minha velha carne, essa minha velha vontade, para que Cristo Jesus seja sobre mim em todos os aspectos, em todas as áreas. E assim certamente viveremos um evangelho vivo, poderoso, um evangelho marcante, um evangelho que entronizará Cristo na nossa existência. E vamos entender Mateus capítulo 16, versículo 25, no qual Cristo afirma: quem quiser salvar a sua vida, perderá. Quem perder a vida por minha causa, achá-la. Amém? A partir desse momento você vai entender essa afirmativa de Jesus, porque nós vamos perder a nossa vida, nosso eu crucificado, mas vamos achar a verdadeira vida, Jesus, no centro da nossa existência. Amém, igreja? Vamos fazer esse propósito com Deus? Oh, glórias! Bênção! Bênção! Só que eu vou fazer uma última afirmativa antes de orar. Matar o eu, crucificar o eu, colocá-lo em segundo plano. Resultados são visíveis. Não se faz isso no secreto. Resultados da morte do eu são visíveis. Todos vão ver que somos uma nova criatura. Vamos orar. Meu Jesus, muito obrigado pela tua palavra que nos ensina sempre a vivermos a tua dependência, a estarmos diante do teu altar. Senhor, nos dá autoridade para colocarmos o nosso eu em segundo plano, Senhor. Para mortificarmos, crucificarmos a nossa carne e assim vivermos a tua verdade. Que teu Espírito venha sobre nós, que nos fortaleça, que nos guarde, nos proteja, nos envolva, nos capacite a vivermos segundo o teu querer. Espírito de Deus, fala sempre ao nosso coração, em nome de Jesus. Amém. Aleluias. Amém, irmãos? Que morra o nosso velho homem, que morra o nosso eu, que vivamos como nova criatura, para a honra e para a glória do Senhor.
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Pois quem quer amar a vida e ver os dias bons, refreia sua língua do mal e os seus lábios não falem engano. Aparta-te do mal e faça o bem, busque a paz e siga. 1 Pedro 3, 10 e 11.

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2: Vamos ler 1 Pedro, capítulo 1, versículo 8. Diz a palavra: mesmo sem tê-lo visto, vocês o amam. Mesmo não o vendo agora, mas crendo nele, exultam com uma alegria indescritível e cheia de glória. Amém, amados? Esse texto chama-nos a atenção para a necessidade de uma alegria em Cristo Jesus. Uma das coisas que muitas vezes nós observamos, até mesmo em nossa vida, e procuramos, talvez até com a lupa, e procuramos aqui, ali, enfim, e parece que a alegria não está presente na nossa vida. Haja vista que nós temos um conceito de alegria que, para sermos felizes, necessário é andarmos por aí sorridentes, gargalhando, enfim. Essa é a nossa concepção de alegria. Haja vista que nós vemos na televisão programas humorísticos, um tanto de pessoas que falam alguma coisa, aquele pastor que faz todo mundo rir, e parece que a alegria é sorriso. Nós fazemos uma associação profunda. Sim, quando estamos felizes, é possível que você venha a rir. É fato. Mas nem sempre, para que a alegria seja expressa, vem através de sorrisos. E na verdade, amados, essa é a realidade com relação a Deus. Nós amamos o Senhor, nós temos prazer no Todo-Poderoso, nós temos alegria no Eterno, mas não é comum você sair na rua sorrindo enquanto anda. O dia todo no trabalho e sorrindo, porque você está sorrindo. Ah, porque eu amo Jesus. Não funciona assim. Sem contar, irmãos, dos reveses da vida, os problemas que nós passamos. Há um texto que diz que, mesmo que estejamos abatidos, porém não destruídos. É um texto que fala do servo de Deus que passa pelas dificuldades e muitas vezes se abate, no entanto, não está destruído. E tudo isso é para nós compreendermos e entendermos essa concepção de alegria na presença do Senhor. É evidente que você pode estar sorrindo, até gargalhando por amar a Jesus. Mas não necessariamente é assim 24 horas por dia. Mas para que nós possamos entender essa verdade um pouco mais, talvez, profundamente, primeiro, nós temos que ver que a concepção de alegria está relacionada a contentamento. É você estar contente com aquilo que você tem. É você estar feliz com aquilo que você tem. Alegre com aquilo que você tem. Mas nós vivemos num mundo, irmãos, que até mesmo essa concepção, ela é desvalorizada. Porque nós vivemos num mundo que temos que mostrar todas as coisas. Mostrar os bens, mostrar o que temos, o que não temos. Inclusive, nós temos a ideia que é preciso estarmos sorrindo porque somos de Cristo Jesus. Mas não é esta a visão da palavra de Deus. Para que nós possamos entender um pouco mais essa verdade, primeiro, é a palavra de Deus no coração. Mas para que a palavra de Deus no coração seja uma verdade, necessário é que tudo aquilo que desabona a presença de Deus na nossa vida seja jogado fora, seja retirado. Para que haja contentamento com Cristo e você sinta-se completo com Cristo Jesus, se porventura em teu coração há um depósito de coisas ruins, em que você alimenta a tua carne, se alimenta o ego, alimenta talvez sentimentos ruins, iras, discórdias, essas coisas todas, não há como você conciliar uma vida desta forma com um contentamento verdadeiro em Cristo Jesus. E eu quero chamá-los a atenção para essa afirmativa do apóstolo Pedro, porque ele diz que, mas crendo nele, exultam com uma alegria indescritível e cheia de glória. Irmãos, nós temos que, às vezes, rever alguns conceitos na nossa vida. Eu tenho meditado na palavra e é algo que tem chamado a minha atenção nas minhas muitas dificuldades é que nós não podemos receber de Deus aquilo que Ele tem para as nossas vidas sem que haja uma entrega sem reservas para Deus. Ou seja, se eu quero usufruir de uma alegria, aquela que o Espírito Santo diz que Ele nos dá, fruto do Espírito, alegria, se nós queremos usufruir dessa alegria sem que haja uma mudança radical em nossos conceitos, em nossos princípios, não será possível. Não há como nós associarmos as coisas desse mundo, irmãos, nossos pensamentos vazios, fúteis, com aquilo que é de Deus, mas é preciso entender que o Senhor exige de cada um, exige da minha vida, da tua vida, da nossa vida, o Senhor exige exclusividade. E o que muitas vezes nos falta é exclusividade. Nós queremos partilhar a nossa vida, é assim que nós queremos, um pedaço para o Senhor, um pedaço para outra coisa, para outra, para o meu próprio uso, enfim. Mas quando nós entendemos e olhamos a vida nessa concepção, impossível que vamos possuir uma comunhão íntima e real com o Senhor. Portanto, a palavra de Deus parece vazia, parece sem efeito, parece sem resultado. E aí está, irmãos, o porquê que nós olhamos para a palavra de Deus e ela nos é relativamente estranha. Já parou, já analisou isto? Parece que a palavra de Deus é estranha a nós. Ah, eu conheço a palavra, sei os textos de cor, mas parece que não funciona. Parece que não se aplica. Parece que não dá certo. Pedro diz, exultam com alegria indescritível e cheia de glória. E nós procuramos essa alegria indescritível, indescritível porque é grande demais, impossível que nós possamos expressá-la da forma que ela é. E nós não encontramos. Se não houver, irmãos, exclusividade para o Senhor, não vamos conseguir. E uma das coisas que tenho visto e muitas vezes falta-nos e falta-me, é essa dedicação verdadeira ao Senhor. Essa consagração profunda ao Senhor, a ponto de todas as demais coisas serem as demais coisas. Ou seja, não possuírem peso na nossa vida. Quando nós olhamos para a obra do Senhor hoje, e vemos que muitos aparentemente não encaram com seriedade o Senhor Deus, não encaram com seriedade o Deus que é juiz, o Senhor Jesus que é juiz, não encaram com seriedade aquilo que o Senhor fala e nos alerta com relação exatamente essa falta de observância à sua palavra. Quando nós olhamos isso, irmãos, é de fácil constatação que muitas vezes está faltando uma comunhão real com Deus. Uma comunhão real com Deus. E nós temos que nos aprofundar na palavra. Esses homens, Pedro, Paulo e outros tantos, esses homens não apenas conheciam o Senhor, mas eles entenderam que era preciso abrir mão de todas as coisas. E tinham ciência que no dia seguinte os aguardava as perseguições, as dificuldades, os problemas e um pouco mais à frente, a morte. Eles tinham plena consciência disto. O apóstolo Paulo, preso, ele fala exatamente isto. Que ele havia chegado ao fim da sua carreira, ele tinha consciência do dia seguinte. Mas por que ele não estava triste e abatido? Por que ele não estava desesperado? Por que ele não estava louco? Que talvez seria comum a cada um de nós se estivéssemos numa situação tão difícil quanto daquele apóstolo. É porque ele havia entendido Deus e aquilo que Deus queria para a sua vida. E é exatamente isto que falta-nos. É exatamente isto que falta à igreja contemporânea. Exatamente isto, irmãos, é compreender a vontade do Senhor e mergulharmos na vontade do Eterno, para que assim o Espírito Santo possa produzir no meu coração, no nosso coração, a vontade dele, a sua realidade. Mas, se nós não buscarmos isto com todas as nossas forças, se nós não reservarmos tempo para o Senhor, não vamos experimentar essa alegria indescritível. Não vamos experimentar. É impossível, irmãos. Não há como fazermos isto se não houver uma entrega completa, uma doação completa, um voltar-se completamente para a verdade de Deus. E aí, amados, é que nós temos que parar, analisar nossa vida e perguntarmos por que parece que a palavra do Senhor é falha? Por que a palavra de Deus não se cumpre da forma que ela se mostra, da forma que ela se apresenta? É exatamente por isto que está faltando-nos um mergulhar no Senhor, uma entrega profunda, verdadeira ao Todo-Poderoso. E nesses últimos tempos em que somos, a igreja também é movida por toda sorte de coisas. As pessoas estão preocupadas numa autossatisfação, quando a autossatisfação na vida do servo de Deus não existe. Nós estamos sobre a face da terra para satisfazer Deus. E é Deus que nos satisfaz, é Ele que enche o nosso coração, é Ele que completa a nossa vida. Não somos nós que nos autocompletamos. E para que nós possamos, de fato, experimentar Deus e viver Deus, se não houver esse voltar-nos completamente para o Eterno, seremos os mais miseráveis sobre a face da terra. Os mais miseráveis. Por que os mais miseráveis? Porque o mundo é bonito, agradável, gostoso, cheiroso, legal, cheio de coisas. Mas você olha para o mundo e diz, é pecado, não me serve, não é para mim. Sim, não é, graças a Deus por isso. Quando você olha para o Senhor, você não consegue ver a beleza de Deus. Você vê um Deus carrancudo, um Deus que está com chicote na mão, um Deus que não cumpre a promessa na vida, um Deus que não abençoa. Parece que as coisas vão de mal a pior e Deus está de braços cruzados, querendo que você se ferre. Veja como são as coisas. Mas por que isso acontece? E por que essa nossa concepção? Porque a mente, irmãos, se ela não estiver dominada pelo Espírito Santo do Senhor, você não consegue ver aquilo que é de Deus. Mas consegue ver aquilo que não é de Deus. E aquilo que não é de Deus é bonito, ele reluz, é agradável, é atraente. O pecado é bom, por incrível que pareça. Mas nós não estamos aqui para viver o pecado. Portanto, na vida do servo de Deus, esta aparente felicidade que o mundo oferece não nos serve. Mas ficamos no meio termo e esse meio termo não nos conduz para a presença do Senhor, portanto a vida torna-se um caos. Você olha para o mundo, olha que legal, bom. Você olha para o lado de cá, meu Deus, castigo, inferno, sofrimento, aí eu tenho que sofrer, não sei o quê, etc. Está faltando, irmãos, uma doação completa da vida ao Senhor. Uma entrega sem reservas da vida para o Todo-Poderoso. As coisas espirituais se discernem espiritualmente, isso é, pelo Espírito de Deus. E nós não vamos conseguir ver as benesses, as maravilhas, a bondade, a glória, o poder, a majestade, o Deus que cumpre promessas, o Deus que faz promessas, o Deus que nos abençoa, o Deus que cura, que restaura, o Deus que nos permite passar pelas dificuldades, mas sempre tem uma solução, se a nossa vida não estiver totalmente ancorada no Senhor. Ah, pastor, mas eu tô quase bom. Quase não serve. Mas o homem é falho. Eu estava ouvindo alguém falar e vem sempre aquela desculpa. É porque nós somos falhos. O homem tem sempre essa desculpa. É que o homem é falho, o homem é pecador, o homem erra, o homem é fraco, a carne é fraca. Esses que pensam assim não entrarão no reino dos céus. Impossível, porque valorizam a carne, valorizam as ações que não refletem a glória do Senhor e joga por terra as promessas de Deus e as garantias do Senhor. Portanto, se nós quisermos de fato experimentarmos uma alegria indescritível, uma vida cheia da glória do Senhor, é necessário que tenhamos a coragem e nos entregarmos completamente ao Senhor. E isto não significa pular no precipício porque eu tenho fé. Não, a nossa fé não é cega. A fé do servo de Deus não é cega. A fé do servo de Deus é racional. É uma fé que está ancorada na palavra, ancorada no Senhor. É uma fé verdadeira, segura. Amém? Porque às vezes as pessoas falam, a fé precisa ser cega. Tipo assim, é você pular do precipício de olho fechado, porque você tem certeza que isso... Não, não funciona assim. Você tem que fazer aquilo que o Senhor determina. E isso gera fé na nossa vida. A fé é fruto do conhecimento de Deus. Se você não conhece Deus, impossível que tenha fé. Mas para que você possa conhecer Deus, necessário é aquela busca que todos sabem. É ler a palavra, a oração, o jejum, é o louvar, é o adorar. É colocar em prática o objetivo de Deus para a tua vida sobre a face da terra e você está aqui para louvá-lo, adorá-lo, para glorificá-lo. Nós temos que nos alinhar com aquilo que Deus quer para as nossas vidas sem meios termos, mas é uma entrega completa, uma entrega completa. E eu quero ilustrar essa entrega completa com uma senha do banco. Você tem seu aplicativo ou você vai no caixa eletrônico. Você quer fazer um saque, você digita o número da conta, passa cartão e tudo mais, mas na hora do saque, a senha precisa ser exata. Se você não tiver uma senha exata, você não consegue acessar a sua conta. Se nós não tivermos a senha exata de Deus, não se engane, Deus é misericordioso, é bondoso, é maravilhoso, é extraordinário, é magnífico, é tudo que você possa imaginar de maravilhoso, sim. Mas também ele é juiz e ele é reto. E é isso que ele diz quando ele afirma àqueles que hão de apresentar-se. Eu, creio eu, que muitos já se apresentaram diante dele e falarão, Senhor, em teu nome fizemos isso, fizemos aquilo. Só que eles esqueceram de digitar a senha certa. E o Senhor Jesus há de falar a estes, não vos conheço, não sei quem são vocês, apartai-vos de mim. Veja a seriedade. Isto, amados, é para nós sairmos deste meio termo, de cima do muro, e acharmos que tudo bem se eu amo Jesus. Não, não está tudo bem se você ama Jesus. Jesus quer o seu amor, claro. Mas é um amor sacrificial. Se não for um amor sacrificial, não serve. O que é o amor sacrificial? É aquele que você sacrifica tua vida ao Senhor. Nos dias do Antigo Testamento, para a remissão dos pecados, o sangue era necessário. E quando levavam o animal diante do sacerdote, e quando ele degolava aquele animal, não tinha mais volta para o animal. O sacrifício era feito. Nós temos que nos sacrificar diante do altar do Senhor. E isso de uma forma sem que haja volta, mas definitiva para a honra e para a glória do Senhor. Voltando ao texto, 1 Pedro capítulo 1, versículo 8. Mesmo sem tê-lo visto, vocês o amam. Mesmo não o vendo agora, mas crendo nele, exultam com uma alegria indescritível e cheia de glória. E eu quero chamá-los a atenção ainda, irmãos, para outra situação, a volta de Jesus. Se nós nos perguntarmos, estamos felizes com a possível volta de Jesus? Eu creio que a resposta será positiva. Eu acho que todo crente seja ele fiel ou não, ou podemos até dizer hoje em dia, crente praticante ou crente não praticante, mas eu acho que todos vão de responder, sim, eu estou feliz com a volta de Jesus. Mas o que é essa felicidade em relação à volta de Cristo? Você já parou para pensar? Como eu disse, a felicidade não resume-se a sair pelas ruas gargalhando, sorrindo, 24 horas por dia sorrindo, sem parar, sorriso estampado no rosto sem parar. Não. Irmãos, esta alegria relacionada à volta de Jesus é aquele contentamento em saber que Ele há de voltar. Mesmo que você não exteriorize em sorrisos, mas o teu coração está certo da volta de Cristo Jesus. É como se você fosse convidado para uma situação, sei lá, qualquer situação. Você sabe que você foi convidado. Algo que é bom para você. Você alegra-se interiormente pelo convite e você prepara-se para aquele convite. Assim é a volta de Cristo. O Senhor nos convida para que nos alegremos com Ele. Só que essa alegria, ela é diária, ela precisa ser contínua. É o contentamento de sabermos que somos de Cristo Jesus e fazermos tudo para o Senhor com amor, com zelo, com satisfação, com prazer. É prazer em Deus, é prazer em Jesus. É prazer em saber que o Senhor resgatou a tua vida da perdição, tirou a tua vida da condenação eterna no inferno. É saber que o Senhor preparou um lugar para você, um lugar maravilhoso demais para a tua permanência eterna. E isso precisa produzir em nós contentamento, satisfação, prazer no Senhor. E às vezes você pega-se sorrindo porque Jesus está voltando. Amém? Mas porque nem todos agem assim e às vezes nós não agimos assim. Irmãos, tudo precisa daquela base inicial. Se não houver uma dedicação profunda ao eterno, deixando todas as demais coisas longe da tua vida. Se não houver uma separação completa, perfeita, e a Bíblia faz referência a esta separação quando o ouro é purificado. Quando o ouro é purificado. Quando as pessoas pegam as pepitas de ouro, colocam num recipiente e manda fogo no ouro. Derrete o ouro. Tira todas as impurezas. O ouro fica puro. É isso que Deus quer para as nossas vidas. Se porventura você tem impureza na tua vida, impossível que seja puro, é uma consequência, é óbvio. Mas, se você não estiver puro, impossível que você sinta prazer, alegria, contentamento em Deus, porque quem está reinando no teu coração não é o Senhor. Parece jogo de palavras, mas não é um jogo de palavras. É realidade simples que muitas vezes nós não estamos atentos a ela. E nós queremos nos achegarmos ao Senhor de qualquer jeito. Eu quero sentir prazer na volta de Cristo, e diz a ceia, diz no momento da ceia, até que Cristo venha. É para nós lembrarmos que Jesus está chegando, nos alegrarmos com Cristo. Mas você toma a ceia e não sente prazer naquilo, não sente satisfação. Se porventura você não estiver totalmente lavado, purificado, como ouro puro, não há de sentir a presença do Senhor, alegria em Deus. E é este o grande problema dos últimos tempos. Queridos, esses apóstolos, homens como Pedro, Paulo, Mateus, Lucas e outros tantos, meu Deus, quantos. Esses homens que viveram aos pés de Cristo, mas todos aqueles que experimentaram a presença do Senhor, esses homens só conseguiram ficar de pé porque eles foram purificados. A purificação que muitas vezes hoje nós não queremos para a nossa vida. E nós vivemos com o olho no Senhor, mas com o coração no mundo. Mas o que é o mundo, pastor? São as práticas horríveis desse mundo? Não. O mundo, irmãos, é o pecado, e o pecado, muitas vezes, ele é sutil, agradável, gostoso, te dá prazer, satisfação, e às vezes nós achamos que é somente aquelas coisas ruins, que afronta Deus de uma forma explícita. Não, nem sempre. Mas, se tu queres a verdadeira alegria, essa alegria indescritível no Senhor, nós temos que nos dedicar ao eterno de uma forma completa. É por isso que a palavra diz, amados, que nós temos que deixar tudo para trás, renunciar ao nosso eu e abraçarmos a Jesus. Quando Cristo falou àquela mulher, a samaritana, vá e não peques mais. Isso é mais profundo do que parece. Vai, não peques. Olha só, o mandamento foi simples. Poucas palavras. Vá e não peques. O segredo estava em não pecar. Não pecar. Se você não peca, fica em evidência que você está em santidade. Às vezes nós temos que parar e analisar o texto. Cristo disse para aquela mulher, vá e não peques mais. Cristo fala para cada um de nós, vá e não peques mais. Fica em evidência o quê? Que nós precisamos viver sem pecado. E viver sem pecado é viver em santidade. Porque não há outra forma de vivermos sem pecado, se não estivermos vivendo em santidade. A palavra do Senhor é clara. Certamente aquela mulher, se ela cumpriu a palavra do Senhor e não mais deu lugar ao pecado, mas procurou pautar no seu dia a dia a presença do Eterno, ela experimentou isto que Pedro afirma. E nós, amados, precisamos entender isto também. E o Senhor fala para nós, fala para cada um de nós, você que nos ouve pela internet, da mesma forma, o Senhor fala para você, vá e não peques mais. Ou seja, ele diz, viva em santidade. E está assim, sem santidade, impossível ver ao Senhor. Cristo, amados, nos ensina como devemos agir. E nós temos que viver aquilo que ele determina, para que nós possamos compreender de fato quem ele é e experimentarmos a grandiosidade da sua glória. A partir desse momento, a palavra de Deus não será mais um peso na nossa vida, mas motivos de alegria, de satisfação, de contentamento. A partir do momento que nós abraçamos o Senhor de fato, as coisas agradáveis do mundo, reluzentes do mundo, que chama a nossa atenção, elas tornam-se-ão sujas, imundas, impuras, mal cheirosas, não serão mais tão agradáveis às nossas vidas. E nós, com certeza, teremos uma repulsa profunda àquilo que não é de Cristo Jesus. E assim nós vamos experimentar a verdade de Deus na nossa vida. Até o momento, talvez, muitos passaram pelo novo nascimento, hoje são membros de igreja, mas não conseguiram experimentar Jesus de fato. Mas, quando reconhecerem a necessidade de abraçar a Jesus, o mandamento do Eterno, que nós não devemos abrir espaço para o pecado, mas vivermos a santidade, há de descortinar diante de nós a glória do Senhor, o poder de Deus, a majestade do Eterno. E essa majestade há de encher o nosso coração. E tudo aquilo que o Espírito Santo produz será uma verdade na nossa vida. Quando nós lemos o fruto do Espírito, um dos frutos, uma das partes, um dos gomos do fruto do Espírito é a alegria. Se temos o Espírito Santo de Deus de fato na nossa vida, nós seremos contentes com Cristo, teremos prazer em Cristo, satisfação naquilo que é do Eterno, e nada há de nos deter, nada há de nos segurar. Nós temos que pesar muito, irmãos, o que é mais importante para a gente. E o Senhor, finalizando a palavra, diz, buscai, pois, em primeiro lugar o reino dos céus. E o que é que nós temos buscado em primeiro lugar? Nós temos que entender outro aspecto. Diz a palavra que o Senhor sonda o nosso coração. Sondar o nosso coração, amados, é que Deus descortina todo o nosso interior. Deus conhece o nosso interior, conhece os nossos objetivos, os nossos propósitos. E muitas vezes as pessoas querem enrolar Deus, querem enrolar Deus com desculpas que até para o homem são fracas. Agora imagine para o Deus que sonda o coração. Mas isso é fruto de quê? De uma vida que não conhece de fato quem é Deus, mas muitas vezes somente a religião. Amém? Que nós possamos estar atentos e que essa alegria verdadeira, profunda, indescritível, ela envolva a nossa vida de uma forma tão extraordinária, a ponto que sejamos contentes com o Senhor, tenhamos prazer em Cristo e tudo que é relacionado ao eterno seja motivo de satisfação e prazer no nosso dia a dia. Amém, irmãos? Glórias a Deus por isso. Vamos orar. Meu Deus, muito obrigado pela tua graça e pela tua misericórdia. E ensina-nos a olhar para ti, Pai. Abre nossos olhos, para que nós possamos ver quem tu és e nos entregarmos a ti e colocar-nos como instrumentos nas tuas mãos e deixar-nos envolver pelo teu santo e bendito Espírito, mover pelo teu Espírito. Senhor, trabalha as nossas almas de uma forma tão intensa e uma forma tão grandiosa, para que sejamos alegres, que tenhamos em ti prazer, tenhamos em ti satisfação. Senhor, fala sempre ao nosso coração, em nome de Jesus. Amém. Amém, irmãos? Que Deus nos abençoe e abra nossos olhos para que tenhamos, de fato, prazer em Deus e vivamos Deus acima de todas as coisas.
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0: Ai, Senhor, Jesus disse: aquele que crê em mim, do seu interior, fluirão rios de águas vivas. Não é algo que você precise forçar. A palavra de Deus diz que fluirão rios de águas vivas. Se você crê nesta noite, os rios do Espírito Santo fluirão do teu interior e transbordarão em o nome do Senhor Jesus. Aleluia.
1: Justificados, pois, pela fé, tenhamos paz com Deus por nosso Senhor Jesus Cristo, por quem obtivemos também nosso acesso pela fé a esta graça, na qual estamos firmes e gloriemo-nos na esperança da glória de Deus. E não somente isso, mas também gloriemo-nos nas tribulações, sabendo que a tribulação produz a perseverança, e a perseverança a experiência, e a experiência a esperança. E a esperança não desaponta, porquanto o amor de Deus está derramado em nossos corações pelo Espírito Santo que nos foi dado. Romanos 5, 1 a 5.

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1: A esperança que nos sustenta. Oh, glórias! A esperança que sustenta o crente. Abra sua Bíblia em Romanos capítulo 12, versículo 12. Abra sua Bíblia em Romanos capítulo 12, versículo 12. Leremos apenas um versículo para que nós possamos meditar nessa noite, ouvirmos aquilo que o Espírito Santo do Senhor tem para falar aos nossos corações. Diz a palavra: alegrem-se na esperança, sejam pacientes da tribulação e perseverem na oração. Mais uma vez: alegrem-se na esperança, sejam pacientes na tribulação e perseverem na oração. Oremos. Amado Deus, muito obrigado pela oportunidade grande de lermos a Tua Palavra e sermos instruídos pelo Teu Santo e Bendito Espírito. Fala nessa noite aos nossos corações, dá-nos a revelação da Palavra, Senhor. Ensina-nos, em nome de Jesus. Amém. Amém, irmãos? Glórias a Deus por isso. Esse texto chama-nos a atenção para princípios que devemos observá-los. Princípios que são importantes para a nossa existência. O apóstolo Paulo escreve, ele estava na cidade de Corinto, isso lá pelo ano 58 d.C. 9 anos, aproximadamente 9 anos depois, ele seria decapitado em Roma. Mas ele escreve à igreja de Roma, orientando aqueles irmãos para que eles pudessem continuar firmes na jornada, inabaláveis na jornada. Porque a jornada era difícil, a jornada era muitas vezes pesada, as aflições envolviam as pessoas, mas era preciso continuar firmes. E quando nós lemos a carta de Paulo aos Romanos, vemos quão preciosa é esta carta, quão preciosa, quão profunda ela é. Ela ensina-nos a respeito do pecado, ela mostra-nos o cuidado de Deus para com as nossas vidas. Quando nós lemos os capítulos iniciais, vemos que o apóstolo Paulo apresenta verdades que são necessárias para a nossa vida. Ele fala do pecado, fala da justificação, da graça, da santificação, da soberania de Deus. Do capítulo 1 até o capítulo 11. No capítulo 12, ele chama a atenção da igreja para praticar a vontade do Senhor, colocar em prática aquilo que eles haviam aprendido, haviam ouvido do apóstolo Paulo, mas que colocasse em prática, que vivesse no dia a dia esta verdade. E no versículo 12, irmãos, capítulo 12, versículo 12, nós somos chamados a atenção para uma realidade que se aplica também às nossas vidas. Uma realidade para os nossos dias. Nós precisamos ler esse texto e nos deixar tomar por essa palavra, porque é uma palavra que traz fé ao nosso coração, esperança à nossa vida. É uma palavra que nos chama a atenção para uma rota na qual não há erros, uma rota na qual você não pode perder de vista a presença do Eterno, porque ela te conduz de forma direta para o Senhor. A palavra de Deus, irmãos, ensina-nos a necessidade de vivermos a verdade de Cristo acima de todas as coisas. E quando nós observamos essas realidades que estão escritas na Bíblia e as vivenciamos no dia a dia, certamente teremos uma vida firme, inabalável, seremos mais que vencedores, passaremos por sobre as dificuldades sem medo, sem temer, porque o Senhor é conosco, o Senhor é quem nos conduz, é o Senhor que nos fortalece, é o Senhor que nos alegra o coração. No entanto, é preciso que estejamos em sintonia com aquilo que Deus quer para as nossas almas. Quantas vezes nós fracassamos? Sim, fracassamos. Por que fracassamos? Porque perdemos a sintonia com Deus. Andamos por caminhos que nós criamos, caminhos alternativos. E todas as vezes que nós saímos da rota, saímos daquilo que Deus traçou para as nossas almas, estamos, com certeza, sujeitos ao fracasso, o fracasso espiritual. Amados, nós temos que viver segundo aquilo que Deus quer. É permanecer firme na caminhada. É permanecer firme com Deus, custe o que custar. Não abra as mãos do Senhor, mas viva Deus intensamente no seu dia a dia. E é isso que nós queremos, amados. É que nós venhamos a viver a verdade de Cristo de uma forma intensa, de uma forma real. Que eu possa vivenciar Cristo na minha vida. Que nós possamos vivenciarmos Cristo no nosso dia a dia. O apóstolo Paulo sabia desta verdade e ele escreve àquela igreja lá em Roma. Ele ensina aquele povo de Roma a viverem segundo os preceitos de Deus. Esta carta de Paulo aos romanos é tão importante, tão preciosa, que através dela, Martinho Lutero teve seus olhos abertos. Ele estudou essa carta, ele entendeu o propósito de Deus, ele saiu de onde estava, abandonou tudo aquilo que ele vivenciava, a idolatria e todo o paganismo, e abraçou a causa do Senhor, e logo após, fixou as 95 teses na porta da catedral, dando início assim à reforma que nós conhecemos como protestante. Martinho Lutero teve seus olhos abertos, meditando nesse livro, livro de Romanos. É preciso estarmos atentos a esta verdade. Se nós também mergulharmos nessas realidades que Paulo deixa claro para nós, teremos os nossos olhos abertos e não vamos errar o caminho. E nesse texto, Paulo chama-nos a atenção para as três verdades que nós precisamos observá-las. Primeiro, a necessidade de nos alegrarmos na esperança. A segunda, de sermos pacientes no meio das provações e das tribulações. E por fim, que sejamos perseverantes na oração, orai sem cessar. É isso que está escrito em Romanos capítulo 12, versículo 12. Mais uma vez, alegrem-se na esperança, sejam pacientes na tribulação e perseverem na oração. Este é o mandamento de Paulo à igreja de Roma. É o mandamento do Espírito Santo de Deus à igreja contemporânea, a cada um de nós. Amém, irmãos? A primeira parte desse versículo, vamos dividi-lo em três partes, como citado anteriormente. A primeira parte, alegrai-vos na esperança. Alegrai-vos na esperança. O apóstolo Paulo chama-nos a atenção para uma realidade, que esta alegria, a esperança que a palavra de Deus faz referência, não é um pensamento positivo, não é aquele negócio que vamos, ó, para cima, enfim, não é dessa forma, irmãos. Mas é algo profundo, intenso, que vem de Deus para as nossas almas. A esperança nos é dada pelo Senhor. A esperança é a certeza baseada nas promessas de Deus para o povo. Hoje, se você tem esperança, é porque o Senhor enche o teu coração, porque há promessas para o povo, há promessas de salvação, promessas de livramento, promessas de bênção, promessas incontáveis para cada um de nós. No entanto, é necessário que a nossa esperança esteja no Senhor, para que assim o nosso coração esteja firme, irmãos, firmes naquele que é o Todo-Poderoso. Ô, glórias! Nós nos alegramos, não porque tudo está bem, talvez não esteja tudo bem na tua vida, como não está muito bem na minha vida, mas nós nos alegramos porque temos convicção que Deus é aquele no qual temos crido. Oh, glórias! Você passa por dificuldades. Muitas vezes você olha, teus olhos estão fechados, você não consegue ver muita coisa, mas o Senhor diz, creia em mim, espere em mim, alegre-se em mim, porque eu tenho promessas para a tua vida, e essa é a realidade do Senhor para cada um de nós. E quando nós olhamos, nós vemos que o Senhor, irmãos, na verdade, Ele é a nossa esperança principal. O Senhor Jesus é a nossa esperança. Se nós estamos aqui neste lugar hoje, não é por outro motivo a não ser porque amamos a Cristo e temos colocado nosso coração nele. Sabemos que Cristo Jesus é a esperança da salvação eterna. Aleluias! Você tem certeza disto? Claro que sim. Jesus é a esperança da nossa salvação. Sabemos ainda que a esperança do agir de Deus é uma verdade na nossa existência. Sabemos que Deus vai agir, esperamos isso, temos confiança nessa verdade. E ainda, irmãos, que resta-nos esperar no Senhor, pois Ele tem uma glória para cada um de nós ali nos céus. Portanto, quando nós confiamos no Eterno, depositamos nele a nossa esperança, Ele há de vir sobre a nossa vida, irmãos, e há de mover de uma forma grande, substancial, a ponto de, mesmo que as coisas, as circunstâncias, o meio que nos envolve, não nos favoreça para que tenhamos alegria, mas o nosso coração estará contente em Cristo, o nosso coração estará feliz com Cristo Jesus, porque é o Senhor que move, é o Espírito Santo que move na nossa vida, e nós sabemos que podemos crer no Senhor, confiar nele, colocar nossa esperança, a nossa certeza, já que o Senhor não nos abandona, e mesmo em tempos difíceis, o Eterno nos ampara, cuida de cada um de nós, zela pela nossa vida. Amém? Nós temos motivos para permanecermos firmes, irmãos. Nós temos motivos, inúmeros motivos, incontáveis motivos para estarmos continuamente na presença do Senhor, porque temos convicção plena que Ele está no controle de todas as coisas. Se você está vivo, é porque Deus permite que você esteja vivo. Se você trabalha, é a permissão de Deus, é o cuidado do Eterno. Se você tem uma família, é Deus agindo. Se você tem recursos financeiros nesta terra, é o mover do Senhor. Se você tem alegria de viver, é Deus que trabalha o teu coração, porque tudo vem de Deus para as nossas almas. É o Eterno que move, é o Eterno que age, é Ele que faz coisas maravilhosas na nossa vida. O fato de estarmos felizes, contentes, não depende do meio da situação na qual nós estamos, mas é a esperança que nós temos no Senhor, é a confiança que nós temos no Senhor que nos faz felizes. Amém, igreja? O apóstolo Paulo ensinou esta verdade para a igreja de Roma. Aqueles amados foram abençoados, experimentaram Deus, viveram a verdade do Senhor, tiveram experiências grandiosas com nosso Senhor e Salvador. A segunda parte do versículo diz: sejam pacientes na tribulação, sejam pacientes na tribulação. Às vezes, e muitas vezes, nós temos ouvido pessoas pregarem que o crente tem uma vida de paz, a tribulação é porque ele está em pecado. Se as coisas não vão da forma que deveriam ir, segundo a nossa visão, é fruto do pecado na vida. Mas quando nós olhamos na palavra, nós vamos ver que quanto mais santos, quanto mais você se aproxima de Deus, quanto mais você ouve Deus e vive Deus, mais tribulações você terá na tua vida. Parece que não casa, não é verdade? Mas servir a Deus traz sobre a minha vida dificuldades? Traz sobre a minha vida perseguições, tribulações? Sim, irmãos. Mas por que isto, amado? Haja vista que nós vivemos num mundo que não é nosso. Nós sabemos que a nossa pátria é a celestial e é necessário estarmos atentos a esta verdade. Amém? É preciso, amados, vermos que o servo de Deus não está isento do sofrimento. Talvez você fique enfermo, terá problemas mais diversos, mas o Senhor não te abandona. Deus é com você nos momentos mais difíceis. E o apóstolo Paulo, um homem que viveu as tribulações da vida, as aflições, ele escreve e ele ensina aquele povo, ensina aquela igreja. Ele diz: seja paciente, sejam pacientes. Em outras palavras, ele queria falar: resistam, resistam com perseverança, resistam. Os momentos estão difíceis, mas são passageiros, porque o melhor de Deus está por vir sobre a tua vida ali na glória, mas o cuidado do Eterno já é uma verdade sobre a tua vida no dia a dia, porque Deus guarda, Deus dá o melhor, Deus traz esperança para o teu coração. O apóstolo Paulo falava para aquela igreja: resistam com perseverança, permaneçam firmes no meio das tribulações, do peso das aflições, permaneçam firmes. Estas eram as palavras do apóstolo Paulo para aquela igreja quando ele disse: sejam pacientes nas tribulações. Irmãos, Tribulação são as pressões que nós sofremos, os apertos, as aflições. E certamente todo cristão, em um momento ou outro, passarão pelas aflições. Todos cristãos. Não há como fugirmos dessa verdade. Quando nós olhamos para a vida de Cristo, passou pelas aflições, passou pelas tribulações. E como Cristo passou por tribulações? Esse que escreveu esse texto que nos ensina hoje, quantas tribulações esse homem sofreu? Aqui ele já tinha experimentado muitas tribulações. Faltava apenas aproximadamente 9 anos de vida para ele. Ele morreu no ano 67 e ele escreveu essa carta por volta do ano 58. Apenas 9 anos restava-lhe de vida. Parte desses 9 anos passaria preso. E boa parte deles lá em Roma. Vale ressaltar que ele estava escrevendo essa carta da cidade de Corinto para a igreja de Roma. Irmãos, nós temos que entender que estamos sujeitos a essas dificuldades. Mas é preciso ficarmos firmes, resistirmos em Cristo, não abrirmos mãos do Senhor de forma alguma, mas é continuar firmes no Senhor. E quando nós passamos pelas provações, certamente elas têm um propósito na nossa existência, e quando nós passamos por elas, seremos fortalecidos na fé. Nossa fé será forte. Oh, glórias! Elas produzem perseverança, a condição de esperar no Senhor, de seguir em frente e não desistir. E ainda, é no meio das provações que você recorre mais ao Senhor, busca o Todo-Poderoso. Portanto, as provações, as tribulações, elas nos aproximam de Deus. E a palavra do Senhor está cheia de exemplos de pessoas que passaram por tribulações. Essa semana falamos aqui na igreja a respeito de Jó. Vemos como aquele homem foi provado e aprovado. Mas também José do Egito. Vemos que ele foi vendido como escravo, longe da sua família. Mas o Senhor, no tempo certo, o abençoou de uma forma grandiosa. E o próprio apóstolo Paulo, que suportou as perseguições, não abandonou a sua missão. Mas no meio das tribulações, no meio dos ventos fortes, ele olhou para o Senhor e seguiu em frente. É necessário estarmos atentos a esta verdade. É certo, irmãos, que as tribulações são como etapas na vida da gente. Hoje você sofre por uma coisa, Deus faz com que você vença. Tem dias de paz, amém? Glórias a Deus por isso. Mas logo outras provações vão de surgir e assim serão todos os nossos dias sobre a face da terra. Mas eu quero chamá-los a atenção para uma verdade, amados. Nós não podemos é desistir do Senhor. Não desista de Deus. Não deixe Deus. Não troque Deus por nada nessa vida. Às vezes nós perguntamos, é possível perder a salvação? Eu creio que sim. Porque muitas vezes vemos pessoas que fizeram compromissos verdadeiros com Deus, que viveram a verdade do eterno. Mas no meio da tribulação, das dificuldades, quem sabe as dificuldades não de sofrimento, mas porque a pressão da sociedade os fez voltar atrás. Eles rejeitaram a Cristo, deixaram o Senhor e andaram por caminhos próprios, longe do eterno. Mas algo interessante, amados, há um texto que diz que quando o homem é liberto, a casa é limpa, é purificada. Quando o espírito é expulso, a casa é limpa e é purificada, e essa casa torna-se templo do Espírito Santo de Deus. Mas, se essa pessoa volta atrás, se ela regride na caminhada, se ela rejeita a presença do Eterno, diz a palavra que o espírito maligno anda por aí e volta para casa com mais 7 juntos. Olha só como essa palavra é poderosa e nos traz revelações. E encontrando a casa limpa, a casa arrumada, entra e faz coisas terríveis. É interessante quando você observa um ex-crente. Vou usar o termo ex-crente. Talvez você conheça um ex-crente. O ex-crente é aquele cara que tinha uma vida pecaminosa, que era calma. Muitas vezes era bem suave. Aceitou Jesus. Cantou na igreja, pregou, homem de fé, mulher de fé. Não há como negar que aquela pessoa não estava com Cristo Jesus. Mas foi tomada pelas situações. Abandonou os caminhos do Todo-Poderoso. Quando voltou para o mundo, voltou pior do que era antes. Conhece alguém assim? Voltou para o mundo, se bebia, agora bebe 2 vezes mais, 3 vezes mais. Se não lidava com as drogas ilícitas, mergulha nas ilícitas. Na prostituição, no adultério, enfim, a vida vira um inferno completo. Talvez você conheça alguém que vive

diabo não brinca conosco. Ele quer nos destruir, ele quer destruir o homem. E nós, no meio das tribulações, não podemos abrir mãos do Senhor, mas é nos agarrarmos a Ele e seguirmos firmes com o Todo-Poderoso. Mas, se você quiser experimentar a desgraça na vida, é só virar as costas para o Senhor. E você há de ver o que o diabo fará com você. Não queira ver. Amém? A terceira parte do versículo diz: perseverem na oração. Vamos lê-lo todo. Alegrem-se na esperança, sejam pacientes na tribulação e perseverem na oração. Romanos 12, versículo 12. O apóstolo Paulo escreve à igreja de Roma e diz para aqueles irmãos: sejam perseverantes na oração. Sejam perseverantes. O Espírito Santo de Deus faz que essa palavra chegue a nós. E o Espírito Santo diz a cada um de nós: sejam perseverantes. Sejam perseverantes. Esse sejam perseverantes você pode trocar por orai sem cessar. É isso aí. Orai sem cessar. A oração, amados, é o nosso sustento. É o sustento espiritual do homem, do cristão. Se o cristão não ora, ele está fadado ao fracasso, e não te enganes. Se a tua vida é meia boca diante do Senhor, você está sempre sujeito às tentações, sujeito às dificuldades, você está sempre sujeito àquilo que o maligno tem a oferecer. Veja, pode ter certeza que está faltando oração na vida. Faltando oração na vida. Quando nós não oramos, a nossa carne, ela ganha vida. E em todos os aspectos imagináveis. Veja, é necessário oração, irmãos. É necessário oração. Se nós não oramos, a nossa mente está aberta para a cobiça, está aberta para a fornicação, está aberta para o adultério, está aberta para a mentira e todas as demais obras da carne. Se não houver oração, você não conseguirá ficar de pé, porque a força que nós temos para andar não é nossa. Se você anda, se você é servo de Deus, quem te dá forças é o Senhor. É Deus que te dá forças. Se eu falar para vocês, amados, a partir de hoje eu não oro, não jejuo, não leio mais a Bíblia e vou ficar de pé. Estou enganando a mim mesmo. Eu não vou conseguir. Na verdade, a partir do momento que eu tomei essa decisão, eu já deixei de andar com o Senhor. Mesmo que pareça que não é assim. É muito sensível, irmãos, é muito sensível. O apóstolo Paulo diz àquela igreja: sejam perseverantes na oração. O Espírito Santo de Deus fala conosco: orai sem cessar. Orai sem cessar. A oração não pode ser algo ocasional na nossa vida. Oração precisa ser constante. Vida de oração. Vida de oração não é para pastor, pastora. Vida de oração é para servo de Deus. Se você é servo de Deus, tu tens a obrigação de orar. E se você não ora, cuidado. Talvez você já não tenha comunhão com o Senhor e é apenas um religioso. Ou religiosa. Nós temos que vigiar, irmãos. Porque é mais sério do que parece. As coisas do Senhor, elas são sérias e nós não podemos, de forma alguma, abrir mãos daquilo que Deus determina para as nossas almas. Quando nós oramos, nós desenvolvemos uma comunhão verdadeira com Deus. Queres ser amigo do Senhor? Ore. Queres poder? Ore. Queres bênção na tua vida? Ore. Queres ficar de pé na caminhada? Ore. Queres vencer as investidas do maligno? Ore. A oração é a base, irmãos. A oração é a base. E quando Paulo diz que eles deviam perseverar em oração, Paulo estava falando para aquela igreja: continue em oração. Insistam em oração. Não desistam de orar. Nós precisamos de um milagre na nossa vida, de uma bênção na nossa vida. E nós colocamos um propósito de orar. Ah, eu vou orar para que Deus me abençoe. Eu vou orar até que eu veja o agir do Senhor. Aí você ora um dia, dois dias, três dias, quarto dia mais ou menos, quinto dia...

0: achou um tempinho ali, no sexto dia, uma semana, você parou, já não ora. E como vencer? E como vencer, irmãos? Se você não tem comunhão com aquele que pode te dar a vitória, como você vencerá? Na tua própria força? Nós não temos força nenhuma. A nossa carne é má, a Bíblia diz que nossa carne é má, a nossa carne é corrupta, nossa carne não tem força nenhuma para nos aproximar de Deus. Sim, ela tem força para nos afastar de Deus. É no sentido inverso. Não vivam achando que está tudo muito bem. A partir do momento que nós achamos que está tudo muito bem, é porque tudo está muito mal. Pode crer nisso. Se você olha para a tua vida espiritual, eu olho para a minha. Se eu olho para a minha vida e acho, ó, está tudo muito bem, posso continuar. Não, de boa, não preciso fazer mais nada. Me lasquei todo. Porque não é essa a visão de Deus para nossas vidas. A visão de Deus é dependência. E eu nunca vou ficar perfeitamente bem se não houver dependência de Deus. A nossa força, ela não procede do nosso ser, ela vem do alto para as nossas almas. O apóstolo Paulo com certeza sabia disto, e no meio das suas dificuldades, ele perseverava em oração. No meio das suas provações, ele perseverava em oração. Quando as coisas ficavam difíceis demais, eis o apóstolo Paulo em oração. E essa é uma verdade para cada um de nós hoje. A necessidade de perseverarmos para que nós possamos obter de Deus aquilo que Ele tem reservado para cada um de nós. Persevere. Perseverança. É preciso continuar, não desistir, para que assim alcancemos a vitória. E vitória sem oração não existe. Vitória sem intimidade não existe. Vida espiritual sem oração não existe. E se você quer direção para a tua vida, é orando que você recebe de Deus. É orando que você busca do Senhor a direção para todas as áreas da tua existência. E quando nós entendemos esta verdade que o apóstolo Paulo havia entendido e praticava, nós com certeza vamos, no meio das nossas lutas, encontrarmos consolo. O Senhor virá e nos consolará. Oh, glórias! No meio das nossas dificuldades, Ele será a nossa força. Deus será a nossa força. Creia nisso. Quando tudo está difícil, o Senhor virá com a sua mão. E nós entenderemos que é preciso depender dEle em todas as situações. O Senhor é aquele que nos dá força, é aquele que nos dirige, o Senhor é aquele que nos consola, o Senhor é aquele que nos guarda e nos protege. Mas, quando nós estamos vivendo a verdade dEle. Se não for assim, irmãos, não será possível, não será possível. Quando nós olhamos para Cristo Jesus, Jesus é o exemplo máximo de todas as coisas, inclusive na oração. Às vezes, nós concluímos que Jesus não precisava orar. Era o Filho de Deus, para que orar? Era o Filho de Deus. Mas nós não podemos nos esquecer de um detalhe, irmãos. Jesus era homem igual a você. Não tinha diferença nenhuma. Jesus era homem perfeito. E para que ele conseguisse ficar de pé, receber de Deus poder, comunhão, ele orava. E nós vemos Cristo orando. E Jesus tinha longas orações, longos momentos de orações. Nós temos que entender, irmãos, que não é apenas aquele minutinho, Senhor, olha para mim, abençoe minha vida, em nome de Jesus, amém. Senhor, olha para esse alimento, abençoe esse alimento, em nome de Jesus, amém. Muitas vezes você já vai cortando igual mineiro, emendando uma frase só. Faz só uma frase, a paz, Senhor. Coisa assim. Nós não podemos orar desse jeito, irmãos. Deus quer homens e mulheres que conversem com Ele. Que tenha diálogo com Ele. Oração é diálogo. Oração não é algo preconcebido. Não é um mantra. não é uma reza que você repete 1 milhão de vezes. Oração é você falar para o Senhor as tuas necessidades, porque é conversando com Deus que você há de criar intimidade, criar comunhão. É conversando com o Senhor que você há de receber do Eterno o amparo, o cuidado sobre a tua vida. Amém? A oração é necessária em todas as circunstâncias da nossa vida. Se tudo vai muito bem para nós, ore, glorifique a Deus, bendiga o Senhor. Se tudo vai muito mal, ore, clame. Amém? Filho de Davi, tens misericórdia de mim. Foi assim que aquele homem recebeu de Deus, recebeu de Jesus o milagre para a sua vida. Nós precisamos tomar posse dessa realidade e vivermos a verdade do Eterno intensamente, amados. O apóstolo Paulo foi um homem muito usado pelo Senhor, mas foi um homem que tinha a sua alegria na esperança. Ele tinha a sua alegria no Senhor. Ele sabia das promessas de Deus para a sua vida. Ele cria nas promessas do Eterno. O apóstolo Paulo passou por muitas tribulações, mas ele foi paciente no meio das provações. Ele resistiu. Ele entendeu que era preciso passar por aqueles momentos sem abrir mãos do Todo-Poderoso. E ainda, ele sabia que a oração era fundamental para que ele alcançasse o propósito de Deus, para que ele fosse um instrumento de Deus onde quer que ele pisasse. E ele era um homem de oração. E ele testemunha isto à igreja de Roma. E o Espírito Santo de Deus traz esse testemunho para as nossas vidas ao registrar esta verdade na palavra. Não para que nós possamos apenas lê-la, mas praticarmos. A palavra de Deus, irmãos, ela tem que sair desse campo surreal, apenas da imaginação, apenas do achar que eu sei, e ela tem que partir para a prática. Nós temos que praticar a palavra de Deus. A palavra de Deus é para ser vivenciada. Nunca te esqueças disso. Amém? Alegrem-se na esperança, sejam pacientes na tribulação e perseverem na oração. Ouça este conselho do Senhor para as nossas vidas, que vai além de um conselho, na verdade, é um mandamento do Senhor. Vamos orar. Amado Deus, muito obrigado, porque Tu nos deixa sempre ensinamentos necessários para que possamos viver a Tua verdade. Ó Espírito, traz essa verdade para dentro do nosso coração, para que seja viva e possamos vivenciá-la intensamente. É o que eu clamo em nome de Jesus. Amém. Aleluia. Amém, irmãos? Alegrem-se, sejam pacientes e orem muito. Orem sem cessar. Oh, glórias!
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e todo o que tiver deixado casas, ou irmãos, ou irmãs, ou pai, ou mãe, ou filhos, ou terras por amor do meu nome, receberá 100 vezes tanto e herdará a vida eterna. Mateus 19, 29.

o sol deixou de brilhar, quando entregou seu espírito ao Pai, morrendo em nosso lugar. Rosa vermelha plantada na terra, que ao terceiro dia desabrochou, colhida por Deus, hoje enfeita o céu, mas para sempre.

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2: Queridos, vocês já pararam para pensar, eu amo o Senhor? Será que nós de fato amamos ao Senhor? Será que o nosso coração derrama diante do altar com prazer e com alegria em relação ao Todo-Poderoso? E essa é uma palavra que eu quero trazer ao vosso coração, ao nosso coração nessa noite, para que nós possamos meditar, irmãos, e vermos se realmente nós amamos o Senhor conforme Ele deseja que o amemos. Quero chamá-los a atenção para Lucas capítulo 10, a partir do versículo 25 até o 28. Abra sua Bíblia e deixe-a aberta em Lucas capítulo 10. Leremos do versículo 25 até o versículo 28. Ouça com atenção a leitura da palavra, na versão NAA. Diz a palavra: eis que certo homem, intérprete da lei, se levantou com o objetivo de pôr Jesus à prova e lhe perguntou: mestre, que farei para herdar a vida eterna? Então Jesus lhe perguntou: o que está escrito na lei? Como você a entende? A isso ele respondeu: ame o Senhor seu Deus de todo o seu coração, de toda a sua alma, com todas as suas forças, com todo o seu entendimento, e ame o seu próximo como você ama a si mesmo. Então Jesus lhe disse: você respondeu corretamente, faça isto e você viverá. Amém? Oremos. Meu Deus, muito obrigado pela revelação da tua palavra, Pai. Estamos aqui diante do teu altar para prestarmos esse culto e também para ouvirmos a tua voz. Que tu venhas nos alimentar e nos dar a direção certa, para que de fato possamos declarar que te amamos e mostrarmos que te amamos, ó Deus. Fala aos nossos corações, em nome de Jesus. Amém. Aleluias. Queridos, Jesus estava em direção a Jerusalém. Veja que interessante.

com Jesus andando e nós paramos diante dele e o interrogamos: Senhor, o que fazer para ser salvo? Talvez você possa até falar: mas pastor, eu nunca fiz essa pergunta a Cristo Jesus. Mas quantas vezes você, nas tuas orações, questionou Deus pelas situações? Quantas vezes nós questionamos ao Senhor: meu Deus, por que, Senhor? Como fazer para alcançar a tua graça, alcançar a tua salvação? E o Senhor pergunta a cada um de nós: vocês conhecem a minha palavra? Vocês sabem a minha palavra? E este foi o questionamento que Jesus fez àquele doutor. Cristo Jesus questionou a ele: você conhece a palavra? É certo, irmãos, que aquele homem estava questionando a Jesus, não querendo a salvação em si, mas ele queria testar a Cristo, queria provar o Senhor, ele queria ver qual a resposta do Senhor para questionar e também para combater a Cristo Jesus. Mas a resposta do Senhor, irmãos, foi sábia. Como o Senhor é sábio, Ele também nos dá sabedoria para que, quando somos questionados com relação à nossa fé, tenhamos uma palavra poderosa de resposta para que as pessoas entendam quão grande e quão maravilhoso é o Todo-Poderoso. E nós precisamos entender essa verdade e vivermos essa realidade. E Cristo pergunta ao doutor da lei: o que está escrito? O que está escrito na lei? Como você entende? Como você entende? O intérprete respondeu corretamente, irmãos. Ele não errou. Ele conhecia a lei. Olha só, ele não servia ao Senhor, mas conhecia a lei. Nós precisamos conhecer a palavra de Deus para servi-lo, já que o nosso interesse é agradar o Todo-Poderoso acima de todas as coisas. Portanto, eu não posso deixar de conhecer a palavra. Esse homem conhecia a lei, mas não queria servir ao Senhor. No entanto, ele conhecia a lei a ponto de citá-la. Nós precisamos aprender, queridos, a lei do Senhor, aquilo que o Senhor quer, para quando questionados possamos também citar a vontade do Eterno para as nossas almas. E esse homem responde: amar a Deus acima de tudo e amar o próximo como a si mesmo. Eis o grande mandamento que aquele homem tinha na boca, tinha na sua memória. Mas o interessante é que a palavra diz que ele não vivenciava, conhecia, mas não vivenciava. Eis outro grande problema, que muitas vezes nós até conhecemos a palavra, temos a palavra de cor, sabemos a palavra, mas não temos prazer ou interesse em praticar a palavra de Deus. Nós precisamos entender, irmãos, que Cristo diz para cada um de nós, versículo 28, faça isto e viverá. Precisamos fazer a vontade do Senhor, praticar a vontade de Deus, viver a palavra do Eterno, para que assim alcancemos de fato a salvação. Aquele homem, aquele doutor da lei, ele conhecia a lei de uma forma profunda, mas não tinha amor genuíno para com Cristo. Ele conhecia de forma intelectual apenas, tinha a lei na sua memória, sabia a lei de cor, mas não vivenciava. Era preciso viver a lei, e essa é a recomendação do Senhor para as nossas almas, que nós possamos viver a sua palavra a cada dia, a cada instante. Se porventura você conhece os mandamentos do Senhor, você pode até falar: pastor, eu sei o que é certo, eu sei o que é errado, eu sei o que Deus quer de mim, eu sei que Cristo morreu por mim, eu sei que Ele exige uma vida nova, etc, e etc. Você pode citar tudo aquilo que Deus requer. No entanto, se você não praticar, não viver esses princípios, não herdarás o reino dos céus. E esta é uma verdade que nós precisamos trazer para dentro do nosso coração. Lucas capítulo 10, versículo 27, é o texto, é o versículo no qual nós vamos nos deter e observarmos alguns aspectos da resposta do doutor da lei. Respostas verdadeiras, reais e praticáveis. E vamos observar essas respostas e trazê-las para dentro do nosso coração, para que em nosso dia a dia possamos vivenciá-las verdadeiramente. Mais uma vez, Lucas capítulo 10, versículo 27. Ame o Senhor seu Deus de todo o seu coração, de toda a sua alma, com todas as suas forças e todo o seu entendimento. E ame o seu próximo como você ama a si mesmo. Amém? Vamos ler juntos?

Lucas 10, versículo 27. Juntos. A isto ele respondeu: ame o Senhor seu Deus de todo o seu coração, de toda a sua alma, com todas as suas forças, com todo o seu entendimento, e ame o seu próximo como você ama a si mesmo. Oh, glórias! Amados, aqui está um ensinamento grandioso para as nossas vidas. Esse homem não conhecia Jesus. Esse homem não queria viver Jesus. Esse homem conhecia a palavra apenas teoricamente, mas ele a citou com uma profundidade intensa, maravilhosa. E quando nós observamos esse versículo, é possível trazer para o nosso dia a dia, trazer para a nossa vida esta palavra, para que nós possamos vivenciá-la a cada instante. Porque a nossa vida é assim, irmãos, a nossa vida é contínua, é uma linha contínua. Eu tenho que vivenciar Cristo Jesus a cada instante do meu viver sobre a face da terra. Eu não posso abrir concessões. E a primeira parte desse versículo diz o doutor da lei: ame o Senhor, seu Deus, de todo o seu coração. Amém? Ame o Senhor, seu Deus, de todo o seu coração. Mas o que é que significa? O que é amar o Senhor com todo o nosso coração? Será que nós amamos a Deus com todo o nosso coração? Será que a nossa vida de fato é voltada exclusivamente para o Criador? E quando nós observamos um pouco mais esta palavra, nós vamos constatar que na Bíblia o coração, ele era visto como o centro das emoções, visto ainda como a fonte dos desejos, das intenções, dos afetos. Sabemos hoje que isso está guardado aqui dentro. No entanto, naquela época, o coração para os judeus era o centro da vida. Tudo estava no coração. Eis o porquê que você vê as imagens do coração para representar amor. Amados, quando a palavra diz: ame o Senhor seu Deus de todo o coração, está dizendo o seguinte: que nós precisamos amá-lo com todas as nossas emoções, todos os nossos desejos voltados exclusivamente para o Criador, as nossas intenções segundo aquilo que Deus quer. E o afeto, o amor ao próximo precisa ser real no nosso dia a dia. Isso significa, irmãos, que o Senhor não aceita um amor segundo o nosso entendimento, mas segundo aquilo que Ele determina. É um amor inteiro, um amor completo. O Senhor não aceita essas divisões que nós fazemos: eu amo isso, eu amo aquilo, eu posso isso, posso aquilo, não posso isso, não posso aquilo. Não, nós temos que viver, irmãos, para o Senhor com todo o nosso coração, com todas as nossas forças, com todo o nosso vigor, para que assim o nome santo do Eterno seja honrado e glorificado acima de todas as coisas. Vivemos numa época, igreja, em que as pessoas até querem Deus, até querem Cristo Jesus, mas elas relutam em entregar o seu coração ao Eterno. Ah, eu quero Jesus, mas eu quero viver segundo o meu entendimento. Eu quero Jesus, mas eu quero fazer aquilo que eu desejo. Eu quero Jesus, mas as minhas intenções não são tão boas. Mas o Senhor Jesus entende, coisa assim desse tipo. Irmãos, não é assim. A Bíblia diz que nós precisamos viver de uma forma integral para o Todo-Poderoso. Oh, glórias! E quando nós fazemos isto, o nosso coração é puro, é lavado, é purificado. O nosso coração não fica preso a este mundo, não fica preso às nossas intenções más, ao pecado, não fica preso aos ídolos e ou aquilo que você considera importante acima de Cristo Jesus. Mas a tua vida, o teu coração, estará totalmente dominado pela presença do Todo-Poderoso. O interessante, irmãos, é que o Senhor exige de cada um de nós exclusividade. Será que você é exclusivo do Senhor? Para, pensa, analisa. Será que a tua vida, de fato, ela é exclusiva do Senhor? Quem é que manda em você? Quem domina o teu coração? Quem domina as tuas emoções, desejos, oh misericórdia, os teus desejos, quem domina? Quem domina as tuas intenções, quem domina? Nosso coração precisa ser
exclusivo do Senhor. Quando algo é exclusivo é porque não tem dois donos. Ele é único. Nosso coração precisa ser único do Todo-Poderoso. E nessa noite, irmãos, segundo esta palavra, eu quero chamá-los a atenção para que analisem bem onde está o teu coração, onde está o nosso coração. Como nós estamos vivendo, irmãos? O que é que ocupa os nossos sentimentos, nossos desejos? O que é que domina as nossas intenções? Tudo é Jesus. Se Jesus não for o centro, alguma coisa errada está, irmãos. Nós precisamos olhar ainda o que é que nós amamos. Será que é maior o amor pelas coisas do que para com Deus? Ah, pastor, eu amo Jesus acima de todas as coisas. Amo Jesus. Mas quando nós amamos a Jesus acima de todas as coisas, vamos viver Jesus acima de todas as coisas. É impossível ser diferente. E quando nós vivemos Jesus acima de todas as coisas, nada nos detém, porque o nosso prazer estará em fazer aquilo que o Eterno quer. Provérbios capítulo 4, versículo 23, diz Salomão: de tudo o que se deve guardar, guarde bem o seu coração, porque dele procede as fontes da vida. O coração é importante e nós precisamos dar a importância que ele tem. Amém? E quando nós amamos a Jesus acima de todas as coisas, com certeza teremos experiências grandiosas com o Mestre. Ô, glórias! Mas o texto continua dizendo, irmãos, Lucas 10, versículo 27. Ame o Senhor, seu Deus, de todo o coração, de toda a sua alma. A segunda parte, ame o Senhor, seu Deus, de toda a sua alma. Mas o que é a alma? Às vezes nós cantamos sobre a alma, falamos sobre a alma, mas qual o nosso entendimento a respeito da alma? Qual o nosso entendimento? Irmãos, a alma nada mais é do que a nossa vida. Amém? As nossas vontades, o nosso interior, é o nosso eu. A alma é o nosso eu. A alma estará na glória com o Todo-Poderoso. A alma é o nosso eu. Portanto, eu preciso amar o Senhor com toda a minha alma. Você precisa amar o Senhor com todo o teu ser, com toda a tua vontade, com todo o teu interior, com tudo quanto você é, sem reservas. Quando a palavra diz que nós devemos amar o Senhor de toda a nossa alma, é amar o Senhor sem reservas, com todo o nosso ser. Amém? É entender, irmãos, que nós pertencemos totalmente a Deus. Somos dele nos tempos bons e nos tempos difíceis. Porque passamos pelas provas, mas aqueles cuja alma é do Senhor permanece fiel ao Todo-Poderoso. Amém? E quando toda a nossa alma é do Senhor, irmãos, é tempo de continuar adorando o Todo-Poderoso, mesmo quando as dores vierem sobre a nossa vida, quando os momentos ficam difíceis, quando as coisas estão complicadas, mas nós haveremos de permanecer fiéis, porque o Senhor é poderoso, o Senhor é aquele que nos guarda, é aquele que nos protege, é aquele que faz coisas maravilhosas na nossa vida. O doutor da lei conhecia e ele sabia que essa era uma realidade. O interessante é que ele conhecia, mas não vivia. Nós precisamos conhecer e viver a vontade do Senhor a cada instante, a cada minuto. Lembramos que Jesus, determinada vez, estava no Monte das Oliveiras em oração. Lucas capítulo 22, versículos 41 e 42. E ele diz, ouça só. Ele, por sua vez, se afastou um pouco e de joelhos orava, dizendo: Pai, se queres, afasta de mim esse cálice. Contudo, não se faça a minha vontade, sim a tua vontade. Você entende isso? O próprio Cristo, orando ao Senhor, disse: Jesus, que não seja feita a minha vontade, mas a tua vontade. E nós, irmãos, será que nós temos orado assim também? Será que nós oramos e falamos: Deus, que não seja a minha vontade, que não seja os meus desejos, que não seja o meu querer, que não seja a manifestação dos meus desejos, mas acima de tudo, a tua vontade, o teu querer?
É isso que o Senhor quer para cada um de nós, amados. Que nós vivamos a verdade do eterno de uma forma intensa e poderosa. Oh, glórias! Seja qual for as circunstâncias, Cristo está acima de todas as coisas. Mesmo que estejamos passando pelas provas, pelas provações, pelas dificuldades, Jesus é conosco. É necessário que o amemos nos tempos difíceis, mas também nos tempos bons, com certeza. Glórias a Deus por isso, amados. Quem ama a Deus de toda a sua alma, esse permanece fiel, não se abala, porque todo o seu ser é dominado pelo Espírito Santo de Deus. Na alma habita o Espírito Santo do Senhor, e todo o Espírito de Deus domina a nossa vida de uma forma intensa e poderosa. Mas, respondendo a Jesus, o doutor da lei diz, mais uma vez o versículo 27, Lucas 10, ame o Senhor seu Deus de todo o seu coração, de toda a sua alma, com todas as suas forças, com todas as suas forças. A terceira parte, com todas as suas forças. Mais uma vez, quando esse homem volta-se para Jesus e fala, olha Senhor, para que eu possa ser salvo, eu preciso amar a Deus com todas as minhas forças. Antes mesmo de conversar, de falar a respeito das forças, será que nós temos amado o Senhor com todas as nossas forças? Irmãos, a nossa vida muitas vezes é marcada por interrogações. É preciso coragem para olharmos para o espelho e perguntarmos a nós mesmos, será que eu amo Jesus com todas as nossas ou as minhas forças? Será que eu amo Jesus a ponto de renunciar à minha própria vida? Será que eu amo a Jesus a ponto de deixar todas as coisas para trás para que o nome santo do Eterno seja honrado e glorificado? E essa foi a resposta desse escriba ao Senhor Jesus Cristo. E quando ele faz referência a forças, forças representam, irmãos, as nossas energias, a disposição, a dedicação ao serviço do Senhor, o desejo de buscar e buscar o Senhor, de nos darmos a Ele em jejuns, em orações, lendo a palavra, cultuando o nome santo do Eterno. Nesse conjunto, tudo isso significa nossas forças. Nós temos que nos dedicar completamente ao Senhor, sem reservas, igreja. Nós não podemos amar o Senhor apenas da forma que nós entendemos, nem tampouco conhecer a respeito do amor a Deus e não viver esse amor. O amor do Senhor não é teoria, o amor do Senhor não é fábula, o amor do Senhor não é uma historiazinha bonita, o amor do Senhor é vida. E nós precisamos dessa vida do Senhor no nosso dia a dia, igreja. E quando nós, de fato, amamos o Senhor com todas as nossas forças, nós vamos entender que isto vai muito além dos nossos sentimentos. Esses sentimentos são transformados em ações, porque vamos amar, mas vamos fazer. Vamos amar, mas vamos nos colocar à disposição. Vamos amar, e dessa forma, com certeza, amados, estaremos servindo ao reino de Deus, fazendo aquilo que Ele quer, testemunhando do seu santo e maravilhoso nome às pessoas, testemunhando do amor de Cristo, do poder do Todo-Poderoso, entendendo quem é Jesus e levando essa mensagem com nossa disposição, com nossa força, com a nossa alegria, porque o nosso prazer está na lei do Senhor e nela meditar dia e noite, e isto precisa ser uma verdade. Quando nós amamos o Senhor com todas as nossas forças, o nosso tempo prioritariamente é do Senhor. Buscai, pois, o Senhor em primeiro lugar. Amém? Nossos dons, qual o teu dom? Qual a tua facilidade? Manifestar a palavra, pregar a palavra, cantar, tocar, fazer qualquer outra coisa, primeiro faça para Deus. É assim que o Senhor deseja. O trabalho, irmãos, o trabalho, ele precisa ser voltado para o Eterno. Quem trabalha, trabalhe para o Senhor. Faça para Deus, faça o melhor. E o nosso lazer? Lazer e entretenimento. Aparentemente não se encaixa na vida do cristão, não é verdade?
mas toda fonte de lazer e entretenimento, primeiro precisa honrar o Senhor. Se não honra a Deus, não te serve. Deixe-me dar um exemplo, e é muito comum nesses últimos tempos. Por incrível que pareça, games, computador, internet, essas coisas. A tônica dos games, quase todos, violência e satanismo. Basicamente isso, violência e satanismo. Não entendo porquê, mas é isso aí. Quando você vê um game, é uns capeta muito doidão lá, é uns caras que saem atirando em todo mundo. E isto, irmãos, de certa forma, parece que não, mas as pessoas que estão muito dadas, são muito dadas a essas coisas, elas acostumam com a ideia. Acostumam, por incrível que pareça. E há relatos de pessoas que jogavam jogos violentos e trouxeram a violência do virtual para o dia a dia. Há relatos dessas situações. Mas por que isso, irmãos? Porque o maligno vai aproveitando aquilo que vai entrando pelos olhos, pelos ouvidos. Isso também se aplica à música e outras tantas situações. Vai entrando pelos ouvidos e aquilo torna-se comum. E a pessoa perde no limiar a diferença entre virtual e vida real, vida prática. Quanto aos games demoníacos, músicas demoníacas, de certa forma, quando alguém se dobra diante daquilo, é uma porta que se abre, uma porta para as trevas. O Senhor diz que nosso lazer, nosso entretenimento, ele precisa ser exclusivamente para a honra e para a glória de Deus. Talvez você possa até questionar-me, mas pastor, na Bíblia não tem games, na Bíblia não tem nem mesmo música, não faz referência a músicas. Mas entenda, a tua vida é de quem? É de Jesus. Se os games são contemporâneos, a tua vida é contemporânea e Jesus é contemporâneo a você. Portanto, tudo para a honra e para a glória do Senhor. Amém? Não te esqueças, da próxima vez que alguém for jogar um game qualquer da vida, olhe, e aquela pergunta clássica, mas ela é impactante. Jesus sentaria comigo? Jesus pegaria esse controle na mão? Ou nas mãos? Jesus jogaria comigo? Talvez é um absurdo fazer esse tipo de questionamento. Mas Jesus anda com você, por incrível que pareça. Jesus anda com você. Da mesma forma, as músicas. Aí você sai pela rua cantando essas músicas de hoje, que só misericórdia de Deus. Quando é duplo sentido, é satanismo. Aí você sai pelas ruas cantando, mais uma vez, Jesus ao meu lado, cantaria, faria um dueto comigo, cantando essas músicas? Irmãos, essa resposta se aplica a uma série de situações da vida da gente. Ah, mas pastor, é chato pra caramba, chato pra caramba. Misericórdia, esse pastor, por isso que a igreja não vê ninguém, não é? Pastor chato desse, vou falar uma coisa para vocês. Eu sou chato, mas Jesus é juiz e justo. Misericórdia, não tem nem comparação. Eu sou chato, mas sou legalzinho. Deixa as coisas passarem. E Jesus que não deixa nada passar. Pensa nisso. Ah, Senhor, em teu nome eu pregava, em teu nome eu faria isso, olha isso. Até expulsamos demônios em teu nome. Quem são vocês? Não vos conheço. Teu lugar? Lago de fogo. Esse é Jesus. Ah, pastor, olha, eu prego, eu canto, eu faço isso. Eu vou olhar para você. Poxa, que legal, não é? Você prega, canta. Bom, continua assim. Santifica a vida, tá? Vai, filho. O chato fala dessa forma. O juiz: apartai-vos de mim, malditos. Irmãos, é mais sério do que parece. Muito mais sério. Colossenses 3, versículo 23, o apóstolo Paulo afirma: tudo o que fizerem, façam de todo o coração, como para o Senhor e não para as pessoas. Você pega esse versículo, imprima, cole na tua parede, para que a todas as tuas ações sejam para o Senhor. Ah, mas pastor, isso aqui eu não posso fazer para o Senhor. Não gaste tuas forças nisso então. Ah, pastor, isso aqui eu não posso. Eu não posso assistir esse filme. Eu não posso ouvir essa música. Ah, esse game eu não posso. Outras tantas coisas. Outras tantas coisas eu não posso.
Você sabia que há profissões que não são aceitas para o servo de Deus? Há profissões, mas é a minha vida profissional, vou gastar minhas forças porque é a vida profissional, mas se desonra o Senhor, é melhor não ser um bom profissional nesse aspecto, nem mesmo entrar, desempenhar essa função. Tudo, irmãos, é para a honra e para a glória do Senhor. E não servir para a honra e para a glória do Senhor não serve para você. Ainda o doutor da lei, no finalzinho do versículo, vamos lê-lo mais uma vez. Versículo 27. A isto ele respondeu: ame o Senhor seu Deus de todo o seu coração, de toda a sua alma, com todas as suas forças, com todo o seu entendimento. Com todo o seu entendimento. A partir do amor nós não vamos abordar nessa noite, mas eu quero chamá-los a atenção para essa última parte. Ele olha para Jesus e fala: Jesus, eu conheço tudo isso. Eu vou citar o que é preciso para ser salvo. E ele diz: é preciso amar a Deus com todo o entendimento. Mas o que é que você entende por entendimento? Irmãos, nada mais é do que com toda a nossa mente. É nós voltarmos toda a nossa mente para o Senhor, porque a nossa fé não é irracional. A nossa fé é racional. Se você canta com tua mente. Se você ora com tua mente. Se você prega com tua mente. Se você faz qualquer outra coisa na obra do Senhor, de forma racional. Ou seja, tudo quanto você faz, consciente você está. Deus aceita desta forma. Não é apenas fazer, mas é saber o que você está fazendo. Amém? Mas para que nós possamos agir de forma racional no reino dos céus, é necessário conhecer a sua palavra. Esse homem não era salvo. Esse homem não era salvo. Ele também não queria ser salvo, porque ele não acreditava em Jesus. Ele estava ali só para provar a Cristo. E ele pergunta: Senhor, o que fazer? O que fazer para ser salvo? E ele mesmo responde, porque Cristo o questiona e ele responde: amar a Deus de todo entendimento, amar a Deus de todo entendimento. Ele conhecia a palavra, mas não vivia a palavra. Quantas vezes você conhece a palavra, sabe os mandamentos do Senhor, o que é preciso fazer e não fazer para agradar o Eterno e não faz? Não é verdade? Quantas vezes nós sabemos, amados, que, por exemplo, deixa eu dar exemplos, ações más, falar mal de alguém, até mesmo os políticos loucos do nosso país, falar mal destes. Não cabe a nós fazermos isso. Cabe orarmos por ele. Participarmos daquilo que o mundo tem a oferecer, da mesa pecaminosa do mundo, seja qual for o aspecto. Você sabe, porque a Bíblia diz que é errado. Isso é entendimento, você faz porque você sabe, você tem conhecimento que é errado. Portanto, quando nós sabemos que é errado, nós vamos agir segundo a palavra, irmãos. Os nossos pensamentos, segundo princípios bíblicos. Vocês sabiam que pensamentos maus geram pecado? Ah, pastor, olha, ninguém conhece os meus pensamentos. Mas o jovenzinho, os homens, estão com os pensamentos assim, meio que violentos, meio bravos, pensando que não deve. É pecado, irmãos. O pensamento é como um pássaro que vem sobre a nossa mente, o pássaro vem sobre a nossa cabeça, e ele quer pousar sobre a tua cabeça. Se você deixar, ele pousa, mas se você espantá-lo, ele não pousa. O pensamento é assim, ele aparece aqui dentro. Pensamentos impuros, pornográficos, pensamentos ruins, pensamentos de maus, más ações, más atitudes. Tudo aparece aqui. Se você alimenta, gerou o pecado. Ninguém viu. Ninguém sabia, eu sabe o que ocorreu aí dentro. Mas o Senhor viu e o pecado foi gerado. Portanto, cuidado com os teus pensamentos, irmãos. Quando nós conhecemos a palavra, nós vamos trazer a nossa mente cativa, nossos pensamentos cativos, ou seja, voltados exclusivamente para o Senhor, já que a nossa vida é exclusiva do Senhor. Nós temos que submeter a nossa mente à verdade de Deus. Por isso, a necessidade de lermos a Bíblia, orarmos, adorarmos. Quando nós lemos a Bíblia, enchemos a nossa mente com aquilo que é do Senhor, e a exemplo desse homem, teremos respostas a questionamentos. O
que fazer para ser salvo, por exemplo? O homem sabia, tinha na sua mente a palavra, mas não praticava a palavra. Portanto, nós somos chamados para encher a nossa mente com a palavra e praticar a palavra no nosso dia a dia, e isso de uma forma racional, não dominados por sentimentos, por emoções, mas que o nosso louvor seja inteligente, seja verdadeiro. Romanos capítulo 12, versículo 2, o apóstolo Paulo diz: e não vivam conforme os padrões desse mundo, mas deixem que Deus os transforme pela renovação da mente, para que possam experimentar qual seja a boa, agradável e perfeita vontade de Deus. Amém, queridos? Você tem se alimentado na palavra? Tem que comer a palavra e praticar a palavra. Não te esqueças disso. E quando nós comemos a palavra, nós teremos os nossos pensamentos moldados por Deus. Terão a forma de Deus, não a forma do mundo. Amém? Queridos, concluindo a palavra, o intérprete da lei, ele conhecia a palavra, sabia as respostas e respondeu a Jesus com sabedoria. No entanto, ele não praticava a palavra. A sua vida não era transformada e certamente não adentrou ao reino celeste. No entanto, a Bíblia também não diz qual foi o fim desse homem, mas se ele continuou na sua religião fazendo aquilo que ele fazia, com certeza não entrou. O nosso amado Jesus, irmãos, ele deseja que o nosso coração, que a nossa alma, que as nossas forças, que o nosso entendimento sejam totalmente para a sua honra e para a sua glória. Viva assim e experimente a verdade do Senhor de uma forma intensa e verdadeira. Ô, glórias! Ame o Senhor, seu Deus, de todo o seu coração, de toda a sua alma, com todas as suas forças e todo o seu entendimento. E conclui: ame o seu próximo como você ama a si mesmo. Lucas 10, versículo 27. Que Deus nos abençoe, amados, que essa palavra fique gravada em nosso coração. Vamos orar. Amado Deus, muito obrigado pela palavra, pela tua revelação, Senhor. Que de fato nós possamos praticar aquilo que tu queres, vivermos segundo a tua vontade, para que a tua vontade manifeste-se em nossas vidas e vivamos de forma racional aquilo que tu queres. Senhor, fala aos nossos corações, fale às nossas vidas, em nome de Jesus. Amém. Aleluias. Ô, glórias! Ame ao Senhor. Ame ao Senhor, seu Deus. Ô, glórias! Viva essa verdade, em nome de Jesus. Mensagem 1490.

porque há um só Deus e um só mediador entre Deus e os homens, Jesus Cristo homem. 1 Timóteo 2:5.

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1: Vamos abrir a Bíblia em Lamentações, capítulo 3, a partir do versículo 21 até o 23, ouça o que diz a palavra. Quero trazer à memória o que me pode dar esperança. As misericórdias do Senhor são a causa de não sermos consumidos, porque as suas misericórdias não têm fim. Renovam-se cada manhã, grande é a tua fidelidade. Amém? Oremos. Senhor, muito obrigado pela tua palavra, porque ela é completa, Senhor. É uma palavra que sempre traz aquilo que nós necessitamos para a nossa vida, a direção para a nossa vida. A tua palavra é viva, oh glórias. Muito obrigado, Senhor, pela oportunidade que nós temos de acessá-la e ouvir a tua voz. Fala conosco nesta noite, em nome de Jesus. Amém. Amém, irmãos. Queridos, esse texto foi escrito por Jeremias. Jeremias estava num momento difícil, complicado. Jerusalém havia sido conquistada pela Babilônia. A situação não era boa. O povo estava triste, o povo em exílio, difícil, complicado. Talvez olhavam para um lado e para o outro e não conseguiam ver de forma natural uma saída. Não conseguiam enxergar uma solução. Não era como hoje a superpotência que vem em socorro de outras, enfim, com tudo isso que nós vemos em nossos dias, mas naqueles tempos as coisas eram mais complicadas. Não havia diplomacia que hoje existe. A quem recorrer? O que fazer? E certamente estava ali um povo abatido, um povo triste, um povo que olhava e não conseguia ver uma solução. Até que o Senhor fala. Até que o Senhor manifesta-se de uma forma tão intensa, irmãos. Manifesta-se de uma forma tão grandiosa a ponto de trazer paz, contentamento aos corações. Por incrível que pareça, irmãos, a palavra de Deus, por ser viva, uma palavra viva, é a palavra viva de Deus. Ela é tão atual que um texto de Lamentações, 2.600 anos atrás aproximadamente, aplica-se completamente à nossa vida. É um texto que cabe como uma luva na nossa existência. Quantas vezes, amados, a nossa vida está exatamente desta forma? Quantas vezes você olha para um lado, para o outro e não consegue enxergar um canal de escape, uma solução? Mas há um Deus que olha por você. Há um Deus que cuida. Há um Deus que te ama. Um Deus que zela pela tua existência. Um Deus que nos permite passar muitas vezes pelas provações, mas não nos abandona. É um Deus, amados, que tem as mãos sobre a nossa vida. É um Deus que proporciona meios para que nós possamos encontrar a verdadeira paz e vivermos aquilo que Ele quer para nossas vidas. E quando nós observamos aquilo que Deus quer para as nossas almas, com certeza, aquilo que está na Bíblia torna-se uma realidade. As promessas bíblicas, promessas de Deus que estão na palavra do Senhor, torna-se uma verdade na vida daquele que crê. E esse texto, irmãos, que é tão gostoso, um texto que é tão bom de ler-se, é tão agradável, faz bem quando nós o lemos, alegra nosso coração. Esse texto ele é extremamente profundo porque ele fala do amor de Deus para com a nossa vida, já que somos verdadeiramente vermezinhos de Jacó, como afirma algumas versões. Ou seja, algo até desprezível, sem valor, mas o Todo-Poderoso olha para nós e considera-nos valorosos. O Senhor considera-nos valorosos a ponto de nos dar Jesus. Oh, glórias! Nós vemos, amados, a morte, a vinda, a morte de Cristo Jesus, a ressurreição e a breve volta, como a manifestação do cuidado, do zelo, da misericórdia do Eterno para com as nossas vidas. E fica uma pergunta: como não amar esse Deus? Como não amar? Como não colocá-lo em primeiro lugar? Como não entronizá-lo na nossa vida? Como não viver a sua verdade sobre todas as verdades desse mundo? Como não olhar para o Senhor como aquele que se importa conosco? Quando nós olhamos, amados, a igreja, muitas vezes nós nos entristecemos porque aparentemente, não vamos entrar no julgamento, mas aparentemente o amor de muitos se esfriou. E isso está também na Bíblia. Mas nós não podemos entrar nesse grupo em que o amor se esfriou, mas seguirmos, amados, atentos a Cristo. Ele é a verdadeira chama, a luz que nos aquece, a luz que leva-nos à frente. Amém? E nós vamos discorrer de uma forma bem simples sobre esses versículos. Vamos discorrer segundo aquilo que o Espírito de Deus deseja falar ao nosso coração. E que nós possamos nos alimentarmos da palavra do Senhor para as nossas almas. Queridos, nesse texto Jeremias expõe no versículo 21, ouça só o que ele diz: quero trazer à memória o que me pode dar esperança. Amados, às vezes a nossa vida entra numa situação tão complicada, numa espiral descendente. Ela vai caindo, vai descendo, descendo, descendo, descendo. O que fazer? Você já tem os seus olhos fechados? A esperança já te abandonou muitas vezes? Você olha para um lado e não consegue enxergar um escape? Mas o melhor que nós podemos fazer, amados, é rememorarmos aquilo que Deus já fez por nós. Quando nós olhamos para o nosso passado, por mais curto que ele seja, quando você olha para o teu passado, quando você faz uma comparação com o teu presente, você há de ver como Deus, na sua graça e na sua misericórdia, manifestou-se de uma forma poderosa, trouxe sobre nós o alento, a alegria, a libertação, a restauração, e nós temos a tendência, irmãos, em deixar tão grande graça, tão grande misericórdia para trás. Mas Jeremias, ele diz que era bom trazer à memória o que pode nos dar esperança. Mas a nossa tendência como seres humanos que nós somos, a nossa tendência é exatamente o inverso. A minha tendência é exatamente o inverso. A dificuldade, amados, é trazer à memória aquilo que pode dar esperança. Como é difícil. Como é difícil você olhar para o teu ontem e ver como Deus agiu na tua vida. Você olhar para o ano passado e ver como Deus manifestou a sua graça na vida. Mas é muito mais fácil você olhar para o ontem e enxergar os percalços da vida, as dificuldades da vida, e sobre elas assentar-se. Infelizmente, amados, essa é uma tendência natural do ser humano. No entanto, nós não somos naturais. O homem natural já ficou para trás e fomos feitos em novas criaturas. E como novas criaturas que somos, necessário é que o nosso olhar para onde? Sempre se esbarre naquilo de bom, de maravilhoso, de extraordinário que Deus tem feito, que Deus fez. Eu sei, amados, que às vezes o nosso coração endurecido não consegue ver as misericórdias do Senhor, não consegue ver aquilo que pode dar esperança, trazer à memória aquilo que pode dar esperança. Mas passe a olhar para as coisas simples da vida, que se não fosse a presença de Deus, impossível que elas existissem. E uma das coisas simples, no entanto, complexa demais, a tua própria vida. Se você está vivo hoje, porque Deus te guardou ontem e te guarda até hoje. Só em trazermos à memória esse fato, amados, já era o suficiente para passarmos o restante da nossa vida sobre a face da terra, louvando e adorando o nome santo do Senhor pelas 24 horas passadas, que Ele nos conservou, que Ele nos abençoou, que Ele nos envolveu com tantas bênçãos que é impossível. Eu desafio você. É impossível você enumerá-las. Você vai chegar no número 100. Bênção 100. Vai esquecer da 101, da 102, porque são tantas, são tantas. E é isso que nós precisamos trazer à memória, para que nós tenhamos forças para seguirmos, forças para andarmos. Amém? No versículo 22, Lamentações capítulo 3, versículo 22, ouça a afirmativa de Jeremias. As misericórdias do Senhor são a causa de não sermos consumidos, porque as suas misericórdias não têm fim. Você está vivo hoje? Estamos vivos, claro. Sabe por que você está vivo? Existe algo chamado bondade de Deus. Misericórdia de Deus. A misericórdia do Senhor. É a bondade de Deus que nos proporciona condições de estarmos vivos, sem merecermos. Mais uma vez, você enumerou as bênçãos, agora enumere as não bênçãos da tua vida. O que você fez para afrontar o Senhor nas últimas 24 horas? Você há de ficar assustado como você afrontou Deus. Mas Ele te abençoou. Mas você afrontou Deus. Mas Ele derramou centenas, milhares de bênçãos. Se você for olhar de uma forma bastante minuciosa, você há de ver que são milhares de bênçãos nas últimas 24 horas. Mas quantas vezes nós nos levantamos contra esse Deus abençoador e o afrontamos? Mas por que estamos vivos ainda? Porque há algo chamado misericórdia. As misericórdias do Senhor são a causa de não sermos consumidos. Oh, glórias! E quando nós nos deparamos com essa revelação tão profunda, irmãos, essa revelação tão grandiosa, tão extraordinária, indescritível, inimaginável, quando nós nos deparamos com esta revelação do Senhor, é para que haja uma mudança de conceito, de conceitos, para que assim, amados, possamos de fato retribuir dentro das nossas possibilidades o cuidado de Deus para com as nossas vidas. Mas o Deus não quer que você faça grandes coisas, até quer, mas nem sempre. Vamos deixar isto na esfera do Senhor. Mas aquilo que Deus quer de fato é que teu coração seja sensível à voz dele. É o coração quebrantado, o coração sensível, é a habitação do Espírito Santo de Deus, é o homem, é a mulher que se deixa levar, mover pelo Espírito de Deus, que não olha mais para si, mas olha para a vontade do Eterno. Certo que se está vivo é porque não foi consumido, e se não foi consumido é porque foi a misericórdia do Senhor, a bondade de Deus para com a minha vida, já que vivo não mereço estar. Mas é a bondade de Deus, é a misericórdia do Senhor. Que posso eu fazer para um Deus tão magnífico, para um Deus tão grande, tão extraordinário? Que posso dar a um Deus que todas as coisas possui? Que posso dar a esse Deus que é tão maravilhoso, que é tão extraordinário? Por incrível que pareça, irmãos, nós temos algo tão precioso na nossa vida que traz, abre aspas, profunda alegria ao Senhor. Fecha aspas. Sabe o que é isso? Coração rendido ao Eterno. E é isto que Deus quer. A palavra diz que quando nós nos arrependemos, confessamos os nossos pecados, há festa nos céus, há alegrias nos céus. Com o que o Senhor se alegrou? Com o fato de nós nos voltarmos para Ele, nos entregarmos a Ele. E eis aí, amados, uma das formas que nós podemos olhar para esse Deus tão grande, tão extraordinário, certos que nós não podemos de forma alguma compensá-lo, mas podemos nos entregar, nos doar completamente. E confiarmos nesse Deus cujas misericórdias não têm fim. Ô, glórias! Amados, nós somos desafiados pelo Espírito Santo de Deus. Quando nós meditamos na palavra, quando você medita na palavra de Deus, Ele te desafia. Te desafia. Nesses últimos tempos, vemos que as pessoas, elas criam uma série de situações, de eventos, de grupinhos e coisas assim, com o fim, talvez, de impactar Deus. Mas eu quero falar para você, o que impacta Deus é o nosso coração, segundo o coração dEle. E é isto que Ele quer para as nossas vidas. E eu quero ainda afirmá-los que Deus é extremamente acessível. Extremamente acessível. Ele é acessível a todo ser humano. Do ser humano mais simples da face da Terra. Do mais simples. No lugar mais remoto desse planeta. Àqueles que moram no primeiro mundo. É o Deus que é acessível. É o Deus que abençoa. É o Deus que faz coisas extraordinárias na vida daqueles que creem. Amém, amados? Quando as situações estiverem difíceis, traga à memória aquilo que pode dar esperança. Trazer à memória é olhar para o passado. Traga à memória o teu ontem, a semana passada, o mês passado. Veja como Deus te abençoou. Veja como Deus foi magnífico para com você. Veja a manifestação do amor do Eterno. O fato, apenas o fato de você estar vivo, já é uma coroa grande dessa graça do Senhor para com as nossas almas. Amém? Mas o profeta continua dizendo, versículo 23, ele afirma: renovam-se cada manhã, grande é a tua fidelidade. Complemento do versículo 22, porque as suas misericórdias não têm fim, renovam-se cada manhã, grande é a tua fidelidade. Queridos, algo impactou-me nesse final de semana. Apareceu alguém na igreja e mostrava-se necessitado de tudo. Extremamente necessitado de tudo. Nós não o conhecíamos, mas acolhemos. Acolhemos. Esta pessoa precisava de um abrigo. Precisava de alimento, precisava de trabalho. E eu nunca vi, irmãos, vou ser bem sincero para vocês, uma resposta tão presente de Deus, tão pronta do Senhor na vida de alguém. Se ele estava falando com seriedade, não sei, mas que Deus respondeu ao nosso clamor, respondeu. Respondeu ao clamor dessa igreja. Essa pessoa apresentou-se como um ex-drogado, como necessitado, não tinha onde ficar, estava dormindo ao relento, aquela coisa toda. Chegou e o Senhor, num dia só, no domingo, deu um teto, deu um trabalho e deu alimento. Sabe o que significa isso, irmãos? Misericórdia do Senhor. Mas será que Deus não sabia que aquele ser vivente talvez não tinha de fato interesse em uma libertação, uma mudança de vida? Sim, sabia. Porque Deus é bom, Deus é maravilhoso, e não há nada escondido aos olhos do Eterno. Ele é onisciente. Ele conhece as profundezas do nosso ser, mas também conhece as profundezas do meu ser e de tantos outros que estavam, de certa forma, envolvidas naquela situação. E nós podemos contemplar o milagre de Deus, o agir do Senhor. Esse homem chegou, precisava de moradia, Deus deu uma moradia. Precisava de um trabalho, era domingo, segunda-feira de manhã, o trabalho estava disponível. Olha só como faz o nosso amado Jesus. Precisava de alimentação, recebeu o suficiente para alimentar-se no domingo à noite. Na segunda-feira, compareceu ao trabalho, terça, quarta, quinta, nada, sumiu, desapareceu. Sabe o que significa isso, irmãos? Misericórdias do Senhor jogadas fora. No entanto, para todos que conhecem esse caso, foi assim um alento, uma alegria, uma satisfação, porque nós vimos o poder de Deus de uma forma intensa, real. Eu nunca tinha visto dessa forma. Você orar e Deus responder de imediato. Deus responder de imediato. Mas, Deus não sabia da situação? Sim, nada passa desapercebido aos olhos do Senhor. Ele é misericordioso, porém conhece todas as coisas. Aquele ser, ele teve uma revelação de Deus para a sua vida. E nós tivemos a edificação da nossa existência, porque vimos a glória do Senhor manifestar-se de forma grandiosa. E louvado seja Deus pelo seu agir. Louvado seja o Senhor. Isso, amados, são as misericórdias do Senhor que se renovam a cada manhã. As misericórdias do Senhor que se renovam a cada manhã. Se renovam no aspecto de dar o necessário, suprir as necessidades de alguém. Mas se renovam também no aspecto de nos alimentar, nos fortalecer e vermos como esse Deus é vivo e atende orações. Tudo isso, amados, são lições que nós precisamos trazer para a nossa vida, não olhando o lado negativo, porque cada um joga fora a bênção que Deus dá, segundo o seu coração. Se quer jogar fora, joga, mas nós que vimos a glória do Senhor, louvemos e adoremos, exaltemos o Todo-Poderoso por isso. Diz a palavra, grande é a tua fidelidade. Grande é a tua fidelidade. Há um texto que diz que era jovem e agora sou velho. Jamais vi um fiel, um justo, desamparado. Ô, glórias! Amém? É assim que Deus faz, amados. Se você quer o amparo, se você quer ver a justiça, quer ver o cuidado do Senhor na tua vida, seja fiel, seja santo. Viva Deus na tua vida, intensamente, poderosamente, porque Ele está pronto a nos abençoar, Ele está pronto a suprir as nossas necessidades, mesmo quando nada temos a oferecer ao Eterno. Mesmo quando nada temos, mas nós somos abraçados pelo cuidado do Senhor, pela misericórdia de Deus. Irmãos, esse texto mostra-nos a bondade do Senhor, a bondade do Senhor para com aqueles que olham para Ele. Amém? Versículo 24, a minha porção é o Senhor, diz a minha alma, portanto esperarei nele. No versículo 24 está a chave para que nós possamos usufruir de uma forma intensa, poderosa, profunda das misericórdias e da fidelidade de Deus. E a chave é, irmãos, que a nossa alma, glórias, esteja totalmente voltada para o Senhor. A minha porção é o Senhor, diz a minha alma. Que nós possamos centrar Deus na nossa vida. Que nós possamos, amados, entender que Deus é tudo, é a nossa porção, é tudo na nossa vida. E Deus é tudo. A partir do momento que esse entendimento vem à existência, nós podemos, com certeza, esperar no Senhor e não seremos desamparados. Podemos esperar no Todo-Poderoso e Ele virá e Ele moverá e Ele fará coisas extraordinárias na nossa existência. Essa é a promessa do Senhor, irmãos. Esta é a promessa. No versículo 25, Lamentações, capítulo 3, bom é o Senhor para os que esperam por Ele, para a alma que o busca. O que mais você quer ouvir de Deus? O que mais eu quero ouvir de Deus? Às vezes nós ficamos querendo ouvir do Senhor, sei lá como, enfim. Mas queremos ouvir do Senhor afirmativas. Talvez, de uma forma muito pessoal, seu nome, eis que te falo. Eis que te falo. Mas, amados, eis que o Senhor nos fala, bom é o Senhor para os que esperam por Ele, para a alma que o busca. Você espera pelo Senhor? Essa palavra, ela está direcionada exclusivamente a você. Essa palavra é para a tua vida. Bom é o Senhor para os que esperam por Ele. É necessário, então, que nós tenhamos consciência que esperamos no Senhor. Esperar no Senhor, irmãos, é adequarmos a nossa vida àquilo que Ele quer. É viver em conformidade com a Sua palavra. E quando nós esperamos no Senhor, a Sua graça, a Sua misericórdia, ela virá sobre a nossa vida, o Eterno moverá Ele e agirá de uma forma grandiosa que nós não entenderemos jamais. No entanto, é o amparo do Eterno, é o amparo do Senhor para conosco. Bom é o Senhor para os que esperam por Ele. E esse bom, irmãos, entenda esse bom como um bom. Multiplique isso por alguns bilhões de vezes e você não há de alcançar, não há de alcançar, de fato, o significado da bondade de Deus para com as nossas vidas. Você poderia usar um superlativo? Não, não alcançaria a bondade de Deus. Multiplique, portanto, amados, a bondade do Senhor por alguns bilhões de vezes. E se você conseguir entender essa verdade, você há de ver como Deus olha para a tua vida, como Deus te ampara, como Deus te guarda. Todas essas coisas, amados, é para que nós possamos ter uma vida amparada, guardada, protegida e buscarmos intensamente, com prazer, com alegria, a presença de Deus e vivenciarmos aquilo que Ele tem reservado e prometido para cada um de nós. Quando você ler a palavra, procure ler na primeira pessoa. Procure ler na primeira pessoa e veja que o Senhor está falando contigo de uma forma intensa, porque é o Senhor falando com você. Nós precisamos sair, irmãos, dessa ideia que a Bíblia é uma literatura, que a Bíblia é apenas uma leitura, mas, entenda, é a palavra de Deus para aqueles que a leem, para que assim ela torne-se uma verdade viva nas nossas vidas. Se nós assim agirmos, certamente vamos experimentar a grandiosidade do Senhor e vamos ver o cuidado do Eterno para com as nossas almas. Amém? Lamentações, capítulo 3, a partir do versículo 21. Quero trazer à memória o que me pode dar esperança. Amém? Procure trazer à memória nos seus momentos que você está de boa, está assim olhando para o horizonte, pensando na vida, rememore, traga à memória tudo quanto Deus fez pela tua vida, para que você tenha a palavra de louvor e adoração ao Criador. Amém? Ainda, olha só a afirmativa, as misericórdias do Senhor são a causa de não sermos consumidos, porque as suas misericórdias não têm fim. Se você está vivo, louve, adore, glorifique. Você não foi consumido, porque Deus te guardou. É a mão do Senhor para com a tua vida. E no decorrer desse não ser consumido, Deus te abençoa, Deus abre portas para você, Deus te faz prosperar, Deus traz coisas magníficas na tua vida. Tudo isso está nesse pacote das misericórdias do Senhor para com as nossas vidas. Ainda, renovam-se cada manhã, as misericórdias do Senhor renovam-se a cada manhã, grande é a tua fidelidade. Nunca nos esqueçamos, amados, que Deus é fiel, Deus é fiel. A fidelidade do Senhor não tem fim, a fidelidade do Eterno não tem fim. Isso significa que, por mais injusto que nós sejamos, por mais ruins que sejamos, mas há um Deus que continua sendo fiel para com você. Um Deus que continua movendo para te abençoar. Basta que haja um deixar-se mover pelo Espírito Santo de Deus e voltar-se para a verdade, entendendo que Ele é a nossa porção. Ele é a nossa porção. E nós precisamos afirmar isto, irmãos, todo santo dia. Olha, Deus, Tu és a minha porção, Tu és tudo que eu tenho. Tu és a minha esperança, Tu és a minha vida, Tu és o meu amor. E vai colocando coisas diante do Eterno, porque há de faltar tempo para que você possa expressar-se de uma forma completa. Mas fale para o Senhor sobre o fato dele ser a tua porção. Ainda, bom é o Senhor para os que esperam por ele, para a alma que o busca. Você busca o Senhor, você espera em Deus, prepara-te. Você verá a bondade do Senhor. E essa bondade do Senhor em todos os ângulos possíveis. Amém? Porque Deus te abençoa de A a Z. Ô, glórias! É assim que Deus abençoa-nos. E o alfabeto ainda é pouco. Para nós vermos quão bom é a graça do Eterno para com as nossas almas. No versículo 25, bom é o Senhor para os que esperam por Ele. Vamos fazer um teste com Deus, fazer o Senhor a prova? Espere pelo Senhor, espere e veja o que Deus fará. E no versículo 26, bom é guardar a salvação do Senhor, amém? E isso em silêncio. Bom é aguardar a salvação do Senhor e isso em silêncio. A salvação do Senhor, não a salvação de nossas vidas, mas o socorro do Senhor. Bom é aguardar o socorro do Senhor. Faça isso sem murmurar, em silêncio. Sem murmurar, sem reclamar, apenas aguarde. Porque a graça do Senhor, a salvação, o cuidado, a manifestação do cuidado de Deus para com a nossa vida, será uma verdade. Espere o tempo do Senhor e verás a glória de Deus. Amém, igreja? Essa é a palavra do Senhor para as nossas vidas, uma palavra de ânimo, para que nós possamos, mais uma vez, nos voltarmos exclusivamente para o Senhor, certos que esse Deus ao qual nós servimos é vivo e que você possa olhar para esse exemplo que eu dei aqui na nossa igreja e ver que Deus, Ele deseja suprir as necessidades, Ele deseja abençoar as pessoas, mas as pessoas não querem a bênção de Deus e isso é mais comum do que parece. Talvez até nós mesmos rejeitamos as bênçãos de Deus. Estejamos atentos a essa verdade. Amém, igreja? Glórias a Deus por isso. Nós vamos orar. Amado Jesus, muito obrigado pela revelação da Tua Palavra, porque mais uma vez falastes ao nosso coração, Senhor, nos dando o discernimento e o ânimo para ficarmos de pé, para usufruirmos das Tuas misericórdias, dos Teus cuidados, da Tua porção para com as nossas vidas. Ó Deus, abençoe a estes que aqui estão, que eles possam sair com seus corações revitalizados para a Tua honra e para a Tua glória, no mover do Teu Espírito. Ó Espírito Santo, fala conosco sempre, em nome de Jesus. Amém. Aleluias. Amém, amados? Quero trazer à memória o que me pode dar esperança. Ô, glórias!
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e a oração da fé salvará o doente e o Senhor o levantará. E se houver cometido pecados, serão perdoados. Confessai, portanto, os vossos pecados uns aos outros e orai uns pelos outros para serdes curados. A súplica

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1: Irmãos, nós vamos meditar na palavra de Deus, vamos estudar um pouco a palavra do Senhor. Como andar na carne? Amém? Como andar na carne? Hoje falarei de forma invertida. Certamente, como não andar na carne, mas vamos falar como andar na carne. Aqueles que querem andar na carne, é muito fácil. Na verdade, não há segredo nenhum. Para andar na carne, andar segundo a velha natureza, andar na vida pecaminosa, é simplesmente seguir em frente sem olhar para Deus, sem guardar os preceitos do Senhor, sem uma obediência, e assim a pessoa com certeza está andando na carne. E isto é mais comum do que parece, irmãos. É mais comum. Eis o porquê do título desse estudo, Como Andar na Carne. Nós seremos impactados com a realidade de como é fácil e se nós não vigiarmos, estarmos praticando tudo aquilo que é agradável à velha natureza. Fazendo tudo aquilo que o Senhor condena, que o Senhor rejeita e que nos afasta do Senhor. Irmãos, andar na carne é muito fácil. Você não precisa fazer nada. Você não precisa se esforçar. Você não precisa sair no calor, no frio. É apenas ficar de boa sentado no seu sofá, sem observar a lei do Senhor, sem observar a palavra de Deus, e você passa a andar na carne. Embarca no ônibus da carne e segue em frente. No entanto, amados, o Senhor não quer que nós andemos segundo a carne. E nós que somos servos do Senhor, temos que rejeitar a possibilidade de estarmos na carne e andarmos na carne. Mas fique atento para que você possa analisar, quem sabe, talvez estejamos andando segundo a carne. E é muito fácil. Quero chamá-los a atenção dos irmãos para Gálatas capítulo 5. Leremos a partir do versículo 16 até o 26. Gálatas capítulo 5, a partir do versículo 16 até o 26. Vamos ouvir essa palavra do Senhor para as nossas almas e tê-la como base para essa palavra de hoje. Ouça só o que diz a palavra do Senhor. Fique atento. Versículo 16, Gálatas capítulo 5. Digo, porém, andai no Espírito e jamais, jamais satisfareis a concupiscência da carne. Porque a carne milita contra o Espírito e o Espírito contra a carne. Porque são opostos entre si, para que não façais o que porventura seja do vosso querer. Mas se sois guiados pelo Espírito, não estáis sob a lei. Ora, as obras da carne são conhecidas e são prostituição, impureza, lascívia, idolatria, feitiçarias, inimizades, porfias, ciúmes, iras, discórdias, dissensões, facções, invejas, bebedices, glutonarias e coisas semelhantes a estas, a respeito das quais eu vos declaro como outrora vos preveni, que não herdarão o reino de Deus os que tais coisas praticam. Mas o fruto do Espírito é amor, alegria, paz, longanimidade, benignidade, bondade, fidelidade, mansidão, domínio próprio. Contra estas coisas não há lei. E os que são de Cristo Jesus crucificaram a carne com as suas paixões e concupiscências. Amém. Aleluias. Vamos orar. Meu Deus, muito obrigado por mais uma vez estarmos reunidos neste lugar. Lugar que Tu nos concedeu, Pai. E que nós constituímos como templo para a Tua honra e para a Tua glória. Que nessa noite, Senhor, o Teu Espírito fale aos nossos corações. Dando-nos a revelação, o entendimento, o discernimento da palavra. Para que os nossos passos sejam seguros na Tua presença. Em nome de Jesus. Amém. Aleluias. Amém, queridos? Como andar na carne? Como andar na carne? Para que você possa andar na carne, não precisa fazer grandes coisas. apenas não observar o mandamento do Senhor, não observar aquilo que Deus quer para as nossas almas. Quando Paulo escreveu essa carta aos Gálatas, ele estava orientando aquela igreja a não absorverem os ensinos judaicos. Havia no meio daquela igreja uma parte de judeus que queria que a obra, que a lei, fosse inserida no culto cristão. E Paulo, de uma forma bem radical, ele escreve essa carta falando a respeito dos atos pecaminosos daquelas pessoas e que a igreja deveria orientar-se pela palavra e deixar-se guiar pelo Espírito Santo de Deus. Quando nós olhamos para a igreja em pleno século 20, 2000 anos após Paulo escrever essa carta, nós temos visto, irmãos, que de certa forma a igreja ela está influenciada e ou sendo influenciada por práticas judaizantes. Nós temos que colocar na cabeça, irmãos, que o princípio de Deus não mais tem como base a lei. A lei para nós não tem nenhum valor salvífico. Não. Hoje nós somos salvos pela graça. Portanto, não se aplica, e não se aplicou, e Paulo condena isso, não se aplica à nossa vida, à nossa igreja, costumes que são comuns aos judeus, ao judaísmo, mas que não há nenhum link, nenhuma associação com o cristianismo. Eis o porquê, irmãos, que hoje nós não podemos, como muitas igrejas estão fazendo, trazer a Arca da Aliança, um candelabro, comemorarmos as festas judaicas, roupas judaicas, gente querendo ser judeu, levita na igreja e todas estas coisas que não se aplicam. Nós somos cristãos e é necessário observarmos os preceitos do Senhor. Mas por que eu estou falando a respeito dessa situação? Porque assim também é andar na carne. Às vezes, amados, a igreja acha que ela está sendo extremamente espiritual por estar com o seu pastor, com o quipá na cabeça, aquele talite, aquela toalhinha no pescoço, uma estrela de Davi pendurada no pescoço, um monte de objetos comuns ao judaísmo. Olha, nós somos espirituais, olha só, olha os objetos, olha como o nosso culto parece com o culto da antiga aliança. É uma forma de andar na carne, porque contraria Cristo Jesus. Na verdade, anulam o sacrifício de Cristo Jesus, já que Cristo veio para que nós pudéssemos ser salvos pela fé no Todo-Poderoso. E hoje, amados, nós não temos mais o dever ou a necessidade de uma obediência plena aos costumes do judaísmo. Guardar as festas que são comuns ao judaísmo, os sábados e outras tantas coisas, haja vista que vivemos pela fé no Senhor. Para você ver, amados, que andar na carne muitas vezes tem cara de espiritualidade, de religiosidade. Mas quando, na verdade, essas pessoas estão afastando-se do Senhor, pegando um caminho alternativo que as leva para longe do Senhor. Portanto, como andar na carne? É só guardar os ritos do judaísmo, que certamente o teu coração será tomado por toda sorte de enganos. Mas não apenas isso. No entanto, Paulo escreve à igreja da Galácia exatamente por este motivo. Haja vista que aquela igreja estava abandonando os princípios de Deus e absorvendo toda a antiga aliança. E Paulo bate de frente. E Paulo com firmeza diz que nós somos justificados pela graça mediante a fé em Cristo Jesus. Ô, glórias! Que a vida cristã não é regida pela lei, mas sim pelo Espírito Santo do Senhor. Se porventura o teu coração tinha o desejo de usar um talite, claro, aqui, graças a Deus, nós não temos esse costume, de pendurar, quem sabe, uma Arca da Aliança em algum lugar na sua casa, ou no pescoço, talvez, uma bandeira de Israel, enfim, essas coisas todas, cuidado para que você não ande segundo a carne. Nossa fé não tem como base essas coisas, nós não temos símbolos de fé. O povo de Deus não tem símbolos de fé. Mas somos chamados a andar no Espírito. Essa é a recomendação do Senhor através do apóstolo Paulo à igreja da Galácia, à igreja de montanha, à igreja do Brasil e onde quer que há uma igreja. A recomendação é que devemos andar no Espírito. E para andar no Espírito é necessário que desenvolvamos uma vida de santidade. E hoje, nesses últimos tempos, nós temos visto a dificuldade do homem querer ser santo. Não querem mais viver a santidade. Querem dividir seu coração com toda sorte de práticas e costumes. E isso os leva, irmãos, a um estado difícil, a um estado complicado. E eles não conseguem vencer o pecado. Pois, para vencer o pecado e andar no Espírito, claro, é necessário que haja santidade na vida, para que assim nós possamos viver aquilo que Deus quer. Fala-se andar no Espírito, mas o que é andar no Espírito de fato? O que é andar? Não é nada complicado, irmãos. Às vezes nós complicamos aquilo que é simples e é dado pelo Senhor. A palavra diz em determinado texto que o Evangelho de Cristo Jesus é simples e para os simples. E esta é a verdade. Andar no Espírito nada mais é do que viver na dependência de Cristo Jesus. O que é dependência? É você viver para o Senhor. É você esperar de Deus tudo aquilo que você necessita. Dependência total do Senhor. Eis o andar no Espírito. Ainda, confiar na obra consumada na cruz. Quando nós andamos no Espírito, nós não queremos associar a nossa fé nada lá de fora. Eis o porquê que a obra do Senhor, ela é limpa, ela é clara, porque não há nenhum tipo de associação, já que o Senhor fez a obra completa na cruz. Quando Cristo morreu na cruz, ele consumou todas as promessas e profecias da sua vinda. O Messias veio, morreu, ressuscitou, está com Deus e logo voltará para nos levar para perto dele, e isso para todo sempre. Nós temos que confiar na palavra, confiar naquilo que a palavra diz. Não apenas confiar, mas sermos guiados pela palavra e pelo Espírito Santo. Andar no Espírito significa deixar-se guiar pela palavra, as informações que nós encontramos na Bíblia. A Bíblia não contém a palavra de Deus. Isso é engano. Ela é a palavra de Deus. Ela é a palavra de Deus. Amém? E também, quando nós temos essa comunhão verdadeira com o Senhor, o Espírito de Deus, ele habitará na nossa vida e há de nos guiar dia após dia em nossos caminhos. Nós temos que aprender a viver na dependência do Senhor e sermos guiados pelo Espírito Santo. Ainda, irmãos, nós somos orientados a não confiarmos em nossos méritos, na nossa própria força, na nossa própria sabedoria, no nosso próprio eu. Ah, eu sou. Não. Aqueles que andam segundo o Espírito de Deus, andam no Espírito, estes não confiam em si mesmo, mas a sua confiança está no Senhor. Não por méritos, ah, porque eu sou isso, eu sou aquilo, mas porque somos alcançados pelo favor, pela misericórdia de Deus, e isso que é importante. Vale ressaltar, irmãos, que quando nós nos referimos à carne, carne nada mais é do que a nossa natureza pecaminosa. Todos nós nascemos com uma natureza pecaminosa. A Thaís, que é a mais recém-nascida aqui, já nasceu em pecado, a sua natureza pecaminosa. E assim com todo ser humano, excetuando Cristo Jesus. Todos nós nascemos com a natureza pecaminosa. E essa natureza pecaminosa, ela persiste na nossa vida, mesmo quando nós fazemos o compromisso com o Senhor, recebendo o Espírito Santo de Deus. A natureza pecaminosa, ela há de nos acompanhar até o dia da nossa morte. Depois disto, seremos lavados, purificados em definitivo e estaremos na glória com o Senhor. Talvez pareça que não, mas veja, se eu quiser pecar, eu peco. A minha vida é chamada pela santidade, mas a minha velha natureza, ela quer que eu faça tudo aquilo que contraria a vontade do Eterno. E se eu não vigiar, e é por isso que o Senhor diz que devemos vigiar, se eu não vigiar, eu vou pecar. Eu tenho que resistir, irmãos, porque o Senhor chamou-me para andar no Espírito, e devemos, com certeza, andar segundo aquilo que Deus quer. E quanto mais andamos no Espírito, na presença do Senhor, menos vamos satisfazer a carne, menos vamos ter prazer naquilo que é errado, porque a santidade é que há de reger a nossa vida. Amém? Como andar na carne? Cruze os braços, não faça nada, fique de boa, certamente você já está andando na carne. Mas como andar no Espírito? Obedecendo a palavra do Senhor, vivendo a santidade, vivendo a retidão, confiando na promessa do Todo-Poderoso. Amém? E é isso que fala o versículo 16. Digo, porém, andai no Espírito e jamais satisfareis a concupiscência da carne. É claro o texto. Mas nós precisamos entender que a nossa vida é dominada por um grande conflito. É uma luta interior. Nós temos uma luta e essa luta é forte. Nós temos que vigiar para não nos deixarmos vencer por ela. Versículos 17 e 18 dizem: porque a carne milita, a carne luta contra o Espírito, e o Espírito contra a carne, porque são opostos entre si, para que não façais o que porventura seja do vosso querer. Mas, se sois guiados pelo Espírito, não estáis sob a lei. Amém? Irmãos, eis aí o conflito. Nós temos uma luta interior. Essa luta é forte. A vida cristã, irmãos, é uma batalha. Uma batalha contínua, sem trégua. Você amanhece teu dia quando você coloca o pé. Quem sabe? Abre os olhos. Quando você abre os olhos, você depara-se com a luta, com a batalha espiritual. E no decorrer do dia é assim. Ela há de fortalecer ou não, mas não te deixará. A batalha é sem tréguas. Ela é contínua, irmãos. Mas para que nós possamos vencer essa batalha, com certeza, só quando estamos com o coração dominado pela vontade do Eterno. Assim nós não vamos andar na carne, vamos andar no Espírito e teremos forças necessárias para que possamos vencer no nosso dia a dia. Isso leva-nos a entender que nós temos uma guerra particular. Quando nós olhamos para esse mundo, nós vemos que ele está em pé de guerra. É guerra ali, conflito ali, enfim. Nós também temos o nosso conflito particular. E é por isso, amados, que nós temos que nos agarrarmos ao Senhor, encher o nosso coração com a palavra de Deus. Essa guerra particular é a carne que deseja ardentemente o pecado. Nós queremos o pecado, por incrível que pareça. Você só não peca porque você resiste. Você está no conflito, você sabe que a vontade de Deus é que haja santidade na tua vida e você fala: não, não vou pecar. Não verei sites pornográficos, não ouvirei músicas pornográficas, não terei conversas que sejam de baixo calão, não andarei com más companhias, não abrirei a minha boca para proferir aquilo que é desagradável ao Todo-Poderoso, e assim vai a lista de exemplos. Nós temos que dizer não a todas essas coisas, porque o Senhor nos chamou para uma vida de santidade e retidão. E quando nós temos consciência dessa verdade, nós somos conduzidos pelo Espírito Santo à santidade. Todas as vezes que você fala não para as práticas da carne, o desejo da carne, você vence a batalha e o Espírito Santo te fortalece, ele enche o teu coração. Amém? Outro aspecto que nós não podemos deixar de citar é que não existe neutralidade. Todos estão no conflito. Todos estão. Aqueles que já foram vencidos talvez não sintam a força, não sintam as consequências do conflito, porque já estão vencidos por ele. Mas aqueles, amados, que são do Senhor, impossível que sejam neutros. Eles estão sempre lutando contra a carne. não são guiados pela carne, mas guiados pelo Espírito Santo de Deus. O ser humano é desta forma, ou ele é guiado pela carne ou pelo Espírito Santo de Deus. Não existe um meio termo. Se você anda segundo a carne, é andar na carne, ou seja, em pecado. Mas se você anda segundo o Espírito de Deus, você anda em santidade, a tua vida é santa. E a consequência de andar em santidade, irmãos, às vezes é difícil. Porque nós vamos entrar em confronto com esse mundo. Teremos problemas talvez de relacionamentos, as ligações interpessoais, problemas de ordem financeiras, de palavras que você tem que vigiar bastante, os pensamentos que nós temos que estar atentos a eles. Tudo isso, irmãos, é fruto do conflito. O maligno está semeando coisas para você errar o caminho. O maligno está sugerindo pensamentos para você errar o caminho. E quando o pensamento é concebido, e se você não vigiar, ele torna-se ação e o pecado é consumado. Nós temos que vigiar, irmãos. Um dos aspectos que o diabo tem levado muitos a fracassarem na caminhada e andar na carne chama-se igreja. Em dois aspectos. A igreja, muitas vezes, é uma porta de infidelidade que leva as pessoas ao pecado e as pessoas embarcam e vão em frente. Eu estou na igreja, não quero saber de nada. E outros, porque não querem frequentar a igreja para não ouvirem a palavra do Senhor. São duas situações. Nós temos que vigiar em ambas. Aqueles que, porventura, estão congregando em um local onde o nome santo de Deus não é exaltado, é tempo de sair. É tempo de procurar o remanescente de Deus. E aqueles que sabem que estão no local onde a palavra é pregada, numa igreja santa, fiel, mas que não tem disposição para levantar-se, para seguir, tem que vigiar, porque é o maligno te prendendo, é o maligno te vencendo. É um conflito, irmãos. Nós estamos no meio de uma guerra, de uma batalha espiritual, e ela existe. Ou a carne vence, ou o espírito vence. Não há meio termo, todos estão nessa guerra. E as consequências são as mais diversas possíveis. Mas como andar na carne? Vamos mais uma vez falar como andar na carne. Deixe-me ensinar os irmãos como vocês podem andar na carne. Espero que não aprendam. Não aprendam. Mas é fácil. E o apóstolo Paulo nos dá uma lista de como andar na carne. Gálatas capítulo 5, versículos 19 até o 21. Gálatas capítulo 5, a partir do versículo 19 até o 21. Ora, as obras da carne são conhecidas e são prostituição, impureza, libertinagem ou lascívia, idolatria, feitiçarias, inimizades, rixas, ciúmes, iras, discórdias, divisões, facções, invejas, bebedices, glotonarias e coisas semelhantes a estas, a respeito das quais eu vos declaro, como outrora vos preveni, que não herdarão o reino de Deus os que tais coisas praticam. Andar na carne tem como consequência não herdar o reino dos céus. Mas aqui está como você, se alguém deseja, espero que não, todos nós queremos ir para a glória, não é? Queremos estar com o Todo-Poderoso, portanto você ouça, não ande, mas que você vigie para não praticar aquilo que te leva a andar na carne. A palavra diz que nós somos pessoas que estamos sujeitos a essas situações. No entanto, é preciso que haja um guardar-se, que haja um ficar firme para não praticar tais situações. E o apóstolo Paulo, de certa forma, nos apresenta um raio-x da natureza humana caída, ou seja, da carne, das obras da carne. E nós, amados, temos que vigiar, porque o maligno, ele ataca. O maligno não está de brincadeira. O maligno quer te levar para perto dele quando ambos, você e ele, forem lançados no inferno. Por que você e ele? Aquele que anda no pecado. Forem lançados no inferno. Então, esse é o objetivo do maligno. E ele trabalha áreas específicas na nossa vida. Por exemplo, pecados sexuais. O apóstolo Paulo lista: imoralidade sexual ou prostituição, impureza, libertinagem, que é a mesma coisa de lascívia. Aqui nós vemos três situações que são extremamente comuns nesses últimos tempos. Meu Deus amado, como isso tornou-se comum? A imoralidade sexual está em todos os níveis da sociedade. São as músicas imorais, filmes imorais, videozinhos imorais que estão rodando no WhatsApp, nessas redes, as mais diversas possíveis. A impureza, irmãos, é aquilo que enche a tua mente com toda sorte de pensamentos ruins com relação à sexualidade. Aquelas viagens loucas, enfim, tudo isto. E a libertinagem são pessoas que querem, através das suas ações, despertarem no próximo sentimentos sexuais. Nós precisamos vigiar. Evidentemente que esses pontos, eles podem ser explorados com mais profundidade, mas essas explicações são necessárias e suficientes para compreendermos. Ainda, pecados religiosos. O maligno também trabalha aqueles que querem andar na carne, dando-lhe a religiosidade. Eu acho que não existe, mas se existir é coisa rara, um grupo de pessoas perdido nesse universo, nessa terra, que não seja religioso. Por mais isolados que eles sejam, eles têm uma divindade, eles têm uma forma de culto. Porque isso está presente no nosso coração. O Senhor já deixou isto na nossa existência. No entanto, nós temos visto que o ser humano levado pela carne, eles deturpam essa visão. E a idolatria está presente quando a pessoa dobra-se diante de um ídolo e ou coloca qualquer outra situação em lugar de Deus. A idolatria é mais séria do que parece, irmãos. Às vezes nós colocamos o nosso cansaço como Deus. Você é idólatra porque o teu cansaço é maior do que a disposição para servir ao Senhor, quando na verdade é uma desculpa. E outras tantas situações que as pessoas, elas enfatizam na vida em detrimento da oportunidade de cultuar o nome santo do Senhor. É preciso um cuidado muito grande com relação a isso. Feitiçarias é outro aspecto religioso. Nós vivemos em dias em que as feitiçarias estão pulverizadas das mais diversas formas. Você encontra hoje a feitiçaria em todos os aspectos, nos horóscopos da vida, nas simpatias, nos feiticeiros de plantão que estão aí levantando-se, falando das suas religiões, e fazendo e ensinando coisas para que as pessoas possam seguir. E quantos chamados crentes são seguidores desses homens, desses feiticeiros, e absorvem aquilo que eles ensinam? É preciso um cuidado muito grande, amados, porque o diabo quer fazer o homem andar na carne. Ainda, pecados relacionais, os pecados que envolvem relacionamentos, as inimizades, as rixas ou porfias, que é a mesma coisa, os ciúmes, pessoas com aquele ciúme doentio, do esposo, da esposa, do filho, dos bens, enfim. As iras, aquelas iras que o cara explode, enfim. As discórdias, quanto tipo de discórdias que são tão comuns? Igrejas que se dividem, grupos que nascem, pastores inimigos dos outros, e crentes inimigos uns dos outros. Tudo obra da carne, irmãos. É preciso um cuidado muito grande para não andar na carne. As divisões, as mais diversas possíveis, divisão em decorrência da política, em decorrência de divisão filosóficas, religiosas e vai por aí. As facções, que é similar a divisões, e também as invejas. Inveja branca, preta, azul, amarela, enfim, tem inveja de todas as cores. E tem crente que ainda justifica a sua inveja. Ah, mas sabe como é que é? Minha inveja é branca, minha inveja é não sei o que cor lá. É tudo coisa do capeta, é carne. Inveja é carne, seja qual for o motivo. Amém? Pecados pessoais, bebedeiras. Bebedeiras, amados. E além das bebedeiras, os vícios, o curtir o mundo, o desejar estar no mundo, em todas as suas nuances. As orgias, glutonarias, que são os excessos. A pessoa que não tem domínio próprio, que age segundo a sua carne, dá vazão à carne. Tudo isso, amados, são atos que levam as pessoas a andarem na carne. No versículo 21, os que praticam tais coisas não herdarão o reino de Deus. E praticar são aqueles que vivem continuamente no exercício desses atos. Nós, amados, temos que ter o cuidado para observarmos a vontade do Senhor. E se porventura nós cairmos, pecarmos, é preciso que haja o arrependimento e a devida confissão, buscando assim o perdão do Senhor. E ainda, nós não somos, de forma alguma, escravos das nossas práticas, das práticas pecaminosas. O Senhor te chamou para uma vida de santidade, uma vida segundo o seu coração. E o nosso último tópico, a marca do Espírito. Ô, glórias! A marca do Espírito, ouça, irmãos, a marca do Espírito é a presença do Senhor, do Espírito Santo na vida do homem. É um fruto que manifesta-se de muitas formas, há muitas expressões, várias expressões. A partir do versículo 22 até o versículo 24 de Gálatas capítulo 5. Mas o fruto do Espírito é amor, alegria, paz, longanimidade, benignidade, bondade, fidelidade, mansidão, domínio próprio. Contra estas coisas não há lei. E os que são de Cristo Jesus crucificaram a carne com as suas paixões e concupiscências. Se vivemos no Espírito, andemos também no Espírito. Amém? Ô, glórias! O interessante, queridos, é que não está narrado como os frutos do Espírito, mas sim o fruto do Espírito. Para que nós possamos entender o porquê, amados, toda essa relação de fruto faz parte de um só Espírito. É como se fosse, por exemplo, uma laranja com seus muitos gomos, uma tangerina com seus muitos gomos. Todas laranja, mas há diversos gomos. E esta é a verdade. Quando nós andamos no Espírito Santo de Deus, não andamos na carne, não damos lugar à carne, a marca do Espírito ela é visível na nossa existência. E nós vamos frutificar, mostrando à sociedade amor. As pessoas verão em nós o amor. Alegria, a paz, a longanimidade, a benignidade, bondade, a fidelidade. Verão em nós a mansidão, o domínio próprio também. Tudo isso, irmãos, está e deve estar presente na vida daqueles que não andam na carne. Se você não anda na carne, é tua obrigação que haja amor, alegria, paz, longanimidade, benignidade, bondade, fidelidade, mansidão e domínio próprio na tua existência. Amém? Ah, mas eu gosto muito dessa parte, só do amor. Sim, tem o amor, mas você precisa ter a paz e ter o domínio próprio. Enfim, é o pacote. É tudo, é combo, é o combo. Não pode se afastar. Mas tudo isso é a expressão do amor do Senhor para com a nossa vida e da nossa vida para com Deus. Quando nós vivemos assim, irmãos, com certeza vamos mostrar que temos a marca do Espírito, temos o carimbo do Espírito Santo de Deus. E poderemos afirmar de forma segura que, versículo 25, os que são de Cristo crucificaram a carne com as suas paixões e os seus desejos. Aleluias. Amém? Mas, para que a marca do Espírito possa ser visível, nós precisamos andar no Espírito. É uma vida de testemunho, uma vida reta, uma vida segundo Deus, onde quer que você esteja. Tudo isso, irmãos, é para que nós possamos entender que é possível andar na carne. E eu ensinei como andar na carne, mas nós devemos andar no Espírito. E que esse ensino de como andar na carne seja um exemplo de como não andar na carne. Amém? Que nós possamos estar atentos a esta verdade. E quando o nosso coração inclinar-se pela carne, inclinar-se para os pecados sexuais, para os pecados religiosos, para os pecados de ordens relacionais, relações interpessoais, para os pecados pessoais, nós possamos lembrar que os que praticam tais coisas não herdarão o reino de Deus. Você pode andar na carne, mas você não vai entrar no céu. Simples assim. E é isto que o apóstolo Paulo está ensinando à igreja da Galácia. Que eles não deveriam viver na prática de costumes que desonravam o Senhor, mas que eles observassem a direção dada pelo Espírito Santo e assim tivessem um estilo de vida que os remetessem à presença do Senhor. E assim precisa ser a nossa vida, irmãos. Que as pessoas possam ver em nós que somos cheios do Espírito Santo de Deus. Que o pecado é apenas um erro, talvez um tropeção, mas que você não fica no chão, nem tampouco continua na sua prática. Errou, pecou, arrependimento, confissão de pecado, para que seja reintroduzido ao reino dos céus. E essa é a verdade do Senhor para as nossas almas. E que Deus nos abençoe, nos dê o discernimento, para que possamos entender que até podemos andar na carne, mas não vamos entrar nos céus. Portanto, melhor é andar no Espírito, porque assim vamos usufruir de tudo aquilo que o Senhor tem prometido ao seu povo. E por fim, a morada eterna ali na glória, para usufruirmos da presença eterna do Todo-Poderoso.

0: perca essa oportunidade de dizer isso.
1: Santo, Santo,
0: Ele está aqui essa noite.

e indo pregai, dizendo: é chegado o reino dos céus. Curai os enfermos, ressuscitai os mortos, limpai os leprosos, expulsai os demônios. De graça recebestes, de graça dai. Mateus 10, 7 e 8.

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1: Hoje eu quero falar para os amados como pregar a salvação. E você, tem certeza da salvação? Você tem certeza da tua restauração, da tua cura, da tua renovação? A palavra de Deus, irmãos, chama-nos atenção para que nós possamos ter convicção plena da nossa fé. Convicção plena dos nossos passos com Deus. E a palavra que será ministrada hoje chama-nos atenção para que nós possamos olhar para Cristo. Ensinar esse Cristo amado para as pessoas. Ministrar esta palavra para que outras pessoas conheçam a nossa fé. Conheçam o nosso Senhor e ame o nosso Senhor acima de todas as coisas. Quero chamá-los a atenção para Marcos capítulo 16, versículo 15. Marcos capítulo 16, versículo 15, será projetado para facilitar e para andarmos mais rápido, já que serão diversos textos bíblicos. Cristo Jesus havia ressuscitado e apareceu aos 11 discípulos que estavam reunidos e disse: Ide por todo o mundo e pregai o evangelho a toda criatura. Ide por todo o mundo e pregai o evangelho a toda criatura. Irmãos, quem são as criaturas? Somos nós. De uma forma ou outra, você ouviu a mensagem de salvação, de uma forma ou outra, o Espírito Santo revelou esta mensagem salvífica para você. E nós somos chamados, ordenados, na verdade, não é um chamado, é uma ordem. Uma ordem do Senhor para que nós possamos sair por aí e falar do amor de Jesus para com as pessoas. Da salvação de Cristo para com as pessoas. Nós precisamos entender, irmãos, que o Evangelho não é apenas uma mensagem religiosa, mas é uma mensagem do céu para o coração do homem. Uma mensagem maravilhosa, é a boa notícia, as boas novas, oh glórias! É as boas novas que o Senhor tem reservada para cada um de nós. E nós temos que possuir prazer, alegria em falarmos da nossa fé, em testemunharmos do Cristo que nos reconciliou com Deus. O Cristo que nos reconciliou. Haja vista que estávamos caídos, estávamos afastados do Senhor. E eis o sacrifício do amado Jesus, que nos traz para perto do eterno. E hoje podemos dizer que não mais nos envergonhamos do Evangelho, porque temos convicção plena que Ele é o poder de Deus para a salvação de todo aquele que crê. Romanos capítulo 1, versículo 16, ouça só o que o apóstolo Paulo afirma. E ele resume o Evangelho. Porque não me envergonho do Evangelho. Nós não podemos nos envergonhar das boas novas, da notícia do Senhor, da salvação do Todo-Poderoso. Pois é o poder de Deus. O Evangelho é o poder de Deus para a salvação de todo aquele que crê. Ô glórias! E nós precisamos entender, irmãos, que é a nossa missão levar as boas notícias, as boas novas às pessoas. Isso significa anunciar um fato, anunciar uma realidade. Cristo viveu, morreu, ressuscitou e está por vir. Oh, glórias! Logo Cristo há de voltar para que nós possamos estar com Ele. E Ele reina soberanamente sobre todas as coisas. Quando nós pregamos a salvação, nós levamos as pessoas a entenderem quem é Jesus, o que Ele fez e aquilo que Ele exige de cada um de nós. E esta é a mensagem que o Senhor tem para as nossas vidas. Irmãos, nós temos que ter prazer em falar da nossa fé, testemunhar de Cristo Jesus para as pessoas. Às vezes nós vemos que as pessoas, que nós temos uma certa dificuldade em falar de Cristo Jesus. Como iniciar uma conversa a respeito de Cristo? Como inserir Jesus no contexto de uma conversação? Às vezes nós temos uma certa dificuldade em relação a isto, mas hoje o Espírito Santo tem a resposta para você. O Senhor tem a resposta para o teu coração. Mas vamos orar. Amado Jesus, queremos nesta noite clamar que tu venhas nos dar direção a orientação, a revelação, para que possamos ministrar esta palavra segundo o teu coração, em nome de Jesus. Amém. Amém, amados? Mas como apresentar Jesus como Salvador? Como conversar com alguém, dar início a uma conversa com alguém a respeito de Cristo? Nós temos muitas formas, claro, mas talvez uma das mais fáceis é perguntar se a pessoa ama Jesus. Você ama Jesus? Você ama Jesus? A resposta, irmãos, geralmente é positiva. Se eu perguntar a todos vocês, todos aqui amam a Cristo. Se eu perguntar a essa cidade, você ama Jesus? Até aquele que não é cristão vai dizer, vão de afirmar, eu amo Jesus. Isso é meio que generalizado. Mas Cristo coloca condições que precisam ser observadas para que o nosso amor para com Ele seja verdadeiro. Em João capítulo 14, versículo 15, Cristo afirma, ouçam, se me amais, guardareis os meus mandamentos. Se eu afirmo amar o Senhor, se me amais, guardareis os meus mandamentos. É impossível amar sem guardar, amar sem obedecer, amar sem cumprir a vontade do Eterno. Nos versículos 23 e 24, o Senhor confirma, ratifica essa palavra dizendo, se alguém me ama, guardará a minha palavra, e meu Pai o amará, e viremos para ele, e faremos nele morada. Quem não me ama, não guarda as minhas palavras, e a palavra que estáis ouvindo não é minha, mas do Pai que me enviou. Portanto, Cristo diz de forma clara, não há como questionar, não há como falar, não entendi. Cristo disse, quem me ama, guarda, obedece, vive. E no versículo 23, o Senhor virá e faremos nele morada. Alguém que é habitação do Espírito Santo do Senhor. Impossível que viva na prática do pecado, impossível que viva na prática das coisas erradas. Portanto, aqueles que amam o Senhor têm uma vida reta, uma vida justa. Eis aí, irmãos, uma forma de nós acessarmos as pessoas e mostrarmos a verdade do amor para com Cristo. A partir desse momento é preciso entendermos que Cristo é o Salvador. Cristo Jesus é o Salvador. E nós temos que apresentar Jesus como o único caminho, o Redentor, o Libertador, o Prometido às nações, o Prometido a cada um de nós. Nós temos que iniciar a nossa evangelização em Cristo Jesus e finalizá-la em Cristo. Haja vista que Ele é o princípio e o fim de todas as coisas. Amém? E vale ressaltar, amados, que pregar Jesus não é pregar igreja, doutrinas de igreja, entendimento de homens, mas pregar Jesus é pregar a palavra, a verdade. É mostrar a realidade de Cristo. Não aquilo que a religião pode oferecer, não talvez os benefícios terrenos, mas é apresentar Jesus como Senhor e Salvador. A nossa missão é apresentar Jesus como Senhor e Salvador. E nós podemos falar para as pessoas, e elas precisam entender essa verdade, nós precisamos entender essa verdade, que Cristo Jesus é o único caminho para Deus. Amém? Quando nós estamos falando de Cristo, às vezes as pessoas querem nos questionar, elas querem nos combater, mas é a Bíblia que mostra a verdade. Se porventura a pessoa não acredita na Bíblia, não perca seu tempo. Se ele não acredita na verdade de Deus, por mais que você fale, você pode falar uma semana que vai entrar por aqui e sair pelo outro lado. É preciso que tenha o acreditar, o crer na palavra de Deus. E a Bíblia mostra que Cristo é o único caminho para Deus. Ô, glórias! As Escrituras, irmãos, ela é exclusiva com relação à salvação, apontando para Jesus como o caminho, a verdade e a vida. João capítulo 14, versículo 6. Ouça só a afirmativa de Cristo. Eu sou o caminho e a verdade e a vida. Ninguém vem ao Pai senão por mim. Amém? Portanto, nós podemos apresentar esse texto como a realidade da salvação para as pessoas. Que Cristo é o único caminho, a única verdade, a única vida. E se alguém quer vir ao Pai, ou seja, quer ser salvo, só através de Cristo Jesus. Só Cristo, só Cristo. Não há diversos caminhos, não há caminhos paralelos, não há formas paralelas, não há outra forma que a pessoa possa ser salva, a não ser através de Cristo Jesus. Ô, glórias! Irmãos, nós precisamos falar essas coisas com amor para com o próximo. Amém? Sem afrontar as pessoas, mas apresentar Jesus com amor, da mesma forma que Ele nos amou, a ponto de nos restaurar e nos dar essa nova vida. E afirmarmos que fora de Jesus não há a menor possibilidade de reconciliação, de renovação com Deus. Atos capítulo 4, versículo 12. Lucas escreve o seguinte: e não há salvação em nenhum outro, porque abaixo do céu não existe nenhum outro nome dado entre os homens pelo qual importa que sejamos salvos. São textos, bom seria que decorássemos, para que nós pudéssemos conversar com as pessoas e mostrar essas realidades, para que elas entendam que a palavra é clara com relação à salvação. E não há salvação em nenhum outro, ninguém fora de Jesus. Porque abaixo do céu não existe nenhum outro nome dado entre os homens pelo qual importa que sejamos salvos. E o texto está apontando para Jesus. Portanto, Cristo é o único caminho para Deus. Ainda, Jesus é o Redentor. A nossa pregação, a nossa mensagem consiste em Cristo. Ela é a base. Jesus é a base da nossa palavra. Jesus é o Redentor. Redentor é aquele que resgata, aquele que liberta, aquele que compra o homem. E a palavra diz que nós fomos comprados pelo sangue de Cristo para sermos do Senhor. Portanto, Jesus é o nosso Redentor. Nós precisamos entender e expor essa realidade para as pessoas, que todos nascemos separados de Deus. A palavra do Senhor é clara com relação ao pecado e diz que nós nascemos no pecado. Romanos capítulo 3, versículo 23. Pois todos pecaram e carecem da glória de Deus. A palavra é clara, todos pecaram, não alguns pecaram, excetuando Jesus, somente Jesus. Como homem, o único que não pecou, de Adão e Eva até Elias Rios, todos pecaram, excetuando Jesus. Todos carecemos da misericórdia, da salvação. Se não houver esse achegar para Cristo, esse amar verdadeiramente ao Senhor,

pela minha vida, pela tua vida, e nós somos pecadores. Jesus morreu pelos pecadores, e isso fica claro na palavra de Deus, fica claro na palavra do Senhor. Amém? A morte de Jesus na cruz não foi algo acidental, mas foi o plano de Deus, o plano do Senhor, para que nós pudéssemos hoje louvar ao Eterno, amar o Senhor e viver a verdade de Cristo de forma intensa. Amém, amados? Ainda, Jesus é Salvador e Senhor. Jesus é Senhor. A salvação, amados, não se limita a perdão de pecados. Às vezes as pessoas acham, eu vou me arrepender, confessar os meus pecados, ponto final. Não. A palavra diz que é preciso que haja uma submissão devida contínua ao Senhor. Ou seja, de segunda a segunda, aos pés de Cristo Jesus. Todos os dias da nossa vida, aos pés do Senhor. E é isto que o Eterno deseja. Romanos capítulo 10, versículo 9, diz o apóstolo Paulo: se com a tua boca confessares Jesus como Senhor, e em teu coração creres que Deus o ressuscitou dentre os mortos, serás salvo. Olha só a afirmativa do apóstolo Paulo à igreja de Roma. Ele diz que nós temos que confessar Jesus como Senhor. Isso significa, irmãos, que eu tenho que testemunhar de Cristo a cada instante da minha alma, da minha vida. Ao acordar, até eu dormir, eu tenho que testemunhar de Cristo Jesus. Mostrar para as pessoas que a solução é Jesus. A solução é Cristo. Oh, glórias! Nós temos que apresentar o nosso amado Jesus como solução, amados. E mostrar que Ele é o Salvador que perdoa e o Senhor que governa sobre todas as coisas. E nós somos feitos em servos de Cristo. Amém? Portanto, fale de Jesus. Mostre Jesus como o Salvador. E você pode ouvir essa palavra posteriormente para que colha esses versículos que estão sendo citados. Amém? Bom é que possamos decorá-los, já que é a base para que nós possamos falar da nossa fé. 2. A mensagem de salvação. Este precisa ser o teor da nossa pregação. Pregar salvação. Jamais pregar a igreja. Nós não estamos aqui para pregar curas, pregar prosperidade, pregar isso ou aquilo outro. Nós estamos aqui para pregar a salvação. E as demais coisas vos serão acrescidas, acrescentadas. E essa é a verdade do Senhor. Irmãos, a pregação da salvação possui um conteúdo definido nas Escrituras. Quando você ler a Bíblia, você vê de forma clara, oh glórias, que a salvação é uma necessidade. E a salvação não está associada à cultura, à conveniência, mas a salvação é uma revelação de Deus para a humanidade. E a palavra diz, amados, que todos, até mesmo aqueles que não têm acesso à palavra do Senhor, eles podem reconhecer na criação o poder de Deus e adorar esse Deus Criador. É possível que as pessoas sejam salvas olhando para Deus. Só é possível que olhem para o Senhor. Amém? Nós temos que mostrar, queridos, e nós temos que ter esta consciência, a realidade do pecado. O pecado é real. O pecado é real. Nós temos que mostrar para as pessoas, precisamos compreender essa verdade, amém? Que a nossa condição humana é má, é ruim, é pecaminosa. Não somos justos, não somos puros. Romanos capítulo 3, versículo 10. Não há justo nenhum sequer. Ou seja, Paulo, escrevendo à igreja de Roma, diz, olha, não tem justos. Sobre a face da terra não tem justos, não tem um sequer. Nem mesmo ele era justo, o apóstolo Paulo, nem mesmo ele era justo. Porque também era pecador, tal qual nós. Mas precisamos, amados, buscar de forma convicta a presença do Senhor e vermos a necessidade de amarmos a Cristo e isso fica em evidência, é uma prova para nós,

quando nós guardamos os mandamentos, quando nós somos habitação e fazemos aquilo que é agradável ao Espírito Santo, sem dar vazão aos desejos da carne, obedecendo às tentações e coisas desta área. Amém? Nós temos que levar as pessoas e também precisamos reconhecer a nossa condição de perdidos diante de Deus. O ser humano nasceu perdido, condenado à perdição eterna. Eu nasci condenado ao inferno. Nós nascemos condenados ao inferno. No entanto, reconhecemos esta realidade e corremos para os braços de Cristo. E Ele nos purifica, nos lava e nos faz nova criatura. Mas para que isso aconteça, preciso é que haja arrependimento e fé. Arrependimento e fé. Sem arrependimento, sem fé, impossível que haja salvação. Não é apenas dizer, Jesus é meu salvador, Jesus é meu salvador, Jesus é tudo para mim. Olha, eu tenho uma fé tão grande em Jesus, você não imagina o tamanho da minha fé. E viver na prática do pecado. Não é assim que funciona. Somos levados a reconhecer o nosso estado e, arrependidos, confessarmos os nossos pecados e vivermos pela fé no Senhor. Ouça só, Marcos capítulo 1, versículo 15. O tempo está cumprido e o reino de Deus está próximo. Arrependei-vos e crede no Evangelho. Arrependei-vos e crede nas boas novas. Arrependei-vos e credes em Cristo Jesus. A mensagem é clara, irmãos. A partir do momento que nós afirmamos que passamos pelo processo de arrependimento, ou seja, nós íamos numa direção, a direção é o caminho largo, infelizmente. O homem sem Cristo está no caminho largo, ele tem liberdade para fazer todas as coisas e faz todas as coisas que desagrada o Senhor. É a prática do pecado. O homem vai neste caminho, neste batidão. São as drogas, os vícios, adultério, as mentiras, a obra da carne que está em evidência na vida dele. A partir do momento que ele reconhece Cristo Jesus como Senhor da sua vida, ele entende que está no pecado. O Espírito Santo move na vida desta pessoa e ela é levada ao arrependimento. Arrepende dos seus pecados, confessa os seus pecados. E o caminho que era nessa direção, ele dá meia volta e pega o caminho. E o caminho estreito, e o caminho é Jesus. Eu sou o caminho, a verdade e a vida. E vamos trilhar Cristo Jesus. Andar com Cristo, andar no caminho, irmãos, andar no caminho Jesus, nada mais é que viver fazendo a vontade do Senhor. E é isso que nós precisamos passar para as pessoas, para que elas entendam a necessidade de viver agradando o Senhor em todos os aspectos. E diz o texto bíblico que é preciso crer no Evangelho, ter fé no Evangelho. É uma confiança pessoal e total em Cristo, a ponto de deixar todas as coisas em segundo plano. Quando eu tenho fé em Jesus, eu vou buscar em primeiro lugar o reino dos céus, consequentemente, todas as demais coisas são secundárias, não tem valor na minha caminhada. São coisas que se agregam, porém, o mais importante é a fé, é servir, é fazer a vontade de Deus. Mesmo que isso doa na nossa carne, doa na nossa vida e traga resultados que às vezes aparentemente não são bons. O apóstolo Paulo, a partir do momento que ele creu no Senhor, nós sabemos que a sua vida virou de ponta cabeça. E olha quem foi o apóstolo Paulo, um homem de fé e escreveu tantos textos bíblicos, escreveu tantas cartas. Um homem de fé, porém ele experimentou o rigor de viver a fé verdadeira em Cristo Jesus, de viver longe, separado do pecado, de viver a santidade. E nós temos que entender essa verdade, nos arrependermos, confessarmos os nossos pecados, vivermos pela fé, entendendo que a salvação não é méritos humanos. Você não é salvo porque você é bonzinho, porque nós não somos bons. Você não é salvo porque você faz o bem, porque até o cão faz o bem. E ele não é salvo.
Nós somos salvos porque somos alcançados pela graça salvadora do Senhor. Foi Jesus que derramou o seu sangue para que eu tivesse os meus pecados purificados em decorrência do meu arrependimento e da minha declaração de fé no Senhor. Efésios capítulo 2, versículo 8. Porque pela graça sois salvos, mediante a fé, e isso não vem de vós, é dom de Deus. Paulo afirma à igreja de Éfeso, pela graça sois salvos, é a misericórdia de Deus para com a gente. Mediante a fé, ou seja, eu tenho fé no Senhor, a graça do Eterno vem e restaura-me. E diz, isso não vem de vós, não é pelos meus esforços, meus méritos, minhas atitudes, porque eu dou esmola, deixo de dar esmola, faço isso ou faço aquilo. Não, é a graça do Senhor. E diz, é um dom de Deus, é um presente de Deus para a nossa vida. A partir do momento que nós entendemos isso, é gerada em nós uma nova vida. E aqueles que são salvos precisam dessa nova vida. 2 Coríntios capítulo 5, versículo 17. E assim, se alguém está em Cristo, é nova criatura, nova pessoa, novo homem, nova mulher, novo jovem, novo humano, enfim. É nova criatura. As coisas antigas já passaram. Coisas antigas. Vida devassa, pecaminosa, suja, impura, ruim, e da dó, e essas coisas todas. E eis que se fizeram novas. Da terra não somos tirados. O Senhor diz que nós não somos tirados da terra, estamos aí. Mas o Eterno diz, eis que se fizeram novas. O Senhor nos dá possibilidades de vivermos a vontade dEle, mesmo em meio a uma sociedade que muitas vezes está vivendo longe do Senhor e nos envolve de uma forma a nos puxar para o erro. É preciso estarmos atentos a esta realidade. Irmãos, nós temos que acordar para a necessidade da salvação. E nós, como servos do Senhor, temos a missão, o ide por todo mundo e pregai o Evangelho. Amém? Ide por todo mundo. Nós temos a missão de apresentar Jesus como Salvador. Mostrar que Cristo é o único caminho, que Jesus é o Redentor, o Libertador, é aquele que nos comprou. Oh, glórias! Mostrar que Jesus é Senhor ainda. Nós temos que mostrar para as pessoas a salvação, apresentar-lhes a salvação, porque muitas vezes as pessoas se perguntam, mas salvo de quê? Para que ser salvo? Salvo de quê? E aqui está a resposta, porque somos presos ao pecado, à realidade do pecado, e não há justo nenhum sequer, então, salvos de quê? Do pecado? Ainda. Para que haja essa salvação, essa restauração, necessário é arrependimento e fé. E, quando nós passamos pelo processo de arrependimento e fé, é gerada uma nova vida. E essa nova vida, ela é diferente da vida antiga, que era marcada pelas práticas pecaminosas. Todos nós que estamos aqui, temos uma vida antiga. E essa vida antiga, quando você olha para trás e lembra-se dela, era o quê? Tudo que era errado. As bebedeiras, as palavras baixas, as ações más, a inveja, mentira e misericórdia e tantas outras coisas. Agora que somos novas criaturas, nós temos um padrão diferente de vida, que é honrar e glorificar o Senhor acima de todas as coisas. Mas, talvez, até questione, mas isso aí é que a Bíblia diz, eu não acredito na Bíblia. Irmãos, se alguém diz, eu não acredito na Bíblia, não perca seu tempo com ele, é jogar pérolas aos porcos. Salvação sem Bíblia não existe. Eu não acredito na Bíblia. Negócio de Bíblia, foi o homem que escreveu, isso aí é tudo mentira. Não perca tempo jogando o teu Salvador para essas pessoas. Não jogue pérolas, palavras preciosas aos porcos. Não perca seu tempo. Nós temos que estar com o coração aberto para crermos na palavra, porque a palavra é a base de todas as coisas. Impossível pregar salvação, desassociado da Bíblia. Falarmos de Cristo, desassociado da Bíblia. De Deus, Satanás, inferno, enfim. Todas essas coisas, amados, nós temos que estar
alicerçados na palavra. A Bíblia é a nossa referência em relação às coisas espirituais. A nossa única referência. Nós não seguimos livros filosóficos, nós não seguimos doutrinas inventadas por homens, nós não seguimos essas coisas. Seguimos a palavra de Deus e ela é a base. É a autoridade final da revelação de Deus para o homem. A Bíblia é a palavra viva de Deus. Se você quer ouvir o Senhor, leia a Bíblia. Ah, mas pastor, como é que eu vou ouvir lendo a Bíblia? E aqueles que não sabem ler? Ouça a Bíblia. É a mesma coisa. Quando você lê, quando você ouve a palavra, o Espírito Santo traz a revelação para o teu coração. Oh, glórias! Esse estudo, irmãos, ele nasceu porque eu estava lendo a Bíblia hoje. E é um texto que Paulo falava que ele pregava Jesus, unicamente Jesus como Senhor e Salvador. E o Espírito Santo despertou-me para levantar esses princípios e expor aos irmãos para que, nos momentos, talvez, de levar a palavra, tenham um entendimento para mostrar quem é Jesus, mostrar a salvação para as pessoas e o poder e a necessidade de vivermos a Bíblia. E esta é a verdade. A palavra de Deus, a Bíblia, é a revelação de Deus. Tudo quanto nós sabemos em relação a Deus, Espírito Santo, anjos, demônios, Satanás, céu, inferno, perdição, salvação, enfim. Todas essas informações, elas estão reveladas onde? Na Bíblia. Se não houvesse Bíblia, irmãos, nós não saberíamos nada disto. Porque até existe outros escritos por aí, tem o Alcorão que faz referência a Jesus, mas faz referência a Jesus como menor do que Maomé. Jesus, um profetinha. Veja como são as coisas. Faz referência a Jesus, mas não como o Deus, o Todo-Poderoso. E há tantos livros, tantas filosofias loucas desses últimos tempos que falam tantas coisas. Mas a nossa base de fé é a Bíblia. Ela é a nossa referência em relação a estas coisas. 2 Timóteo capítulo 3, versículo 16. Toda a escritura é inspirada por Deus e útil para o ensino, para a repreensão, para a correção, para a educação na justiça. Tudo isso, irmãos, relacionado à salvação e à nossa vida com Deus. Aqui você vê que Paulo escreve a Timóteo e diz: olha, para que você cresça, a palavra é a Bíblia. Você precisa aprofundar nas Escrituras. Na Bíblia, irmãos, através da Bíblia, nós conhecemos Deus. Nós conhecemos Deus, sabemos quem é o Senhor. Quando você lê o Antigo Testamento, você vê o poder, a glória, a majestade do Todo-Poderoso, o que Ele fez, como Ele agiu, como Ele amou aquele povo de Israel, como Ele prometeu Jesus e Jesus veio. Oh, glórias! E você vê quem é Jesus, porque o Novo Testamento mostra quem é esse Jesus. E se você sabe quem é, está na Bíblia. Ainda, é a Bíblia que mostra a realidade do pecado, que somos pecadores, nascemos em pecado, que fomos gerados em pecado, que Adão e Eva pecaram e esse pecado se estendeu a toda a humanidade, e nós somos herdeiros do pecado do primeiro casal. Tudo isso consequência do erro inicial, mas como sabemos disso? É a Bíblia que revela. A palavra de Deus fala ainda que, se nós não abraçarmos a mensagem de salvação, Cristo Jesus como Redentor, estaremos condenados ao inferno. É um lugar terrível de sofrimento. A Bíblia traz referências profundas a respeito do destino eterno para aqueles que não querem saber do Senhor. E ultimamente tem me incomodado muito, misericórdia. Tem morrido tanta gente nessa cidade, meu Deus. E mundo afora, claro. E às vezes eu penso, meu Deus do céu, esse camarada morreu sem Jesus. Morreu sem Jesus, não tem mais solução para ele. E o rigor da palavra? E o terror da palavra? Porque aquilo que é apresentado na Bíblia com relação àqueles que perdem a salvação é terror. É sofrimento de ranger os dentes, é coisas inimagináveis de sofrimento profundo, intenso, e isto pelo resto da eternidade, e a eternidade não tem fim, portanto, por toda a eternidade.
É até difícil para nós entendermos o que é a eternidade. Para todo sempre, gente. Sem a menor possibilidade de um resgate. Mas também mostra a glória do céu. Como o céu é maravilhoso, é extraordinário, e nós não entendemos o céu, porque o capeta plantou na cabeça da sociedade que o céu é um lugar assim, brancão, cheio de nuvens, e as pessoas ficam assim meio perdidas, sem saber o que fazer, não tem internet, não tem carro, não tem avião, não tem televisão, não tem putaria, não tem isso, não tem aquilo outro, e o que fazer no céu? Então as pessoas têm uma mente distorcida com relação ao céu, mas a Bíblia diz que é um lugar também inimaginável, só que magnífico demais, extraordinário demais, oh meu Deus, que vale a pena pagarmos tudo e deixarmos tudo nessa vida, vivermos como o apóstolo Paulo, que tinha tudo e não tinha nada depois, só porque amou o Senhor e porque viu o céu, ele viu o céu e ele foi até o fim. Mas toda essa revelação está onde? Na Bíblia. Nós não podemos desassociar a Bíblia da nossa vida. Ainda, irmãos, a palavra de Deus, as escrituras, é o critério da verdade. Nós temos que pregar a Bíblia, a palavra, e observarmos aquilo que a Bíblia diz para as nossas vidas. João 17, 17. Santifica-os na verdade. A tua palavra é a verdade. A tua palavra é a verdade. Irmãos, quando nós observamos esta verdade, esta realidade, nós entenderemos que Cristo Jesus tem algo magnífico para as nossas almas. E nós precisamos entender ainda que não são as experiências que as pessoas têm, as tradições guardadas pelas pessoas, o entendimento pessoal de cada um. E ao ouvir aquela história, eu acho que não é bem assim. Você fala de Cristo, a pessoa diz, eu acho que não é assim. Mas ela não tem que achar. Ela não está aí para achar. Ela tem que entender a luz das Escrituras, a verdade de Deus. Amém? As doutrinas são secundárias. As revelações proféticas são secundárias. A tradição é secundária. O achismo é secundário. As filosofias e outras tantas coisas. Tudo isto são secundários. A palavra de Deus, eis o critério para que nós possamos viver a verdade do Senhor acima de todas as coisas. E quando nós falarmos de Cristo, nós temos que falar do Senhor Jesus com base nas Escrituras. Porque a minha igreja fala assim, porque meu pastor faz assim, porque a minha doutrina é esta. Você está indo para o inferno também, sabia? Ninguém evangeliza com essas coisas. Nós evangelizamos com a palavra de Deus. Você tem que falar com base na palavra do Senhor. Não são as suas opiniões, os seus achismos. E ou aquilo que a tua religião mostra, a verdade. Mas aquilo que a palavra do Senhor mostra como a verdade. Nós temos que evangelizar segundo aquilo que a Bíblia mostra e vivermos essa verdade. Amém? Ainda, o evangelho revelado. O evangelho revelado. Não inventado. Nós estamos vivendo dias, irmãos, que um evangelho paralelo apareceu. Na verdade, sempre existiu. Desde os tempos de Jesus, sempre houve evangelhos paralelos. Mas nós estamos vivendo dias em que o evangelho paralelo tem dominado. E as pessoas não estão mais observando aquilo que a Bíblia mostra. Mas sim observando e valorizando aquilo que o homem tem inventado. Gálatas capítulo 1, versículo 8. Mas ainda que nós, ou mesmo um anjo vindo dos céus, vos pregue evangelho que vá além do que vos temos pregado, seja anátema, seja maldito. Mais uma vez. Porque esse texto é muito forte e ele combate, ele desnuda a realidade da igreja dos últimos tempos. Mas ainda que nós, é o apóstolo Paulo falando, ainda que nós, ou mesmo um anjo vindo do céu, vos pregue evangelho que vá além do que vos temos pregado, seja anátema, seja maldito. Nós vivemos dias, irmãos, que as pessoas pregam tantas coisas, mas não pregam Cristo Jesus. Porque o anjo me revelou isto. O anjo não revela nada, isso é coisa do capeta.
O Senhor não precisa de anjo para revelar. Em casos excepcionais, o Senhor usou anjos no passado. Casos extras. Mas não esse negócio, ah, está cheio de anjo aqui, eu estou vendo o anjo está me falando isso, oh, o anjo está me revelando, faça desse... Irmãos, cuidado, é um evangelho que não procede do Senhor, e o apóstolo Paulo já alertou a igreja em relação a isso. Mesmo um anjo vindo do céu vos prega evangelho que vá além, que seja diferente do evangelho da Bíblia, que seja maldito. E nós temos visto anjos dirigindo a igreja com evangelho que não é o bíblico. Nós temos visto profetas se levantarem com mensagens mentirosas, com adivinhações na igreja. Meu Deus, adivinhação é uma prática pecaminosa, está na Bíblia. O Senhor condena a adivinhação, aí o cara vem para a igreja adivinhar CPF de pessoas, adivinhar telefone, adivinhar placa de carro, adivinhar qual a cor da peça íntima e outras barbaridades mais. E o evangelho? Por que ninguém prega Jesus? Irmãos, tem que pregar Jesus, não perca tempo com essas coisas. Pregue, ensine Cristo Jesus para aquelas pessoas que querem ouvir de Cristo. Nós temos que ensinar Jesus, amados. Dias em que a igreja ensina que você está ali para ficar rico. Em lugar nenhum na Bíblia, Deus te prometeu riqueza. Quem prometeu riqueza foi Satanás. Satanás disse para Jesus, se tu me servires, te darei todo esse mundo. Olha aí, tudo será teu. Me sirva. Jesus disse, nesse mundo tereis aflições, sofrimentos, dificuldades, provações, etc, etc, etc. Portanto, a igreja que prega essa história como oferta ou aquela coisa, enfim, qualquer outra coisa, subindo um monte, descendo um monte, fazendo uma fogueira, sei lá, essas barbaridades que pregam aí hoje, cuidado com isto. É um evangelho diferente daquele que está na Bíblia. E esse evangelho não pode ser ensinado por você. As pessoas, nós não podemos ensinar, não de forma alguma, nem tampouco vivenciá-los, mas vivermos a mensagem de Cristo Jesus. Cristo é Ele que é revelado como Salvador, como Redentor. A Bíblia é a nossa referência. Nós temos que trazer tudo para o contexto da Bíblia. Você quer ser salvo? Quer ir para o céu? Mas céu de quem? Da Bíblia. Qual outro livro que fala de céu? Nenhum, só a Bíblia. Mas a mesma Bíblia que fala de céu ensina o caminho para você chegar ao céu. Por que criar um caminho paralelo se a Bíblia não mostra esse caminho paralelo? Nós temos que viver aquilo que a Bíblia diz. Se a Bíblia diz que é em santidade. Que é em retidão. Que é segundo Jesus, é segundo Jesus. Tudo segundo aquilo que a palavra de Deus tem revelado. Amém? E é nosso dever, amados, como servos do Senhor, pregarmos a mensagem de salvação e absorvermos essa mensagem e vivermos a salvação no nosso dia a dia. Mateus capítulo 28, versículo 19, finalizando a palavra, disse Jesus, ide, portanto, fazer discípulos de todas as nações. Essa palavra, ela não é exclusiva para pastor, evangelista, missionário. Ela é para você. O id, por todo mundo, e prega o evangelho de Marcos. E essa palavra de Cristo, também em Mateus capítulo 28, ambas, é a mesma palavra na verdade, apenas em livros diferentes, em evangelhos diferentes, elas apontam para a nossa necessidade de pregarmos o evangelho. E você tem esse dever, tem essa obrigação. Amém? Irmãos, evangelizar é apresentar Jesus como o único Salvador, como o único Senhor. Evangelizar é anunciar a mensagem clara de arrependimento, a mensagem de fé. Evangelizar é fundamentar tudo na autoridade absoluta das Escrituras Sagradas. Ô, glórias! Façamos isso, lembrando que o resultado de todas essas coisas pertence a Deus. Talvez você viva toda a tua vida e não veja resultado, mas faça aquilo que Deus te ordenou. Talvez você não veja pessoas aceitando Jesus através da tua pessoa, da tua pregação, mas faça aquilo que o Senhor ordenou. Amém? Porque essa é a nossa missão. Romanos 10, 14. Como ouvirão se não há quem pregue? Seja esse que pregue. Ô, glórias! Que Deus nos dê a revelação da palavra, o entendimento, para que nós possamos, de fato,
falarmos de Cristo Jesus, pregarmos a Cristo, apresentarmos a Cristo Jesus como Senhor e Salvador. Nós vamos orar. Meu Deus, muito obrigado por esta palavra, Pai. Ensina-nos a entendê-la. Ensina-nos, Pai, e dá-nos o discernimento, o entendimento, para que nós possamos falar do Teu amor de uma forma séria, convicta, e nós possamos expressar o quanto nós Te amamos. Ó Espírito, grava essa palavra em nosso coração, em nome de Jesus. Amém. Amém, igreja? Ide por todo mundo e prega o Evangelho. Eis a tua missão sobre a face da terra.

Cuidado, culto perigoso. Cuidado, culto perigoso. É uma palavra direcionada àqueles que conhecem a Bíblia, que querem viver a verdade de Cristo Jesus de uma forma íntegra, de uma forma verdadeira, que desejam cultuar o Senhor com todas as suas forças, com todo o seu coração, procurando servir verdadeiramente ao Senhor. A palavra, ela chama-nos a atenção para um cuidado que nós precisamos ter. É preciso que tenhamos cuidado para que o nosso culto não seja maldição, mas que seja bênção nas nossas vidas. Por incrível que pareça, mas muitas vezes os cultos que nós temos visto por aí não agradam o Todo-Poderoso. São cultos voltados para o homem, cultos voltados para ações que não agradam, que não glorificam o nome santo do Senhor, consequentemente, tem a rejeição do Senhor. E é preciso um cuidado, amados, para que os nossos passos não estejam nesses caminhos, caminhos nos quais o Senhor não está presente, mas que nós possamos observar aquilo que Deus quer e cumprir a vontade do Senhor de uma forma íntegra, de uma forma verdadeira, e isto observando aquilo que a palavra do Senhor nos orienta. E eu quero chamá-los a atenção para Romanos capítulo 11, versículo 36. Romanos capítulo 11, versículo 36. E esse texto será a base desta palavra de hoje. Ouçam só o que disse o apóstolo Paulo à igreja de Roma. Ouça essa afirmação. Porque dele e por ele e para ele são todas as coisas. Glória, pois, a ele eternamente. Amém. Mais uma vez, porque dele e por ele e para ele são todas as coisas. Glória, pois, a ele eternamente. Amém. Vamos meditar nessa palavra. Senhor, eu quero clamar que Tu nos dê a direção, nos dê a orientação, Pai, para que nós possamos entender a Tua vontade e aprendermos a cultuarmos o Teu nome de uma forma que lhe seja agradável, que de fato seja um culto ao Teu santo e maravilhoso nome, seja a expressão da nossa adoração e de nosso louvor. Ó Espírito de Deus, fala conosco em nome de Jesus. Amém. Queridos, nós não podemos esquecer um detalhe. Não estamos soltos sobre a face da terra. E esta é uma verdade que nós precisamos trazer para dentro do nosso coração, entendendo que ou você está sob o domínio de Deus ou sob o domínio do inimigo. Não há uma possibilidade, não há a mínima possibilidade, é inexistente, de que alguém esteja longe do Senhor e longe do inimigo. Ou ele serve o Todo-Poderoso e o Senhor tem exigências. E nós não podemos servir ao Senhor de qualquer forma. Ou, consequentemente, serve o inimigo de nossas almas. Assim está na palavra de Deus. E nós sabemos, irmãos, que o inimigo de nossas almas, ele tem procurado de todas as formas possíveis afastar o homem de Deus, gerando no coração do homem situações que desagradam o Todo-Poderoso, afastando-os, em muitos casos, definitivamente da presença do Todo-Poderoso. E nós que queremos ir para o céu, queremos adorar o Todo-Poderoso ali na glória, temos que observar aquilo que o Senhor determina para que em todas as situações o nome santo do Eterno seja honrado e glorificado em nossas almas. Nós precisamos entender ainda, irmãos, que o inimigo, Satanás, ele não chega para você e leva-o ao engano de uma forma abrupta. Pá, enganei. Pá, oh, tá no engano. Não. Muitas vezes o maligno chega como que num conta-gotas. Aos poucos, ele vai semeando o erro, vai semeando costumes, práticas erradas. E as pessoas, muitas vezes, por não lerem a Bíblia, não se dão conta que estão sendo enganadas pelo maligno. E por fim, hão de acordar no dia eterno, quando é tarde demais e já não há como consertar. Portanto, nós temos que vigiar dia após dia, e essa é a recomendação do Senhor para que nós estejamos atentos.
atentos à palavra e que possamos vivenciar a palavra de Deus de uma forma completa, de uma forma ampla. Nós precisamos nos colocar diante do Todo-Poderoso. Hoje, nosso tema, cuidado, culto perigoso. Amados, todas as vezes que o Senhor é tirado do centro, seja do culto ou da nossa vida, ela torna-se perigosa. A partir do momento que uma igreja, que uma reunião, não cultua verdadeiramente o Todo-Poderoso, que insere na liturgia práticas que fere aquilo que o Senhor determina, eis aí um culto perigoso, e esse culto tem consequências terríveis, consequências eternas. Eis o porquê que nós precisamos vigiar, e o Senhor chama-nos atenção para que haja vigilância constante na nossa existência. O texto que nós lemos diz o seguinte: porque dele e por ele e para ele são todas as coisas. Ou seja, tudo começa em Deus. Tudo é sustentado por Deus. E tudo quanto façamos, que seja para honrar e glorificar o nome santo do Eterno. No entanto, irmãos, nós temos alguns exemplos na palavra de Deus que mostra-nos de forma clara as consequências e ou a consequência de um culto fora do eixo, fora da vontade do Senhor, de um culto que não observou a palavra, não observou os mandamentos do Eterno. Quando nós observamos, por exemplo, ainda, bem no início, lá em Levítico capítulo 10, vamos nos deparar com os filhos de Arão, Nadab e Abiú. Estes acenderam o incenso com um fogo estranho. Era preciso que o fogo que sempre estava aceso, dali fosse tirado o fogo para acender o incenso. Nadab e Abiú, eles usaram um fogo estranho. Quais as consequências? Foram consumidos na hora. Nós vemos que Nadab e Abiú, eles ofereceram um sacrifício com fogo estranho. A palavra diz que o Senhor fez que uma chama os consumisse. Veja a seriedade de Deus. Mais à frente, muito mais à frente, nós nos deparamos com Saul. Saul que ofereceu o sacrifício quando deveria ser oferecido por Samuel. Esse homem não perdeu a vida no momento, mas perdeu o reino, perdeu a dinastia. Veja só como são as coisas. 1 Samuel capítulo 3 traz todo o relato a respeito desse pecado de Saul. E isto, irmãos, está registrado na palavra de Deus para que nós possamos tê-los como referência, para que as nossas ações sejam agradáveis ao Senhor e que nós possamos nos portar de uma forma que o nome do Senhor seja honrado e glorificado. Nós temos, e é nosso dever, oferecermos ao Senhor um culto cristocêntrico. Culto cristocêntrico, Cristo é o centro. E o que nós temos visto com muita, mas muito comum nas igrejas, é um culto antropocêntrico, cujo centro é o homem. O culto é para agradar o homem, o culto é para envolver o homem. O homem ouve canções que os faz ficar felizes. O homem recebe a honra, a glória. O homem recebe o culto para si. E muitos saem da igreja e dizem: olha, o culto hoje mexeu comigo. Ah, o culto mexeu comigo. Ah, mas hoje o culto não foi bom. Não, não foi bom. Amados, nós não estamos aqui para sentir nada no culto. Nós estamos no culto para cultuar, para adorar, para bendizer, para exaltar, para honrar o nome santo de nosso Senhor e Salvador, já que